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1: A relação entre os dois países vai ser perturbada.
2: Em boa verdade, os Estados Unidos já perderam a paciência com Israel há muito tempo. No entanto, independentemente das palavras mais austeras, sabemos bem que a relação histórica e diplomática entre os Estados Unidos da América e o Estado de Israel não vão ser de todo alteradas. Israel ainda são soberanos naquilo que é a rua do Wall Street, junto dos poderes económicos dos Estados Unidos da América.
1: A leitura do analista Manuel Pois Torres. Está suspenso de funções o Procurador-Geral do Tribunal Penal Internacional. Em causa estão acusações de assédio sexual. A decisão foi tomada por uma maioria qualificada da Assembleia de Nações, órgão do qual Portugal faz parte. O britânico Karim Khan vai agora esperar pelo desfecho do processo fora do cargo. Por cá, a ex-ministra da Administração Interna admite ter-se demitido por ter perdido a autoridade. Maria Lúcia Amaral reconhece que lhe escaparam os incêndios do verão do ano passado e as tempestades do início do ano, momentos que a terão levado a entender que não teria condições pessoais e políticas para manter o seu cargo no governo, como conta numa entrevista à RTP Antena 1. A ex-ministra da Administração Interna deste governo apresentou a sua demissão em fevereiro deste ano, 8 meses depois de ter assumido o cargo. O Sindicato dos Registros e Notariado avisa que a adesão à greve pode subir ainda mais e alcançar os 90% no primeiro dia. 8 em cada 10 lojas do Cidadão e Conservatórias estiveram encerradas devido à paralisação. Ouvido pela Renascença, o presidente do sindicato, Arménio Maximino, está convicto de que mais trabalhadores vão parar até sábado.
3: Tenho a expectativa que a greve no final se vá cifrar, enfim, nos 90%. Temos feedback de muitos serviços que hoje não encerraram e que amanhã vão encerrar, por exemplo. Tenho a esperança que na quinta e na sexta aconteça o mesmo. Porque as pessoas estão-se cansadas, sabe? As pessoas estão fartas. Repara, um partido chega ao governo e a proposta que faz é eliminar para sempre a categoria de especialista, perpetuando aquilo que considerou inqualificável, injustificável e ilegal. Não vale tudo.
1: Arménio Maximino, presidente do Sindicato dos Registros e Notariado, sobre a greve no setor que se estende até sábado. Já o Ministério da Justiça contraria os números do sindicato e aponta para uma adesão de 52%. Está tudo em rr.pt.
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6: Muito boa noite, boa terça-feira, eu sou Carlos Bastos. Vamos começar esta hora assim com Carol G.
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Nos últimos dias encontrei uma notícia impressionante sobre a Costa Rica. A Costa Rica é um país pequeno, tem mais ou menos metade do tamanho de Portugal, mas é um país que é considerado um dos lugares com maior biodiversidade do planeta. Tem mais de 900 espécies de aves, centenas de milhares de insetos e tem florestas tão ricas que alguns cientistas dizem existir ali mais vida por quilómetro quadrado do que em muitos países gigantes. O mais curioso é que a Costa Rica conseguiu recuperar grande parte das florestas e transformar a proteção da natureza numa das bases da economia e também do turismo. E talvez seja uma boa lembrança de que um país pequeno não precisa de ser pequeno nas ideias. Fica o exemplo.

0: Daqui a pouco foi ouvir Top Loader na Renascença, apesar de muita gente pensar que Dancing in the Moonlight é uma música deles. A canção é, na verdade, uma versão de um tema dos anos 70. O mais impressionante é que a banda britânica conseguiu pegar numa música relativamente esquecida e transformá-la num dos maiores hinos descontraídos do início dos anos 2000, e poucas versões conseguiram ultrapassar tanto o impacto da canção original.
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0: Estava a dizer-lhe há bocadinho que Dancing in the Moonlight já existia muito antes dos Top Loader. É uma música de 1972, dos King Harvest, mas foi a versão dos Top Loader que acabou por conquistar rádios, festas e anúncios em todo o mundo. Ainda hoje, é uma daquelas músicas que basta começar e muita gente começa imediatamente a cantar o refrão. Toca agora na Renascença Top Loaders, Dancing in the Moonlight.

Andorinhas, Ana Moura. Muito boa noite, eu sou Carlos Bastos e agora vamos até 1981. Não sei se ainda se lembra, os salões de jogos estavam cheios de máquinas de flippers e mesas de bilhar. Os Walkmans começavam a aparecer nas ruas e, por todo o mundo, os adolescentes dividiam-se entre um visual mais punk ou então um rock mais clássico. Mas a explosão pop depois da MTV estava prestes a mudar tudo. Bem, antes disso acontecer, a Joan Jett lançou I Love Rock and Roll, uma música que acabou por se transformar num verdadeiro grito de independência e de atitude. O tema ajudou também a afirmar a Joan Jett como uma das mulheres mais fortes do rock, um género muito dominado por homens. E não foi só nessa altura. Sempre rebelde, nunca igual, esta é a sua renascença. Joan Jett and the Blackhearts, I Love Rock and Roll.

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Boa terça-feira, está com a Renascença, sempre, nunca igual. Esta semana vai estar boa. Esta semana a tendência é de tempo relativamente estável e com subida gradual das temperaturas no interior. Máximas no Porto entre os 22 e os 25, Lisboa entre os 26 e os 29. No Algarve está um bocadinho melhor. Esta semana vamos ter entre os 28 e os 31. Ou seja, é uma semana cada vez mais com cara de verão, sobretudo no interior, onde vai fazer mais calor, e no Algarve. No Algarve faz muita falta. Principalmente já está a pensar-se num fim de semana mais prolongado. Já sabe, um bocadinho a miniférias. Agora, Afonso de Brás e Luís Trigueiro para entrar no espírito verão.

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1: Duas horas em Portugal Continental e na Madeira, menos uma hora nos Açores. Edição das duas na Renascença. Para já fica a conhecer os destaques.
2: Trump pede a Netanyahu para terminar as hostilidades com o Irão. André Ventura reúne-se com Montenegro ainda esta semana para discutir a reforma laboral. Donald Trump avisou o primeiro-ministro israelita que ou termina os ataques contra o Irão ou vai ficar a combater sozinho. Na leitura do analista político Manuel Pires Torres, a relação entre os dois países não sai beliscada, mas Benjamin Netanyahu também não vai mudar de postura.

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1: Nas grandes cidades, mais do que noutros lugares, por vezes parece-nos que já não temos os mapas necessários para nos orientarmos com segurança. Por isso, é preciso reaprender a arte espiritual de sermos cordiais, sem a qual, até mesmo o anúncio do Evangelho, corre o risco de se tornar uma repetição impessoal e, ao perder eficácia, abre espaço à frustração e à desconfiança.
2: Leão 14, esta segunda-feira, num encontro no estádio do Real Madrid. O Santo Padre segue esta terça-feira para Barcelona, numa viagem por Espanha que termina esta sexta-feira. Por cá, a ex-ministra da Administração Interna admite ter-se demitido por ter perdido a autoridade. Maria Lúcia Amaral reconhece que se lhe escaparam os incêndios do verão do ano passado e as tempestades do início do ano, momentos que a terão levado a entender que não tinha condições pessoais e políticas para manter o seu cargo no governo. Como conta numa entrevista à RTP Antena 1, a ex-ministra da Administração Interna apresentou a sua demissão em fevereiro deste ano, 8 meses depois de ter assumido o cargo. O presidente do Chega anuncia que vai ter ainda esta semana a reunião final com o primeiro-ministro sobre a reforma laboral. Na sede do partido, esta segunda-feira, André Ventura voltou a insistir que não abdica das linhas vermelhas previstas pelo partido.
3: A descida da idade da reforma, a proteção de quem trabalha por turnos ou em horas extraordinárias, o fim das reformas vitalícias no âmbito laboral e político, o teto às reformas milionárias são mesmo condições fundamentais para o Chega neste processo. No âmbito desta conversa, desta reunião, transmitirei, por isso, aquilo que entendo ser, caso o PSD decida manter a proposta tal como está, ou o Governo dê sinais de inflexibilidade.
2: André Ventura sobre a reunião com Montenegro para as alterações à lei laboral. O encontro deverá acontecer esta quinta-feira. E para fechar, os distritos de Lisboa e Leiria vão estar esta terça-feira sob aviso amarelo devido ao vento forte. O IPMA prevê rajadas que podem atingir os 80 km por hora. O aviso amarelo de vento forte entra em vigor a partir do meio-dia desta terça-feira e mantém-se até às 9 da noite. Está tudo em rr.pt.
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5: São 3 horas, 2 horas nos Açores. A abrir a edição das 3 na Renascença, conheça os destaques a esta hora.
6: Trump reforça o aviso a Netanyahu para acabar com a ofensiva no Irão. Greve nos registros. Ministério da Justiça contraria dados do sindicato. Ou terminam os ataques contra o Irão ou vão ficar a combater sozinhos, é o aviso de Donald Trump a Israel. Numa entrevista ao jornal online Axios, o presidente dos Estados Unidos aconselhou o primeiro-ministro israelita a ser mais prudente. Na leitura do analista político da Renascença, Manuel Pois Torres, esta troca de palavras não passa de retórica. Nem Israel vai dar grandes ouvidos, nem a relação entre os dois países vai sair perturbada.
7: Em boa verdade, os Estados Unidos já perderam a paciência com Israel há muito tempo. No entanto, independentemente das palavras mais austeras, sabemos bem que a relação histórica e diplomática entre os Estados Unidos da América e o Estado de Israel não vão ser de todo alteradas. Israel ainda são soberanos naquilo que é a rua do Wall Street, junto dos poderes económicos dos Estados Unidos da América.

0: aconteça o mesmo. Porque as pessoas estão cansadas, sabe? As pessoas estão fartas. Repara, um partido chega ao governo e a proposta que faz é eliminar para sempre a categoria de especialista, perpetuando aquilo que considerou inqualificável, injustificável e ilegal. Não vale tudo.
1: Herménio Maximino, presidente do Sindicato dos Registros e Notariado, sobre a greve no setor que se estende até sábado. Tragam o troféu para casa. O presidente da República pediu à seleção nacional para ultrapassar todas as dificuldades e sonhar com a vitória no Campeonato do Mundo. António José Seguro esteve esta segunda-feira na cidade do futebol, em Oeiras, para se despedir dos jogadores antes da partida para os Estados Unidos, com o chefe de Estado a relembrar que um português nunca desiste.
2: É um torneio que passa por muitas dificuldades. Tem muitas exigências, mas é aí que se mostra a fibra de ser português, a alma de ser português. E saibam que nessa altura estarão milhões de pessoas em todos os cantos de Portugal, em todos os cantos do mundo, a torcer por vós e dar-vos o máximo de apoio. O país acredita em vós. Façam-nos sonhar. Tragam para Portugal a taça que nos falta. Vamos todos torcer por vós. Com o vosso entusiasmo, com a vossa força, com a vossa fibra, com o vosso talento e com o vosso trabalho, que isso é possível.
1: O presidente da República, que recebeu depois das mãos do capitão Cristiano Ronaldo uma camisola da seleção portuguesa, sexta-feira a comitiva das Quinas parte para Miami, mas antes ainda tem mais um teste, um amigável com a Nigéria, na próxima quarta-feira em Leiria. Está tudo em rr.pt.
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1: 4 horas em Portugal Continental e na Madeira, menos 1 hora nos Açores. Edição das 4 na Renascença, a abrir, começo os destaques.
2: Lisboa e Leiria sob aviso amarelo devido a ventos fortes. Médio Oriente, relação entre Israel e Estados Unidos não vai sair afetada depois das tensões, diz analista. Os distritos de Lisboa e Leiria estão hoje sob aviso amarelo devido a vento forte. O IPMA prevê rajadas que podem atingir os 80 km por hora, como adianta a Renascença a meteorologista Alexandra Fonseca.
3: Temos aviso amarelo emitido para os distritos de Leiria e Lisboa de rajada, com rajada de até 80 km por hora, que pode chegar até a esse valor, principalmente no distrito de Lisboa. Portanto, deve-se à intensificação do anticiclone com as depressões térmicas no interior da Península Ibérica e que provoca a chamada nortada que nós temos na nossa faixa costeira durante os dias mais quentes, mas será apenas no dia da manhã e no período da tarde.
2: A meteorologista Alexandra Fonseca, o aviso amarelo de vento forte entra em vigor a partir do meio-dia e mantém-se até às 9 da noite de hoje. António José Seguro não será fonte de conflito para o governo, quem o diz é Fernando Medina. Depois de terem manifestado uma boa relação entre Belém e São Bento na visita ao Luxemburgo, o antigo ministro do PS não tem dúvidas de que António José Seguro não será obstáculo ao executivo de Montenegro.
4: No fundamental, o governo terá em António José Seguro um presidente que é um institucionalista e que não vai ser fonte de nenhum tipo de conflito ou de dificuldade em matéria de governabilidade, havendo, claro, matérias que o presidente até irá exercer os seus poderes de veto.

0: Ele sabe bem que ao abrandar os ataques vai criar um vácuo operacional que possa ser explorado pelo Irão. O Irão tem todo o interesse, e Israel sabe isso, em tentar negociar com os Estados Unidos uma posição que poderá beneficiar o Hezbollah. E sabe que tem que obrigatoriamente fazer uma ligação entre a negociação que está a conduzir com os Estados Unidos da América à resolução do conflito entre Israel e o Hezbollah.
1: A leitura de Manuel Pois Torres, o analista político residente na Renascença, em reação às declarações de Donald Trump dirigidas a Netanyahu. Só para quatro o número de mortos na sequência de um ataque russo na região de Kharkiv, na Ucrânia. O ataque com drones e mísseis balísticos deixou ainda 21 feridos, segundo fontes oficiais citadas pela Reuters. Já a Rússia diz ter abatido esta madrugada drones ucranianos na região da Crimeia anexada. Está tudo em rr.bt.
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1: Muito bom dia, são 5 horas, 4 nos Açores.
2: Vamos às notícias, em destaque no Jornal das 5. Bom dia.
3: Bom dia. Lisboa e Leiria sob aviso amarelo devido a ventos fortes. António José Seguro não será um obstáculo para o executivo de Montenegro. Palavras de Fernando Medina. Os distritos de Lisboa e Leiria estão hoje sob aviso amarelo devido ao vento forte. O IPMA prevê rajadas que podem atingir os 80 km por hora, como adianta a Renascença, a meteorologista Alexandra Fonseca.
4: Temos aviso amarelo emitido para os distritos de Leiria e Lisboa de rajada, com rajada de até 80 km por hora, que pode chegar até a esse valor, principalmente no distrito de Lisboa. Portanto, deve-se à intensificação do anticiclone com as depressões térmicas no interior da Península Ibérica e que provoca a chamada nortada que nós temos na nossa faixa costeira durante os dias mais quentes, mas será apenas no dia da manhã e no período da tarde.
3: A meteorologista Alexandra Fonseca, o aviso amarelo de vento forte entra em vigor a partir do meio-dia e mantém-se até às 9 da noite de hoje. António José Seguro não será fonte de conflito para o governo, quem o diz é Fernando Medina, depois de se terem manifestado numa boa relação entre Belém e São Bento na visita ao Luxemburgo. O antigo ministro do PS não tem dúvidas que António José Seguro não será obstáculo ao executivo de Montenegro.
5: No fundamental, o governo terá em António José Seguro um presidente que é um institucionalista e que não vai ser fonte de nenhum tipo de conflito ou de dificuldade em matéria de governabilidade, havendo, claro, matérias que o presidente até irá exercer os seus poderes de veto.
3: Uma leitura partilhada pelo social-democrata Miguel Poiás Maduro, que reforça o exemplo do encontro no Luxemburgo.
6: Penso que foi uma oportunidade que ambos usaram, quer para promover a boa vontade mútua, não é? Com elogios um ao outro e sobretudo ao entendimento que um e outro fazem da sua relação, quer para promoverem também a boa vontade dos portugueses relativamente à forma como cada um deles vê a relação entre governo e presidência da República.
3: Encher

0: Os constrangimentos da greve geral nas escolas, os alunos do 6º ano realizam a prova moda de português. A paralisação da semana passada impediu que mais de metade das escolas tivesse condições para realizar a prova de monitorização de aprendizagem e, por isso, o Ministério da Educação reagendou a data para os alunos que não realizaram a prova. Realizam-na, então, no dia de hoje. 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
3: Muito bom dia, tenha uma ótima terça-feira. Sandra, bom dia para
4: bom
3: muitos.
4: Bom dia, Paulino.
3: Hoje volta a ser sexta-feira à meio da semana, não é?
4: É verdade, amanhã é feriado. Amanhã é feriado e, portanto, temos aqui umas semanas mais curtinhas neste mês de junho que ainda agora começou.
3: Exatamente. Olha, já deves ter ficado a pensar porque é que o GPS te manda para determinado sítio quando tu sabes o caminho. Há uma explicação e muita gente não sabe essa a razão de muitas vezes nós desconfiarmos. Eu próprio, que não conduzo, mas vejo o que vai acontecer no GPS, essa explicação vou dá-la daqui a pouco. Eu vou falar também de Michael Jackson, continua nas bocas do mundo.

0: Manhã de terça-feira, muito bom dia. Está comigo Sandra Torres e também com Paulino Coelho. E hoje, Paulino, o dia começa com algumas nuvens junto ao litoral, mas o sol rapidamente vai tomar conta do dia.
1: Olha, uma notícia chata para quem está a pensar aproveitar esta terça-feira para ir à praia. O vento à tarde vai soprar com mais intensidade na costa e nas zonas altas, mas as temperaturas vão subir um bocadinho no interior.

0: Nova semana, Paulino, significa que temos novos episódios do Extremamente Desagradável. Ontem, exatamente, a Joana Marques foi a mais um evento de Numeiro e conseguiu safar-se de apanhar. Pelo menos foi esta a descrição feita. O melhor mesmo é ouvirmos o Extremamente Desagradável de ontem. Vamos a isso?
1: Vamos lá.
2: Com Barbô e Linic Shampoo Oficial do Mundial 2026.
3: Porto! Este Porto. Próximo combate que vai ser arbitrado.
2: Arbitrado.
3: Teixeira.
2: São
3: onde
2: pés.
3: Estás tu, Sandra Teixeira? Onde estás tu, Sandra Teixeira?
2: Teixeira.
3: Onde estás tu,
2: ninguém.
3: Sandra Teixeira? Eu sei ti, não consigo continuar isto que elas a fazer. Bom, e como a Sandra Teixeira, bom, não estava à espera que eu chamasse
2: Teixeira,
3: vou falar sobre o próximo combate. Okay. Este próximo combate é um puro caos.
2: Isto é um homem que anima, desculpa.
4: Ah, se é um puro caos, sim, combina bem com esta tua apresentação, ó Jorge. Até agora a única pessoa pela qual tenho alguma consideração é a Sandra Teixeira, que à última hora parece ter-se arrependido e decidido não participar nesta fantochada.
3: É uma tensão! Uma tensão que nós ficamos aqui ao mesmo tempo! Estão tensos, estão tensos, estão tensos, que até parece que estamos tensos!
2: O quê?
3: Aqui ninguém está teso. Aqui a malta está preparada para o caso de vida. Este combate é mesmo a loucura.
4: Estão tensos, estão tensos, estão tensos, que até parece que estamos tesos. Atenção.
2: Que riqueza de vocabulário.
4: Aqui ninguém está teso. É nestas que se nota que o Numeiro é um homem de negócios.
2: Ai, mas porquê?
4: Porque para fazer o máximo de lucro, em vez de contratar um apresentador, foi buscar um feirante daqueles que trabalham nos carroceis. Tipo, menina bonita não paga, mas também não anda. Ou melhor, lindona tesuda não paga, mas também não anda. Assim é que é. Mas eu acho que ele mentiu quando disse que ali ninguém está teso.
2: Então,
4: parece-me que todos os participantes estão tesos, porque é preciso estar desesperado por dinheiro para aceitar e fazer uma coisa desta. Extremamente desagradável,
2: extremamente, extremamente. Com Linic e Barbô, sinto-me em casa.
1: Bem, já sabe que o Extremamente Desagradável é todos os dias às 8:15 nas 3 da manhã, mas caso não possa ouvir, o que é muito mais divertido em direto, mas pronto, é mesmo assim, por isso existe o podcast em todas as plataformas.
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1: Muito bom dia, tenha uma ótima terça-feira e porque amanhã, quarta-feira, é feriado, dia de Portugal, o grandioso Jogo da Mala vai fazer-se hoje às 9:15. 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

0: E esta terça-feira traz mais um dia de verão, com muito sol na maioria do país. Só o litoral pode acordar com algumas nuvens, mas elas vão desaparecer ao longo da manhã.
1: Depois disso, o sol domina praticamente todo o dia. O vento vai fazer sentir mais junto à costa e também nas zonas altas, sobretudo durante a tarde. Temperaturas. Temos aqui uma ligeira subida no interior, por isso o calor volta a ganhar algum terreno nessas regiões do nosso país.

0: Bom, Sandra, eu tenho aqui uma história muito curiosa, porque passaram quase duas décadas desde a morte de Michael Jackson e mesmo assim continua a acontecer uma coisa que poucos artistas conseguem, que é continuar a gerar notícias, debates, filmes, documentários, discussões em todo o mundo.
1: E agora há precisamente uma nova série, aliás um novo documentário, na Netflix.
0: É, a Netflix acaba de estrear uma série documental chamada Michael Jackson, O Veredito, que revisita o mediático julgamento de 2005, foi um dos mais acompanhados de toda a história da música. Mas o que me chamou a atenção nem foi o documentário, foi outra coisa. É perceber como tantos anos depois, Michael Jackson continua a ser uma figura única na cultura popular.
1: Sim, e isso porque continua a provocar reações muito fortes, talvez seja esse o grande motivo.
0: É isso, porque há artistas que deixam grandes canções, grandes álbuns, mas poucos deixam uma conversa que nunca parece terminar. E isso acontece porque a história de Michael Jackson mistura coisas muito diferentes. Se por um lado temos um dos maiores fenómenos da música de sempre, o homem de Thriller, Billie Jean, Beat It, um artista que vendeu milhões de discos, mudou a forma como se fazia música pop, mas do outro lado temos as polémicas, os julgamentos, as dúvidas que continuam a dividir opiniões décadas depois.
1: Sim, há de facto muitos capítulos da história deste artista, muitos deles ainda com muita coisa por explicar ou por esclarecer. E talvez seja por isso que se continuam a fazer documentários mesmo depois da sua morte.
0: Talvez, aliás, é uma das ideias centrais desta série e que é muito interessante. O documentário pergunta como é que milhões de pessoas formam opiniões muito definitivas sobre um julgamento que quase ninguém viu por dentro. E isso faz-nos pensar numa coisa muito atual, porque hoje temos redes sociais, em 2005 tínhamos jornais, televisão e capas de revistas, mas a tendência é a mesma, muitas vezes construímos certezas a partir de pedaços de informação, não é?
1: Sim, e lá está, há histórias que nunca ficam verdadeiramente fechadas.
0: É isso mesmo. E talvez seja mesmo por isso que Michael Jackson continua a fascinar tanta gente. Mais de 40 anos depois do Thriller, mais de 15 anos depois da sua morte, continua a ser uma das figuras mais discutidas da história da música. E por isso, olha, gostes ou não, é uma raridade absoluta, sem dúvida nenhuma. E a verdade é que continuamos a ouvi-lo como se fosse a primeira vez.
1: E vamos agora ouvi-lo com Thriller.

0: E atenção que a nossa Sandra Torres tem verdadeiro serviço público para quem tem que atravessar o Tejo todos os dias.
1: Olha, é uma informação que é capaz de dar jeito a quem precisa de sair de casa muito cedo, como é o nosso caso, e de vir até Lisboa. Bom, isto porque a Transtejo Soflusa vai reforçar a partir desta semana os horários das ligações fluviais entre o Barreiro, Cacilhas e Lisboa. Então, nos dias úteis, as viagens começam às 5 da manhã, portanto já começaram a esta hora, prolongam-se até às 2:30 da madrugada do dia seguinte. E atenção também, porque ao fim de semana e aos feriados temos aqui 4 ligações diárias e, no fundo, este reforço, esta medida, pretende responder ao aumento da procura dos passageiros. Nós falamos muito da importância de deixarmos o carro mais em casa, mas para isso temos de ter alternativas.
0: Alternativas viáveis, claro.
1: Exatamente,
0: que sim.
1: Sim, que nos permitam abdicar de trazer o carro para o centro da cidade, o que é ótimo para quem o pode fazer. Evitamos trânsito, evitamos stress e, portanto, o objetivo aqui é, de facto, dar mais oportunidade às pessoas para se deslocarem pelos transportes públicos. Fica aqui então esta informação. A partir desta semana, horários reforçados para quem faz ligações fluviais entre o Barreiro, Cacilhas e também Lisboa.
0: O barco vai de saída. Adeus ao cais.
1: Já saiu às 5.

0: E se o seu GPS o mandar por um caminho que não conhece e de repente dá de caras com o militar da GNR a mandar pará-lo? Isso aconteceu-me, mas há uma razão para o GPS nos mandar para caminhos esquisitos. Vamos falar disso daqui a pouco.
1: Olha, eu nem sempre obedeço ao GPS. Não sei se faço bem ou mal, mas às vezes contrario o que ele me diz.
0: Ainda outro dia eu disse a um turista da TVD, não vá por aí, eu é que fui o GPS dentro do carro.

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1: Bom dia, são 6 horas 5 nos Açores.
2: Altura de atualizarmos as notícias nesta manhã de terça-feira. Muito bom dia, André Rodrigues.
3: Olá,
2: quais
3: bom dia.
2: Os destaques a esta hora?
3: Vento forte coloca Lisboa e Leiria sob aviso amarelo. Arrancam hoje as celebrações do 10 de junho na Ilha Terceira, nos Açores, as primeiras de António José Seguro como Presidente da República.
2: Destacam a Renascença. Vamos então às notícias das 6, edição de André Rodrigues.
3: Lisboa e Leiria sob aviso amarelo esta terça-feira por causa do vento forte. O Instituto de Mar e da Atmosfera prevê rajadas que podem atingir os 80 km por hora. Ouvida pela Renascença, a meteorologista Alexandra Fonseca explica o fenómeno que pode ser mais intenso, sobretudo na região de Lisboa.
4: Temos aviso amarelo emitido para os distritos de Leiria e Lisboa de rajada, com rajada de até 80 km por hora, que pode chegar até a esse valor, principalmente no distrito de Lisboa. Portanto, deve-se à intensificação do anticiclone com as depressões térmicas no interior da Península Ibérica e que provoca a chamada nortada que nós temos na nossa faixa costeira durante os dias mais quentes, mas será apenas no dia da manhã e no período da tarde.
3: Meteorologista Alexandra Fonseca, dando conta então de vento forte, previsão de vento forte e aviso amarelo do Instituto do Mar e da Atmosfera, com este fenómeno de vento forte a ser sentido, sobretudo na região de Lisboa. António José Seguro dá hoje início às comemorações oficiais do Dia de Portugal, com uma cerimónia na Ilha Terceira, nos Açores. O Presidente da República chega por volta das 11 da manhã. As comemorações começam às 3 da tarde, no Pátio da Alfândega, em Angra do Heroísmo. Este é o segundo momento comemorativo do Dia de Portugal. Este fim de semana, o Presidente da República esteve com a comunidade luso-descendente no Luxemburgo, acompanhado pelo Primeiro-Ministro Luís Montenegro. E António José Seguro não será fonte de conflito para o Governo. A frase é de Fernando Medina. Depois do encontro no Luxemburgo, o antigo ministro socialista diz não ter dúvidas de que Seguro não será um obstáculo ao Executivo.
5: No fundamental, o Governo terá em António José Seguro um Presidente que é um institucionalista e que não vai ser fonte de nenhum tipo de conflito ou de dificuldade em matéria de governabilidade, havendo, claro, matérias que o Presidente até irá exercer os seus poderes de veto.
3: Leitura que é partilhada pelo social-democrata Miguel Poiares Maduro, que reforça precisamente o exemplo do encontro no Luxemburgo.
6: Penso que foi uma oportunidade que ambos usaram, quer para promover a boa vontade mútua, não é? Com elogios um ao outro e, sobretudo, ao entendimento que um e outro fazem da sua relação, quer para promoverem também a boa vontade dos portugueses relativamente à forma como cada um deles vê a relação.

0: Muito obrigado.
1: Bom dia, Bomba 2.
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0: Muito bom dia, agora são 6h04, eu e a Sandra estamos aqui desde as 5 da manhã. Daqui a pouco vou então dizer-lhe porque é que o GPS de vez em quando se arma em maroto. Há uma razão para isso.
6: E vamos também falar sobre o Mundial que arranca esta semana, mas sobre um tema importantíssimo, do qual eu tenho muita curiosidade, que é a questão da segurança. Como é que se garante a segurança num evento tão grande como este? Vai existir este ano aqui uma ajuda preciosa da inteligência artificial. Daqui a pouco já vamos também falar sobre isso.
0: É uma questão muito, muito importante, de facto.

0: Olha, Sandra, pelo menos aqui está a nascer muito cinzento. O dia com nuvens anda muito depressa. Eu quero dizer que lá por cima há muito vento e cá por baixo também. O André falava há pouco de avisos amarelos nos distritos de Lisboa e de Leiria. Esta chamada nortada, que aqui em casa não se nota tanto, porque eu tenho aqui um prédio ligeiramente mais adintado que o meu ao lado e que, enfim, faz de barreira ao vento que vem de norte. Quando sim, é de sul é pior.
1: Mas a caminho aqui da rádio eu senti, aliás, é visível, porque há alguns caixotes também na estrada, algumas coisas caídas. Portanto, o vento soprou e está a soprar, de facto, com bastante intensidade nesta terça-feira, que vai precisamente começar com algumas nuvens junto ao litoral, mas vai ser também uma terça-feira de sol.
0: É de facto de notar mesmo o vento que está a soprar já com alguma intensidade, mas vai soprar com mais intensidade à tarde na costa e nas zonas altas. Ainda assim as temperaturas sobem um pouco, se bem que há aqui uma diferença muito grande, já lá vamos. 19 graus de máxima para Aveiro hoje, Viana do Castelo, Porto e Leiria 22 de máxima, Ponta Delgada 23, Coimbra e Lisboa 24, Guarda e Funchal 25, Viseu e Setúbal 26 graus. 27 para Vila Real, Santarém e Braga.

0: 28 para Bragança, 31 para Porto Alegre, 32 para Castelo Branco, Beja e Évora vão ter 33 graus de máximo e a temperatura mais alta vai para Faro com 34. Portanto, aqui há 15 graus de diferença entre Aveiro e Faro. Portugal continua a ser especialista em ter várias estações do ano ao mesmo tempo, no mesmo mapa.
1: É verdade, e sente-se também nas temperaturas atuais, porque estão neste momento 10 graus em Bragança, 11 em Viana do Castelo, 12 em Braga, 13 no Porto, 14 em Leiria, 15 em Santarém, 16 em Lisboa e no Funchal, 17 em Ponta Delgada e 18 em Faro. Temperaturas muito diferentes pelo país
0: todo. É mesmo, 6 e 9, bom dia.

0: Os Guns N' Roses na Renascença, 6:16, contagem decrescente para o início do Mundial 2026, é já na próxima quinta-feira, e de facto a questão da segurança é uma questão muito, muito importante, sendo até que os Estados Unidos estão sob o olhar do mundo, não é?
1: Claro.
0: E enfim, com alguma controvérsia, alguma, diria, muita.
1: Bastante.
0: Exatamente. E portanto, todos os cuidados são poucos a nível de segurança, não é?
1: É verdade, esse é de facto um aspecto muitíssimo importante em eventos tão grandes como aquele que vai acontecer. Mas antes disso, Paulino, eu gostava aqui de recordar que faz hoje precisamente 20 anos que arrancou o Mundial de 2006 na Alemanha, foi no dia 9 de junho, e estou a recordar isto porquê? Olha, porque foi um Mundial que eu acompanhei muito de perto, aliás, no local. Eu fui para a Alemanha nesse ano, onde estive cerca de 2 meses a viver em Estugarda, precisamente para trabalhar neste evento que foi o Mundial 2006.
0: Ah, essa não sabia.
1: É verdade. Estive 2 meses em Estugarda, foi uma altura fantástica, pelo que se vivia, pela loucura que é o futebol e todas as emoções que desperta, e pela oportunidade que foi trabalhar num fan camp, que eram os campos de fãs, tal como o nome indica, que estavam abertos em cada uma das cidades que recebia os jogos do Mundial, para que os adeptos pudessem ter ali uma experiência de ver os jogos, de serem bem recebidos, de serem acolhidos, no fundo, no país anfitrião. E foi uma experiência espetacular. E na altura eu lembro-me de todos os pormenores, nós estivéssemos nós na Alemanha, que o evento envolvia ao nível da segurança. Nós éramos alertados diariamente do que podíamos ou não fazer e das informações que tínhamos de passar aos adeptos que chegavam de todo o mundo. Bem, feita esta lembrança e esta partilha, eu queria aqui dizer então que este ano a segurança é um ponto importantíssimo deste Mundial. Estados Unidos, Canadá, México preparam-se para receber o grande evento do futebol, e este ano há aqui uma ajuda pouco habitual na segurança. Cães robô que foram desenvolvidos pela empresa Boston Dynamics e que vão ser operados pela Hyundai, são robôs spot que vão patrulhar, inspecionar e também monitorizar os recintos da competição. Estamos a falar de cães e de robôs com 34 quilos, 4 patas, e que estão equipados com câmaras térmicas e também sensores, lá está aqui, graças à inteligência artificial, conseguem subir escadas, detectar anomalias, identificar situações suspeitas, e a ideia é que sejam aqui um reforço à segurança nos locais por onde vão então passar os adeptos e por onde vai acontecer este grande evento desportivo. Estamos a falar de um projeto piloto, uma experiência que pode aqui marcar o futuro da segurança em grandes eventos como este. Só que uma curiosidade, estes cães, os spots, já foram utilizados em operações de resgate, também em instalações industriais e até mesmo em missões militares. Portanto, há aqui uma enorme expectativa sobre a ajuda que podem dar neste Mundial 2026.
0: Engraçado, essa não sabia que tinha estado no Mundial 2006.
1: É verdade.
0: Já passaram 20 anos, caramba.
1: Já passaram 20 anos, como o tempo voa.
0: Exatamente. E entretanto, Portugal teve uma belíssima prestação, ficou
1: Ficámos em quarto lugar.
0: Exatamente. Jogou o apuramento do terceiro e quarto lugar com a equipa anfitriã, com a Alemanha. Com a Super Alemanha.
1: Exatamente. Um jogo que eu assisti na bancada, com muita emoção.
0: Olha, eu estava no casal dos meus pais, na altura os meus pais tinham um casalinho lá perto de Santarém, e lá em casa, e lá no casal, pintámos todos a cara com as cores da bandeira. Eu fiquei tão irritado que fui à casa de banho e esfraguei aquilo tudo.
1: Mas pronto, ficámos em quarto lugar neste Mundial que teve como...
0: Foi uma belíssima prestação.
1: Em que ganhou a Itália. A Itália saiu vencedora. E foi também um Mundial...
0: Que nem sequer vai estar este ano.
1: É verdade. E foi também um mundial de despedida de Zidane também. Também ficou marcado. Também ficou marcado por isso. É verdade.
0: Sim, senhora. Belas informações. E já soube mais uma parte da tua vida e da história da tua vida profissional, o que é sempre muito bom.
1: Vamos aqui revelando alguns pormenores.
0: 6:20, bom dia.

0: Sugar Ray na Renascença, 6h26. Há notícias já a seguir. Bom dia.
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0: E agora são 6h30.
19: E vamos saber quais as notícias que marcam esta terça-feira. Filipa Ribeiro, bom dia.
20: Bom dia. O antigo ministro do PSD, Miguel Paiás Maduro, pede ao governo que reconsidere os critérios para a atribuição da nova prestação social única. No programa Conversa de Eleição da Renascença, o social-democrata critica a obrigatoriedade de trabalho social para garantir o apoio e ainda o limite de cerca de 16 mil euros de património. No mesmo programa, o antigo ministro das Finanças, Fernando Medina, acusa o governo de demagogia e diz que os novos critérios são um retrocesso. São certos para ouvir no noticiário das 7. A maioria dos alunos do 6º ano realiza hoje a prova Moda de Português. A prova esteve marcada para a última quarta-feira, mas a greve geral impediu a realização da mesma em mais de metade das escolas. Subiu para 36 o número de mortes devido ao sismo nas Filipinas. O número é adiantado pelas autoridades locais num novo balanço sobre o sismo de magnitude 7,8 que atingiu a região esta segunda-feira. Logo à tarde, Lisboa e Leiria vão passar à aviso amarelo da meteorologia. Em causa a previsão de vento forte, o IPMA aponta para rajadas que podem chegar aos 80 km por hora.
0: Obrigado, Filipe. Até já. Vamos à bola branca. Bom dia, João Fonseca.
6: Sandra Paulino, bom dia. Cumpriu-se a praxe e o Presidente da República esteve com a seleção portuguesa ontem à noite na Cidade do Futebol, uma estreia de António José Seguro. Na despedida, a equipa das Quinas, que sexta-feira viaja para os Estados Unidos, onde vai disputar o Mundial. Mas amanhã há jogo em Leiria com a Nigéria, o último de preparação. Ontem jogou o Uzbequistão, dos adversários de Portugal, que perdeu por 2-1 com os Países Baixos. Benfica quer acrescentar mais 3 anos ao contrato de Sheldrup e com um reforço financeiro, passando o norueguês a ganhar 18 milhões de euros nas próximas 5 temporadas. Sérgio Conceição confessou em entrevista à TVI que dificilmente se via a treinar o Benfica, mas que não era impossível no Porto. André Silva apresentado nos próximos dias, depois de ter passado nos exames médicos.
0: Obrigado, João. Até já.
6: Até já.
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0: Muito bom dia, faltam 28 minutos para as 7 da manhã e isto em termos meteorológicos não é como começa, é como acaba. Esta terça-feira vai ser mais um dia de verão, com muito sol quase em todo o país. Só o litoral, cá está a acordar com algumas nuvens e eu estou a vê-las a passar tão depressa, mas é que estão mesmo a passar depressa. Vão desaparecendo, se calhar por isso mesmo.
19: Sim, como dizes, Paulino, o sol vai dominar praticamente todo o dia. Atenção ao vento que se vai fazer sentir mais junto à costa e também nas zonas altas, sobretudo durante a tarde. Tivemos já aqui também o alerta do vento nas regiões, sobretudo de Lisboa e de Leiria. Quanto às temperaturas, há aqui uma ligeira subida no interior, por isso o calor volta a ganhar algum terreno nessas regiões. Máximas para hoje, 19 graus para Aveiro, 22 para Viana do Castelo, para o Porto e para Leiria, 23 para Ponta Delgada, 24 para Coimbra e para Lisboa, 25 para a Guarda e para o Funchal, 26 para Viseu e Setúbal, 27 é a máxima para Vila Real, Santarém e Braga, 28 para Bragança, 31 para Porto Alegre, 32 para Castelo Branco, 33 para Beja e Évora e Faro continua a ser a que vai ter a temperatura mais alta, 34 graus.
0: Em contraste, nesta altura, a cidade mais fresquinha a esta hora é Vila Real, que está com 10 graus apenas, o Porto está com 14, Lisboa 16 e Faro já vai nos 18 graus.

0: Bom, agora 23 minutos das 7 da manhã, Sandra, eu vou fazer uma pergunta que já provocou discussões em milhares de carros, de certeza absoluta. Tu, por exemplo, alguma vez olhaste para o GPS e pensaste, não, não vou por aí, eu conheço muito melhor este caminho?
1: Ui, tantas vezes. Algumas fiz bem, noutras nem tanto.
0: Bom, mas é que eu descobri uma coisa curiosa. Afinal, o GPS não está a tentar complicar-nos a vida, nada disso. Quando nos manda por uma rua secundária ou por um caminho aparentemente estranho, normalmente está a tentar evitar um problema que ainda nem aconteceu.
1: Como assim? Que tipo de problema estamos a falar?
0: Então, imagina uma avenida que neste momento está a fluir bem. O GPS sabe quantos carros estão lá, quantos estão a aproximar-se e quantos provavelmente vão entrar naquela estrada nos próximos minutos. Ou seja, não olha apenas para o trânsito de agora. Tenta adivinhar o trânsito que vai existir daqui a pouco. Isto é extraordinário.
1: Extraordinário. Joga pelo seguro. É quase uma espécie... É quase um jogo de xadrez.
0: Exatamente. Ou Tetris, não é? Sim. Tentar encaixar. E há um nome para isto. Equilíbrio de tráfego. Se toda a gente fosse pela mesma estrada porque parece a melhor opção, essa estrada, claro, rapidamente deixava de ser a melhor opção. Então o sistema distribui os carros por várias rotas.
1: Pois o problema é quando seguimos a sugestão e ficamos parados na mesma. Também pode acontecer.
0: Aí entra a parte divertida. Porque o GPS faz previsões, mas os condutores também, não é? E às vezes milhares de pessoas recebem a mesma sugestão ao mesmo tempo. Okay. E a rua que parecia livre há 5 minutos deixa de estar livre. É um bocadinho como aquela fila de supermercado, não é? Não sei se já te aconteceu. Mudamos para a caixa que parece mais rápida e de repente a pessoa da frente decide pagar em moedas de um cêntimo.
1: Sim, a do lado anda sempre mais rápido do que aquela em que estamos.
0: Exatamente, exatamente. Na estrada é a mesma coisa. Mudas de faixa e de repente essa faixa para.
1: Bom, lá está.
0: Pois isto de facto acontece. Por isso, da próxima vez que o GPS mandar dar uma volta aparentemente sem sentido, talvez não esteja a tentar enganar-vos. Talvez esteja mesmo a tentar evitar o engarrafamento que ele acha que está prestes a acontecer. Claro que nem sempre acerta, não é? Mas pelo menos já sabemos que não existe um funcionário escondido numa sala a dizer hoje vamos mandar o Paulino por um caminho absurdo só para chatear. Não existe isso.
1: Há aqui um sentido, não é?
0: Portanto, eu tive essa experiência. Tive essa experiência este fim de semana em Coja. Eu já há muito tempo que não ia a Coja, até porque havia lá o rally de Coja e havia grandes condicionamentos de trânsito. E logo nós fomos na estrada mais direta normal para Coja e chegámos aos bombeiros, estrada fechada, voltámos para trás e fomos para a estrada que o GPS nos tinha indicado, que era uma estrada estranhíssima. Pronto, e assim foi. E estava tudo bem, até dar de caras com um militar da GNR, que muito bem nos disse que não podíamos ir ali porque estávamos a chegar a um troço onde ia passar o rally. E, portanto, esse troço estava fechado. A parte difícil foi a que era uma estrada super estreita e super íngreme, fazer a inversão de marcha ali. Bem... Era um cheiro de embreagem que nem te passa pela cabeça, mas ainda assim o simpático militar da GNR ajudou-nos a fazer a inversão de marcha e tudo correu bem. Mas o GPS tinha-nos enviado inicialmente para essa estrada, ele não contou foi com o militar da GNR depois ao fundo a travar-nos. Pronto. Mas geralmente é confiável, não é? Geralmente é confiável.
1: Sim, e indica-nos o melhor caminho, esse é o objetivo.
0: Claro que sim.

0: Faltam 17 minutos para as 7 da manhã. Olhamos agora para as notícias que vão estar em destaque esta manhã aqui na Renascença. E começamos, André, pelo debate entre o Fernando Medina e Miguel Poiares Maduro no programa Conversa de Eleição. Ambos debateram as condições de acesso à prestação social única.
1: Sim, Paulino, e ambos criticam a proposta do Governo, desde o limite de património que ronda os 16 mil euros para se ter acesso a esta prestação e a obrigatoriedade de trabalho social para garantir o acesso à prestação social única. Poiares Maduro, que foi ministro do PSD, aconselha mesmo o Governo a reconsiderar e a ponderar alguns aspectos desta proposta. Por exemplo, ter carro não deve ser impedimento para se ter acesso a este apoio. Também Fernando Medina, que foi ministro das Finanças do PS, considera que o Governo segue um discurso demagógico, fala em retrocesso. Eu recordo que esta proposta do Governo de criação para a PSU vai a debate no Parlamento na sexta-feira, mas vamos escutar ao longo da manhã os argumentos que saíram desse debate, conversa de eleição na última noite.
2: E esta manhã vamos também ouvir o primeiro-ministro do Luxemburgo em entrevista exclusiva à Renascença. Que notas há a reter desta conversa?
1: Bem, desde logo, Luke Frieden elogia os imigrantes portugueses que residem no país. A comunidade portuguesa, importa sublinhar, é a maior comunidade estrangeira do Luxemburgo. Depois, numa outra passagem desta entrevista, conduzida pelo jornalista Tomás Anjinho Chagas, o primeiro-ministro luxemburguês defende uma redução do preço da energia face ao atual contexto internacional e considera urgente criar mecanismos que defendam as famílias e as empresas da crise inflacionista.
0: E hoje, André, é dia de grande reportagem. Vamos até à Serra do Gerês,
1: sim,
0: não é?
1: Vamos conhecer jovens que se interessam pela vezeira. E o que é a vezeira? É uma tradição, que é património cultural e material, consiste basicamente numa prática de pastoreio comunitário. Pastores e animais dormem à vez na montanha para guardar o gado das aldeias do Gerês. É o que acontece precisamente no verão, é chamada transumância. No inverno acontece o oposto, voltam a descer às aldeias para se protegerem do frio. Esta é uma reportagem de Isabel Pacheco e de Miguel Marques Ribeiro, que vamos ouvir aqui na antena, mas que vai também estar disponível para ler e ver no site da Renascença.
2: E depois das 7h30, no nosso explicador, esclarecemos as dúvidas sobre porquê que há árbitros e também elementos das seleções de futebol que não estão a conseguir entrar nos Estados Unidos para o Mundial, que é já depois da manhã.
1: É verdade, começa depois de amanhã, dia 11. O caso mais marcante é o de um árbitro da Somália. Ele foi barrado no aeroporto de Miami e por isso não vai poder arbitrar. A FIFA decidiu retirá-lo da competição. No explicador, vamos tentar perceber por que motivo é que atletas e árbitros que, em teoria, deveriam ter uma entrada facilitada no país, não estão a conseguir fazê-lo. Que influência é que têm as políticas de imigração norte-americanas? Afinal, quem é que manda? Quem organiza a competição? Ou o país anfitrião? Perguntas que vamos responder depois das 7h30.
2: Isso mesmo. E André, entrada garantida têm todos os que quiserem por estes dias visitar a Feira do Livro de Lisboa, que está a decorrer. E estou a falar disto porque sei que esta semana vens até Lisboa. É verdade.
1: Vai estar
2: esta sexta-feira na Feira do Livro. Conta-nos tudo. Onde é que te podemos ver?
1: Sim, vou estar na Feira do Livro de Lisboa a partir das duas da tarde de sexta-feira. Vou estar numa sessão de autógrafos do meu livro infantil, o Lucas. O Lobo na Pele de Coelho.
0: Eu não tenho nada a ver com isso.
1: Não. vou estar a partir das 2 da tarde no stand Cordel de Prata Meia Longa, que é já agora o stand C23 e C24 da Feira do Livro de Lisboa, a partir das 2 da tarde. Vou lá estar durante uma horinha para quem quiser aparecer, comprar um livro, levar um autógrafo, conversar um pouco. Uma oportunidade também para ver amigos em Lisboa, amigos e colegas em Lisboa.
2: Claro, claro. E para os leitores.
1: Convidados, naturalmente.
2: Claro, e para os leitores é uma oportunidade única de conhecer os escritores, claro. E teremos muito gosto em ver-te na Feira do Livro de Lisboa. Então, esta sexta-feira, dia 12, cá te esperamos.
1: E eu lá vos espero também.
2: Muito bem.
0: Olha,
2: boa viagem.
0: Eu infelizmente não vou poder ir porque vou aproveitar o facto de não ter Hotel Califórnia noturno na sexta-feira devido às transmissões de Fátima e vou dar um beijinho à minha irmã que faz 60 anos na sexta-feira. Feira e eu não poderei ir ao jantar. Há um jantar, eu não posso porque estou aqui no Real da Ajuda, então vou aproveitar e vou almoçar com a Ana que faz 60, vai entrar na sexagenária idade.
1: Tens falta mais do que justificada.
2: Exatamente.
0: Oh,
2: mais
0: André, mas tenho tanta pena. Muito obrigado, André. Um abraço, até já, um grande abraço. Obrigado.

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0: E agora vamos olhar o dia com o Padre Vítor Gonçalves.
1: Vivemos num tempo curioso. Nunca tivemos tantas formas de comunicar e, ao mesmo tempo, tantas dificuldades em escutar. Nas redes sociais, nas filas de trânsito, nos corredores das escolas ou dos hospitais, parece que o ruído cresce mais depressa do que a confiança. Jesus utiliza duas imagens simples, o sal e a luz, para mostrar que o segredo da vida não é dominar o mundo, mas dar-lhe sabor. Não nos pede que sejamos holofotes apontados para nós próprios, mas luz que ajude os outros a encontrar caminho. Na visita à Espanha, o Papa Leão XIV recordava que os cristãos são chamados a ser presença que constrói pontes e semeia esperança. Num ambiente marcado pela polarização, talvez a grande diferença não esteja em falar mais alto, mas em viver de forma mais coerente. O mundo não precisa apenas de opiniões, precisa de testemunhos. Onde posso eu ser sal que dá sabor e luz que ajuda alguém a caminhar? Porque uma pequena luz, quando é verdadeira, vence sempre muita escuridão. Escreve-nos São Mateus. Disse Jesus aos seus discípulos: vós sois o sal da terra, mas se ele perder a força, com que há de salgar-se? Não serve para nada senão para ser lançado fora e pisado pelos homens. Vós sois a luz do mundo. Não se pode esconder uma cidade situada sobre um monte, nem se acende uma lâmpada, para a colocar debaixo do alqueire, mas sobre o candelabro, onde brilha para todos os que estão em casa. Assim deve brilhar a vossa luz diante dos homens, para que, vendo as vossas boas obras, glorifiquem o vosso Pai que está nos céus. Sou o Padre Vítor Gonçalves, consigo a olhar o dia.
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3: Olá, muito bom dia. São 7 horas, são 6 nos Açores. Ora, vamos lá então saber, André Rodrigues, que destaques marcam esta edição das 7?
4: Poiares Maduro, antigo ministro do PSD, diz que o governo deve reconsiderar critérios de acesso à prestação social única. Nesta edição, a entrevista Renascença ao primeiro-ministro do Luxemburgo, que defende uma descida dos preços da energia face à instabilidade no Médio Oriente.
3: Bom dia, João Fonseca, e no desporto.
5: Inês, bom dia. Faltam 3 dias para a viagem da seleção portuguesa para o Mundial. Ontem houve jantar com o presidente da República.
3: Hoje vamos ter um dia que traz vento. A esta hora temos 16 graus em Lisboa, 19 em Faro e 13 no Porto. Vamos lá à edição das 7 na Renascença, com a edição de André Rodrigues.
4: O governo deve reconsiderar os critérios de acesso à prestação social única, ideia defendida na Renascença por Miguel Poiares Maduro. O antigo ministro do PSD diz-se chocado com a obrigatoriedade de trabalho social para os beneficiários e considera ainda demasiado baixo o limite de património previsto para receber o apoio fixado em 16 mil euros.
6: Relativamente à questão da obrigação de trabalhar, parece-me que é dificilmente execuível e, sobretudo, atendendo aos valores que estão aqui em causa, choca-me um pouco. Parece que é obrigar as pessoas a trabalhar por um valor muito baixo. E, portanto, acho que essa medida o Governo devia claramente reconsiderar. E há outros aspectos, como disse, que são positivos. E a ideia em si de uma prestação social única parece-me importante, para além de ser uma condição que Portugal tem de cumprir no âmbito do PRR.
4: Já Fernando Medina acusa o governo de desvirtuar a prestação social única e de não cumprir o seu verdadeiro objetivo. O antigo ministro das Finanças do PS diz que as medidas definidas pelo executivo de Luís Montenegro atribuem de forma demagógica um caráter punitivo à pobreza.
7: Não se dirige e não tem o mesmo fim para a qual ela foi pensada. O governo tem feito uma campanha em torno desta prestação, muito alicerçada no discurso demagógico sobre a utilização abusiva de prestações não contributivas. É uma proposta muito evada da demagogia, desta questão da prestação do trabalho social necessário, que não tem nada de novo na legislação portuguesa. E por isso aquilo que era uma boa ideia e um bom projeto acaba desvirtuado às mãos da demagogia e da pretensão de um caráter punitivo da pobreza e da exclusão, que me parece todo em todo absolutamente injustificado.
4: Fernando Medina e Miguel Poiares Maduro, no programa Conversa de Eleição, conduzido por Filipa Ribeiro, já disponível no site da Renascença, no YouTube e também nas plataformas de podcast. E André Ventura não vai abdicar das linhas vermelhas nas negociações da aprovação da lei laboral no Parlamento. O líder do Chega reúne-se esta semana com Luís Montenegro para decidir o sentido de voto do partido para aprovar a reforma das leis do trabalho. Ventura garante que não vai deixar cair as condições impostas pelo Chega. O encontro entre o líder do Chega, André Ventura, e Luís Montenegro deverá acontecer já na próxima quinta-feira. E depois dos constrangimentos da greve geral nas escolas, os alunos do 6º ano realizam hoje a prova moda de português. A paralisação da semana passada impediu que mais de metade das escolas tivessem condições para realizar a prova de monitorização de aprendizagem, daí que o Ministério da Educação tenha reagendado a data para os alunos que não puderam realizar a prova. Na atualidade internacional, estão bem e foram já resgatados os pilotos do helicóptero de combate do exército norte-americano que caiu na região do Estreito de Hormuz. A queda do aparelho, por razões ainda desconhecidas, foi avançada pelo jornal The New York Times e acaba de ser confirmada por Donald Trump, que garante que ainda hoje será divulgado um relatório sobre este incidente. Donald Trump, que noutro plano, volta a avisar o primeiro-ministro

0: Bocados de Roberto Martínez deixou um pedido de peso.
1: O país acredita em vós. Façam-nos sonhar. Tragam para Portugal a taça que nos falta. Vamos todos torcer por vós. E eu acredito, com o vosso entusiasmo, com a vossa força, com a vossa fibra, com o vosso talento e com o vosso trabalho, que isso é possível.
0: O Presidente da República, António José Seguro, que acabou por entregar uma bandeira ao capitão da seleção, Cristiano Ronaldo, que devolveu com uma camisola das Quinas. Portugal tem hoje o último treino de preparação para o último particular, que a equipa nacional joga amanhã em Leiria às 8h45 da noite, diante da Nigéria. Nos Estados Unidos já está o Uzbequistão, adversário de Portugal na fase de grupos, perdeu com os Países Baixos por 2-1.
2: Obrigada, João Fonseca. André, numa altura em que os preços da energia sobem por causa da instabilidade no Médio Oriente, o primeiro-ministro do Luxemburgo defende a adoção de medidas para proteger as famílias.
3: Sim, Luke Frieden dá o exemplo das medidas tomadas pelo seu governo para responder à crise. Em entrevista à Renascença, durante a visita oficial do Presidente da República e também do primeiro-ministro ao Luxemburgo, o democrata cristão defendeu ser necessário proteger famílias e empresas.
4: Nós temos assim, através do budget de l'État.
5: Através do orçamento do Estado, tentamos apoiar tanto as pessoas como as empresas. E talvez estes sejam caminhos que outros governos possam explorar. Tal como nós, inspirámos-nos em medidas implementadas no estrangeiro, como a redução dos preços da energia.
3: O primeiro-ministro do Luxemburgo, que venceu as eleições em 2023, conseguiu formar um governo ao convidar o seu adversário para conseguir uma maioria. Nesta entrevista à Renascença, Luke Frieden assume que, sendo possível, esse é o melhor caminho para garantir a estabilidade.
4: Je crois qu'il est toujours plus facile d'avoir une majorité au Parlement que d'avoir un gouvernement minoritaire.
5: Creio que é sempre mais fácil ter uma maioria no Parlamento do que um governo minoritário. Luxemburgo tem uma tradição de governos de coligação. Creio que, sempre que possível, um governo maioritário é obviamente preferível.
4: Automaticamente, a des gouvernements de coalition. Je crois que là où c'est possible, un gouvernement majoritaire est évidemment préférable.
3: Nestas declarações à Renascença, o primeiro-ministro do Luxemburgo elogia, por outro lado, os imigrantes portugueses, que formam a maior comunidade estrangeira no país, com cerca de 80 mil pessoas. Luke Frieden destaca que a presença portuguesa no Luxemburgo pode ser ainda maior do que mostram os números oficiais.
4: Eu vou fazer observar que você citou tout à l'heure os chiffres.
5: Falou há pouco dos números dos portugueses no Luxemburgo. De facto, a população luxemburguesa tem hoje um número muito elevado de portugueses. 25% dos luxemburgueses com dupla nacionalidade têm nacionalidade portuguesa. Com a introdução da dupla nacionalidade há cerca de 20 anos, muitos portugueses já se tornaram luxemburgueses. A comunidade portuguesa no Luxemburgo é muito maior do que os números indicam. Ficamos felizes por serem pessoas que amam o nosso país, continuam a amar Portugal e que abraçam a democracia europeia.
4: Continuam a amar Portugal e que vive a democracia europeia.
3: Certos de uma entrevista do primeiro-ministro do Luxemburgo ao jornalista Tomás Anjinho Chagas, para ler e ouvir na íntegra no site da Renascença. A fechar, Inês, lembrar que este é o quarto dia da visita do Papa à Espanha. Leão XIV despede-se hoje de Madrid, segue para Barcelona, onde vai presidir a oração do meio-dia na Catedral da cidade. A agenda termina com uma vigília de oração no Estádio Olímpico, que deverá reunir milhares de fiéis. Este é um assunto a que estamos naturalmente atentos na antena da Renascença e também no site em rr.pt.
2: Sabes, André, que ontem, a propósito da visita do Papa à Espanha, vi um vídeo delicioso em que pessoas que iam deslocar-se de metro para ver o Papa, era uma série de irmãs, se cruzaram no metro com fãs de Bad Bunny.
3: Sim.
2: E o bonito é que estavam todos alegremente a cantar na carruagem do metro. Achei bonito.
3: Eu também vi esse vídeo. É o sinal de que Madrid era uma cidade em festa.
2: Exatamente,
3: por várias razões.
2: Completamente. E estavam ali todos em clima de grande claro, felicidade e comunhão. Obrigada, André, e até já. 7 e 8.
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0: Olá, muito bom dia, 7 e 9 da manhã. Sejam muito bem-vindos, somos às 3 da manhã. Porém, hoje há uma de 3 da manhã que está de molho. E é Ana Galvão, que não está cá. Ela ontem já estava aqui a ameaçar, estava assim com uma vozinha um bocadinho constipada, pois então ficou mesmo doente. Portanto, as melhoras para Ana Galvão, não tarda nada, junta-se também Joana Marques. Aqui vamos nós para uma terça-feira, até às 10, aqui estamos consigo na Renascença. Agora vamos ter com o Manel Cabral para saber do trânsito. Olá, Manel, bom dia.
1: Olá, bom dia.
0: O segundo dia depois de voltar das férias é um bocadinho melhor que o primeiro.
1: É um bocadinho melhor, mas hoje costumo mais a acordar.
0: A vantagem é que isto vai sempre melhorando.
1: É, e amanhã é feriado, portanto volta tudo atrás.
0: Exatamente.
1: Mas vamos com vontade.
0: Olha, e trânsito? Esta semana tenho ideia que a coisa está mais ou menos calminha.
1: Está bom, por acaso está bom. No Porto.
0: Está bom, diz ele.
1: Trânsito, sem complicações, é sempre positivo. Em Lisboa, IC19, sentido Sintra-Lisboa, há demora entre Massamá e a Amadora. E também há fila no acesso à Ponte 25 de Abril, a partir do Feijó. E para já, é isto.
0: Muito bem, obrigada, Manel, até já.
1: Até
0: o
1: já.
0: Trânsito na Renascença, uma oferta uso, no mínimo tem tudo, sem truques, sem confusão. E agora, quanto ao tempo para esta terça-feira, temos um dia que vai trazer vento forte e com rajadas, sobretudo na faixa costeira ocidental e também nas terras altas, poucas nuvens, céu limpo, portanto, máximas hoje a subir um bocadinho, temos o Porto a chegar aos 22, Lisboa com 24, Faro a chegar aos 34, mais calor então a sul, Beja e Évora com 33, 32 para Castelo Branco, Porto Alegre com 31, 28 em Bragança, 27 a máxima para Vila Real, Santarém e também para Braga, 26 em Viseu e Setúbal, 25 na Guarda, 24 para Coimbra, 22 em Viana do Castelo e Leiria e 19 em Aveiro. Ponta Delgada com 23 e o Funchal com 25 de máxima.

0: I've had the time of my life, Bill Medley e Jennifer Warnes. Muito bom dia. Somos às 3 da manhã, aqui na Consigo na Renascença, até às 10. Já tenho mais cromos em cima da minha mesa. Eu sei que é um tema, estou um bocadinho monotemática. Ontem falámos aqui muito sobre isto, mas é que estamos furiosamente a fazer as cadernetas do Mundial lá em casa e, entretanto, fui apanhada nesta febre porque, como eu dizia ontem, tenho um filho que é grande fã e está muito entusiasmado com este projeto. Outro, eu acho que acha só graça a parte de abrir as saquetas, portanto sobrou para mim, e o problema é que onde deu para mim, estava só a ajudá-lo, mas agora já estou completamente embrenhada nisto, e tenho ocupado basicamente todas as minhas noites em casa, é ver-me assim sentada no chão, com os cromos todos, organizar e tal, e agora estamos naquela fase em que começa a ficar um bocadinho dispendioso comprar mais cromos, então estamos aqui a trocar, e a nossa querida produtora Sandra Torres já me trouxe os cromos dos filhos dela, eu mando para lá, e portanto isto tem sido aqui um entra e sai de cromos, nem de propósito. Estava a ver aqui hoje que se celebra o dia dos arquivos, é o dia que fala sobre a importância dos arquivos na preservação da memória coletiva. Não sei propriamente até que ponto é que estaremos aqui a fazer coleções muito importantes para a memória coletiva futura com cadernetas do Mundial, mas a verdade é que há muita gente que adora colecionar toda a espécie de coisas. Há aquelas coisas mais normais, sei lá, lembro-me, tinha um primo que colecionava latas, há quem goste de um determinado animal, então coleciona, sei lá, tartarugas, por exemplo, a minha avó colecionava tartarugas, mas há muita gente que gosta de colecionar artigos um bocadinho mais diferentes. É uma dessas pessoas? Conhece alguém que tenha assim uma coleção fora do vulgar? Ou mesmo que não seja, adorava saber o que é que colecionam? 962-007-500. 962-007-500 é o nosso número de WhatsApp. Conte-nos o que é que coleciona, além de cromos do Mundial. Claro, também pode ser. Se calhar tem cadernetas já muito antigas, muito antigas, muito antigas. Eu tenho em casa uma caderneta que eu acho que foi a minha mãe que fez, que era do ET. E é adorável. Agora, comparada com as de hoje, não tem nada a ver. Era muito menos cromos. Uma coisinha muito mais simples, muito menos cromos por página. Mas guardo-a até hoje porque é mesmo, mesmo, mesmo querida. 962-007-500. O que é que colecionam? Contem-me tudo. Já a seguir temos palavrinha.
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2: How do I say goodbye? Dean Lewis a tocar na Renascença.
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4: Posso dar-lhe uma palavrinha?
0: Eu aviso já que isto hoje pode ser aqui polémico. Pode ser polémico. A palavrinha de hoje é rebuçar. Rebuçar, exatamente. E foi enviada pela nossa ouvinte Maria Gaudêncio, a quem eu agradeço. Agora, segundo a Maria, é uma coisa que eu faço sempre neste programa. Fiquei muito curiosa, como é óbvio, pensei, o que é isto? O que é rebuçar que eu faço sempre no programa? Então, para já, eu achava que rebuçar só existia, não é, naquela forma que todos sabemos, que é no passado, rebuçado na forma de doce embrulhado numa pratinha. Depois fui ver, e rebuçar, pelos vistos, é o mesmo que esconder, dissimular ou disfarçar. Portanto, cara Maria Gaudêncio, está a insinuar que eu sou uma sonsa? É isso que me está a dizer? Não percebi. Maria, por favor, preciso saber. É assim, a única coisa que eu eventualmente posso esconder aqui às vezes, e as minhas colegas gostam de sublinhar isso, é comida nas bochechas. Pode acontecer. Talvez seja isso que a Maria se refere. Mas agora vou precisar de esclarecer esta questão, porque senão nem vou dormir bem. Então, encobrir com rebuço. É rebuçar. É com a parte da capa ou capote com que se oculta o rosto. Um disfarce e uma dissimulação. Depois, em sentido mais figurado, rebuço é vergonha ou escrúpulos. Ou seja, não ter rebuço basicamente é não ter vergonha. Agora, é possível, não tenho a certeza, mas imagino eu que se calhar rebuçado é uma palavra que existe porque é um doce que vem escondido dentro de um papelinho, que está dissimulado por uma pratinha. Portanto, se calhar, rebuçado vem precisamente daí. Agora, fiquei aqui a remoer nesta questão. Maria, por favor, mande-me uma mensagem, senão, não sei, temos que esclarecer este assunto.

0: David Fonseca, 7 horas 22 minutos. Hoje estamos aqui a falar sobre coleções à boleia da febre dos cromos do Mundial. E temos aqui a Isabel. Bom dia. O que é a Isabel coleciona ou conhece alguém que coleciona?
1: Bom dia, 3 da manhã. Eu coleciono baralhos de cartas. Tenho baralhos de cartas de vários sítios do mundo e de Portugal, da Itália. E é uma coisa que me dá muito prazer. Tenho várias cartas lindíssimas e guardo aquilo religiosamente.
0: Ah, pois
1: obrigada,
0: um
1: bom dia, tudo bom.
0: Obrigada, Isabel. Eu ia questionar-me precisamente sobre isso. A Isabel tem muitos baralhos de cartas e usa, portanto, usa ali para jogar assim uma bisca lambida, ou se estão guardadinhos com muito cuidado, que é para não estragar, não é? Eu acho que quem faz coleções facilita imenso a vida a alguém que queira oferecer um presente, porque sabe que pelo menos mais um item para essa coleção vai ser sempre bem recebido. Portanto, é muito fácil oferecer um presente à Isabel. Se alguém for a algum lado, basta trazer-lhe um baralho de cartas do sítio onde vai. Bom dia, Liliana.
2: Olá, bom dia às 3 da manhã. Eu sou a Liliana, sou a enfermeira, vou agora para o trabalho e ouvi falar das coleções. E, de facto, eu acho que tenho uma coleção diferente. Eu coleciono selos de bananas.
0: Ah!
2: Bom dia para todos.
0: Adoro! Bem, é possivelmente a coleção mais inusitada de que eu já tinha ouvido falar. Claro! É que ouvimos muitas vezes falar de selos, não é? Mas são aqueles selos dos correios. Agora, selos de bananas. Nunca tinha ouvido, portanto, mas há assim tantos. Tem assim muitos a dizer Chiquita. Epa, que maravilha de coleção. Adorava saber mais sobre isto, Liliana. E selos de mangas, não? Ou é só bananas? Precisava muito de conversar com a Liliana sobre isto. Ana, bom dia. Bom dia, Ana.
3: Um dia a minha avó foi passar uns dias com a minha mãe e brindou-nos com um bolo delicioso ao lanche. A minha mãe disse-me, mas não havia pacotes de açúcar. Havia, havia, que eu encontrei uns. Era a minha coleção de pacotes de açúcar. Tinha pacotes lindos, daqueles cubos de antigamente, com as 4 estações e não sei quantos. Pronto, virou o bolo.
0: Pronto, ao menos estou aqui a tentar arranjar uma coisa, uma maneira boa de dar a volta a isto. Pronto, ao menos virou uma coisa de boa, não é? Uma coisa doce, mas sim, repare, arrasar com uma coleção de pacotes de açúcar para fazer um bolo, imagino que tenha mais graça agora do que teve na altura. Bom dia, Joana Marques. Não te ouço porque... Espera aí. Ah, já percebi, porque estás aqui.
4: Gostei muito desta história.
0: Não é boa?
4: Achei, gostei muito. Pronto, sei que na altura deve ter sido dramático, mas ficou com uma boa história para contar. É melhor do que ter hoje em dia a coleção.
0: Sim.
4: Acho que é melhor a história do que a coleção.
0: E não adoras coleções de selos de bananas? Como estávamos aqui a ouvir a Liliana.
4: Sim, por acaso, tive uma colega em tempos que colecionava autocolantes de fruta. Todas, mas não era só bananas.
0: E punha numa folhinha?
4: Num álbum.
0: Ok.
4: Uma espécie de catálogo.
0: Eu, quando era miúda, colecionava aquelas, nós chamávamos-lhe as folhas fofinhas.
4: Não sei.
0: Não, folhas queridas. Já não sei, eu tinha assim um nome.
4: Aquelas
0: era assim
4: folhas perfumadas.
0: Exatamente, aqueles bloquinhos e depois andávamos a trocar entre nós, como se fosse tipo o Ruben Neves e
4: como
0: coisas assim.
4: Como se fossem pulseiras da Taylor Swift daquela altura. E havia, não sei se já falaram aqui, o clássico coleção de latas.
0: Sim, tinha um tio que tinha uma coleção de latas que estava sempre assim por cima de um armário em casa da minha avó.
4: Você imaginava
0: e tinha
4: sempre,
0: latas
4: quando
0: do mundo inteiro.
4: Quando vier um tremor de terra, isto vai ser...
0: Não colecionavas nada?
4: Eu sempre fui um bocado anti-coleções. Tentei fazer uma de porta-chaves,
0: okay.
4: Mas não durou muito.
0: Tu eras o número um, não é?
4: Claro.
0: Tu eras o...
4: depois... Eu era o chefe dos porta-chaves.
0: Quem diria que depois, em adulto, ias colecionar inimigos?
4: Cromos, também são cromos.
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0: Reparem no que eu vou fazer aqui. Joana Marques voltou a tribunal.
4: Pois foi.
0: Se quiser saber tudo, fique com as 3 da manhã para saber mais.
4: Isto é clickbait.
0: Total.

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17: Altura de atualizarmos toda a informação na Renascença e Filipa Ribeiro com críticas à nova prestação social única.
18: Sim, o antigo ministro do PS, Miguel Paiás Maduro, pede ao governo que reconsidere os critérios para a atribuição da PSU no programa Conversa de Eleição da Renascença. O social-democrata critica a obrigatoriedade de trabalho social para garantir o apoio e ainda o limite de cerca de 16 mil euros de património. No mesmo programa, o antigo ministro das Finanças, Fernando Medina, acusa o governo de demagogia e diz que os novos critérios são um retrocesso. António José Seguro dá hoje início às comemorações do Dia de Portugal na Ilha Terceira, nos Açores. É a primeira visita oficial do Presidente da República à região autónoma desde que tomou posse. A maioria dos alunos do 6º ano realizou hoje a prova Moda de Português. A prova esteve marcada para a última quarta-feira, mas a greve geral impediu a realização da mesma em mais de metade das escolas. 37 é o número de vezes que Donald Trump já disse estar perto da conclusão da guerra no Irão. As contas são feitas pela CNN Internacional, que cita publicações nas redes sociais e declarações feitas pelo Presidente dos Estados Unidos. O Presidente que, nas últimas horas, voltou a garantir que irá declarar vitória sobre o Irão nas próximas duas semanas.
8: Obrigada, Filipa. No desporto, João Fonseca, a Seleção Nacional tem de ganhar pelo seguro.
19: Confiança.
8: Não te ouço, espera só um bocadinho, aqui estás tu.
20: Confiança na seleção, com pedido de sucesso no Mundial Associado, foi a mensagem ontem de António José Seguro, Presidente da República, que jantou com a equipa das esquinas na cidade do futebol. Hoje há treino pela tarde, o último antes do derradeiro jogo de preparação, marcado para amanhã com a Nigéria às 20h45 em Leiria, já que a viagem das esquinas está marcada para a próxima sexta-feira. Nos Estados Unidos, onde está já o Uzbequistão, é um adversário do grupo de Portugal, que ontem perdeu num particular por 2-1 diante dos Países Baixos.
8: Obrigada, João. Quando é que viajamos para aos Estados Unidos?
20: Sexta-feira.
8: Sexta-feira, muito bem.
20: Por volta da hora do almoço.
8: Ora, muito bem. Obrigada, João. Até já.
20: Até já.
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8: Muito bom dia, está com as 3 da manhã da Renascença, com Joana Marques.
24: E com Inês Lopes Gonçalves.
8: E daqui a nada vamos ficar a saber o que levou Joana Marques novamente às barras dos tribunais.
24: É verdade.
8: Antes.
24: Ainda...
8: antes ainda vamos falar sobre o Mundial de Futebol, porque parece que há árbitros e elementos de algumas seleções que estão a ter alguns problemas para entrar nos Estados Unidos. É o tema do nosso explicador, já a seguir. Agora, são os Imagine Dragons, Radioactive. Bom dia e boa terça-feira.

0: Vamos lá ao explicador. Falar sobre o Mundial, e podíamos pensar que quem vai jogar e trabalhar no Mundial teria carta branca para entrar facilmente nos Estados Unidos, mas não é isso que está a acontecer. Depois de amanhã começa o Mundial e parece que há árbitros e elementos de seleções que estão a ter problemas para entrar nos Estados Unidos. André, o que é que está a acontecer afinal?
1: Bem, nas últimas horas têm sido públicos vários casos de dificuldades de entrada nos Estados Unidos e de pessoas ligadas à competição, ao Mundial de Futebol. O mais marcante e das últimas horas é o do árbitro somali Omar Artan. Ele foi barrado à chegada a Miami, o que obrigou a FIFA a retirá-lo da competição. Houve problemas também com a seleção do Iraque. Um dos jogadores foi interrogado durante quase 7 horas no aeroporto de Chicago e o fotógrafo da equipa foi mesmo impedido de entrar nos Estados Unidos. No caso do Irão, os jogadores receberam vistos só nos últimos dias, mas há vários elementos da estrutura que continuam sem autorização para entrar nos Estados Unidos. E a solução foi instalar a equipa no México. De resto, a seleção iraniana foi mesmo informada de que deve entrar e sair do território norte-americano no mesmo dia em que disputar os seus jogos nos Estados Unidos. Portanto,
0: Estados
1: sai do
0: Unidos
1: México...
0: Os Estados ambulatório,
1: sempre
0: não é?
1: Sempre ambulatório, exato. Ambulatório, exato.
0: Mas atletas e árbitros não deviam ter entrada facilitada, tendo em conta que vão trabalhar, não é? Pois,
1: teoricamente, sim. A política de restrições de entrada adotada pelos Estados Unidos prevê exceções precisamente para estas situações. Para atletas, para membros de equipas, treinadores, pessoas em funções de apoio quando viajam para eventos como o Mundial ou os Jogos Olímpicos. O problema é que esta exceção não anula o poder das autoridades fronteiriças norte-americanas que continuam a poder travar ou reavaliar entradas caso a caso. E foi precisamente o que aconteceu com esse árbitro somali. A polícia de fronteira disse que ele era considerado como não admitido no país por razões de verificação, o que quer que isso signifique.
0: Exato, dá para muita coisa,
1: exatamente,
0: não?
1: Portanto, há uma aparente contradição, porque há exceções, mas, na verdade, quem manda é a polícia de imigração dos Estados Unidos.
0: Prevalece. Exatamente. E o que é que diz a FIFA sobre estes casos?
1: Bem, a FIFA tenta passar uma ideia de normalidade, só que, lá está, não é a FIFA que decide quem entra ou quem não entra num país anfitrião. No caso do árbitro, o organismo disse que foi informado de que a situação não seria alterada, e sublinhou que a decisão final cabe sempre ao país anfitrião. Portanto, esse árbitro já não vai estar no torneio. A FIFA também já tinha procurado tranquilizar, no caso do Irão, tinha procurado tranquilizar a comitiva iraniana numa reunião, dizendo que a participação estaria assegurada e que estava a trabalhar apenas em aspectos logísticos. Mas os atrasos e os bloqueios nos vistos mostram que há aqui, por parte da FIFA, muito pouca margem de manobra para resolver estas situações, porque, como dizia há pouco, no final do dia,
0: Quem manda
1: é o anfitrião.
0: Pois, isto pode pôr em causa a realização do Mundial?
1: Não no sentido de cancelar a prova, mas pode ter naturais impactos desde logo no plano desportivo, porque uma seleção ou uma equipa de arbitragem que chega atrasada, incompleta ou pressionada por causa de toda esta instabilidade...
0: Claro, estes contratempos não ajudam nada. Claro.
1: Entra logo em desvantagem na preparação. Depois há um problema de imagem para os Estados Unidos. E a imagem é algo que é muito importante nos países que organizam uma competição deste género. Veja-se o Qatar, veja-se a Rússia, que é uma certa ideia de que sim, nós somos capazes de realizar grandes eventos, mas aqui os Estados Unidos mostram aquilo que sempre têm sido, não é? E não foi por falta de aviso, porque havia, há já cerca de um ano, sucessivos alertas para tempos de espera, controlos muito apertados,
0: certo,
1: nas fronteiras.
0: E uma série de anticorpos com uma série de nacionalidades também,
1: exatamente,
0: não é?
1: E há aqui uma questão que é de fundo, porque o Campeonato do Mundo é uma celebração global, é uma festa, não é? No fundo. Mas a verdade é que com episódios destes, nem todos os participantes entram em igualdade de condições no torneio.
0: Ora, pois.
1: E isso é também um problema.
0: Ora bem, obrigada, André. O explicador fica sempre disponível no site da Renascença. Agora, vamos respeitar o trânsito. Manel Cabral, o que é que nos contas a esta hora?
2: Conto que no Porto há um acidente na A1 no sentido Lisboa-Porto, depois do nó de Santa Maria da Feira a obrigar ao corte da via esquerda. Na VCI, sentido Feixa Rábida, há filas entre Bonjoia e A3, e no inverso há abrandamentos entre a Madalena e a Boa Vista. Em Lisboa, no IC19, sentido Sintra-Lisboa, há lentidão entre Massamá e Amadora, e na segunda circular, sentido Benfica-Aeroporto, há demoras entre Telheiras e o Campo Grande. Na A5, sentido Cascais-Lisboa, há demoras entre Oeiras e Carnaxide, e mais à frente entre o Monsanto e as Amoreiras. Há fila no acesso à Ponte 25 de Abril, a partir de Corroios. Montijo e a linha verde 850-5010.
0: Obrigada, Manel. 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Quanto ao tempo, para esta terça-feira temos aqui uma subida da pequena subida das temperaturas, poucas nuvens no céu, porém bastante vento, sobretudo junto à costa e também nas terras altas. Máximas hoje então a chegarem aos 22 no Porto, aos 24 em Lisboa e aos 34 em Faro. Já a seguir, vamos saber então o que é que levou Joana Marques de novamente aos tribunais. É uma boa história, Joana? Ou...
3: Não quero, não é tipo anjo, mas não é má.
0: Ok, pronto, muito bem. E depois vamos também saber o que vai ser o extremamente desagradável.

0: a Lua, a tocar na Renascença. Boa terça-feira, aqui estamos até às 10 com Joana Marques.
1: E com Inês Lopes Gonçalves.
0: E com uma história que levou novamente Joana Marques. Tu agora não te safas disto?
1: Pois é, no outro dia estávamos aqui em estúdio e o nosso colega Cláudio Almeida disse-me que tinha chegado uma carta do tribunal e pensei que era a gozar.
0: Onde é que eu via? Já vimos este filme.
1: Já vivi este filme e já está bom. E era outra vez uma carta, eu fiquei em sobressalto, o que é que é agora? Mas desta vez era para ir como testemunha, que foi uma experiência nova para mim. Como arguida já tinha estado várias vezes, como testemunha foi a primeira vez. E foi num tribunal diferente, que eu apreciei muito. Olha, o Campos de Justiça é muito fresquinho.
0: É agradável.
1: Comparado com aquele...
0: Só uma dúvida, tu és, quando és, como é que se diz? Portanto, não é convocado, mas sim.
1: Sim.
0: Não podes não ir. Ou seja,
1: não, eu já tinha faltado duas vezes. Fui convocada a primeira vez há dois meses, não podia porque calhava na data de um espetáculo, acho que em Amarante. E depois uma segunda vez calhava numa data de um espetáculo nos Açores. Parecia que eu estava a fazer de propósito, mas não estava. Mas tens que apresentar justificação mesmo.
0: Pois,
1: e provar que não estás.
0: Tipo escola.
1: Sim, que não estás em Lisboa, etc. E então desta vez finalmente pude ir. E fui com grande alegria. Agora, foi muito mais tempo o que eu estive à espera do que depois dentro da sala de audiência, em que eu estive cerca de 2 minutos.
0: E disseste alguma coisa? Ou falaste?
1: Respondi ao que me perguntaram. Isto, pronto, eu acho que ainda não posso revelar muito, mas
0: pois,
1: era um caso sobre...
0: Caso é...
1: Era um caso sobre liberdade de expressão, no fundo. E pronto, eu fui lá só. Perguntaram-me, qual é a sua profissão? Eu, humorista. Achei muito engraçado estar em tribunal a falar sobre isto. Mas foi a minha primeira experiência também num tribunal que trata de criminal, porque da outra vez era civil.
0: Ah.
1: E então percebi que eu estive lá a conversar com os advogados, mas já cheguei, espantei-me com os advogados, estavam todos em Amena Cavaqueira, de um lado e do outro. São todos amigos.
0: Não,
1: é tipo aquela malta que discute Benfica, Sporting e Porto na televisão, mas depois
0: já cá fora
1: todos
0: está
1: juntos.
0: Tudo bem, exato.
1: Sim, achei muito engraçado, todos ali a dizer piadas e não sei o quê, e tirei fotografias com um lado, com o outro. Foi muito
0: civilizado.
1: Sim, e explicaram-me que quando é assim criminal, chamam todos para a mesma hora. Ou seja, todos estavam lá vários casos. Estava até um senhor que tinha saído da prisão, assim, já algemado e tudo, senti que estava num filme.
0: Epá, parecia
1: só
0: uma série.
1: Sim, só para ir a tribunal e depois volta para a prisão. E, por exemplo, esse passou-me à frente, porquê? Porque a sua privação de liberdade dá-lhe prioridade. O que eu achei triste, porque acho que ele se calhar preferia estar mais tempo
0: pois,
1: ali.
0: Pois, devia ser ao contrário.
1: Dava para ver um jardim, o Tejo, pronto, eu ofereci-me até para trocar.
0: Pois então,
1: deu.
0: Portanto, tu agora foste na qualidade de mártir da liberdade de expressão.
1: É verdade, agora pronto, podem convocar-me para ir ver. Não, estou a brincar, não convoquem, porque perde-se imenso tempo. Mas pronto, foi uma experiência nova, uma vez, teve graça, agora se calhar vamos parar.
0: Pronto, muito bem. Bom, já a seguir vamos saber o que vai ser o extremamente desagradável de hoje.

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2: Ora então, 8 e 1 quarto, temos extremamente desagradável e quem vamos ter, Joana Matos?
3: Olha, é a continuação de ontem, não sei se te lembras, mas terminámos quando íamos para o duelo mais interessante, que era no meio contra Diogo Maia. E tu querias saber quem era o Diogo Maia. Eu vou explicar.
2: Muito bem.
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2: Mas aviso já que, ao contrário do que me mandaste fazer, não estudei ontem.
3: Não é preciso, eu explico tudo.
2: Pronto, combinado. Então, 8 e 15, a não perder, extremamente desagradável na

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0: E aqui fica a sua mensagem para esta terça-feira. Bom dia.
18: Bom dia. O convite para estar presente na celebração dos 25 anos de vida consagrada num convento de clausura não fazia prever a alegria, a paz e a festa que viveram naquela tarde. Testemunhar uma entrega de vida a Deus na plenitude que implica uma clausura nem sempre se entende, nem sempre se aceita. Mas quando a alegria e a paz se tornam palpáveis, quando as palavras traduzem vida e os sorrisos nos contagiam, conseguimos vislumbrar a abundância dos frutos do amor de Deus que anda por tantos caminhos, por tantas vidas diferentes.
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19: Muito bom dia, são 8 horas, são 7 nos Açores. Vamos saber com o André Rodrigues que destaques marcam esta edição. André, bom dia.
20: Bom dia. Proteção Social Única pode não cumprir o seu propósito, alerta de Fernando Medina, antigo Ministro das Finanças. Nesta edição às 8, vamos até ao Gerês conhecer uma prática de pastoreio que atrai cada vez mais jovens.
19: E no desporto, João Fonseca, bom dia.
21: Bom dia. Real Madrid e Benfica aceleram a rescisão de José Mourinho. Seleção de Portugal recebeu António José Seguro antes de seguir para o Mundial na próxima sexta-feira.
19: Temos uma terça-feira com poucas nuvens pela frente e máximas a chegarem aos 22 no Porto, aos 24 em Lisboa e aos 34 em Faro. Vamos lá à edição das 8 na Renascença com o André Rodrigues.
20: A Proteção Social Única corre o risco de não cumprir o seu verdadeiro objetivo. Alerta feito na Renascença por Fernando Medina, o antigo Ministro das Finanças, considera que a proposta do Governo atribui um caráter punitivo à pobreza. Medina fala em retrocesso e demagogia.
22: Não se dirige e não tem o mesmo fim para a qual ela foi pensada. O Governo tem feito uma campanha em torno desta prestação, muito alicerçada no discurso demagógico sobre a utilização abusiva de prestações não contributivas. É uma proposta muito elevada da demagogia, desta questão da prestação do trabalho social necessário, que não tem nada de novo na legislação portuguesa. E por isso aquilo que era uma boa ideia e um bom projeto acaba desvirtuado às mãos da demagogia e da pretensão de um caráter punitivo da pobreza e da exclusão, que me parece todo em todo absolutamente injustificado.
20: Também o social-democrata Miguel Poiares Maduro diz-se chocado com a obrigatoriedade de trabalho social para os beneficiários e considera demasiado baixo o limite de património previsto para receber o apoio, fixado em cerca de 16 mil euros.
23: Relativamente à questão da obrigação de trabalhar, parece-me que é dificilmente execuível e, sobretudo, atendendo aos valores que estão aqui em causa, choca-me um pouco. Parece que é obrigar as pessoas a trabalhar por um valor muito baixo. E, portanto, acho que essa medida o Governo devia claramente reconsiderar. E há outros aspectos, como disse, que são positivos. E a ideia em si de uma prestação social única parece-me importante, para além de ser uma condição que Portugal tem de cumprir no âmbito do PRR.
20: Certos do programa Conversa de Eleição com Miguel Poiares Maduro e Fernando Medina, debate conduzido por Filipe Ribeiro, já disponível no site da Renascença, no YouTube e nas plataformas de podcast. António José Seguro dá hoje início às comemorações oficiais do Dia de Portugal, com uma cerimónia na Ilha Terceira. O Presidente da República chega à ilha por volta das 11 da manhã e as comemorações iniciam-se pelas 3 da tarde no Pátio da Alfândega, em Angra do Heroísmo. Este é o segundo momento comemorativo do Dia de Portugal. Este fim de semana, o Presidente da República esteve com a comunidade luso-descendente no Luxemburgo, acompanhado por Luís Montenegro. E depois dos constrangimentos da greve geral nas escolas, realizam-se hoje as provas moda de português para os alunos do 6º ano, que não puderam fazer o teste. A paralisação da semana passada impediu que mais de metade das escolas tivessem condições para realizar a prova de monitorização da aprendizagem, daí que o Ministério da Educação tenha reagendado a data para os alunos que não realizaram a prova. Na atualidade internacional, Israel acaba de emitir uma ordem de evacuação para a cidade de Tiro, no sul do Líbano. O exército israelita justifica a medida com a alegada presença de elementos do Hezbollah na região, incluindo numa zona cristã da cidade que até agora tinha sido poupada aos bombardeamentos israelitas. Nos Estados Unidos, mais um imigrante a morrer num centro de detenção do ICE. É o 19º estrangeiro a morrer num centro de detenção nos Estados Unidos. Desta vez um imigrante da Geórgia, que estava sob custódia do Serviço de Imigração dos Estados Unidos. É a segunda morte em menos de 2 meses neste centro de detenção, que se encontra sob investigação devido a denúncias de alegada negligência. Agora, a atualidade esportiva e João Fonseca, Madrid, à espera de Mourinho, enquanto Benfica.

0: sonhar. Tragam para Portugal a taça que nos falta. Vamos todos torcer por vós. E eu acredito, com o vosso entusiasmo, com a vossa força, com a vossa fibra, com o vosso talento e com o vosso trabalho, que isso é possível.
1: Portugal tem hoje o último treino de preparação para o último particular que a Esquina joga amanhã em Leiria às 8h45 da noite contra a Nigéria.
2: Obrigada, João. Agora vamos viajar até um sítio lindíssimo. Vamos até ao Gerês para conhecer a Vezeira, uma tradição antiga, mas que está a atrair cada vez mais jovens. O que é isto, André?
3: Bem, a Vezeira é uma prática de pastoreio comunitário em que o gado das aldeias sobe à serra para pastar. Chama-se Vezeira porque os pastores dormem à vez na montanha. É assim até ao final do verão. A tradição é património cultural e material, tem cativado mais jovens, uns por herança familiar, outros apenas por gosto.
4: Rio Caldo, trazemos as vacas para levar para a serra, devemos estar aí 60, à volta de 60, 70. E é a tradição antiga, nosso passado, trazer o gado agora para a serra. A gente agora nos campos tem que lavar os campos e elas lá não dão muito jeito. Assim agora vão passar férias, vai lá para cima para o monte.
5: É Amaro Ribeiro, de cajado na mão, quem guia o gado rumo à Serra do Gerês.
4: Ua, ua, para elas pararem. Aí é para andar.
5: Suas têm 27 cabeças, conhece-as a todas pelo nome.
4: A laranja, a roseira, esta, a redonda, conheço-as todas. E elas a mim, olha, tenho aqui uma saca no bolso. Se lá abanar, elas vêm atrás de mim. Tem que se ganhar manhas. Também é bom passar lá o dia todo, comer lá uma merendinha boa debaixo do carvalho e ver as vaquinhas. Eu agora começo já terça-feira, vou guardar 10 dias. Todas as duas vacas é um dia. Se guarda, depois anda sempre à roda. Começa num lugar, corre os guardas todos a freguesia. Cada um guarda os dias que tiver e vai passando de uns para os outros. Nós chamamos-nos o forno, que é uma casinha. Nós estamos lá dentro, sozinho, nós, o lobo e os bichos selvagens. Nunca estamos sozinhos.
5: A acompanhar a Mar está a filha, ainda adolescente.
4: Ózinha, não apertes com elas para cá. Mas eu digo que aquela que não ganha gosto a isto, que não vale a pena. Os que fazem isso são todos malucos. É. E eu sou um devo.
5: Até porque é preciso gosto e coragem para lidar com os imprevistos e enfrentar os perigos que a serra esconde.
4: O lobo comeu os bitelos, as vacas vêm da serra sozinhas ter a casa, da casa vão sozinhas ter a serra, já lá está uma. Ano passado tenho aí uma, deixei lá embaixo na corte, com a bitela, ela veio sozinha, foi à serra, andou lá 8 dias e tornou para casa. E depois disse que não há vacas inteligentes.
3: Certo da reportagem Renascença desta semana, assim com a assinatura de Isabel Pacheco, Miguel Marques Ribeiro. Uma reportagem para ler, ver e ouvir no site da Renascença. A Vezeira, Inês, é uma tradição que permanece intacta na Serra dos Gerês.
2: Mas segundo este senhor, diz só os malucos é que fazem isto. Malucos como ele, exatamente. E eu sou um deles. Vou ouvir outra vez, porque isto é mesmo bom. Obrigada, André. Até já. 8h08. Bom dia.
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2: Muito bom dia, aqui estamos, sim senhora, todos os dias das 7 às 10, com Joana Marques.
13: E com Inês Lopes Gonçalves e normalmente com Ana Galvão.
2: Isso,
13: não é?
2: Só que está de molho, está doente. Sim, e portanto beijinhos de melhoras para a Ana, não é nada de grave.
13: Beijinhos, mas ao longe.
2: Sim. Aliás, estou até com algum receio que isto ontem ela já andasse aqui com mexeza no ar a circular. Bom, daqui a nada temos extremamente desagradável para já. 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
14: Aí ninguém me ganha. No Porto, acidente na Nacional 14, sentido Maia-Porto, antes da saída para a A20, a obrigar ao corte da via direita e a provocar demora. Vê-se aí sentido Freixa Rábida com filas entre

0: Bom Joia e a A3, no inverso, lentidão entre a Madalena e a Boa Vista. Os acessos à VCI estão todos preenchidos esta hora. Em Lisboa, no IC19, sentido Sintra-Lisboa, há lentidão entre Massamá e Alfragide. Na segunda circular, há demora nos dois sentidos entre Telheiras e o Campo Grande. E na A5, sentido Cascais-Lisboa, lentidão entre Caxias e Carnachide e mais à frente entre o Monsanto e as Amoreiras. Há também fila no acesso à ponte 25 de Abril, a partir da segunda ponte do Feijó. A linha verde é 850-5010.
1: Obrigada, Manel, e até já. Quanto ao tempo para esta terça-feira, véspera de feriado, temos um dia com poucas nuvens, mas que traz algum vento forte, sobretudo junto à costa e também nas terras altas, máximas que sobem ligeiramente. Hoje, a cidade mais fria é Aveiro, chega hoje aos 19 graus, temos depois 22 para Leiria, 22 também para o Porto, Coimbra com 24, 26 em Viseu, Santarém com 27, Bragança 28, 33 a máxima em Beja e Évora, Lisboa com 24 e Faro vai chegar aos 34 de máxima. Ponta Delgada com 23 e o Funchal com 25. 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Já a seguir temos Extremamente Desagradável.

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0: Clemente, bem-vindo.
2: Olá, minhas queridas. Aquilo cai, nós caímos numa altura para aí 2 metros de palco. Tinha uma altura razoável. A Miss por cima de mim.
0: Escangalhou
2: por
0: cima da Miss.
2: Acabou o espetáculo, na maior
3: Olha,
2: vergonha.
3: Acabou que... a Miss en scène.
2: Vou... Não, é exatamente.
0: Olha, eu vi, o teu filho canta muito bem.
2: E diz uma... 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As pessoas todas a aplaudirem. 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O quê? O meu Clemente? O meu Clemente é cantor. 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E, portanto, zangámos-nos um pouco por causa disso. Na altura, eu faço Vais Partir, dado por ele. 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E ele diz, Clemente, Clemente... Ai, não sei quem é.
0: Ah! Espaçatês.
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0: 8 horas 16 minutos, vamos lá ao extremamente desagradável com o apoio de Linic e Barbo, sinto-me em casa.
4: No episódio anterior, no extremamente desagradável.
5: Quero ver essas patas no ar! Ring Girls! Uma salva de palmas bem tossuda para elas!
0: E chegamos ao momento mais esperado desta noite. Numeiro e Diogo Maia.
6: Cá está. Ontem parámos no momento mais esperado da noite.
0: E no momento em que tu me ias explicar quem é Diogo Maia, que eu estou há 24 horas à espera.
6: Então espera só mais uns segundos.
0: Pronto, está bem.
6: Quem aguentou até agora? Olha, uma pergunta rápida. Preferes o exterior ou o interior?
0: De quê? Depende.
6: Se tivesse mesmo que escolher.
0: Então, para mim, pronto, vá, conta ao interior. O que importa é sermos bonitos por dentro.
6: Das casas, Inês, estava a falar de casas. Tintas de exterior ou de interior?
0: Ah, é verão, então anda toda a gente na rua, portanto começa pelo exterior, acho
6: tá
0: que
6: bem.
0: Sim.
6: Já reparaste nas fachadas que ao fim de meia dúzia de verões começam a perder a cor? Sabes porquê que isto acontece?
0: É cansaço.
6: Não, acho que é falta de barbô. Ah. A cor da barbô aguenta ao sol. Verão após verão a casa continua como estava no primeiro dia. Vamos lá então aos cabeças de cartaz deste grande evento de boxe. De um lado, João Barbosa, mais conhecido
7: então, filha,
6: como...
7: Está-lhe a falhar a voz.
6: É que eu gritei muito como aquele senhor... Quando via aquela salva de palmas bem tesuda. De um lado temos João Barbosa, mais conhecido como Numeiro. Do outro, Diogo Maia, mais conhecido como aquele que andou com duas ao mesmo tempo na Casa dos Segredos.
0: Andou com duas? Explica lá isso.
6: Não temos tempo agora, Inês.
0: Pô, faz um resumo. Há assim resumos dos Maias, também pode haver um resumo do Maia.
6: Ah, nota-se que a Ana não está cá hoje e alguém teve de ficar com as falas dela. Pronto, eu vou tentar resumir. Diogo e Eva eram namorados, mas não queriam que ninguém soubesse, porque era o segredo. Então, para disfarçar, Diogo fez o sacrifício de se meter com a Ariana. E isto, de facto, tem qualquer coisa de Carlos da Maia com a Maria Eduarda.
0: É o chamado ramalhete, portanto.
6: Viu o que fizeste aí.
0: Mas isto quer dizer que também há uma irmã à mistura?
6: De certa forma, sim.
8: Olá, sou o Diogo, tenho 23 anos e venho de Santa Maria da Feira.
9: Ariana e Diogo conheceram-se no Secret Story 10 e foram dos concorrentes mais polémicos da história dos reality shows.
10: Tenho a minha namorada barra cara metade aqui na casa.
0: Barra cara metade.
1: O segredo do Diogo.
9: Depois de toda a casa ter descoberto o segredo do futebolista, Diogo convenceu tudo e todos de que a sua cara metade era apenas uma irmã.
6: Esta foi de gênio. Convencer mais de uma dezena de pessoas de que cara metade quer dizer irmã. Ok, para ser um gênio dentro da Casa dos Segredos é um pouco mais fácil do que cá fora, bem sei. É o chamado em terra de cegos, quem tem um olho é rei. Ainda assim, eu tiro-lhe o chapéu. Imagina estas pessoas a levarem este ensinamento para a vida. No Natal perguntam-lhes assim, então o que é que vais oferecer à tua cara metade? E eles, umas meias. Então não era uma prancha de surf? Não, isso é para o meu marido, não é para o meu irmão. Bem, eu acho que só conseguia convencer alguém que a minha cara metade é o meu irmão se isso fosse literal.
0: Que, literal como?
6: Sim, se nós fôssemos siameses e estivéssemos mesmo assim colados cara com cara.
0: Sinto que precisamos fazer aqui um ponto da situação. Então, esse Diogo entrou no programa com uma namorada, a Eva, sai com outra, que é a Ariana.
6: Mais ou menos, Inês, não te precipites. Ele saiu com a Ariana de facto, mas não quer dizer que seja namorado.
8: Já me intitula como namorado, não o que eu sinto. Para lá caminha, assim o espero, mas ainda não somos namorados.
6: Como quem diz, calma aí, minha menina, que isto não é para qualquer um. Estás aí a auto-intitular-te minha namorada, mas isto não é para quem quer, é para quem pode.
0: Mas essa menina Ariana, se calhar também não tem interesse em ser namorada, depois de ver o que é que aconteceu à última, não é?
6: Tem. Ela tem muito interesse, pois ela no final de abril até entrou em direto no programa Momento Certo, que é aquele programa com o João Patrício, em que ele está sempre muito sério a falar de coisas muito sérias.
0: Mas então, se é o momento certo, temos que estar sérios.
6: É um momento solene. Ela entrou em direto para tentar convencer o Diogo de que era o momento certo para a pedir em namoro.
3: Olá, Diogo. Então, estou aqui porque tu achavas que eu não ia estar aqui para te mandar uma mensagenzinha, porque, como não posso estar aí, venho aqui dizer-te que gosto muito de ti.
6: Sim, Ariana, já percebemos que tu
0: que
6: estás
0: aqui não
6: porque não
0: ali.
6: Podes estar ali, portanto estás aí. Mas agora diz só o que queres saber.
0: Exato, desembucha.
3: E uma pergunta que não quero calar. Estamos juntos ou não estamos?
11: Estão juntos ou não estão?
12: Sim, nós estamos juntos, João.
11: Mas o que é que significa, ajude-me a compreender, não. A definição desses juntos, isso é o quê?
6: Vamos à etimologia.
12: Acho que não houve pedido.
11: Não houve pedido?
12: Não. Para sermos namorados tem que haver pedido.
0: Ah, pronto, isto é um homem tradicional, um homem antigo.
6: Sim, de facto, ele honra a velha tradição de ter mais que uma mulher ao mesmo tempo. Antigamente... Claro. Era a esposa e a secretária, não é? Aquele clássico.
0: Exato.
6: Aqui, como o mais perto que o Diogo vai estar de ter uma secretária ainda à Staples, ele contentou-se com o que havia. Mas, portanto, em abril, Diogo deixava claro que ainda não eram namorados. Em maio já foi diferente.
13: Isto é o quê? O que é que vocês têm? Vocês já dão um nome àquilo que estão a viver ou é deixa andar e logo se vê?
3: É uma pergunta para eles.
13: Sim, é uma pergunta.
3: Obrigado.
13: Sempre
3: disse...
12: Não, estamos juntos. Pô.
13: Estamos juntos.
0: Estamos juntos. Sim.
13: E tu já pediste a Ariana em namoro?
12: Não, ainda é muito cedo.
13: Ainda é muito cedo,
6: temos de deixar passar o tempo. Não, portanto foi exatamente igual, continuamos na mesma, estamos juntos, meu puto. É o status da relação. Diogo trata a Ariana como se fosse um brother.
0: Cá está, a outra era irmã, esta é irmão, faz sentido?
6: Sim, ele é sempre muito fraternal. Eu até percebo que Diogo Maia tem esta resistência toda ao namoro, porque deve ser a forma que ele encontrou de nunca mais ser infiel, é nunca mais ter um compromisso.
0: Mas portanto, em abril ele resistia aqui à ideia de terem uma relação, em maio também, em junho já se pronunciou?
6: Já, no programa 2 às 10, no outro dia.
14: Então são namorados.
3: Vai ser esse que se não, só me dá jeito.
15: Não houve pedido.
3: Exatamente.
12: Mas eu já estou a tratar disso.
3: Claro.
6: Ai, queres fazer assim grande.
15: Casamento.
6: Tu casamento...
0: Mas as pessoas querem muito saber.
6: E querem. Isto é uma grande questão. Então são namorados, diz o Cláudio Ramos. Prestam no recreio da
0: primos
6: escola, não é?
0: Primos e casados.
6: Lá está, olha os namorados, primos e casados.
0: Certo, mas faz mais sentido serem mais primos do que irmãos, não é? Porque já dizia aquela expressão tão elegante que é quando mais prima, mais se rima. Não é?
16: Quando tiverem os vossos projetos, digam. Estas portas estão sempre abertas para vocês. E quando os quiserem divulgar e nós sabermos um bocadinho
6: claro,
16: mais do vosso combinado.
12: Claro que sim. Obrigado.
15: Ele está a ver um vídeo.
13: É o vídeo do pedido de namoro.
15: Exatamente.
13: Na pedra, namoro.
12: Ai, o vídeo.
15: É que eu ainda tinha pensado gravar.
12: Não te preocupes, não.
6: Ele já se tinha esquecido. Nota-se que está muito, muito investido nesta relação.
0: Mas olha, para investir, não íamos voltar ao combate?
6: Não, vamos ao combate agora mesmo.
0: Ah, ok.
14: O que é que passou para a cabeça depois à luta?
15: Tu queres já por aí? O Cláudio quer muito saber. Vá. Sentiste entrar num combate de boxe que nunca praticaste?
12: Não, boxe não.
15: Corpo para isso também não tens.
0: Toma, que já almoçaste.
6: Também não tens. Corpo para isso também não tens. Esta agora foi no mesmo tom em que disse à Marta Temido que ela tinha os dentinhos um bocadinho tortos.
0: Ai,
6: foi tipo, Diogo, tu vais acabar sem dentinhos, trinca espinhas. Por acaso, eu nunca diria que o Diogo não tem experiência no boxe, porque ele fala sempre como se já tivesse levado variadíssimas pancadas na cabeça.
14: O que é que te levou a aceitar este desafio?
12: Bem, antes de mais a todos, uma boa noite ou boa tarde. Isto para mim é muito bom. Vai acabar por me trazer uma boa visibilidade, outro tipo de projetos. E lá está. Este desafio é um novo desafio. Eu gosto de desafios e estamos cá para aceitar o desafio.
6: Eu não sei se percebeste, Inês.
0: Isto é um desafio, eu gosto de desafios, portanto decidi aceitar o desafio. Também um pouco, porque ela também não estava aqui, estava ali.
6: Exatamente, eu gosto de imaginar um diálogo entre estes dois. Percebes que de facto são almas gêmeas.
0: Almas gêmeas.
6: Ou até a cara metade, estes são almas gêmeas, exato. E portanto ele aceitou o desafio, ainda bem que aceitou o desafio. Ficamos muito contentes por ele estar ali naquele desafio. Ao mesmo tempo, acho arriscado ele dizer que isto lhe vai trazer uma boa visibilidade, uma vez que a probabilidade de ficar com o olho negro era bastante alta, não é? Entretanto, o adversário, Numeiro, pisca o olho a um novo público.
17: Ah, eu acho que o público está a reagir da forma que eu estava à espera que o público fosse reagir. Incendiámos tudo, era internet. E eu acredito que as feministas neste momento, estão pelo menos para já, se calhar, odeiam mais o Diogo do que a mim, por isso eu vou tentar... Vou ganhar esta parte delas, né? Vou fazer o favor que elas querem e se calhar há outras que querem que ele faça o mesmo a mim.
6: Não me parece que as feministas estejam especialmente interessadas em acompanhar este duelo e em apostar num ou noutro. Sou até capaz de arriscar que de todas as pessoas que viram as 4 horas deste evento, eu sou a única que não acha que o lugar da mulher é na cozinha.
0: Mas quando é que começa o debate entre Numeiro e Diogo?
6: Aquele debate, assim, aquela troca de... É agora mesmo, aqui está.
18: E agora uma controvérsia. E vamos ver aqui o que é que decidiram na luta. Parece que está a abandonar Diogo Maia.
19: A toalha foi para o chão, acabou!
20: Uma troca de palavras mais acesas, Vitor Sá a lançar a toalha. E pronto, e é o final do combate.
0: É assim, eu não percebo muito boxe, mas dá-me ideia que isto não é o início da luta, é o fim, não é? É o chamado a tirar a toalha ao chão.
6: Sim, mas é que neste caso foram os dois ao mesmo tempo. Portanto, o Diogo entrou no ringue, aquilo durou 5 segundos e toalha no chão.
20: Acabar precocemente este combate. Mas pronto, nada que no meio tivesse culpa, alguma polémica à mistura.
19: É um combate que prometia!
0: Era. Não cumpriu.
19: Quando um homem atira a toalha ao chão, quer dizer que acabou.
6: Não há nada mais certo do que a morte e a toalha. É a morte e uma toalha turca, são as certezas que levamos aqui da vida. Mas houve ali uma frase que entra para a história, absolutamente inédita.
0: Qual é?
6: Nada de que Numeiro tivesse culpa.
19: E acabou com a vitória do Numeiro.
6: Estou só a adorar.
0: Nu.
6: Ninguém repetiu.
19: Se eu te dissesse uma coisa inacreditável, tu irias perder este duelo e exibição. Acabou por terminar desta forma muito... Como é que
6: triste.
19: Eu ia dizer? Acabar desta forma breve, muito rápida.
0: Patética.
6: Numeiro estava completamente disponível para espancar o adversário. Infelizmente, Diogo Maia não colaborou.
0: Então, mas o que é que se passou afinal?
6: Passa-se que Diogo Maia vai ter 100 anos de perdão, porque ladrão que rouba ladrão.
21: Fomos descamados pelo Diogo. Ah. É verdade. É irónico. Admito, a Dual não vai pagar o restante do cachê ao Diogo. O que aconteceu ontem foi uma falta de respeito total pela organização e por toda a gente que estava presente. Então, nós vamos pegar nesses 10 mil euros e usá-los para ajudar alguém que realmente necessite e mereça. Se vocês sabem de algum caso ou alguma família onde estes 10 mil euros possam ser mais bem empregues, especialmente se for alguém que esteve presente no evento ontem e se calhar fez o esforço para comprar o bilhete porque passa algumas dificuldades, deixem por favor nos comentários.
0: Eu dava a Ariana.
6: Ela passa dificuldades.
0: Mas ele é uma excelente pessoa.
6: O Numeiro é excelente pessoa. Se bem que eu, não querendo julgar, mas já julgando, acho que uma pessoa que passa dificuldades e ainda assim compra um bilhete para ir ver um evento do Numeiro, não sei até que ponto merece essa ajuda. Imagine o dilema. Será que devo tirar a comida da boca dos meus filhos para ir ver o Diogo Maia levar na boca?
0: Decisions.
6: Eu por acaso não acho que o Diogo Maia tenha sido desonesto, porque eu vi a conferência de imprensa e ele lá de certa forma avisou.
22: Bem, acima de tudo, vou dar tudo. O Numeiro pode esperar uma surpresa minha.
6: E teve a surpresa, então, de facto. Foi de facto surpreendente. Eu acho que o Diogo Maia é melhor para a esgrima, porque ele aguentou muito mais tempo a esgrimir argumentos do que a jogar boxe. E atenção, que são bons argumentos.
23: Eu preferia ser gordo do que ser assim, mas...
22: Não brinques comigo. Gordo e feio, não, mano.
23: Velho, tudo menos usar Alexander McQueen em 2026, percebes? Tipo, prefiro ser feio do que ser azeiteiro.
22: O que é que uma coisa tem a ver
23: com... Tem tudo a ver. Mas és Santa Maria da Feira, dou-te o desconto.
22: Quem te dera ser
23: Santa Maria
22: da Feira? É normal,
23: é o spawn point dos azeiteiros.
6: Quem te dera ser de Santa Maria da Feira. Ser chamado de azeiteiro pelo Numeiro equivale a um aparcate nos queixos, não é?
0: Total.
6: Deve doer. E o que dizer de alguém que, como eu, em 2026 nem sequer sabe o que é Alexander McQueen? Isto é bom ou mau?
0: Oh, senhora, então, é uma marca de alta costura.
6: Ah, é que eu só conheço o Faísca.
0: Sim, o Filipe Faísca também é um bom estilista.
6: Não, Faísca McQueen. Bom, e agora, o momento alto da noite. O discurso de vitória / indignação de Numeiro, interrompido por um indivíduo que se aproximou do ringue, pediu o microfone e venceu todos. Porquê, ó?
24: Se eu fui homem para subir ao ringue no meu primeiro combate, e levar na cabeça, e levar nos cornos e ficar todo pisado, qualquer homem o deve fazer.
19: Uhum. Quem é que quer mais 10 segundos?
25: Calma.
19: 10 segundos, Numeiro. Tu vas, eu tive com os teus pais. Isto só vale a pena se valer a pena. João,
0: certo.
19: Do fundo do coração, tu és o homem mais trabalhador. 10 segundos.
6: Eu andava há que tempos em busca de uma frase, sabes, Inês, para tatuar aqui no braço.
0: Encontraste?
6: Encontrei finalmente. É... isto só vale a pena se valer a pena. Eu acho que é um lema para a vida.
0: Desculpa, quem era este senhor?
6: Não faço ideia. E ninguém parecia saber muito bem, porque depois tiraram no microfone. Mas também não vamos gozar.
0: Mas ele trazia verdades.
6: trazia. Não vamos estar aqui a fazer pouco, porque em princípio é uma pessoa com problemas. Até porque ele disse que o Numeiro é o homem mais trabalhador. Também gostei da ideia de leilão, porque ele pergunta assim: vá, quem é que quer mais 10 segundos?
24: Eu não sei que pessoas é que este gajo vai arranjar para vir com ele. O treinador dele está-me a insultar. Não consigo entender. Não sei o que é que se passa aqui.
1: Calma, tenha calma.
24: Senhoras e senhores, e antes que este combate termine mal, vamos dar por terminada a grande festa do boxe, que acaba com um grande espetáculo.
6: Então não acaba. Vejam, toda a gente está a assobiar e a pedir dinheiro de volta. Eu nunca tinha visto ninguém dizer mal com mal, tanto entusiasmo, não é?
0: Vamos!
6: Vamos, antes que isto acabe mal! Mas sim, é melhor terminar o combate antes que as coisas se descontrolassem. Imagina tu, Inês, eles batessem efetivamente um no outro.
17: Pá, as arenas estão a ficar um bocadinho pequenas para nós.
6: Claro.
17: Se calhar estamos a começar a ponderar os estádios de futebol. É isto que eu vou deixar aqui no ar. E nós estamos aqui a ter propostas. Vêm ter connosco todos os dias, querem trabalhar connosco, estão a ver o trabalho incrível que estamos a fazer.
6: E querem levar aquele apresentador também para todo lado.
0: Sim,
6: mas de facto as arenas começam a ser desadequadas para este tipo de evento. Talvez fosse melhor uma tenda de circo, tendo em conta o grau da palhaçada.
17: E acredito que nós podemos juntar as nossas forças todas e entramos pelo Brasil adentro, rebentamos os brasileiros a torto e a direito. Pronto. E esse vai ser o maior evento que vai acontecer em Portugal. Nós vamos fazer um evento gigante. Portugal contra Brasil, os que digam que nós roubamos o ouro, pá, o que eles quiserem. Nós vamos aqui, um dia, os portugueses todos nesta mesa, ser todos amigos para fazer o maior evento de sempre, em que vamos trazer o Brasil para cá em força, ou então vamos nós lá.
6: Ou eles vêm cá, ou nós vamos lá, logo se vê. Não se percebe se ele está a organizar um evento grandioso ou a combinar um jantar. Eu acho que os brasileiros não têm com que se preocupar, amigos brasileiros, fiquem tranquilos, porque os participantes deste certame, tipo Numeiro, Diogo Maia, Tiago Grila, Checa, Luva de Nike, Bruno Mestre, em princípio não se vão tornar todos amigos, e muito menos conseguir organizar-se. Eu acho que foi mais fácil a tarefa do Pedro Álvares Cabral do que a do Numeiro. Extremamente
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11: Ora, 8 horas 35 minutos, altura de atualizarmos toda a informação aqui na Renascença. Filipa Ribeiro, bom dia.
12: Bom dia. O Presidente do Governo Regional dos Açores volta a insistir na revisão do acordo da base das Lajes. Em entrevista à Renascença, José Manuel Bolieiro diz que é necessário encontrar a oportunidade para esse momento. São declarações no dia em que os Açores recebem o Presidente da República. António José Seguro inicia logo à tarde, na Ilha Terceira, as comemorações do 10 de junho. Já esta manhã, o Ministro dos Negócios Estrangeiros admite rever o acordo das Lajes, mas só depois da guerra no Médio Oriente, diz Paulo Rangel na Antena 1. O antigo ministro do PSD, Miguel Paiás Maduro, pede ao governo que reconsidere os critérios para a atribuição da nova prestação social única. No programa Conversa de Eleição da Renascença, o social-democrata critica a obrigatoriedade de trabalho social e o limite de cerca de 16 mil euros de património. No mesmo programa, o antigo ministro das Finanças, Fernando Medina, acusa o governo de demagogia e diz que os novos critérios são um retrocesso. A maioria dos alunos do 6º ano realiza hoje a prova moda de português. A prova esteve marcada para a última quarta-feira, mas a greve geral impediu a realização da mesma em mais de metade das escolas.
11: Obrigada, Filipe. Agora vamos saber do desporto. João Fonseca, bom dia.
13: Bom dia. Mourinho e o Benfica acertam a rescisão. 15 milhões de euros vão receber os encarnados. Se preparam para comunicar à CMVM a saída do treinador e confirmar contrato com Marco Silva. Já Rui Costa, o presidente, vai em breve cumprir a promessa de explicar aos sócios e adeptos a época que terminou. Na cidade do futebol há treino da seleção portuguesa ao final do dia. 5 horas, conferência de imprensa de Roberto Martínez e de um jogador, seguindo-se a última sessão de trabalho. Amanhã, jogo de preparação com a Nigéria às 20h45 em Leiria. Na Finlândia, a seleção feminina de Portugal encerra a fase de grupos. Joga-se o primeiro lugar e a subida à Liga A. A equipa que terminar na frente terá um play-off contra um opositor mais acessível para o Mundial.
11: Obrigada, João Fonseca, e até já.
13: Até já. Bola branca.
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0: Agora vamos lá saber do trânsito. Manel Cabral, conta-nos tudo, como estão as coisas. Ah, espera aí que a gente não te ouve. Cá estás tu, não estás. Precisamos do Rui Glória que te liga o microfone. Ora,
1: agora
0: que está...
1: já aqui estou, ora eu, bom dia. No Porto, vê-se aí sentido Freixa Rábida, tem filas entre Bom Joia e a Perlada, e no inverso, há lentidão entre a Madalena e a Boa Vista. Os acessos à VCI estão todos preenchidos esta hora. Em Lisboa, no IC19, sentido Sintra-Lisboa, com paragens entre Queluz e Alfragide, a segunda circular está demorada nos dois sentidos entre Telheiras e o Campo Grande, e o eixo Norte-Sul, no sentido Norte-Sul, tem paragens entre a Ameixoeira e o Campo Grande. A A5, sentido Cascais-Lisboa, está demorada entre Caxias e Carnaxide, e mais à frente, entre o Monsanto e as Amoreiras, e há fila no acesso à Ponte 25 de Abril, a partir do Laranja. A linha verde é 850-5010.
0: Não puseste a Ana Galvão nas suas informações de trânsito, porque ela também está congestionada.
1: Ah, olha, bonito.
0: Ora bem, o trânsito na Renascença com uso, no mínimo, tem tudo, sem truques, sem confusão. Quanto ao tempo, para esta terça-feira, temos um dia com temperaturas a subir, poucas nuvens, mas algum vento, sobretudo junto à costa. 22 de máxima para o Porto, Lisboa com 24 e 34 para Faro. Manel, uma pergunta.
1: Sim.
0: Deixa-me só aqui fechar o trânsito. Fazes alguma coleção?
1: Eu faço uma coleção muito particular.
0: Então?
1: Que é, sempre que eu vou viajar, eu gosto de comprar o souvenir mais feio da cidade.
0: Ok.
1: O pior de todos. Tem que ser ou muito feio, ou embaraçoso, ou pelo menos pouco prático.
0: Ok.
1: Ou seja...
0: E que agora quero saber que tipo de coisa já trouxeste das
1: tuas
0: viagens.
1: Exatamente. Por exemplo, eu tenho um bulldog de loiça. Eu tenho ímãs no frigorífico.
2: Veio de onde o bulldog?
1: O bulldog veio da Polónia.
0: Ok.
1: Tenho ímãs no frigorífico que são... Para o obsceno, vamos dizer assim,
0: okay.
1: Que eu já tenho vergonha quando
0: são
1: a minha avó vai lá cá.
0: Atrevidotes,
1: exatamente.
0: Okay.
1: E o meu sonho era ter uma Nossa Senhora de Fátima de 1,80m. Adorava.
2: Ah, mas esse é.
1: Pois é,
2: ir a
1: mas
2: Fátima.
1: É o meu sonho. É, mas nunca me deixaram comprar. A minha mãe não me deixa ter.
0: Mas
1: há
0: de 1,80m.
1: Eu quando tiver uma casa vou ter uma.
0: Mesmo calmeirona.
1: Pois é, eu quando tiver uma casa minha vai estar no centro da sala. É o meu sonho.
0: Pronto.
2: É um sonho como qualquer outro.
0: Mas aquelas que brilham no escuro?
1: Não, não, esta não vai brilhar, já tenho uma que brilha no escuro.
0: Pronto.
2: Mas é uma coleção assim variada.
1: Variada,
2: aleatória.
1: Tem que ir a todos os sítios.
0: Olha, e agora regressaste agora de férias, estiveste no Brasil.
1: Estive no
0: e
1: Rio de Janeiro.
0: O que é que trouxeste do Rio de Janeiro?
1: Do Rio de Janeiro trouxe um chapéu absolutamente horroroso. É cor de laranja, tem uma bandeira do Brasil enorme e diz Rio de Janeiro assim toda a volta. É enorme.
0: Pronto,
1: é
2: podes trazer.
1: Posso?

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0: Ora, estamos aqui a falar de coleções. Porque hoje falámos sobre isso, falámos sobre fazer coleções de cromos, porque eu continuo aqui nesta febre dos cromos. Já tivemos aqui exemplos de coleções ótimas, como por exemplo selos de fruta, especificamente uma pessoa que...
2: Era nossa de banana, italiana.
0: Não é? Exatamente, selos de bananas. E agora vamos a mais uma, que é a nossa ouvinte Ana.
3: Olá, bom dia. Eu hoje em dia, por acaso, já não tenho, mas eu colecionei bolas saltitonas. Cheguei a ter às centenas, com imagens super diferentes, bandeiras de países.
0: Bem, colecionar bolas saltitonas é uma coleção que
2: pode fugir,
0: tem vida própria.
2: Sim. Mas hoje em dia seria mais difícil, já não se vê muito, não é?
0: Pois é.
2: Não há tantas assim tão temáticas. E agora, a coleção da Renata.
0: Bom dia, Renata.
4: Desde que me lembro que eu coleciono terços. Portanto, olha, eu sou sobrinha de uma freira da Ordem de São José de Cluny e desde que me lembro, desde sempre, desde pequeninha, que eu coleciono terços e rosários. Não me perguntem quantos tenho, porque sinceramente perdi a conta.
0: Olha, cá está. Há muita gente que faz coleções de terços. A minha avó tinha uma grande coleção de tartarugas. De loiça, eram bibelôs, basicamente, tudo o que era tartarugas.
2: A minha mãe é a única pessoa que eu conheço que tem uma coleção contra a sua vontade.
0: Como assim?
2: Ela tem uma coleção de elefantes, agora falaste em tartarugas e lembrei-me, e nunca gostou. Porque as pessoas estavam... Alguém, eu sinto que deve ter sido a minha avó, provavelmente, que iniciou aquela coleção por ela, e as pessoas de repente viam em casa uns elefantes, achavam que ela gostava e estavam sempre a dar elefantes.
0: E agora tenho sempre a dar elefantes.
2: Quando quiserem enervar, já sei o que lhe dou no Natal.
0: Espetacular. Olha, recentemente soube de uma coleção um bocadinho também bizarra, não é bizarra, mas não estava à espera, quando entrevistei César Mourão, agora no meu podcast, no Mandas em Mim, que faz coleção de lupas.
2: Ah, não chegava lá.
0: Não é? Diz que já tem para cima de 60. E que é um objeto que eu não sabia quantas lupas diferentes podia haver, mas pelos vistos há muitos. Portanto, se tem uma coleção fora do vulgar, ou mesmo que não seja fora do vulgar,
2: se for vulgar também aceitamos.
0: Também aceitamos. 962-007-500. Agora, os Calema, que fazem coleção de sucessos.

0: Chuva de amor são os Calemas. Estamos a 12 minutos das 9 da manhã. Sabem aquela energia que nós temos de manhã, mas que às 10 já não existe porque parece que já estamos acordadas há 24 horas?
1: Ai. Sei perfeitamente. Aliás, fiz a minha energia por aí, avisa. Eu acho que ela foi tomar café sem mim e não voltou.
0: Exato. 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

0: Google Dolls, estamos a 8 minutos das 9 da manhã e estamos a nem sei quantos dias, bem, são vários dias, várias semanas, até meses, do nosso espetáculo nos Coliseus.
1: Ainda bem que são meses, porque nós ainda temos que escrever o espetáculo.
0: Convém.
1: Assustávamos se dissesses que é já amanhã. Mas já temos tido muitas ideias, é verdade, nós vamos estar primeiro no Coliseu de Lisboa, depois no Coliseu do Porto. Minha colega Inês sabe as datas de cor.
0: De cor e salteada, então, vamos estar dia 23 de outubro no Coliseu de Lisboa, no Coliseu do Porto vai ser dia 20 de novembro. E não vamos sozinhas, vamos com a nossa equipa, naturalmente, mas também com o apoio de Vimeiro Gás, quem bebe percebe.
1: E também de Iana, porque não há idade para nos mexermos sem limites.

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17: Muito bom dia, são 9 horas, são 8 nos Açores. Vamos saber quais são os destaques da edição das 9. Olá, André Rodrigues, mais uma vez, bom dia.
18: Bom dia. O consumo de drogas cada vez mais potente está a preocupar as autoridades europeias. Presidente do Governo Regional dos Açores insiste na revisão do acordo da base das lajes.
17: E no desporto, João Fonseca, bom dia.
19: Inês, bom dia. A seleção feminina joga hoje na Finlândia, a masculina amanhã em Leiria.
17: Hoje temos uma terça-feira com ligeira subida das temperaturas, algum vento junto à costa, mas 22 graus de máxima para o Porto, 24 para Lisboa, 34 de máxima em Faro. Vamos lá, edição das 9 na Renascença com o André Rodrigues.
18: Cada vez mais perigoso o consumo de droga para os europeus, é o que revela o relatório europeu sobre drogas, que acaba de ser divulgado. A mistura de diferentes substâncias traz desafios adicionais a um combate que tem sido cada vez mais difícil. João Maldonado.
20: Os mercados estão a evoluir rapidamente e a ficar cada vez mais complexos. É cada vez mais difícil detectar os pontos de entrada de droga no continente europeu. O alerta vem no mais recente relatório publicado pela Agência da União Europeia sobre Drogas. A cannabis, consumida por cerca de 24 milhões de adultos europeus só no ano passado, é a droga mais procurada, num tempo em que vai crescendo um fenómeno de policonsumo, ou seja, combinação de várias drogas, que aumenta, claro, o risco e dificulta a capacidade de resposta. Os números apontam para 7.600 mortes por overdose nos 29 países europeus analisados. Na maioria destas mortes, além da heroína, destaca-se a presença de opioides sintéticos, descritos como muito potentes, e de medicamentos para alívio da dor, usados de forma abusiva. Os níveis de cocaína continuam também elevados, estando a crescer os tratamentos relacionados com esta substância, em 2025, consumida por mais de 4 milhões de europeus.
18: João Maldonado, o essencial do relatório europeu sobre drogas, que alerta para os riscos de consumo simultâneo de diferentes substâncias, expondo em causa a saúde dos consumidores. Este é um tema para ler em detalhe no site da Renascença. O Presidente do Governo Regional dos Açores insiste na revisão do acordo da base das Lajes, no dia em que o Presidente da República aterra na Ilha Terceira para as comemorações do Dia de Portugal. Enquanto candidato, António José Seguro também defendeu uma revisão do acordo que regula a utilização da base militar das Lajes. Em entrevista à Renascença, José Manuel Bolieiro diz ser necessário encontrar a oportunidade para esse momento.
21: As posições e as convicções não se apagam consoante as circunstâncias. No entanto, e portanto estou convicto que esta posição do Sr. Presidente da República é estrutural e estruturante. No entanto, também é preciso reconhecer que há tempos para a oportunidade de qualquer negociação. E creio que isso é, obviamente, uma matéria de deve estar em perfeita sintonia entre todos os órgãos de soberania.
18: Declarações do Presidente do Governo Regional dos Açores, José Manuel Bolieiro, aqui ouvido por Susana Madureira Martins.
17: E precisamente no dia em que, como dizias, o Presidente da República chega aos Açores para as comemorações do 10 de junho, amanhã.
18: Sim, este será por volta das 11 da manhã que o Presidente da República aterra na Ilha Terceira, onde à tarde vai hastear a bandeira nacional junto à Marina de Angra do Heroísmo. Será o momento inaugural destas comemorações do Dia de Portugal nos Açores e que vão ser acompanhadas pela editora de política da Renascença, agora aqui em direto. Bom dia, Susana Madureira Martins.
22: Bom dia, André.
18: Que significado tem esta escolha de António José Seguro? Porquê os Açores para assinalar estas comemorações do Dia de Portugal?
22: Porquê os Açores e, sobretudo, porque a Ilha Terceira? É porque é onde está sediada a base das Lajes. Essa poderá ser a explicação mais simples ou mais direta, tendo em conta a recente polémica sobre a localização da base militar, e o mais provável é o Presidente da República querer também realçar neste dia a importância de uma região que está tão perto dos Estados Unidos da América e que é usada pelos americanos, tendo até em conta que Seguro já disse que o acordo Portugal-Estados Unidos sobre a base das Lajes devia ser revisto, isto como candidato, não se sabe ainda o que é que entende como Presidente da República. O Presidente da Comissão Organizadora destas comemorações, Miguel Monjardino, tem pedido às autoridades portuguesas, quer ao Presidente da República, quer ao Primeiro-Ministro, que tomem uma posição sobre que prioridades é que o país tem entre precisamente a América e a Europa. Seguro irá à Praia da Vitória, que é onde está sediada a base das Lajes, para um encontro com os jovens, e só isso terá a leitura.
18: Susana, é de esperar algum tipo de mensagem mais política para consumo interno ao longo destas comemorações, ao longo das intervenções de António José Seguro por estes dias?
22: Provavelmente sim. O dia

0: Pereira Martins, editora de política da Renascença, antecipando aqui a presença do Presidente da República para as comemorações do Dia de Portugal na Ilha Terceira, nos Açores. E o Primeiro-Ministro do Luxemburgo defende apoios para aliviar o impacto da subida dos preços da energia agravada pela guerra no Médio Oriente. Em entrevista à Renascença, Luke Frieden diz ser necessário proteger famílias e empresas.
1: Nós temos assim, através do budget do Estado.
2: Através do orçamento do Estado, tentamos apoiar tanto as pessoas como as empresas. E talvez estes sejam caminhos que outros governos possam explorar. Tal como nós, inspirámos-nos em medidas implementadas no estrangeiro, como a redução dos preços da energia.
0: Luke Frieden, entrevistado por Tomás Anjinho Chagas durante a visita do Primeiro-Ministro e do Presidente da República ao Luxemburgo. Declarações para ler em rr.pt. Agora, a atualidade desportiva. João Fonseca, na Finlândia, a seleção feminina joga a liderança do grupo de qualificação para o Mundial.
3: É verdade, um empate chega para terminar no primeiro lugar, mas Francisco Neto, o selecionador, há muito determinou o objetivo alcançado pelas navegadoras.
4: A ganhar e vencer os seis jogos que nos propusemos, subirá à Liga A e depois preparámos o play-off de outubro e de novembro para irmos ao Campeonato do Mundo e para competir para irmos ao Campeonato do Mundo.
3: Francisco Neto, a liderança permite ainda que o play-off de acesso ao Mundial seja contra uma seleção teoricamente mais acessível. Finlândia-Portugal é mais logo às 18h. Já a equipa masculina tem hoje o último treino, preparação para o último particular, que a esquina joga amanhã em Leiria às 8h45 da noite contra a Nigéria, com todo o grupo disponível e após a conferência de imprensa desta tarde de Roberto Martínez, a sessão marcada para as 17h30.
5: Obrigada, João Fonseca.
0: E é o ponto final. Nesta
5: exatamente.
0: Edição às 9, estas e outras notícias estão sempre atualizadas no site da Renascença.
5: Isso, no site da Renascença. 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
0: Já fizeste, Inês?
5: Ainda não, vou fazer.
0: Até já.
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5: Olá, muito bom dia, boa terça-feira. Só a relembrar, não vá ter-se esquecido, que amanhã é feriado.
10: Pois é, portanto, hoje é tipo sexta.
5: Exatamente, é uma espécie de sexta-feira. E daqui a nada, temos aqui Copo Meio Cheio, é uma rubrica sempre às terças-feiras, nas 3 da manhã, em que olhamos para a atualidade, mas sempre com muita felicidade. No fundo, é sempre uma maneira mais positiva, vá, de encarar as notícias.
10: É verdade, e a vida em geral.
5: Sim,
10: é
5: sim,
10: um
5: sim.
10: Momento inspirador.
5: Agora, vamos também a um momento inspirador, que é quando o Manuel Cabral nos dá conta do trânsito. Manuel, como estão as coisas?
11: Estou mais inspirado.
5: Estou? Cá estás tu. Estou, está lá.
10: Agora estás cá.
5: Estou, sim?
11: Estão mais inspiradoras agora. No Porto, VCI sentido Freixa Rábida, há filas entre Bom Jó e a Perlada. No inverso, há lentidão entre a Madalena e a Boa Vista. Os acessos à VCI ainda estão preenchidos esta hora. Em Lisboa, no IC19, sentido Sintra-Lisboa, há paragens à passagem para o Frigide. A segunda circular está demorada nos dois sentidos entre Telheiras e o Campo Grande. E o eixo Norte-Sul, no sentido Norte-Sul, está lento entre a Meixoeira e o Campo Grande. Na A5, sentido Cascais-Lisboa, há demora entre o Monsanto e as Amoreiras. Há também abrandamentos no acesso à Ponte 25 de Abril, a partir do Paragal. A linha verde é 850-5010.
5: Obrigada, Manela. Informação de trânsito na Renascença com uso. No mínimo tem tudo, sem truques, sem confusão. Hoje é capaz de haver alguma confusão, nomeadamente junto à costa, porque há muito vento e o vento traz sempre um bocadinho confuso. Quanto às temperaturas, sobem ligeiramente. Hoje temos o Porto a chegar aos 22, 24 para Lisboa, 34 em Faro, quente também no Alentejo, Beja e Évora com 33, 31 para Porto Alegre, 27 em Santarém, Coimbra com 24, a cidade mais fresquinha. Hoje é Aveiro, chega aos 19, 23 para Ponta Delgada e 25 de máxima para o Funchal.

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3: Ora, muito bem, 9... horas, 14 minutos, vamos a isto, é o Copo Meio Cheio com o apoio da Casa Peixoto. Muito bom dia, sejam bem-vindos ao Copo Meio Cheio, a rubrica que lhe dá a melhor vista para as notícias. Convosco, a equipa que faz o João Baião parecer um tipo xoxito, Joana Marques, Sandra Torres, André Pereira, Rui Glória, Diogo Casinha e Manuel Cabral. Vamos todos embora. E para começar, nada melhor do que festejar uma semana que é ela própria também meio cheia, porque amanhã é feriado, Camões!
5: Camões!
3: Exatamente. Exatamente. Era o que eu ia dizer, tirar umas palavras da boca. Amor é fogo que arde sem se ver, feriado é amor, feriado é fogo. Bom, por falar em fogo, já estamos praticamente no verão e há esta notícia, milhares de lesados pelo mau tempo não terão apoios até ao final do mês. O que é excelente também, porque isto agora em junho também se metem os arraiais e as festas populares e as pessoas não têm vagar para andar a tratar destas coisas. Portanto, isto é extremamente atencioso por parte de quem trata disto.
5: Obrigado! Obrigado!
3: Bom, por falar em lesados do mau tempo, temos também que falar dos lesados do bom tempo, que são todos aqueles que vão para a praia e agora estão confusos sobre o sítio onde podem espetar os seus chapéus de sol. É assim, não estejam confusos. É a melhor notícia das últimas semanas, quiçá do ano, mas desta vez a lei está do lado dos mais desfavorecidos.
5: Espeto onde eu quiser! Espeto onde eu quiser!
3: Exatamente. Para todos os que apreciam alugar a sua espreguiçadeira numa área concessionada, acalmem-se também, se faz favor. Que isto também tem um lado bom para vocês, nomeadamente quando estão 45 graus ao meio-dia e vocês querem ir ao mar. Quem é que vai impedir essas plantas de pé burguês de ficarem com queimaduras de segundo grau? Quem é? Ah, pois é! São as toalhas da Decathlon que estão no caminho! Não vais queimar o pé, pisa antes a galé!
5: Não vais queimar o pé, pisa antes a galé!
3: De caminho, com sorte, ainda vos oferecem uma sandes de atum e um caprissone, que esta gente é remediada, mas muito hospitaleira. Ganhamos todos, todos! Bom, por falar em ganhar, a terminar, temos o desporto como nas notícias a sério.
5: A sério!
3: É isso, aqui é muito riso e muito siso. Temos de tudo. Bom, a notícia é de que Mourinho saiu mesmo do Benfica, não é? Semanas e semanas de diretos do Seixal. Uma novela que nunca mais acabava e que finalmente chegou ao fim, deixando muito... Ok, alguns benfiquistas de coração partido. Mas isso é só porque vocês não estão a ver isto da maneira certa, que é, obviamente, a do dinheiro, como toda a gente sabe. É que, pela primeira vez, é Mourinho que quer acabar e não o clube que quer acabar com ele. E, portanto, depois de receber 7 indemnizações dos clubes de onde foi despedido, pela primeira vez, há um clube que vai receber 15 milhões. E a qual?
5: SLB! SLB! SLB! SLB! SLB!
1: É melhor parar por aí.
3: É isso, bom. 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

0: São os Dama com Buba Espinho aqui neste Casa, 21 minutos depois das 9 da manhã, à altura de recebermos João Duque para o seu habitual comentário das terças-feiras. Olá João, bom dia. Ainda não temos aqui João Duque. André?
1: Sim,
0: cá estás tu?
1: Ah,
0: agora sim, agora aqui estamos todos. Não, não temos João Duque.
1: Não temos ainda o João Duque.
0: Então, João, se calhar vou-te pedir que te sentes ali naquele outro microfone, por favor. Agora sim. Agora já sim, temos João Duque. Olá.
1: Bom dia.
0: Ah, agora sim, agora sim.
1: Agora temos João Duque. Muito bem. Bom dia, João.
2: Olá, bom dia.
1: Vamos então ao nosso comentário. Vamos falar da entrevista do Primeiro-Ministro luxemburguês à Renascença. Ele defende que os governos devem conter a inflação, baixar ou estabilizar os preços de energia para fazer face à crise no Médio Oriente. Disse-o em entrevista à Renascença e disse que o fez precisamente no Luxemburgo. A questão é o que é que Portugal pode tirar destas afirmações? Como é que nós podemos aplicar, se é que isso é possível, uma fórmula semelhante para aliviar o peso que isto tem tido sobre as famílias e sobre as empresas também.
2: Eu parecia que estava no Luxemburgo a tentar chegar aqui a correr. Cada país tem as suas particularidades e, portanto, aquilo que se pode usar no Luxemburgo pode não ser adequado em Portugal, porque as características são diferentes, e o que o Primeiro-Ministro do Luxemburgo está neste momento a enfrentar é uma situação um bocadinho extrema na Europa, porque ele está com uma taxa de inflação, últimos valores apresentados, de 5,2%, que é das mais elevadas na Europa, se não na zona euro, talvez a segunda mais elevada. Portanto, há uma pressão enorme para controlar. É uma economia extraordinariamente aberta. Só para termos ideia, há muitas pessoas que vivem fora do Luxemburgo e trabalham no Luxemburgo, porque o Luxemburgo é um piscar de olhos e nós atravessamos o Luxemburgo de um lado ao outro. E portanto é extraordinariamente aberto, é uma economia altamente aberta e profundamente influenciada pelas economias que estão ali encostadas, nomeadamente a francesa, a alemã.
1: Uhum.
2: Bom, e portanto isto dá uma conjuntura que é um bocadinho até atípica, porque a inflação, que é de 5,2%, é profundamente provocada por um setor que é dos transportes, que tem uma variação de preços de, neste momento, apontada 15%, acima de 15%. Portanto, é brutal. E se compararmos com aquilo que são as economias dos lados maiores, mais diversificadas, com outras capacidades, para até fazer diluir no cabaz de compras o efeito, aquilo que se verifica é que, mais uma vez, são os setores mais fortemente... O setor de transporte é o que mais fortemente influencia a inflação desses dois países, França e Alemanha. Em Portugal, não é tanto assim. Nós temos uma série de setores que estão altos a pressionar. Não há um destaque assim tão desproporcionado de um setor face a outro, como este dos transportes. E, portanto, de alguma maneira... Eu percebo a reação do Primeiro-Ministro luxemburguês, que quer dizer, há aqui um problema muito específico que eu sei que contamina o resto e que é um problema que é dramático. Ele tem que atuar aqui.
1: Mas deveria também haver aqui uma estratégia, digamos, europeia, uma estratégia comum, talvez, para responder, que ainda não existe. Que ainda não existe.
2: Eu devia de dizer que sim, mas não é essa a perspectiva. A perspectiva da União Europeia, em termos de controle de inflação e de política monetária, é nós tratamos de todos e cada um trata de si usando os instrumentos próprios. Portanto, quando os problemas são de cada país, cada um resolve-os através dos seus instrumentos, nomeadamente o orçamento e das políticas que, ao nível do orçamento, podem executar para cada país. Portanto, o Primeiro-Ministro do Luxemburgo vai usar as suas políticas para tratar dos seus problemas. Em Portugal, nós temos o nosso orçamento, temos o nosso programa, temos o nosso governo a tratar dos desajustamentos que existam localmente para poder fazer face àquilo que é a nossa inflação e para ajustar, de um modo geral, o que é que o Banco Central Europeu faz. É, de uma forma muito alargada, tratar do problema do corpo. Cada um, se tiver um problema, tratar de uma parte do corpo. Então, trata-o de forma local, com os tratamentos que deve ser. Portanto, basicamente é esta a lógica.
0: Obrigada, João.
1: João.
0: E até já,
2: bom dia,
0: André.
2: Até já.

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25: Muito bom dia, 9 horas 32 minutos, altura de atualizarmos toda a informação na Renascença. E Filipe Ribeiro com a notícia de que o Papa já chegou a Madrid.
26: Sim, já está a despedir-se da capital espanhola, está reunido com os voluntários que estão a trabalhar durante esta visita à Espanha. Foi recebida em festa por milhares de pessoas. No final deste encontro, Leão XIV segue para Barcelona, onde fará a oração do meio-dia na Catedral de Santa Cruz e Santa Eulália. Portugal está entre os países europeus que mais processam cocaína. No ano passado foram desmantelados em Portugal 4 laboratórios. laboratórios ligados à cocaína e apreendidas 23 toneladas desta droga, a sexta maior quantidade da União Europeia. Os dados constam do relatório europeu sobre drogas, que alerta também que a cocaína esteve envolvida na maioria das mortes por overdose registadas em Portugal. O presidente do Governo Regional dos Açores volta a insistir na revisão do acordo da base das lajes. Em entrevista à Renascença, José Manuel Bolieiro diz que é necessário encontrar uma oportunidade para debater o assunto. Declarações no dia em que os Açores recebem o Presidente da República, António José Seguro, inicia logo à tarde na Ilha Terceira as comemorações do 10 de junho. Mais mortes e feridos graves nas estradas. É o balanço da PSP e GNR da Operação Viagens Sem Pressa. Registaram-se 10 mortes e 101 feridos graves na última semana.
0: Obrigada, Filipa. E agora vamos ao desporto. João Fonseca, bom dia.
1: Bom dia. De última hora, em Espanha, o Diário AS anuncia que José Mourinho chega hoje a Madrid. Amanhã começa a trabalhar em Valdebebas, o centro de estágio do Real. O processo avança. Nas próximas horas deverá ser comunicada a rescisão entre o técnico e o Benfica. O empate chega para assegurar o primeiro lugar do grupo e subir à Liga A, mas para a seleção feminina de Portugal é também garantia de que o play-off de acesso ao Mundial será diante de uma seleção à partida mais acessível. O Finlândia-Portugal começa às 6 da tarde.
0: Obrigada, João Fonseca. Toda a informação sempre atualizada no site da Renascença. Bola Branca.
2: 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Quem fala? 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Obrigada.
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0: Os Backstreet Boys nas 3 da manhã. Estamos a 21 minutos das 10. Daqui a nada temos hora do recreio e vamos jogar a última a saber. Agora vamos saber do trânsito pela última vez nesta manhã de terça-feira. 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Manel, como estão as coisas a esta hora?
1: Já está tudo mais calmo. No Porto, VCI sentido Freixa Rábida, com filas entre Bonjoy e a Perlada, e no inverso, a lentidão entre a Rábida e a Boa Vista. A A13 e a Avenida EP ainda estão bastante preenchidas. Em Lisboa, no IC19, sentido Sintra-Lisboa, há paragens à passagem por Alfragide, e a segunda circular está demorada no sentido Benfica-Aeroporto, entre Telheiras e o Campo Grande. O eixo Norte-Sul, sentido Norte-Sul, está lento entre a Meixoeira e o Campo Grande, e na A5, sentido Cascais-Lisboa, há demora entre o Monsanto e as Amoreiras. A linha verde é 850-5010.
0: Obrigada, Manel. Acho que devias ficar connosco para jogar a última a saber, não achas?
2: Olha, sim.
1: Então não fico com gosto. Então,
2: mas se bem que é um perigo, porque é uma cabeça jovem,
0: pois
2: e
0: é.
2: Nós somos velhas e cansadas.
0: Fresca, que ainda por cima veio de férias.
2: É. Bem,
1: não, mas não é assim tão boa.
0: Quanto ao tempo
2: para esta...
0: Quanto ao tempo para esta terça-feira, temos um dia com poucas nuvens e uma ligeira subida das máximas. 22 para o Porto, 24 para Lisboa. Faro vai chegar aos 34 de máxima. Já a seguir, então, a última a saber na nossa hora do recreio.

0: Esta é Billie Eilish, Wildflowers, assim, uma música calminha antes do stress que vai ser agora a nossa hora do recreio, porque vamos jogar a última a saber. Olá, Sandra.
1: Bom dia, preparados?
2: Vamos a isso.
0: Sim, mais ou menos.
1: Hoje contamos aqui com a participação do Manuel Cabral e, como habitual, vamos ter três rondas, ok? E é uma espécie de jogo do stop. Aqui o que pedimos é que a resposta só seja dada na pausa da música. Portanto, para a música e têm de responder.
0: Certo.
1: A música vai acelerando, portanto, o pensamento também tem que acelerar.
3: Pois,
1: tá,
3: esse
1: bem?
3: É que é o problema.
0: Isso é que é complicado.
1: Então vamos começar assim por uma muito simples, ok? Começamos pelo Manel.
2: Aê.
1: Manel, Inês, Joana. Pode ser? Então vamos lá. Palavras que começam pela letra B.
0: Ah,
1: vale
0: boa.
1: Tudo.
2: Bernardo.
0: Bola.
3: Badocha.
2: Brinco.
0: Batata.
3: Bola.
2: Bola.
3: Já disse.
2: Bolo e bola.
0: Bacalhau.
3: Babá.
2: Biquíni.
0: Baderna.
3: Estamos a continuar a jogar. Já tinha perdido.
0: Não,
3: já.
0: Bola e bola.
1: Não,
3: tu já tinhas dito bola.
0: Eu disse bola, mas...
2: Eu disse bola.
0: Eu também disse bola.
2: Ah, então eu perdi.
0: Sim. Mas perdeste há quatro rondas
2: atrás.
0: Eu a tentar enganar-nos, o jovem.
1: Estavam tão entusiasmados que deixámos seguir,
2: mal,
1: mas não.
0: Portanto, eu ainda fui na cantiga dele.
1: Inês e Joana em jogo. Vamos lá, Inês.
0: Ah, continuamos. Bicarbonato.
3: Branco.
0: Bicho.
3: Bosta.
0: Bala.
3: Não foi.
0: Já foi. Fiquei entorpecida pela bosta.
3: Então, primeira... É uma palavra que deixem-me só justificar. Ouço muito ultimamente, porque os meus filhos agora trouxeram esta palavra para casa e lá é proibida. Portanto, espero que eles não me ouçam a dizer
0: bosta.
3: Aqui.
0: Bosta. Podia, agora... podia ser bem pior, digo.
3: Podia, mas irrita-me que eles sejam. É tudo uma bosta.
0: Ah, certo, percebo.
1: Deu jeito aqui, Joana.
3: Deu jeito.
1: Portanto, a Joana ganhou um ponto, ok, nesta primeira ronda. Vamos
0: ganhou
1: agora...
0: com bosta. Vamos.
1: Exato. Vamos agora à segunda ronda. Começamos pela Inês.
0: Certo.
1: E o que eu vou pedir é tão simples. Nomes de jogadores da seleção portuguesa convocados para o Mundial 2026, que começa já na quinta-feira.
0: Vamos embora. Rubem Dias.
3: Renato. Ai, ia dizer Seabra.
1: Para tudo.
2: Renato Veiga.
0: A cabeça é de facto. O cérebro, mano, é fascinante. Não, foi convocado para outras coisas, para jogar na seleção. Em princípio. Não terá sido. Se calhar começamos outra vez.
1: Vamos começar novamente.
0: Vamos fazer de conta que isto não aconteceu. Então vá, aqui vou eu. Vai, Rui Glória, dispara. Rubem Neves.
3: Renato Veiga.
2: Bernardo Silva.
0: Diogo Costa.
3: Ai. José Sá. Não está, acho que não está.
2: Cristiano Ronaldo.
0: João Cancelo.
3: Diogo Dalot.
2: Ai, Bruno Alves.
0: Francisco Trincão.
3: Revelation, ele é que parece do nosso tempo. Bruno Alves.
2: Inventei um que eu gostava dele.
0: Não, homem, o de Bruno Alves já não vai lá.
2: Há uns anos.
0: Onde é que eu estava?
3: Aqui, vai.
0: Não, mas o que é que eu disse?
3: Tu disseste um jogador, Trincão.
0: Pois foi.
1: Sim,
0: exatamente. Trincão.
1: Continuamos então.
0: Vamos.
3: João Neves.
0: Ruben Neves.
3: Outros Neves. Vitinha.
0: O Paulo.
3: O Paulo.
0: O grande Paulo.
3: Será que há algum Paulo?
1: Acho que é
3: um nome que já se usa pouco.
0: Não há. Olha, isto
1: Paulo
0: é por acaso.
1: Não temos, não. Nenhum convocado.
0: Com esta coisa de fazer a caderneta, a nossa seleção este ano está chiquíssima.
3: Porque é assim,
0: ele é Gonçalves, ele é Diogos, ele é Bernardos. Está muito bem.
2: Franciscos.
0: Já não há aquela.
1: É Félix,
0: não há tipo assim
3: João,
0: aqueles nomes assim mais. Tipo,
3: só há Cristiano.
0: O Finfas, estás a ver?
3: Pois é, Cristiano e Ruben.
0: Pois é, dois Rubens.
3: Dois Rubens.
1: Então temos mais um ponto para a Joana.
0: Sim.
3: Está bem,
0: a Joana está muito forte hoje.
2: Vamos lá.
1: À última categoria, eu acho que esta vai ser aqui vantagem para a Inês. Posso estar enganada. Vamos ver. Começamos pela Joana. Nome dos bairros que participam nas marchas populares de Lisboa.
0: Siga.
3: Carnide.
2: Madragoa.
0: São Vicente.
3: Bica. É linda.
2: Graça.
0: Alfama.
3: Ah! Belém.
2: Avenidas Novas?
3: Não!
0: Ai, são tão chiques eles, são chiquíssimos.
3: Não, mas Belém já teve marcha.
1: para tudo. Não está aqui na lista.
0: Não, Belém não tem marcha não. E Avenidas Novas também não,
3: não
0: tem marcha.
3: As Avenidas Novas nunca teve. Não, marcha não. De Belém existia.
2: Uma marcha ali no Saldanha, não há?
3: Aqui marcha de Belém. Não.
1: Sejam mais bairristas.
0: É
1: então.
0: Isso.
1: Pois claro.
0: Então, Alcântara, Madragoa,
1: São Vicente, Alto do Pina,
3: a marcha de Belém é uma das mais tradicionais. Não? No entanto, para a edição de 2026, a marcha de Belém não foi apurada.
0: É como o Bruno Alves, também não vai este ano.
1: Também não.
0: Muito bem.
3: Nem o Renato se abre.
0: Não, em princípio acho que não. Mas quem sabe, pode haver surpresas.
3: Sim, talvez nos veteranos.
1: Um ponto para a Inês, mas quem ganha nas três rondas é
2: a Joana.
3: Foi 2-1.
2: A última a saber.

0: Sugar, sempre sonhei cantar com Harry Styles. 8 minutos para as 10 da manhã. Ora, hoje, terça-feira, é dia de copo meio cheio, aqui nas 3 da manhã. E eis que me aparece esta notícia, aparentemente má, para quem não sabe como ocupar as crianças, que é, vêm aí as férias de verão. Não sei se estavas a par desta notícia.
1: Estão aí a chegar sem ATLs ou férias escolares. É como teres de organizar, de repente, uma colónia de férias dentro de casa.
0: Ai,
1: mas sem
0: sei.
1: Monitores, infelizmente, e com mais migalhas de bolachas no sofá.
0: Mas há um lado bom, atenção. Todos podemos preparar o verão possível em nossas casas, seja num jardim, num quintal, num terraço, ou mesmo naquela varandinha onde bate o sol e onde, com jeitinho, até cabem umas cadeiras e uma mesa.
1: Parece bem, é a versão doméstica de um resort, daqueles de pulseirinha. E se houver uma piscina insuflável para os miúdos molharem os pés, já estamos praticamente num destino de sonho, mesmo que só tenha 2 metros quadrados.
0: Exatamente. E a parte ainda melhor desta notícia é que na Casa Peixoto há piscinas para diferentes espaços, mobiliário de exterior, soluções para jardim e tudo o que ajuda a transformar a casa numa base de operações de verão.
1: Para ocupar ao máximo os miúdos.
0: Exatamente.
1: Eles nem respiram.
0: O copo meio cheio é este. As longas férias de verão vêm aí, mas com alguma preparação e organização podem ser bem aproveitadas.
1: Copo meio cheio, devo lembrar que é às terças, foi hoje, às 9:15, nas 3 da manhã.
0: 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Ora então, daqui a nada já voltamos para nos despedirmos. Agora temos aqui Damiano David. Gosto sempre de eu anunciar
1: assim. Ser assim, claro.
0: Porque é italiano.

0: Chama-se Next Summer esta canção e nós estamos de saída, estamos a 5 minutos das 10 da manhã. Amanhã cá estarei para vos fazer companhia, das 7 às 10, quinta-feira.
1: Guerreira.
0: Isso, guerreira, mãe, mulher, jornalista. Quinta-feira estamos de volta, em princípio, já às 3, esperando que Ana Galvão fique melhor.
1: Vai ficar,
0: doente.
1: Vai ficar, nossa
0: Obrigada.
1: Velhinha.
0: Estamos aqui a mandar
1: idades é muito perigoso.
0: Boas energias. Então vá, muitos beijinhos, bom feriado e cá nos encontramos amanhã, já a seguir, José Coimbra na Renascença.
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13: Muito bom dia, são 10 horas, 9 nos Açores. Bom dia, André Rodrigues.
14: Olá, bom dia.
13: Olá, André. Vamos aos títulos desta edição.
1: Consumo combinado de drogas é cada vez mais comum e aumenta o risco de saúde para os europeus. Na despedida de Madrid, Leão 14 elogia a gratuidade como resposta à lógica do lucro.
13: Céu azul, sol a brilhar nesta terça-feira, mas está a vento. As máximas previstas para hoje: Lisboa 24 graus, Porto 22, Faro 34 graus de máxima, nas ilhas Ponta Delgada 23, Funchal 25 graus. Agora a edição das 10.
1: O consumo combinado de várias drogas está a tornar-se mais comum na Europa e aumentar os riscos para a saúde dos consumidores. É o que revela um relatório da Agência da União Europeia sobre drogas, que identifica também um crescimento de substâncias cada vez mais potentes. Só no último ano foram detectadas 50 novas substâncias. O documento revelado esta manhã indica ainda que a cannabis continua a ser a droga ilícita mais consumida na Europa. Aumenta a despesa do Estado com baixas médicas. Os dados do Ministério do Trabalho, Solidariedade e Segurança Social revelam que, no ano passado, a Segurança Social gastou 2,3 milhões de euros por dia com prestações de doença. Só em abril do ano passado, cerca de 175 mil pessoas receberam subsídio de doença, um aumento de mais de 7 mil beneficiários em relação a março, o que representa uma variação superior a 4%. O Papa despede-se de Madrid. Leão XIV discursou esta manhã perante voluntários que participam nesta sua visita de uma semana à Espanha. Leão XIV defende a gratuidade contra a lógica do lucro. O Papa aplaudiu o trabalho de milhares de voluntários que participaram na sua visita à capital espanhola. Leão XIV defendeu a gratuidade como resposta aos interesses económicos e financeiros. E lembrou que a gratuidade é um fermento que faz crescer a qualidade humana.
14: A gratuidade é um fermento que faz crescer a qualidade humana, ética e espiritual de uma sociedade. Num mundo continuamente influenciado pela lógica do interesse e do lucro, onde o termo crescimento se reduz à dimensão económica ou financeira, é necessário pensar e viver segundo a lógica mais verdadeira, ou seja, a de um crescimento humano integral, a lógica do Evangelho.
1: Depois de Madrid, o Papa Leão XIV segue agora para Barcelona. Tem previsto para o meio-dia a chegada à Catedral de Santa Cruz e Santa Eulália. Agora, o Mundial de Futebol e ainda a polémica em relação à participação iraniana na fase de grupos nos Estados Unidos. Os Estados Unidos que acabam de retirar os bilhetes atribuídos à Federação Iraniana para os jogos do Mundial de Futebol. É uma indicação que está a ser avançada pela Federação Iraniana de Futebol em causa à revogação do direito de venda de 8% dos ingressos de cada jogo através dos canais oficiais para garantir a presença de adeptos iranianos nas três partidas da fase de grupos que vão ter lugar em território norte-americano. A Federação de Futebol do Irão pede à FIFA e à Organização do Mundial que sigam princípios de imparcialidade e de justiça e que não deixem questões externas pôr em causa a competição. Recordo que só nos últimos dias é que a seleção iraniana recebeu visto, mas há vários elementos da estrutura que continuam sem autorização para entrar nos Estados Unidos. É o ponto final desta edição às 10. Está tudo atualizado no site da Renascença.
13: A edição das 10 com André Rodrigues. Daqui a pouco há Coldplay.
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13: Então, muito bom dia, eu sou o José Coimbra. Como é que está? Tudo bem? Boa terça-feira. Hoje foi dia de jogo da mala. Já lhe conto tudo, foi emocionante. Imagine ganhar 22.222 euros no dia de aniversário. Aconteceu isso hoje, esta manhã. Antes disso, quero falar-lhe do quiz do Mundial que temos no site da Renascença. Faltam dois dias para o arranque do maior Mundial de sempre. Já lá vamos. Agora, Coldplay.

Fantasy, é Mariah Carey na Renascença. Bom dia, como é que está? Tudo bem? E como é que estamos de entusiasmo ao nível do Mundial de Futebol? Faltam dois dias para o arranque. O primeiro jogo é já depois da manhã, já na quinta-feira. Um jogo entre o México e a África do Sul. E esta vai ser a maior edição de sempre do Mundial. Vão estar em jogo 48 seleções. Por isso é que a caderneta nunca mais acaba. São milhares de cromos. E já agora, acho que já há cromos. Já consegui encontrar cromos. Voltou aí a estar à venda. Bom, no site da Renascença temos um quiz para se preparar. São 17 perguntas. Eu estive aqui a fazer, eu consegui acertar em 12. Duas foi à sorte, confesso, pá. Duas foram à sorte, mas acertei em 12. Então, eu vou aproveitar para fazer agora uma das perguntas desse quiz, eu acho que deve fazer, e fica já com a resposta aqui, porque depois vamos ver quem é que acertou. Lanço aqui o desafio para me responder no WhatsApp da Renascença a esta pergunta que faz parte do quiz. Qual destes locais fica mais perto do estádio da final do Mundial? Los Angeles, Vancouver, Seattle ou a Ilha do Corvo nos Açores? Qual destes locais fica mais perto do estádio da final? Los Angeles, Vancouver, Seattle ou Ilha do Corvo nos Açores? Envie o palpite agora, ok? 962007.

0: É a nossa dança dos Calema. Vão cantar no primeiro dia do Rock in Rio Lisboa. Está quase, pouco mais de uma semana. Tem o apoio da Renascença desde a primeira edição em 2004. Então, a dois dias do arranque do Mundial, no site da Renascença temos um quiz para se preparar. E eu lancei aqui o desafio há pouco para responder aqui a uma das perguntas que temos no quiz. Qual destes locais fica mais perto do estádio da final do Mundial? Em Nova Iorque, Los Angeles, Vancouver, Seattle ou Ilha do Corvo, nos Açores? Temos aqui palpites divididos entre Los Angeles e Ilha do Corvo. E a resposta é... É incrível, mas é verdade. É a nossa Ilha do Corvo. Fica a 3.600 quilómetros do MetLife Stadium, em Nova Jersey, Nova York. E o Corvo fica mais perto do estádio da final que Los Angeles, Vancouver, Seattle, cidades que vão receber também jogos neste Mundial. Quando tiver 5 minutos, passe pelo site da Renascença, faça este quiz para se preparar para o Mundial. É muito giro. Já sabem, esta é uma das respostas. Portanto, uma vai acertar, de certeza. Daqui a pouco, David Guetta com Teddy Swims.
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0: Agora são 10h25, bom dia, boa terça-feira. Como amanhã é feriado, fizemos já o sorteio do grandioso jogo da mala hoje e foi emocionante, vou contar-lhe tudo já a seguir. Imagine ganhar 22.222 euros no dia de aniversário. Aconteceu hoje, foi... Ai, pá, foi emocionante mesmo. Ficamos sempre muito felizes, mas hoje foi especial. Já vamos saber então, também... Quanto é que vamos ter no próximo sorteio? E digo-lhe já, é mais do dobro de hoje.

0: Under the Bridge, Red Hot Chili Peppers na Renascença, 27 minutos para as 11. Antecipámos o sorteio do grandioso Jogo da Mala, porque amanhã é feriado. E hoje foi, olha, ouça só, foi emocionante. Eu não vou dizer mais nada.
1: Bom dia, o meu nome é Madalena Costa e estou a ligar do grandioso Jogo da Mala. Como é que se chama?
2: Sou Ana.
1: De onde é que fala?
2: Estou em São Martinho de Sonden. Hoje até faço ano.
1: Olha, então isto tem que correr muito bem, Ana. Qual é que é o valor que está dentro do grandioso Jogo da Mala em euros? Tem 10 segundos a partir de agora.
2: 22.222.
1: Oh, Ana, muitos parabéns por fazer anos e por ganhar o grandioso Jogo da Mala. Parabéns!
2: Muito obrigada.
1: Oh, Ana.
2: Eu tenho o meu rádio a tocar toda a noite.
1: Muito obrigada por isso, Ana. E nós vamos continuar a dar o nosso melhor para lhe fazer companhia.
2: Sim, senhora.
1: Um grande beijinho, Ana. E muitos parabéns.
2: Está bem.
1: Beijinho.
2: Tá
1: obrigada.
0: Bem. Ai, tão lindo. Olha, eu hoje, ainda bem que isto não me calhou a mim, porque se fosse eu não conseguia. Eu já estava a chorar. Parabéns, Ana. Que bom. Ganhou 22.222 euros no dia de anos. Espetacular. Fizemos mais uma pessoa feliz. Desta vez, a mala foi para a zona de Guimarães. A próxima pode ser tua. E atenção, são 50.505 euros no próximo sorteio.

Simple Minds na Renascença, live and kicking. 18 minutos para as 11, bom dia. Muito obrigado por estar com a Renascença. Eu sou o José Coimbra. Há novidades do Tribeca Lisboa 2026. É o festival das séries e dos filmes. O ator Alec Baldwin é o primeiro convidado confirmado. Foi anunciado ontem. Este ano o Tribeca acontece em dezembro na Avenida da Liberdade. E mais uma vez com o apoio da Renascença. É assim desde a primeira edição. Daqui a pouco vou dizer quem é que faz anos hoje. São dois atores icónicos. Espetacular. 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

0: nosso quadro da Ana Castela. Vai ser amor. Vai ser.
1: Mesmo não sendo a vida inteira, vai ser amor.
0: É isso o espírito, sempre. Hoje fazem anos dois atores icónicos. O Johnny Depp, dos filmes Piratas das Caraíbas, faz 63 anos hoje. E o Michael J. Fox, do Regresso ao Futuro. Michael J. Fox faz 65 anos. Em 1991 teve o diagnóstico, enfim, que lhe mudou a vida, a doença de Parkinson, e desde aí Michael tem-se dedicado a promover a luta contra a doença de Parkinson. E a personagem de Regresso ao Futuro ficou na história do cinema. Pá, que bom! Esta música faz parte da banda sonora.

0: É, Abel, faltam 4 minutos para as 11, já a seguir temos as notícias.
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7: Muito bom dia, são 11 horas 10 nos Açores. Bom dia, Vítor Mesquita.
8: Bom dia, Zé.
7: Vamos aos destaques desta edição.
8: Esta edição, notícia de novos ataques de Israel no Líbano. O Papa já está a caminho de Barcelona.
7: Temos um dia de céu azul, sol a brilhar, mas está a vento. As máximas previstas para hoje, Lisboa 24 graus, Porto 22, Faro 34 graus. Depois nas ilhas, Funchal 25, Ponta Delgada 23 graus. Agora a edição das 11.
8: O Papa já está a caminho de Barcelona para a segunda etapa da visita apostólica à Espanha. A bordo do avião papal segue também a vaticanista Aura Miguel, que há minutos nos destacava os principais momentos da passagem de Leão XIV pela cidade catalã.
9: E a grande expectativa é, quando estivermos quase a chegar a Barcelona, o avião papal fazer um voo por cima da Basílica da Sagrada Família, que é, no fundo, um grande momento esperado para amanhã em Barcelona. Será assim uma oportunidade para o Papa e os que vamos a bordo observarmos e apreciarmos a beleza deste grande monumento, que é o motivo principal para a visita do Papa a Barcelona. Quando aterrar, Leão XIV vai diretamente para a Catedral, onde haverá um momento de oração e uma primeira homilia. E depois o grande destaque é mais logo no Estádio Olímpico, com uma vigília de oração que muito provavelmente será tão entusiasta como aquela que testemunhamos ontem em Santiago Bernabéu, e desta vez também um momento de encontro e diálogo, e onde se prevê um discurso do Papa e muita festa.
8: A vaticanista Aura Miguel e a expectativa para as primeiras horas do Papa em Barcelona. Ainda em Madrid, no encontro com milhares de voluntários que participaram na visita pastoral, o Papa defendeu esta manhã a gratuidade contra a lógica do lucro como resposta aos interesses económicos e financeiros. Leão XIV lembrou que a gratuidade é um fermento que faz crescer a qualidade humana. Israel terá voltado a atacar no Líbano, ofensivas que terão ocorrido pouco depois de emitidas ordens de evacuação da cidade de Tiro, bem como de outras 11 aldeias da região. De acordo com a estação de televisão Al Jazeera, que cita a Defesa Civil do sul do Líbano, terão morrido pelo menos 8 pessoas após um ataque aéreo numa área residencial. Por cá, prevista para esta hora a chegada do Presidente da República à Ilha Terceira para as comemorações do Dia de Portugal, e na Renascença, o Presidente do Governo Regional dos Açores insiste na revisão do acordo da base das Lajes, ideia também defendida por António José Seguro enquanto candidato à presidência. José Manuel Bolieiro diz ser necessário encontrar a oportunidade para esse momento.
10: É preciso reconhecer que há tempos para a oportunidade de qualquer negociação, e creio que isso é, obviamente, uma matéria de deve estar em perfeita sintonia entre todos os órgãos de soberania.
8: Declarações do Presidente do Governo Regional dos Açores, José Manuel Bolieiro, aqui em declarações a Susana Madureira Martins. 10 mortos nas estradas portuguesas na última semana, o balanço trágico da campanha Viagem Sem Pressa da PSP, GNR e Autoridade de Segurança Rodoviária, ainda registro de 70 feridos graves, 850 ligeiros, 2.600 acidentes. Em relação ao mesmo período do ano passado, há mais uma vítima mortal, mais 15 feridos graves, mas menos feridos ligeiros, também menos acidentes. Pelo segundo dia consecutivo, o vento forte está a condicionar o movimento no Aeroporto Internacional da Madeira, com 8 chegadas canceladas até às 10 da manhã. De acordo com a página da ANA Aeroportos de Portugal, foram cancelados voos provenientes da Terceira, do Porto, Lisboa, Basileia, Lyon e Londres. A situação está a afetar centenas de passageiros e as correspondentes partidas programadas. Tudo para conferir, Zé, no site da Renascença.
7: A edição das 11 com o Vítor Mesquita.
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7: Então, muito bom dia, boa terça-feira. Vá para onde for, leve a Renascença consigo agora. OMG!

0: cá comigo.
1: Ok, está combinado. Guardei-te um lugar. Nena, bom dia. Eu sou o José Coimbra. E atenção, saiu novo episódio de Ficheiros Pop do nosso Paulo Fragoso. Desta vez é sobre Like a Virgin, esta música icónica de Madonna. Espetacular. Sabia que Like a Virgin foi composta por dois homens e o que simboliza o leão no videoclipe de Like a Virgin? As respostas a estas e a outras perguntas estão neste episódio de Ficheiros Pop. É um novo episódio nas redes sociais da Renascença com o Paulo Fragoso. Bom dia, boa terça-feira.

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13: Agora são 11h22, bom dia, estou de volta. Houve aqui um mini apagão, mas já está tudo resolvido. Daqui a pouco vamos jogar o Facto ou Fake. Quero saber o seu palpite. Hoje é muito difícil, hoje é mesmo muito difícil. Para já, fica com o seu Jorge, que fez anos ontem. Burguesinha!

Belong Together, Mark Amber, 28 minutos para o meio-dia. Facto é fake, deixa com o Zé Coimbra. Vamos lá saber se é facto ou se é fake. Quero o seu palpite. A noite passada, o presidente António José Seguro esteve na cerimónia de despedida da Seleção Nacional, antes da viagem para os Estados Unidos, para jogarmos o Mundial. Vamos ao facto ou fake de hoje. O presidente ofereceu um bacalhau para a seleção cozinhar no dia da final. Facto ou fake? O presidente ofereceu um bacalhau para a seleção comer no final do jogo da final. Caso lá cheguem, não é? Envie o palpite agora. 962007500. É o WhatsApp da Renascença. 962007500. Quero o seu palpite, ok? Vamos lá.

0: Memories. Maroon 5 a 20 minutos do meio-dia, está com a Renascença e agora está na hora de sabermos se é facto ou se é fake. Então, o presidente António José Seguro ofereceu um bacalhau para a seleção comer no dia da final. Susana, facto ou fake?
1: É fake. Ele ofereceu foi a bandeira para eles trazê-la no último jogo, na final, em que vamos ser campeões.
0: Ok. Vânia?
2: Olá, querido Zé. Bom dia.
0: Bom dia.
2: Então, isso parece-me ser facto.
0: Facto? Né?
2: Estou mesmo a ver o senhor presidente da República com um bacalhau na mão à seleção. Eu não vi, mas apostava no facto.
0: Okay,
2: beijinhos, bom dia.
0: Beijinhos, obrigado. Temos um empate. Um facto fake. E agora vamos ouvir o Paulo.
3: Olá, Renascença, bom dia.
0: Olá, bom dia.
3: Zé Coimbra. É fake. Eu sabia que hoje ia acertar. Ofereceu uma bandeira de Portugal. Abraço.
0: Será? Vamos ouvir agora o Fernando.
4: Bom dia. Eu, por acaso, vi isso, mas não vi se ele ofereceu alguma coisa ou não. Eu espero que seja fake, porque se afinal for contra a Noruega, eu não sei se isso é um bom presságio.
0: Exatamente. O famoso bacalhau da Noruega. Bom, vamos tirar as dúvidas então. Facto ou fake? Vamos ouvir aqui o Presidente e saber a resposta.
5: E por isso queria hoje entregar-vos, simbolicamente, a bandeira nacional.
0: É uma bandeira.
5: Para que possam, naquela tarde ou noite do dia 19 de julho, podê-la transportar, que é sinal que conseguiram, que conseguimos e que o sonho se torna realidade e que são, de novo, campeões. Mas desta vez, campeões do mundo.
0: Exatamente. António José Seguro visitou a comitiva portuguesa na cidade do futebol a noite passada, deixou então uma mensagem de união e ambição e ofereceu à seleção uma bandeira nacional para exibirem no dia da final. Pá, malta, sem pressão, não é? Sem pressão. Isto era fake, claro. Então o Presidente ofereceu uma bandeira, não foi um bacalhau, mas tenho a certeza que não vai faltar bacalhau na comitiva. E tinha muita graça ser um bacalhau. E pronto, foi a bandeira, mas tinha graça ser um bacalhau. E depois fazia um bacalhau à Brás, que era para dar para todos, não é? Boa sorte para a nossa seleção. Uma máquina, amor eletro.

Lady Gaga, na Renascença, 12 minutos para o meio-dia. 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Agora os Dama.

Isso nos é Cisa, na Renascença, há 5 minutos do meio-dia. Daqui a pouco temos as notícias com o Vítor Mesquita. Deixe-me só dizer que hoje foi dia de sorteio do grandioso jogo da mala. Antecipámos, porque amanhã é feriado. E foi incrível. Entregámos 22.222 euros. E a vencedora faz anos hoje. Não imagino uma coisa melhor. Foi uma grande emoção mesmo. 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E no próximo sorteio temos ainda um prémio ainda maior. É o dobro, mais do dobro. São 50.505 euros. Grande prémio. 50.505 euros. 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
15: Muito boa tarde, é meio-dia, 11 horas nos Açores.
16: O anjo do Senhor anunciou a Maria.
17: E ela concebeu do Espírito Santo.
16: Ave Maria.

0: Rogai por nós, Santa Mãe de Deus,
1: para que sejamos dignos das promessas de Cristo.
0: Oremos. Infundi, Senhor, a vossa graça em nossas almas, para que nós, que pela anunciação do anjo conhecemos a encarnação de Cristo, vosso Filho, pela sua paixão e morte na cruz e com a intercessão da bem-aventurada Virgem Maria, alcancemos a glória da ressurreição. Por Cristo, Senhor nosso.
1: Amém.
0: Glória ao Pai, e ao Filho, e ao Espírito Santo.

0: Agora passam 2 minutos do meio-dia, vamos aos títulos desta edição. Vítor Mesquita.
1: Custos da construção nova sobem quase 6% em abril. Vento condiciona movimento no aeroporto da Madeira pelo segundo dia consecutivo.
0: Está no ar a edição do meio-dia.
1: O Papa já está na Catalunha para a segunda etapa da visita apostólica à Espanha. Leão XIV está, nesta altura, a ser cumprimentado pelas autoridades locais em Barcelona. Vai depois deslocar-se do aeroporto para a Catedral de Santa Cruz e Santa Eulália para a oração do meio-dia. É um momento que vamos seguir de perto, quer em antena, quer também no canal de YouTube da Renascença. Construir casa está mais caro. De acordo com o Instituto Nacional de Estatística, os custos inerentes à construção de habitação nova subiram 5,9% em abril, quando comparado com o mesmo mês de 2025. Ainda segundo o INE, o preço dos materiais aumentou 4,7%, o custo da mão de obra 7,3%. Entre os materiais que mais influenciaram a variação está o gasóleo, com uma subida de cerca de 30%, o fio de cobre, os azulejos e os mosaicos. Pelo segundo dia consecutivo, o vento forte condiciona o movimento no Aeroporto Internacional da Madeira, com 8 chegadas canceladas até às 10 da manhã. De acordo com a ANA Aeroportos, foram cancelados voos provenientes da Terceira, Porto, Lisboa, Basileia, Lyon e Londres. A situação está a afetar centenas de passageiros e as partidas programadas. 10 mortos nas estradas portuguesas na última semana. É o balanço trágico da campanha Viagem Sem Pressa da PSP, GNR e Autoridade de Segurança Rodoviária. Há ainda registro de 70 feridos graves, 850 feridos ligeiros em 2.600 acidentes. Em relação ao mesmo período do ano passado, há mais uma vítima mortal, mais 15 feridos graves, mas menos feridos ligeiros e menos acidentes. Foram registadas neste período mais de 19 mil infrações em mais de 47 mil veículos fiscalizados nos distritos de Aveiro, Faro e Lisboa. Portugal pode ficar para trás no processo de integração europeia na área da defesa. O alerta é do economista José Maria Pimentel, no programa da Capa à Contracapa, que, na véspera do 10 de junho, debate a forma como se constroem cenários sobre o futuro de Portugal e do mundo.
2: Parece-me que o mais provável é haver uma maior integração europeia, pelo menos em áreas como a defesa, e isso para países como Portugal pode ser uma oportunidade, mas também tem uma ameaça evidente, que é o facto de nós sermos um país geograficamente periférico. Sei lá, basta dizer que os grandes fornecedores de armamento europeus que existem e que se podem potenciar não são propriamente europeus. E, portanto, Portugal, nessa onda, corre o risco de ficar para trás. E é algo em que eu acho que nós devemos pensar.
1: O debate parte de um livro de Ricardo Borges de Castro, especialista em política internacional, que alerta para o enfraquecimento das democracias nas últimas 2 décadas.
3: De acordo com estas organizações, estamos no mundo, portanto, é uma tendência global. Há 20 anos a democracia vai caindo, ou as liberdades vão se enfraquecendo, pelo menos desde 2005. Depois, há estudos, por exemplo, como da Fundação Bertelsmann, dizem também que há mais protesto, há mais gente nas ruas. Isso muitas vezes é visto como um sinal positivo, mas eu penso que é importante. Se pensarmos que o mundo está cada vez menos democrático, isto coloca naturalmente desafios de futuro para a Europa.
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0: Okay. Edição do meio-dia com Vítor Mesquita.
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Só nós os dois. É a Bárbara Bandeira. Agora meio-dia e 13. Muito boa tarde. Está com a Renascença. Eu sou o José Coimbra. 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Acaba de sair um episódio extra. Conversei com o jornalista Eduardo Soares da Silva sobre os bastidores da construção deste podcast, que conta a história surpreendente do treinador do Futebol Clube do Porto. Então, como se fez o Código Farioli? Que histórias ficaram por contar? O podcast foi encomendado, sim ou não? Está tudo contado neste episódio extra. Já saiu, já pode ouvir no site da Renascença. Daqui a pouco temos as notícias do Desporto Bola Branca. Daqui por meia hora, ao meio-dia 45, edição do João Fonseca. Agora, vou, vamos dançar tanto aqui no estúdio. Aba!

0: Oh, de rien, ma chérie. Essa loia do Nuno Ribeiro. Agora, meio-dia e 21, está com a Renascença, já a seguir a CIA.
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1: 28 minutos para a 1 da tarde. 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Agora, Olivia Rodrigo na Renascença. Good for you. Boa tarde.

0: Am I Wrong? Nico and Vince na Renascença. Temos a Bola Branca daqui a pouco, edição do João Fonseca. 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
2: Agora aos títulos desta edição. João Fonseca.
3: Cai o pano no Estádio da Luz para José Mourinho. O treinador viaja hoje para Madrid. Nos próximos dias levanta-se um novo cenário nas Águias, com o Marco Silva como protagonista.
2: 15 minutos para a uma, está no ar a Bola Branca.
3: Boa tarde, José Mourinho em Madrid esta terça-feira e apresentação em princípio amanhã. É o que avança hoje a imprensa espanhola. Hoje que é também dia em que Florentino Pérez vai tomar posse para mais um mandato como presidente do Real Madrid, depois de ter vencido nas urnas Henrique Riquelme. Quanto ao negócio, Mourinho, o Benfica recebe os 15 milhões de euros e o treinador é anunciado no Real, para onde seguiu e seguirá com o seu staff, João Tralhão, Pedro Machado, António Dias, Roberto Marelha e também Nuno Santos. Faltando um elemento nesta equipa que servirá de apoio entre a direção do Real Madrid e o técnico português. Mourinho pode assinar um contrato por 3 temporadas e a apresentação deve acontecer amanhã, quarta-feira. Por cá, a Comissão de Mercado de Valores Mobiliários aguarda pela comunicação da rescisão com José Mourinho. Segue-se a confirmação de Marco Silva no Benfica e a prometida explicação do presidente Rui Costa aos sócios e adeptos sobre a época que terminou e o futuro próximo. E Matheus Fernandes é mais um português que pode juntar-se a Mourinho no Real Madrid. O algarvio, formado no Sporting e sem espaço no plantel de Ruben Amorim à época, brilhou no Estoril de Vasco Seabra antes de explodir a Inglaterra e agora pode estar às portas do maior clube do mundo.
4: Ele era realmente muito jovem quando passou por nós, ou seja, nós imaginámos que ele 2 anos depois está nas cogitações do Real Madrid. Seria falso da minha parte dizer-lhe que esperava que a carreira desse um salto tão alto, mas que esperava que ele pudesse atingir nível Premier League, que pudesse em muito pouco tempo chegar a esses patamares. Acreditava que sim, porque ele tinha realmente uma mentalidade e um compromisso de jogo diários, em treino também, que me faziam prever que ele pudesse chegar a um nível muito alto.
3: Vasco Seabra. Mateus surpreendeu na Premier League, contratado pelo West Ham United ao Southampton por mais de 40 milhões de euros. Nos Hammers, com Nuno Espírito Santo, repetiu o excelente desempenho e chega agora às cogitações do Real Madrid.
4: O Mateus tem demonstrado, época após época, que quanto maior é o nível em que ele compete, melhor resposta ele consegue dar. Portanto, ele é um jogador que não tenho ainda muito bem presente qual será o nível em que ele vai conseguir estancar ou estabilizar, porque me parece que é daquele perfil dos jogadores que quanto maior é o nível, mais consegue acrescentar valor e qualidade à equipa. Ele tem uma abrangência gigante, tem qualidade técnica, é um miúdo com um coração e uma cabeça fantásticas, por isso acredito que poderia ser um passo muito importante para ele.
3: E Vasco Seabra vê em José Mourinho o parceiro perfeito para a continuidade no crescimento desportivo do médio.
4: O Mateus não é muito de necessitar desse conforto emocional a toda a hora. O Mateus se necessita mais essencialmente de que confiem nele e depois a seguir que exijam dele. E eu acredito que um perfil como o José Mourinho, que é um expert na comunicação, na liderança, na forma como consegue gerir aquilo que são as expectativas e as frustrações dos jogadores, puxando-os para cima e desafiando-os a serem melhores, acredito que era um casamento que poderia ser muito profícuo para ambos, honestamente.
3: Vasco Seabra, treinador de Mateus Fernandes no Estoril, na época 23-24, em declarações ao jornalista João Filipe Cruz. André Silva, apostos para ser anunciado no Futebol Clube do Porto, regresso ao Dragão e a custo zero, depois de cumpridos os exames médicos, mas também se fala de Youssef Chermiti. Ponta de lança que foi formado em Alcochete é outro nome ventilado pela imprensa como eventual reforço dos portistas. Com 22 anos e depois de 2 épocas no Everton e a última nos escoceses do Rangers, o regresso a Portugal pode ser positivo. João Couto, antigo coordenador da formação nos Leões, diz que seria bom, embora preferisse que o destino fosse outro.
1: Em relação ao Schermitt, eu preferia que ele regressasse ao Sporting, não é? Mas regressando ao Porto, é um clube do mesmo nível, portanto, quer dizer, para o miúdo é muito bom, não é? O regresso, até porque eu lembro-me quando ele era iniciado, as pessoas olhavam para ele e projetavam que era um futuro ponta de lança do país, não é? Para além dele ser internacional, as pessoas projetavam isso.
3: O treinador tem acompanhado o trajeto do jovem e vê progressos feitos em 3 anos fora do nosso país, de Portugal.
1: Penso que a saída dele até o ajudou, no sentido de teve um futebol diferente, teve que se adaptar, teve dificuldades. Às vezes os miúdos aqui dentro, e falo dos miúdos da formação, os obstáculos são bons, não é? Desde o modo que as pessoas encontram os obstáculos como uma forma de superação e de os ultrapassar. Eu acho que a saída do Schermitt o enriqueceu em termos de futebol.
3: João Couto sobre Youssef Schermitt e ao jornalista Luís Aresta. Schermitt apontado também ao Estádio do Dragão. Vem a Nigéria e o último particular da seleção portuguesa vai ser amanhã em Leiria às 20h45. Hoje há treino, o último, esta tarde, 17 horas. Antes desse treino na Cidade do Futebol, fala o selecionador Roberto Martínez, acompanhado de um jogador. E no futebol feminino, o empate é suficiente, mas entrar a pensar menos do que na vitória pode ser perigoso para os objetivos de Portugal, que esta tarde joga na Finlândia a liderança do grupo em causa à subida à Liga A e um adversário menos sonante no play-off para o Mundial. Edith Fernandes, ex-internacional portuguesa, a bola branca.
5: Quando uma equipa possivelmente joga com 2 resultados e tentando jogar para o empate, às vezes as coisas não correm bem. Eu acho que a equipa vai, e acredito claramente que a seleção vai jogar para vencer, para afirmar essa primeira posição, primeiro lugar, que é a única posição que interessa e neste momento está com essa vantagem, mas acima de tudo eu creio que a seleção vai entrar para vencer, sendo que é um jogo mais difícil do grupo.
3: Aviso deixado, esperando sempre equilíbrio no embate de mais logo.
5: A Liga A é onde nós queremos estar e eu creio que está obviamente preparada, já com uma seleção com muita qualidade e com jovens jogadores talentosos também a aparecer e empurrarem também, e com experiências algumas, acho que neste momento a seleção tem qualidade suficiente, obviamente, para estar numa Liga A e para ter jogos muito competitivos, jogando contra as melhores seleções da Europa.
3: Edith Fernandes, ex-internacional portuguesa, hoje a bola branca, Finlândia-Portugal, é o último jogo com arranque marcado para as 18 horas. Está tudo em rr.pt, estas e outras notícias em permanente atualização. Zé, boa tarde, bom almoço, bom abraço e, se for caso disso, bom feriado.
2: Muito obrigado, João. Cá estaremos amanhã, então. Foi a Bola Branca.
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2: Eu volto amanhã às 10, já cá está o Paulo Fragoso. Vem a correr, vem a correr. Então, está tudo bem?
9: Ai, deixa-me recuperar o fogo. Bora lá.
2: Como é que está lá fora? Está bom?
9: Um calorzinho assim, começa a estar quentinho.
2: Ok,
9: agora.
2: Vento, não é? Vento também.
9: Vento, está, sim, muito está vento. Bem. É verdade.
2: O boletim meteorológico aqui em última hora. Então vá, Paulo Fragoso consiga a partir da 1. Bom feriado, volta amanhã às 10. Temos com o boss. I'm on fire.

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19: Boa tarde, é uma hora, meio-dia, nos Açores. Vamos ao encontro das notícias atualizadas pelo Vítor Mesquita. Vítor, boa tarde.
20: Boa tarde, Paulo.
19: Títulos a esta hora.
20: As exportações sobem 15,5%, a taxa mais elevada desde julho de 2024. O número de pedidos de asilo em Portugal recua 37% no ano passado.
19: Quanto a temperaturas a esta hora, Ponta Delgada e Porto com 19 graus, Lisboa 22, Santarém 25, Faro está com 27. As notícias à hora certa na Renascença com o Vítor Mesquita.
20: O Papa em Barcelona, Leão XIV, está nesta hora na Catedral da Santa Cruz e Santa Eulália, onde preside a oração da hora sexta. Junta-se a esta edição a vaticanista Aura Miguel. Boa tarde, Aura. A cerimónia já decorre. O Papa está nesta altura a ler a homilia.
17: Sim, e a pedir para se construir harmonia e comunhão, para além de qualquer polarização, e também lembra que no mundo dilacerado por guerras e divisões, numa sociedade sempre mais fragmentada e individualista, devemos ser testemunhas perfeitas de unidade, de acolhimento, de concórdia e de paz. Portanto, por aqui, é por aqui exatamente que esta primeira etapa, e com estas palavras que Leão XIV quer começar a segunda etapa da sua viagem aqui na Catedral.
20: Ora, pergunto-te também, de que forma é que foi recebido Leão XIV esta manhã em Barcelona?
17: A viagem, ele começou atrasado, não é? Está atrasado há quase uma hora, mas as pessoas aguentaram. A catedral está situada no coração de Barcelona, no bairro gótico, e há muita gente concentrada nesta praça. A praça é pequena, mas muito entusiasmados quando o Papa chegou, apesar de vir de carro fechado, depois saudou, sobretudo muitos jovens que gritavam: esta é a juventude do Papa, que é um slogan que já nos habituámos de papas anteriores e que continua a servir para Leão XIV. À porta da catedral, que estava todo o cabido desta catedral que acolheu Leão XIV antes da oração e respectiva homilia que agora profere.
20: Vaticanista Aura Miguel, que acompanha a visita pastoral do Papa Leão XIV à Espanha, o Papa que está já em Barcelona, segunda etapa desta visita, tudo para seguir também no site da Renascença e no canal de YouTube. As exportações portuguesas de bens cresceram 15,5% em abril. As importações subiram cerca de 9%, o que melhora o saldo da balança comercial. São dados desta manhã do Instituto Nacional de Estatística. A subida nas exportações é mais elevada desde julho de 2024. Construir casas está mais caro. De acordo com o INE, os custos inerentes à construção de habitação nova subiram 5,9% em abril, quando comparado com o mesmo mês de 2025. Ainda segundo o Instituto Nacional de Estatística, o preço dos materiais aumentou 4,7%, o custo da mão de obra aumentou 7,3%. Os pedidos de asilo caíram 37% em Portugal no ano passado em relação a 2024. O mais recente relatório sobre asilo na União Europeia revela que o número caiu de cerca de 2.800 pedidos para pouco mais de 1.760. Os três principais países de origem dos requerentes de proteção internacional foram no ano passado Colômbia, China e Angola. 288 pessoas viram concedido o estatuto de asilado em 2025, na maioria afegãos, sírios e eritreus. Em 2024 foram 7. Portugal recebe 0,2% do total dos pedidos no universo dos 27 Estados-membros e países associados: Schengen, Noruega, Suíça, Islândia e Liechtenstein. O consumo combinado de várias drogas está a tornar-se mais comum na Europa e a aumentar os riscos para a saúde. A conclusão consta do mais recente relatório da Agência da União Europeia sobre drogas, que identifica também um crescimento de substâncias cada vez mais potentes. Só no último ano foram detectadas 50 novas substâncias psicoativas. Com o Presidente da República na Ilha Terceira para as comemorações do Dia de Portugal, o Presidente do Governo Regional Açoriano insiste na revisão do Acordo da Base das Lages, ideia de resto defendida por António José Seguro enquanto candidato à presidência. José Manuel Bolieiro diz ser necessário encontrar a oportunidade para esse momento.
21: É preciso reconhecer que há tempos para a oportunidade de qualquer negociação. E creio que isso é, obviamente, uma matéria de deve estar em perfeita sintonia entre todos os órgãos de soberania.
20: Declarações do Presidente do Governo Regional dos Açores, José Manuel Bolieiro, aqui em declarações à jornalista Susana Madureira Martins.
22: Agora, Vítor, viajamos até ao Gerês para conhecer a Vezeira, uma tradição antiga, mas que está a atrair cada vez mais jovens. Afinal, do que é que estamos a falar?
20: A Vezeira é uma prática de pastoreio comunitário, em que o gado das aldeias sobe à Serra do Gerês para pastar, e chama-se Vezeira porque os pastores dormem à vez na montanha. É assim até ao final do verão. A tradição é património cultural e material, tem cativado mais jovens, uns por herança familiar, outros apenas por gosto.
23: Tem o caldo. Trazemos as vacas para levar para a serra. Devem estar aí 60, à volta de 60, 70. E é a tradição antiga, nós passar, trazer o gado agora para a serra. A gente agora nos campos tem que lavar os campos e elas lá não dão muito jeito. Assim agora vão passar a férias, vai lá para cima para o monte.
24: É Amaro Ribeiro, de cajado na mão, quem guia o gado rumo à Serra do Gerês.
23: Boa, boa. Elas para aí. Aí é para andar.
24: Suas têm 27 cabeças. Conhece-as a todas pelo nome?
23: A laranja, a roseira, esta, a redonda. Conheço-as todas. E elas a mim. Olha, tenho aqui uma saca no bolso. Se lá abanar, elas vêm atrás de mim. Tem que se ganhar manhas. Também é bom passar lá o dia todo, comer lá uma merendinha boa debaixo do carvalho e ver as vaquinhas. Eu agora começo já terça-feira, vou guardar 10 dias. Todas as duas vacas é um dia. Se guarda, depois anda sempre à roda. Começa num lugar, corre os guardas todos a freguesia. Cada um guarda os dias que tiver e vai passando de uns para os outros. Temos lá, chamamos-nos o forno, que é uma casinha. Nós estamos lá dentro, sozinho. Nós, o lobo e os bichos selvagens. Nunca estamos sozinhos.
24: A acompanhar a Mar está a filha, ainda adolescente.
23: Ózinha, não aperto com elas para cá. Mas eu digo que aquela que não ganha gosto a isto, que não vale a pena. Os que fazem isso são todos malucos. É. E eu sou um deles.
24: Até porque é preciso gosto e coragem para lidar com os imprevistos e enfrentar os perigos que a serra esconde.
23: O lobo comeu os bitelos, as vacas vêm da serra sozinhas ter a casa, da casa vão sozinhas ter a serra. Já lá está uma. Ano passado tenho aí uma, deixei-a lá embaixo na corte, com a bitela. Ela veio sozinha, foi à serra, andou lá 8 dias e tornou para casa. E depois disse que não há vacas inteligentes.
20: Certo da reportagem Renascença desta semana, com a assinatura de Isabel Pacheco e Miguel Marques Ribeiro, para ler, ver e ouvir Paulo no ser, ver e ouvir.

Ele chegar ainda vai ter que ter aqui uma grande tarde com a Renascença. Ah, pois, nomeadamente comigo, a partir de agora. Posso contar consigo, não posso? Muito obrigado por estar desse lado. Eu sou o Paulo Fragoso. Boa terça-feira.

Eu só quero é que esteja bem, sempre aí na companhia da Renascença, a sua rádio e cada vez mais a sua rádio. Estamos em véspera de feriado. Está-se-me atrever a dizer que isto é um excesso de feriados, não é? Isto para quem tem que trabalhar na mesma, como no meu caso, é igual ao litro, como se costuma dizer, mas de qualquer das formas, para a grande maioria, provavelmente o seu caso, é mais um dia de bom descanso, quem sabe ir até à praia, isto vai começar a aquecer também. Não se esqueça de levar a Renascença a banho, estamos aqui sempre consigo a refrescá-lo também. Isto hoje é como se fosse sexta-feira.

0: 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Boa terça-feira, daqui a pouco vou trazer-lhe a voz incrível da Maro.
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E de repente, o WhatsApp da Renascença, inundado de mensagens, como esta daqui do António Ramos, a dizer: oh Paulo, quais excesso de feriados, quais carapuça, venham eles. Ou então aqui a Jéssica Costa a dizer: oh Paulo, não me diga que um feriadinho por semana que não cai bem. Realmente cai bem, para quem o pode aproveitar. É o seu caso amanhã, não é? Aproveite.

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1: Bom dia, o meu nome é Madalena Costa e estou a ligar do grandioso jogo da mala. Como é que se chama?
2: Sou Ana.
1: De onde é que fala?
2: Estou em São Martinho de Sondem. Hoje até faço ano.
1: Olha, então isto tem que correr muito bem, Ana. Qual é que é o valor que está dentro do grandioso jogo da mala em euros? Tem 10 segundos a partir de agora.
2: 22.222.
1: Oh, Ana, muitos parabéns por fazer anos e por ganhar o grandioso jogo da mala. Parabéns!
2: Muito obrigada.
1: Oh, Ana,
2: eu tenho o meu rádio a tocar toda a noite.
1: Muito obrigada por isso, Ana. E nós vamos continuar a dar o nosso melhor para lhe fazer companhia.
2: Sim, senhora.
1: Um grande beijinho, Ana. E muitos parabéns.
2: Está bem.
1: Beijinho. Tá, obrigada.
0: Bem. Uma emoção, sem dúvida. Parabéns, duplo parabéns à Ana Oliveira, que faz anos e ganhou 22.222 euros no grandioso jogo da mala. Ana, que é de São Martinho de Sante. Ora, na próxima semana, de volta tudo ao normal, vai ser na quarta-feira o sorteio. Só não é esta semana, porque amanhã é feriado, obviamente. Excepcionalmente fizemos o sorteio hoje, terça-feira. Para a semana à sua espera, imagine, 50.505 euros. Não, não me enganei, não, senhor. 50.505 euros. Tem de voltar a ligar o 761-10-10-10, 761-10-10-10, para que se habilite a ganhar este dinheirão todo. Vá, acredito que para a semana vai ser você aqui a fazer esta festa toda. E quem sabe, se calhar até no seu dia de anos, não interessa, mesmo que não seja. Prepare-se para ganhar estes 50.505 euros. É no grandioso jogo da mala da sua Renascença, pois claro. A sua rádio sempre consigo. Muito obrigado por isso. E é cada vez mais a sua rádio. Ah, tão bom saber.

certeza que é mesmo fresquinha. Fresh, Cole and the Gang, na Renascença. 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
17: Boa tarde, são 2 horas, 1 hora nos Açores. Altura para se atualizar as notícias na Renascença. Vítor Mesquita, boa tarde.
18: Boa tarde, Paulo.
17: Destaques a esta hora.
18: Em Barcelona, Papa lança um desafio de construção de unidade e paz marcada para dia 19. A prova de matemática de alunos do 4º ano afetados pela greve dos não-docentes.
17: E quanto a temperaturas a esta hora, o Porto está com 20 graus, Cantanhede 21, Funchal e Lisboa marcam 23, Faro com 27. As notícias do país e do resto do mundo em destaque à hora certa na Renascença com o Vítor Mesquita.
18: Um compromisso ativo na construção da unidade e da paz é o desafio deixado pelo Papa à população de Barcelona ao início da tarde na Catedral da Santa Cruz e Santa Eulália, onde presidiu a oração da hora sexta. Leão XIV apelou à superação do individualismo social.
19: Num mundo dilacerado por guerras e divisões, é com este espírito que também nós, numa sociedade cada vez mais fragmentada e individualista, queremos ser mártires, ou seja, testemunhas e profetas de unidade, acolhimento, concórdia e paz, mesmo que isso implique sacrifícios e renúncias. A exemplo da Santa Virgem Eulália e de tantos outros mártires, queremos dar o nosso sim, dispostos no que for preciso a morrer para nós mesmos, a perdermo-nos para nos reencontrarmos, a renunciar ao supérfluo para construir sobre o que é essencial e perdura para sempre.
20: E dura para sempre.
18: Na mesma reflexão, o Papa destaca a necessidade histórica de salvaguardar a harmonia interna das comunidades para neutralizar os efeitos da polarização. Leão XIV, que dá assim início à segunda etapa da viagem pastoral à Espanha, ao final da tarde, na agenda do Papa está uma vigília de oração no Estádio Olímpico Luís Companys. Os alunos do quarto ano que não realizaram a prova moda de matemática devido à greve dos trabalhadores não docentes de sexta-feira vão fazê-la no dia 19, sexta-feira da próxima semana. A informação é confirmada pelo Ministério da Educação. O gabinete de Fernando Alexandre não refere, no entanto, quantos alunos foram afetados pela paralisação. As exportações portuguesas de bens cresceram 15,5% em abril. As importações subiram cerca de 9%, o que melhora o saldo da balança comercial. São dados do Instituto Nacional de Estatística. A subida nas exportações é a mais elevada desde julho de 2024. Os pedidos de asilo caíram 37% em Portugal no ano passado em relação a 2024. O mais recente relatório sobre asilo na União Europeia revela que o número caiu de cerca de 2.800 para pouco mais de 1.760. Os três principais países de origem dos requerentes de proteção internacional foram, no ano passado, Colômbia, China e também Angola. 288 pessoas viram concedido o estatuto de asilado em 2025, na maioria afegãos, sírios e eritreus. Em 2024 foram 7. Portugal recebe 0,2% no total dos pedidos no universo dos 27 Estados-membros e países associados Schengen, Noruega, Suíça, Islândia e Liechtenstein. O consumo combinado de várias drogas está a tornar-se mais comum na Europa e a aumentar os riscos para a saúde. A conclusão está no mais recente relatório da Agência da União Europeia sobre Drogas, que identifica também o crescimento de substâncias cada vez mais potentes. Só no último ano foram detectadas 50 novas substâncias psicoativas. O documento revelado esta manhã indica ainda que a cannabis continua a ser a droga ilícita mais consumida na Europa. Tudo para conferir, Paulo, no site da Renascença.
17: Muito bem, quanto mercado para daqui uma hora. Até já, Vitor.
18: Até já.
17: Quanto à música na Renascença, vou trazer-lhe já de seguida Katy Perry e os Cranberries.
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17: Para o acompanhar e fazer-lhe companhia nesta tarde de terça-feira, véspera de feriado, mais um feriado. Isto dá a que pensar, não é? Quantos feriados é que temos no nosso país durante o ano? Não faço a mínima ideia, mas são muitos, garantidamente são muitos. Se souber quantos são, diga-me. Esteja à vontade para utilizar o WhatsApp da Renascença. De qualquer das formas, amanhã é feriado. Para mim, como se costuma dizer, é igual ao litro que eu tenho que trabalhar, portanto, não interessa. Você aproveita da melhor maneira, ok? Lance foguetes, como a Katy Perry vai lançar no dia 20, já falta pouco. Faltam 11 dias no Rock in Rio Lisboa. Firework, Katy Perry.

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E se eu lhe perguntar assim, em especial, cara ouvinte, sim, cara ouvinte, o nome de um cantor que deite charme por todos os poros do seu corpo. E isso também refletido na sua música. Que nome dará? Certamente este, o de Brian Ferry. Então a elegância da sua música é qualquer coisa que devia ser estudada nas faculdades que se dedicam à música. Slave to Love.

0: Não se importa que eu seja amigo da sua mulher, amigo radiofónico, bem entendido, atenção, e já agora também seu amigo, já que estou aqui consigo todas as tardes na Renascença, a sua vossa rádio. Muito obrigado pela companhia. Deixo que lhe pergunte, lembra-se disto? Foi um dos grandes êxitos de 2013 do belga Stromae, chama-se Papa Ute. O que é que acontece agora? Um produtor sueco, de seu nome Mickey's Mind, fez uma versão que está a abalar todos os tops e todas as rádios e todas as pistas de dança, e vai ouvir na Renascença já a seguir.
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0: 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Tempo agora para o podcast Educa-te, uma parceria com a Renascença e apoio da Fundação Pedro Queiroz Pereira. Hoje é o último episódio da temporada. A fechar, temos uma conversa sobre criatividade e imperfeição. Vamos saber mais com a Cristina Nascimento. Educa-te.
1: Esta semana, a dupla de convidados era o masculino David Justino, antigo ministro da Educação, e o cantor e compositor Tiago Bettencourt.
2: Então parece que os ouvidos das pessoas estão meio adormecidos em relação à curiosidade e à crítica. Estão num sítio bastante mais confortável, pelo menos o grande público. Há sempre um nicho que gosta de coisas um bocadinho mais arrojadas e eu acho que isso vai sempre haver. E aí a inteligência artificial acho que nunca vai passar, porque esse nicho está à procura de coisas originais, está à procura de imperfeição, está à procura de qualquer coisa de profundo.
1: Cá temos questões em torno da inteligência artificial. Junta-se agora o Rodrigo Castro, fundador da Educa-te. Rodrigo, uma ou duas ideias que retiveste do episódio desta semana?
3: O primeiro é o processo criativo e a forma como ele se estabelece, neste caso, pela voz do Tiago, que partilhou muito aquilo que é o navegar pelas emoções, pela vida, pelas inspirações que estão à nossa volta e, na verdade, de que maneira que isso se liga com tudo aquilo que é o desenvolvimento infantil e o desenvolvimento dos jovens, porque é nos estímulos que nós encontramos muitas vezes as respostas para o mundo. E o segundo é a humanidade. O David Justino é, de facto, uma pessoa que tem uma perspectiva sobre a educação muito humanizada. E falou-se muito sobre a perfeição da imperfeição. Falou-se muito sobre a importância que é nós olharmos para a vida e para aquilo que nos rodeia e para as ideias e aceitarmos que elas não têm de ser perfeitas para que possam resultar e ter algum impacto nos outros ou em nós também, seja num processo educativo, na forma como nós nos desenvolvemos, seja depois no meio artístico e na forma como nós consumimos a arte, cultura e tudo aquilo que está à nossa volta que nos inspira.
1: Eu arriscaria dizer até na vida, não é? Porque temos que aceitar que a imperfeição de facto faz parte do nosso cotidiano. Obrigada, Rodrigo. Está feita mais uma conversa sobre aprendizagens e educação.
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Vai estar a ser boa companhia nesta tarde de terça-feira, enquanto prepara aí o seu feriado, não é? Aproveite com a Renascença. Eu sou o Paulo Fragoso. 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
2: 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São 3 horas, 2 horas nos Açores. Na Renascença atualizamos as notícias. Vítor Mesquita, boa tarde.
18: Boa tarde, Paulo.
2: Títulos.
18: Revisão do Acordo das Lajes. Presidente da República diz que esta não é a altura. Secretário-Geral da ONU alarmado com o escalar da violência no Médio Oriente.
2: Quanto a temperaturas, a esta hora, Covilhã com 27 graus, Faro 25, Lisboa e Vila Real 24, o Porto registra 20 graus. 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
18: O Presidente da República considera que este não é o momento para falar sobre a revisão do Acordo de Portugal-Estados Unidos sobre a base das Lajes. posição manifestada por António José Seguro, pouco depois de chegar à Ilha Terceira e de uma reunião com a representante da República nos Açores. O chefe de Estado escolheu a Terceira para as comemorações do 10 de junho e diz que se trata de um momento de união do país, evitando responder sobre a revisão do acordo da base das Lajes.
11: Este não é um momento para falarmos dessas situações. Este é um momento para celebrarmos Portugal, é um momento de união do nosso país. Teremos com certeza tempo e oportunidade para nos referirmos a esses aspectos.
18: Já sobre a relação que tem com o Primeiro-Ministro, após as declarações no Luxemburgo, onde referiu que ambos se completam, o Seguro diz que tem havido boa articulação e que tem a responsabilidade de criar condições ao Governo para executar o programa.
11: É evidente que o Presidente da República tem uma responsabilidade muito grande de criar condições para que os governos, e neste caso concreto este governo, tenha, do ponto de vista político e social, condições para executar o seu programa. É assim que os países avançam, com a possibilidade de quem legitimamente é escolhido pelos portugueses poder concretizar as suas ideias.
18: Declarações do Presidente da República em Angra do Heroísmo, na residência da representante da República nos Açores. Ainda hoje, Seguro vai à Praia da Vitória para um encontro com jovens numa zona da ilha onde está assediada a base das Lajes. Assumir um compromisso ativo na construção da unidade e da paz é o desafio deixado pelo Papa à população de Barcelona ao início da tarde na Catedral da Santa Cruz e Santa Eulália, onde presidiu a oração da Hora Sexta. Leão XIV apelou à superação do individualismo social.
19: Na riqueza dos dons recebidos, somos fortes.
20: Na riqueza dos dons recebidos, somos fortes porque estamos unidos e estamos unidos porque somos animados pelo Espírito, o Espírito de Cristo, que é Espírito de comunhão para a salvação de todos. Por isso, para cada um de nós, é importante não permitir que nada destrua a unidade na qual Deus nos constituiu e para cuja plenitude nos conduz dia após dia. Barcelona é conhecida como Cap e Casal da Catalunha, o que confere a todos vós, habitantes de Barcelona e catalães, que formais esta comunidade, uma vocação e uma responsabilidade especial de vos tornardes, com a ajuda de Deus, construtores da unidade.
18: O Papa em Barcelona, onde dá início à segunda etapa da viagem pastoral à Espanha. Profundamente alarmado é o estado de espírito do secretário-geral das Nações Unidas perante a nova escalada de violência no Médio Oriente. Na rede social X, António Guterres defende que todos os ataques têm de acabar imediatamente e que o único caminho a seguir é o do diálogo e das negociações. A Polícia Judiciária anuncia a detenção de um jovem de 19 anos, suspeito de um crime de homicídio qualificado na forma tentada em Unhais da Serra de Covilhã. De acordo com a PJ, depois de uma discussão num bar, o suspeito terá perseguido e atropelado um amigo de 20 anos, tendo-se depois despistado. Foram ambos hospitalizados. A Judiciária refere que a vítima permanece hospitalizada, mas fora de perigo. Depois de ouvido em tribunal, o suspeito ficou com pulseira eletrónica. Última nota para os alunos do quarto ano que não realizaram a prova moda de matemática devido à greve dos trabalhadores não docentes de sexta-feira. Vão fazê-la no dia 19, sexta-feira da próxima semana. É uma informação confirmada pelo Ministério da Educação. Tudo para conferir, Paulo, no site da Renascença.
7: Estamos conversados por hoje. Um abraço. Bom resto de dia.
18: Para ti também. Obrigado.
7: Até já. Seguindo o Corro, daqui a pouco, na sua Renascença, também com Tiago Betancourt.
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7: Nesta tarde de terça-feira, véspera de feriado, mais um. O que é certo é que já o pusia a contar os feriados que o ano tem, não é? Tenho aqui muitas mensagens no WhatsApp. Por exemplo, o Alexandre diz que são 14. Isto se contarmos com a terça-feira de carnaval, que não é feriado, mas é como se fosse, não é? O domingo de Páscoa não conta. É um domingo, acho que nesse não conta. A Carla diz que são 11. Bem, não interessa. Se calhar são mesmo muitos os feriados, ou não, Paulo?
25: Não, acho que são poucos. Havia de ter todas as semanas um feriado ao meio.
7: Já calculava que sim.

0: Nem tudo é mágoa, canta Tiago Tencourt na sua Renascença. Ora bem, antes de irmos ao encontro de mais um feriado, é melhor jogarmos o Qual é a Música, Qual é Ela, verdade?
1: Qual é a Música, Qual é Ela?
0: Vamos lá ver se estou assim a descomplicar a coisa, se as férias não me fizeram assim tão bem quanto isso, no que diz respeito ao jogo, obviamente já é disso que eu estou a falar. Portanto, sem mais demoras, diga-me lá qual é a música, qual é ela hoje em jogo. O que é isto? Diga-me, não sei quem, 962-007-500 é o WhatsApp Renascença. Mesmo que não saiba, diga-me. Olha, não sei, também, que faz parte do jogo, não é? Esta é dos Red Hot Chili Peppers e é assim...

0: Ontem, no meu regresso das férias, bem que facilitando qual é a música, qual é ela, ou seja, as férias não fizeram assim lá muito bem. Não sei se hoje voltei ao normal, que é complicado, ou nem por isso. Como diz a Carolina?
1: As férias fizeram-lhe bem, por um lado, para descansar, pois, mas por outro, sim, para complicar. Eu acho que complicou, as férias fizeram mesmo mal.
0: Acha, Carolina? Oh, não sei não. O que lhe parece, António?
2: De repente, parece-me ser aprender a ser feliz dos Polo Norte.
0: Ah, essa grande música dos Polo Norte. Será? Será que Miguel também lhe parece assim?
3: Parece-me a mim. Se não estou enganado, é dos Duran Duran. Ordinary World. Será?
0: Mas não sei, não sei. Você é que tem que me dizer. Estamos a falar disto. 962-007-500. 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
0: Cá em Catadupa, os palpites para qual é a música e qual é ela de hoje. Ainda não cheguei a uma conclusão se facilitei ou se, pelo contrário, compliquei um bocadinho. Não sei o que é que me tem a dizer a Maria, por exemplo.
18: As férias parece que fizeram-te bem.
0: Ah, obrigado.
18: A tua astúcia está upa, upa,
0: ah,
18: bem
0: está a falar
18: alta.
0: Disso.
18: Não faço a mínima ideia.
0: E a Cláudia, faz ideia?
19: Não complicou nada.
0: Não compliquei.
19: A música é Ordinary World, dos meus de adorar, banda que eu adoro desde que era novita.
0: Obrigado, Cláudia. Será que estamos a falar disso? Venha lá o seu palpite, 962-007-500, WhatsApp da Renascença. Enquanto isso, Afonso do Brás com Luís Trigacheiro. Verão.

0: Então quer dizer que Joana Marques está de regresso extremamente desagradável? Pois está, nas 3 da manhã, claro, na sua renascença. E hoje foi extremamente desagradável. Com quem? Ai, desculpa! Extremamente desagradável.
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2: Então são namorados.
3: Vai ser esse que se só me dá jeito.
4: Não
3: houve pedido.
4: Exatamente.
5: Mas eu já estou a tratar disso.
2: Claro.
3: Ai, queres fazer assim?
4: É casamento.
3: Do casamento.
1: Mas as pessoas querem muito saber.
3: E querem. Isto é uma grande questão. Então são namorados, diz o Cláudio Ramos. Prestam no recreio da
1: primos
3: escola,
1: e casados.
3: Lá está, olha os namorados, primos e casados.
1: Certo, mas faz mais sentido serem mais primos do que irmãos, não é? Porque já dizia aquela expressão tão elegante que é quanto mais prima, mais se lhe rima, não é?
6: Quando tiverem os vossos projetos, digam. Estas portas estão sempre abertas para vocês.
1: Ah, pá,
6: e quando os quiserem divulgar e nós sabermos um bocadinho
3: claro,
6: mais do vosso combinado. Claro que sim. Obrigado.
4: Ele está a dever um vídeo.
2: É o vídeo do pedido de namoro.
4: Exatamente.
2: Os snapeds é namoro.
5: Ai, o vídeo.
3: É que eu ainda tinha pensado gravar.
5: Não te preocupes, não.
3: Tens fazer uma surpresa. Ele já se tinha esquecido. Nota-se que está muito, muito investido nesta relação.
1: Mas olha, para investir, não íamos voltar ao combate?
3: Não, vamos ao combate agora mesmo.
1: Ah, ok.
2: O que é que passou para a cabeça depois à luta?
3: Ficando já por aí.
2: É que
3: o Cláudio quer muito saber. Vá.
2: O que é que passou pela
3: cabeça? Decidiste entrar num combate de boxe que nunca praticaste?
7: Não, boxe não.
3: Corpo praticaste. Para isso também não tens.
1: Toma, que já almoçaste.
3: Também não tens. Corpo para isso também não tens. Esta agora foi no mesmo tom em que disse à Marta Temido que ela tinha os dentinhos um bocadinho tortos.
1: Ai,
3: foi tipo, oh Diogo, tu vais acabar sem dentinhos, oh trinca espinhas. Extremamente desagradável.
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0: Extremamente desagradável todas as manhãs, por volta das 8:15, com a Joana Marques, só mesmo aqui na sua renascença. Sempre, nunca igual. Obrigado pela sua companhia, eu sou o Paulo Fragoso, agora com a música dos portugueses. Amor Eletro. Ninguém.

0: aqui às voltas com as dezenas de palpites que chegaram ao WhatsApp Renascença. Muito obrigado pelo seu, obrigado pelo seu entusiasmo sempre aqui à espera de jogar qual é a música, qual é ela. Então o que é que temos por aqui hoje, Henrique?
1: Temos aí os Duran Duran com Ordinary World. Muito vulgar mesmo.
0: E isto é assim tão fácil, Nelson?
2: Olá, Paulo Sogoso. Olá. Hoje acho que é fácil. É os Duran Duran Ordinary World.
0: Não sei não. É assim, João, vai na onda.
3: Então esta música é dos Duran Duran Ordinary World. Grande som.
0: Estamos a falar disto. 962-007-500, WhatsApp Renascença. Daqui a pouco a revelação. Será que é assim tão fácil? Será que voltei de férias? A festa está demais? Será? Já vamos saber, já vamos saber. Para já, lá Isla Bonita. Um sítio para reconhecer. Agora com a grande Madonna na Renascença.

0: a estar aqui neste estúdio, à conversa consigo, a desafiá-lo, a jogar qual é a música e qual é ela. Peço imensa desculpa àquelas respostas, àqueles palpites que não consigo passar por falta de tempo. Manifesta falta de tempo. Solta-se. Mas vamos aos últimos, Arthur, com confiança. Qual é a música, qual é ela hoje?
1: Hoje são os Duran Duran, Ordinário Old.
0: O Carlos Ferreira, vai na onda também.
2: Boa tarde, Paulo Fragoso.
0: Olá, Carlos.
2: Isso parece ser Duran Duran, Ordinary World. Grande abraço, bom fim.
0: Oi?
2: Bom feriado.
0: Ah, bom. Bom feriado. Bom feriado, obrigado. E Ana Coelho, o que tem a dizer?
3: Mais ou menos complicadinho, confesso.
0: É.
3: Últimas duas músicas que passou a puxar pela cabeça. Parece-me, Duran Duran. Ordinary World e não há caralho que fatela, confesso.
0: Porquê?
3: Que se me varreu completamente. A letra da música.
0: Então quer dizer, hoje nem um karaokezinho.
4: Esta música parece-me os Duran Duran com Ordinary World, que tem um bocadinho, que é
0: But
4: I won't cry for yesterday.
0: Estava a ver.
4: There's an ordinary world. Se for esta música, é uma boa música, é boa escolha. Se não for, não faz mal.
0: Não faz mal. O que interessa é participar. Muito obrigado, Carla. Pois a nossa máquina do tempo leva-nos ao ano onde todos falavam do Nokia 1011. Quem é que não queria ter um desses? Foi o primeiro telemóvel produzido em grande escala, pesava quase meio quilo, podia cair ao chão 500 vezes que nem um risco ficava e a bateria durava dias. Foi um sucesso. Gosta de apanhados? Antes de existir as redes sociais, era na televisão que víamos programas de apanhados. Muitos deles ficaram na história. Como este, na SIC, Minas e Armadilhas, apresentado por Júlio César.
5: Espectadores da SIC, para todos uma muito boa noite. Sejam bem-vindos a mais uma edição de Minas e Armadilhas, os apanhados da SIC.
0: Foi ano em que a tragédia aconteceu quando duas crianças foram sugadas pelas tubagens de uma piscina no Aquapark em Lisboa, um caso que provocou grande comoção nacional. Foi um ano também de muitos e bons filmes de sucesso. Um deles contava a história de uma cidade em 2032, sem crimes, até ao dia em que um criminoso que estava a cumprir uma pena congelada em criogênio, numa crioprisão, é descongelado, aliás, e os crimes tornam-se uma novidade. Ora, para salvar a cidade, recorre-se a um antigo polícia, também ele a cumprir pena por usar métodos assim pouco ortodoxos. Eles eram Wesley Snipes, Sylvester Stallone e Sandra Bullock no filme que deve ter visto Homem Demolidora.
6: Let's go blow this guy.
7: Away. Blow this guy away.
6: Whatever.
0: Ora, a nossa viagem no tempo faz-se com uma banda que marcou toda uma geração, que cresceu nos anos 80, com todo o visual muito especial, um som que entrou nos tops de todo o mundo. Todo e qualquer teenager na altura tinha os posters que saíam na revista Bravo, não é? Mas a qual é a música? Qual é ela? Leva-nos até 1993, em que a banda como que renasceu depois de alguns fracassos pelo caminho, com uma canção que fala de luto e da dor de se perder alguém que nos é próximo. No caso de Simon Le Bon, o vocalista, a perda de um amigo que resultou na icónica Ordinary World. Hoje, qual é a música, qual é ela na Renascença?

Pronto, assumo que tem sido um regresso de férias a facilitar. No qual é a música, qual é ela? Obrigado pelo seu entusiasmo a jogar este fantástico jogo. Aproveite bem o seu feriado. Amanhã não há qual é a música, qual é ela. E sim, vai de feriado. Quanto ao regresso, quinta-feira, prepare-se, porque não vai ser assim tão fácil. E mais não digo. De seguida, Takeaway, Sónia Santos e Daniel Leitão. Bom resto de dia, bom feriado.

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13: 4 horas, 3 nos Açores. Vamos às notícias na Renascença. A edição é do Miguel Coelho. Miguel, boa tarde.
14: Olá, boa tarde.
13: Quais são os destaques, Miguel?
14: Terceira, prepara-se para o arranque oficial das comemorações do Dia de Portugal. 19 de junho é a data para a prova moda de matemática para os alunos afetados pela greve da passada sexta-feira.
13: O Porto com 19 graus, Ponta Delgada 21, também o Funchal, 22 em Lisboa e 33 graus em Faro. As notícias na Renascença, edição do Miguel Coelho.
14: Está marcado para esta hora o início oficial das comemorações do Dia de Portugal, este ano centradas na Ilha Terceira. O Presidente da República chegou ao final da manhã, já se encontrou com o representante da República para os Açores. Aos jornalistas afirmou que esta não é a altura para falar sobre a revisão do acordo entre Portugal e os Estados Unidos sobre a base das Lajes.
15: Este não é o momento para falarmos dessas situações. Este é um momento para celebrarmos Portugal, é um momento de união do nosso país. Teremos com certeza tempo e oportunidade para nos referirmos a esses aspectos.
14: Questionado sobre que tipo de relação é que Portugal deve manter com os Estados Unidos, seguro disse que devem manter-se essas boas relações, ou até aprofundadas, mas considera que deve alargar a relação atlântica ao Canadá e aos países do Mercosul. Para esta hora está previsto o hastear da bandeira nacional em Angra do Heroísmo, um momento simbólico, Susana Madureira Martins, que marca o arranque das comemorações.
16: E já está a decorrer, está marcado para esta hora e pontualmente está já a decorrer com o Presidente da República perfilado e a apresentar-se às tropas, neste caso às tropas da Força Aérea. E agora é audível, imagino, toca-se o hino nacional para então depois encerrar essa cerimónia com o hastear da bandeira. É a cerimónia, de facto, que dá o arranque às comemorações do 10 de junho, com António José Seguro a ser ali ajudado depois pelos elementos da Força Aérea, que neste momento já estão a hastear a bandeira. É uma cerimónia que decorre em plena zona histórica da cidade de Angra do Heroísmo. Estamos junto à Marina de Angra e junto à Igreja da Misericórdia, que é muito particular, é de azul celeste e marca aqui a paisagem junto à Marina de Angra do Heroísmo. O arranque das comemorações é seguido então por uma deslocação para a Praia da Vitória. Não há uma deslocação propriamente à base das Lajes, mas António José Seguro irá encontrar-se com jovens na zona da Praia da Vitória. Será uma sessão que não terá presença da comunicação social, será algo à porta fechada, mas depois está previsto que António José Seguro faça uma passeata junto à Praia da Vitória e esta cerimónia está neste momento praticamente encerrada, com António José Seguro ali perfilado perante os elementos da Força Aérea, num dia que é tipicamente de açoriano. Estamos num dia tropical, está uma bruma imensa, o Monte Brasil está tapado pelo nevoeiro e há um calor imenso, mas uma chuva miudinha, massacrante, que não molha, mas chateia.
14: A meteorologia açoriana a servir também de pano de fundo para as comemorações do Dia de Portugal de Camões e das comunidades portuguesas, que tem então, a partir deste momento, de curso oficial nos Açores, uma escolha que está também relacionada com os 50 anos das autonomias regionais. A Renascença vai acompanhar as comemorações entre hoje e amanhã com a jornalista Susana Madureira Martins. Os alunos do quarto ano que não realizaram a prova moda de matemática devido à greve dos trabalhadores não docentes da última sexta-feira vão poder fazê-lo no dia 19, sexta-feira da próxima semana. A informação é adiantada pelo Ministério da Educação. O gabinete de Fernando Alexandre não refere, no entanto, Sónia, a quantos alunos foram afetados pela paralisação, tendo de efetuar então no próximo dia 19 esta prova moda de matemática.
17: Ok, as notícias com o Miguel Coelho, informação sempre a ser atualizada, quer no site, quer na aplicação da Renascença.
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17: 4 e 5, tudo aposto para uma grande tarde aqui na Renascença. Take away, comigo Sónia Santos, com o Daniel Leitão. E hoje temos Arraial Take Away. Queremos que nos fale sobre a festa da sua terrinha. Onde é que é? Quem vai dar baile a quem? Queremos saber tanta coisa. Portanto, prepare-se para pegarem no telemóvel, porque vamos lhe pedir daqui a pouquinho um WhatsApp, está bem? Para já, estamos com, e muito bem, Ariana Grande e Justin Bieber, logo depois da semana.

0: Strikes Again. Mouth, não é mouse, é mouth.
1: Não, é boca, não é?
0: É boca, exatamente. Esta é uma das minhas músicas favoritas dos Smiths, por acaso.
1: É?
0: É, está na minha playlist do Let's Dance. Não falta em nenhuma
1: festa. Ah, ok, estou a ver onde é que é chegar, ok. Esta é daquelas tu danças.
0: Sim,
1: que nem uma desvairada.
0: Sim, é isso.
1: Exatamente,
0: mesmo.
1: Exatamente.
0: Olha, Daniel, exatamente. Falando em dançar, que nem um desvairados.
1: Olha, aí vamos nós. Olha, queres ver que começou? Já vamos cheirar caldo verde e tudo.
0: Ai, que maravilha! Pois é, já não se fala de outra coisa, não é? É a época favorita dos fãs da sardinha no pão, da febra, do bailarico, não
1: sim,
0: é?
1: Sim, sim.
0: Portanto,
1: sim.
0: O Santo António está quase sabes aí.
1: Sabes uma coisa? Eu desconfio sempre pessoas que dizem que não gostam dos santos. Uma coisa são as pessoas que dizem: ah, eu não vou porque não gosto de confusão. Percebo.
0: Sim.
1: Agora, pessoas
0: é
1: dizem: eu não gosto em geral dos. Pá.
0: Pois.
1: Tens
0: sim,
1: aí qualquer coisa.
0: Compreendo.
1: Tens aí qualquer coisa, desculpa.
0: Eu já fui mais de Santos do que sou, precisamente
1: também,
0: pela
1: exatamente.
0: Confusão.
1: Já não tenho. Como é que se chama?
0: Já não tenho,
1: como é
0: que, tenho uma certa
1: como
0: idade.
1: Como é que as pessoas mais idade costumam dizer que é tipo: já não tenho cabeça para aquilo, não é? Já é muita
0: já
1: coisa.
0: Já me faz muita confusão.
1: Mas adoro. Atenção, gosto muito. Agora gosto assim de uma coisa mais comedida, com menos gente, só os nossos, não é? Mas gosto bastante, sim senhor.
0: Não, e o ambiente mesmo dos Santos, não é? Que é muito giro, portanto as
1: sim,
0: ruas
1: sim.
0: enfeitadas, o cheiro a sardinha.
1: É verdade.
0: Eu não sou fã de sardinha, mas adoro a febra,
1: não,
0: por
1: exatamente,
0: exemplo.
1: Uma febra meio premiada.
0: E uma imperialzinha
1: sim.
0: e tal. Pronto, está-se muito bem.
1: Quem diz uma, diz duas.
0: Olha, então, nós. Significa que isto dos Santos. Voltou o Excel, o famoso
1: é
0: Excel dos Santos Populares
1: tornou-se,
0: em Lisboa.
1: Tornou-se uma entidade deste Excel,
0: total,
1: que basicamente é um Excel que resume todas as festas e bailaricos que existem, não é?
0: Não, este ano também temos uma app.
1: Ah, é mesmo uma app?
0: Ai, meu Deus. Avançou para uma app.
1: Tu queres ver?
0: Chama-se precisamente Santos Populares e permite descobrir, lá está, as festas mais perto, não é? De cada um de nós e a localização e o que é que vai acontecer e tudo e tudo e tudo.
1: Escuta uma coisa, eu acho que já estivemos mais longe
0: então.
1: De estarmos no nível em que esta app já te dá um código, que imagina o Sónia 10, onde tu vais a uma barraquinha de cerveja ou de sardinhas e apresentas o código e tens 10% de desconto na sardinha.
0: Olha que se isso
1: já teve
0: não
1: mais
0: acontece,
1: longe, não já?
0: Já
1: teve mais longe,
0: acontece?
1: Sinto isso.
0: Pois, é bem provável. Bom, então, nós aqui hoje gostaríamos de saber, porque lá está, esta é a época que nós falamos, e o Excel dos Santos é só para Lisboa, não é?
1: Uhum.
0: E gostaríamos de saber o que é que acontece país fora, porque,
1: exatamente.
0: Quer dizer, o país não é só Lisboa, pelo
1: claro,
0: amor de Deus,
1: claro,
0: não é?
1: Claro.
0: Portanto, queremos a sua ajuda, porque aí precisamos mesmo, certo?
1: Claro que sim, por isso estamos a contar com a sua mensagem, 962-007-500, e diga-nos como é que são festejados os santos, e qual é que é o santo,
0: uhum,
1: padroeiro, não é?
0: São ou Santo
1: que
0: António, santo, São exato. João, São Pedro,
1: exatamente.
0: Ou outro santo qualquer.
1: Pois, é que há isso, é que há santos celebrados o ano inteiro.
0: Exatamente.
1: Nós normalmente associamos mais aqui este mês, porque é o mês onde que se lhe cobre mais a nível de

0: de geográfica, uhum, é o que abrange mais zonas, mas por exemplo, na terra da minha avó, que é o pé de Pedrão Grande, chama-se Cortes, é o Santo Padroeiro de São João Batista e é a final de agosto.
1: Ah,
0: por
1: ok,
0: exemplo.
1: ok. Pronto.
0: E começas a haver muitos, portanto, desafio então os nossos ouvintes a mandar uma mensagem de áudio, de preferência, para o 962-017-500, a partilhar então qual é que é a festa na sua terra.
2: Eu estava aqui embalada.
0: Não, a Sónia está aqui. Eu digo-vos, eu acho que a Sónia só não me puxa para dançar porque tem os fones postos e os fones têm um fio agarrado à mesa.
2: Tal e
0: não
2: qual,
0: é?
2: Daniel, com muita pena minha. Pronto, então 962-007-500, queremos saber que festa há por aí, quando é que acontece e o que é que se passa.
0: E deixa o convite, não é? Para as pessoas irem lá visitar a sua festa.
2: Ora bem, agora temos outras músicas igualmente boas na Renascença.
0: Mais calmas.
2: Mais calminhas.
0: Mais para os nossos santos.

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0: Agora, Tinoco na Renascença, sempre, nunca igual. Está com o Daniel Leitão, comigo, Sónia Santos, é o Takeaway até às 7. E hoje estamos assim em modo...
1: Meu Deus.
0: Estamos em modo...
1: Eu fico sempre meio nervoso e olho para a porta, sempre a pensar que vai entrar o Emmanuel pela porta adentro.
0: Quem sabe, se não recebemos aqui hoje a visita do Emmanuel. Bom, estamos a pedir uma mensagem de áudio pelo 962-007-500, porque queremos saber o que é que se passa na sua terra em termos de santos populares, não é? Quando é que acontece as festas em homenagem a algum santo popular?
1: Sim,
0: ou não?
1: Certo.
0: Enfim, pode não ser muito popular.
1: Qual é que é o ponto alto da festa, não é?
0: Exatamente.
1: Sim, há uma tradição engraçada.
0: E temos o Paulo Cruz que já respondeu à chamada.
2: Olá, meu nome é Paulo Cruz, sou de uma terra chamada Lameira, da freguesia de Ortigosa, concelho de Leiria. E as nossas festas são este fim de semana, sexta, sábado e domingo. A padroeira é Nossa Senhora da Paz. Estão todos a convidar a vir provar as gostosas chouriças e as gostosas morcelas de arroz.
0: Ai, que agora babei.
1: Como?
0: Olha, salivei. Morcela de arroz.
1: Oh, Sónia, há mais pessoas a trabalhar nesta mesa. Não deixes aí a tua baba.
0: Desculpa, queres só... Morcela de arroz e chouriça.
1: É, ai. Também aprecio, sim, também aprecio.
0: Ai,
1: portanto,
0: que
1: sabes o que tens de fazer. Entre sábado e domingo vais aqui às festas de Lameira, não é?
0: Lameira, exatamente.
1: Lameira.
0: Pronto, Paulo, muito obrigada pela sua mensagem e queremos mais mensagens.
1: Claro que sim.
0: Queremos perceber o que é que se passa aí Portugal fora.
1: Vamos embora.
0: E queremos o 962-007-500, mensagem de áudio.
1: Por
0: nós
1: favor.
0: Gostamos de ouvir a
1: sim,
0: sua
1: sim.
0: voz.
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0: você ou não.
1: 23 minutos para as 5. Boa tarde, boa viagem. Está com a Renascença no Takeaway com o Daniel Leitão, comigo Sónia Santos. Em modo hoje um pouquinho.
2: Continua, vai mais uma.
1: Santa Popular.
2: Mais uma ficha, mais uma viagem.
1: Não anda, mas também não paga. Ou não paga, mas também não anda.
2: É mais isso. É mais isso.
1: Bom, estamos aqui a ouvir algumas mensagens de voz no WhatsApp da Renascença sobre a festa popular da sua terra. Temos a Carolina que nos faz um convite.
3: Olá, o meu nome é Carolina e o meu santo popular é São João de Braga. Beijinhos, venham cá comer uma sardinha assada.
1: Então, mas não nos diz de onde é que é, Carolina.
2: Então é de Braga. Não sei, estou a brincar, não sei.
1: Se calhar, pode ser.
2: Pode ser. Não sei. Bom. Se calhar o São João é que era de lá. Imagina que é de Faro, a festa. Não sei, não sei.
1: Vamos ouvir o Michel.
4: Olá, boa tarde. Fala, Michela. Sou de Mira. As festas são Tomé, mas também há as marchas populares agora de Santo António e de São João na Praia de Mira. Convido-vos a todos a visitarem. Magnífico. Boa tarde e bom feriado.
2: Expresso-me vencedor, porque repara, não só é festa como é praia.
1: Exatamente.
2: É o melhor dos dois mundos.
1: Temos aí muito para fazer no fim de semana, hein, Daniel?
2: Eu também acho que sim, eu acho que sim.
1: Então, pode obviamente continuar a enviar-nos o seu WhatsApp, dizer que santo é que celebra nesta altura ou noutra altura, não é? Festas aí na sua vila, cidade, aldeia, whatever.
2: Localidade.
1: É isso.
2: Na sua localidade.
1: Obrigada. Obrigada porque realmente foste certeiro. 962-007-500 e preferimos a mensagem de
2: claro,
1: áudio,
2: que é para ouvirmos também a sua voz.
1: Ora bem.
2: Somos sempre nós aqui a falar.
1: Olha, falar. Eu falo muito e não acerto, porque há pouco dei uma informação incorreta.
2: Não posso.
1: Então, falei na app dos Santos Populares.
2: Certo.
1: E eu achava que era só para Lisboa. Não, é para o país inteiro.
2: Ah, estou melhor ainda.
1: Ah, pois.
2: Estou melhor ainda.
1: Exatamente. Portanto, descarregas a aplicação e quer estejas onde estiver, tens tudo sobre os Santos Populares. Onde
2: genial.
1: É que é, o que é que há, quem é que vai atuar. Maravilha.
2: Sabes quem é que é um verdadeiro santo?
1: Quem?
2: É a pessoa que pensou nisso.
1: Por acaso. Sem dúvida. Takeaway na Renascença, sempre, nunca igual. Temos aí Nati Roots para ouvir com Mónica Ferreira. Agora damos assim um saltinho, uma viagem no tempo com os Boney M.

0: comigo, Sónia Santos. Devo dizer-te, Daniel, que a primeira vez que ouvi esta música foi precisamente numa festa pré-Santos. Ou seja, eu fui jantar com um amigo.
1: Foste um aquecimento?
0: Foi um aquecimento dos Santos e estávamos num restaurante, pronto, que era calminho ali e tal, e deu esta música e eu, ai, que música tão gira. E ele é que me disse, não conheces? São os Natiruts e tal. E eu, ah, ok, pronto. Depois a partir daí já tive mais atenção à música.
1: Foste a rainha, tu sorriste e foste rei. Ou reinas caso rainha.
0: Fui claro. A rainha da noite.
1: Não, isto eu também acredito, não duvido. Não duvido, Sónia, não duvido.
0: Olha, Daniel,
1: até pelo que tu assistir aqui hoje, não duvido. De casarrinha da noite, atenção, atenção, deixem passar a realeza.
0: É, e atenção, porque eu estava aqui a sentir-me não representada.
1: Sim.
0: Mas entretanto, eis que recebemos esta mensagem.
2: Olá, boa tarde, sou o João. Já agora, as festas do Barreiro, Marcha Sul do Tejo, em agosto, pois é. Grandes festas começam a 14 de agosto, em honra de quem? Nossa Senhora do Rosário. Não se esqueçam, festas do Barreiro.
0: Pois é, Barreiro, grande pois. Barreiro. Eu sou do Barreiro, nascida e criada no Barreiro, okay. Com muito orgulho, e digo sempre que sou muito suburbana.
1: Portanto, já foste muitas vezes a esta festa?
0: Já, já. Agora já não vou tanto, não é?
1: Claro.
0: Mas quando era miúda, claro que era sempre um acontecimento, as festas do Barreiro, não é?
1: Exato.
0: E temos, posso dizer, não posso, temos aqui um cartaz muito interessante, olha eu a vender.
1: Chuta lá as festas do Barreiro.
0: A Nena que vai convidar a Carolina Deus, Felipe Sambado, Pedro Mafama, Rui Veloso, 4 e meia, Rita Vian e pronto, e mais
1: sim,
0: coisas.
1: Mais
0: sabes que tenho
1: pessoas.
0: Muito orgulho mesmo.
1: Ah, e atenção, e o cabeça de cartaz. Na
0: que
1: pista,
0: é Sónia Santos.
1: Na pista, Sónia Santos.
0: Um DJ malandro. Não sei quem é o DJ malandro.
1: Um malandro nos discos e um malandro na pista. É Sónia Santos.
0: Sabes que sou muito, muito orgulhosa mesmo do Barreiro. Um dos meus grandes orgulhos foi uma vez o sabes, aquele suplemento do Público, o Y.
1: Sim.
0: Que uma vez dedicou praticamente o suplemento inteiro, não era todo, mas pronto, assim, metade do suplemento era precisamente sobre a vida cultural, a vida associativa do Barreiro.
1: Certo.
0: E é uma cidade onde há movida,
1: há coisas a acontecer.
0: Há coisas a acontecer e muita coisa bonita a acontecer. Não é uma cidade propriamente muito bonita. Acho
1: do
0: que
1: ponto
0: poderia...
1: de vista arquitetónico.
0: Sim,
1: é isso
0: sim,
1: que
0: sim.
1: Dizer.
0: Acho que poderia ser. Ainda por cima temos ali o rio, não é? Aquela beira-rio poderia ser
1: sim.
0: Muito mais.
1: Mas é muito comum em cidades que acabam por crescer em torno de uma grande cidade como é Lisboa, não é?
0: Uhum.
1: Acaba sempre por acontecer isso, porque começam por ser cidades só, que são só a dormitório ou por aí fora, e depois, à medida que vão expandir, então começam a ganhar a sua própria vida, mas depois já, de raiz já tem ali uma coisa que é mais de suporte.
0: É, mas por exemplo, tens um exemplo que contraria isso muito bem, que é o Seixal, que está lindíssimo.
1: Ah, é?
0: Eu
1: não conheço tão bem, por hoje, sim.
0: Okay.
1: Mas Barreiro também tem muita ligação à parte industrial, não é?
0: Uhum.
1: Portanto, é diferente. Não
0: Estou
1: é?
0: Orgulho. E costumo sempre
1: mas
0: dizer
1: acho que sim.
0: Barreiro.
1: Pronto. Isso acontece muitas vezes?
0: Quando
1: vais no trânsito, abres a janela
0: logo.
1: E diz
0: é Barreiro.
1: Ok.

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20: 5h04 nos Açores. Notícias na Renascença. Miguel Coelho, quais são agora os destaques?
21: Resgatados com vida 3 pescadores no Rio Douro, depois do naufrágio da embarcação. Nesta edição, regressamos a Barcelona, segunda etapa da visita do Papa à Espanha.
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21: 3 pessoas foram resgatadas com vida no Rio Douro, depois de o barco de pesca em que seguiam se ter afundado. A informação é confirmada à Renascença por fonte do Comando Subregional da Área Metropolitana do Porto. O alerta foi dado pelas 3 da tarde. A Polícia Marítima está ainda no local a tentar as circunstâncias, apurar as circunstâncias deste incidente. Iniciaram-se oficialmente esta tarde as comemorações do Dia de Portugal, este ano centradas na Ilha Terceira. Há uma hora atrás, António José Seguro presidiu à cerimónia oficial do hastear da bandeira em Angra do Heroísmo. O Presidente da República chegou ao final da manhã, já se encontrou com o representante da República para os Açores. Aos jornalistas, afirmou que esta não é a altura para falar sobre a revisão do acordo entre Portugal e os Estados Unidos sobre a base das Lajes.
8: Este não é o momento para falarmos dessas situações. Este é um momento para celebrarmos Portugal, é um momento de união do nosso país. Teremos com certeza tempo e oportunidade para nos referirmos a esses aspectos.
21: António José Seguro, que depois, como descrevi há pouco, seguiu para a cerimónia do hastear da bandeira. E na última hora, Susana Madureira Martins, o Presidente da República, tem-se desdobrado em cumprimentos à população da Ilha Terceira.
9: Sim, e a percorrer desde a Marina de Angra do Heroísmo, a percorrer as principais artérias e ruas de Angra do Heroísmo, a cumprimentar diversas pessoas, quer açorianos, quer muitos estrangeiros, que estão aqui de férias na Ilha Terceira e que encontraram o Presidente da República e vão perguntando quem é e cumprimentando e metendo conversa em várias línguas, francês, inglês, também castelhano, e António José Seguro percorrer vários metros, ainda está a entrar neste momento num edifício, há pouco entrou num café muito típico aqui, histórico mesmo, um café Atanásio, e onde se encontrou com o antigo presidente do Governo Regional, João Bosco Montamaral, e também ex-presidente do Parlamento, ele que agora está acompanhado nesta passeata pelas ruas de Angra do Heroísmo, pelo presidente do Governo Regional, José Manuel Bolieiro, e também pela presidente da Câmara e pela representante da República, e Marcelo Rebelo de Sousa já está também em Angra, não está a acompanhar, obviamente, o Presidente da República, mas já foi visto passear-se de cima a baixo na Rua Direita.
21: Obrigado.
9: De Angra.
21: Obrigado, Susana Madureira Martins. Ainda hoje recordo que Seguro vai ao Conselho de Praia da Vitória para um encontro com jovens numa zona da ilha onde está assediada a base das Lajes. O Papa chegou esta manhã a Barcelona para a segunda etapa da visita à Espanha. Ainda hoje vai presidir a uma vigília de oração com jovens no Estádio Olímpico, mas já esta tarde deixou um desafio à população da cidade, o de assumir um compromisso ativo na construção da unidade e da paz. Na Catedral da Santa Cruz e Santa Eulália, Leão XIV apelou à superação do individualismo social.
19: Num mundo dilacerado por guerras e divisões, é com este espírito que também nós, numa sociedade cada vez mais fragmentada e individualista, queremos ser mártires, ou seja, testemunhas e profetas de unidade, acolhimento, concórdia e paz, mesmo que isso implique sacrifícios e renúncias. A exemplo da Santa Virgem Eulália e de tantos outros mártires, queremos dar o nosso sim, dispostos no que for preciso a morrer para nós mesmos, a perdermos-nos para nos reencontrarmos, a renunciar ao supérfluo para construir sobre o que é essencial e perdura para sempre.
22: E dura para sempre.
21: A visita do Papa à Espanha está já no quarto dia e, à margem do programa mais oficial, tem havido também, Aura Miguel, boa tarde, lugar para momentos mais informais e até curiosos.
23: Olá, Miguel. Olha, começamos agora mesmo com esta surpresa de que ontem, no estádio em Madrid, o Papa encontrou-se com Bad Bunny. E parece que Bad Bunny, que estava em Madrid, como sabemos, e teve vários concertos, terá pedido um encontro, e esse encontro ocorreu ontem. Não sabemos mais detalhes, mas foi revelado pela TVE e, portanto, até o próprio Bad Bunny conversou com o Papa Leão.
21: Veremos se o Papa o conseguiu converter em Good Bunny, não é?
23: Exato. As outras duas curiosidades já agora, enquanto esperamos para o encontro desta noite, é que o Papa, no voo da Ibéria, que o trouxe de Madrid até Barcelona, esteve no cockpit. Prevost era conhecido por ser hábil em mecânica e todo o género de problemas que havia quando ele era missionário, ele resolvia-os. Até agora nos computadores os irmãos já revelaram que quando têm problemas ele ao telefone ajuda-os a deslindar os problemas técnicos. Ora, ele veio no cockpit convite e veio durante algum tempo porque assistiu ao take-off e parte da viagem junto dos pilotos. Outra curiosidade aconteceu ontem no encontro com os bispos espanhóis, Leão XIV, no pequeno discurso que fez depois do almoço, diz que antes de sair de Roma para esta viagem perguntou à inteligência artificial o que é que o Papa devia dizer aos bispos espanhóis. E a inteligência artificial respondeu que o Papa Francisco diria que, ou que, prévio, se interrompeu e disse: creio que há outro Papa agora. E a inteligência artificial reagiu a dizer: ah, é verdade, agora é o Papa Leão. Claro, começaram-se todos a rir e ele disse, fora de brincadeiras, os bispos, nós todos temos um algoritmo diferente, que é o que nos leva a amar e a acompanhar as pessoas e estar ao serviço da palavra de Deus. Portanto, isto são detalhes do bom humor e da descontração que o Papa tem. Há imensas peripécias, agora não temos tempo, mas termino com uma, com a enésima criança de colo, que ele pegou ao colo e a menina com a mãozinha tentou tocar na cara dele, mas não chegava, e ele pegou na mãozinha da menina e fez uma festinha na sua própria cara com a mão da miúda. Eu creio que temos essa imagem no nosso site, vale imensa pena.
21: Sim, de resto no nosso site temos uma galeria de imagens que resume já estes primeiros 4 dias de viagem do Papa à Espanha. Obrigado, Ora Miguel.
23: Que revela um Papa muito contemporâneo.
21: Sim, e uma faceta que até agora... Poucos conheciam, não é? Do Papa Leão. Aura Miguel, que continua então a acompanhar também este outro lado da visita do Papa à Espanha. Recordo que a partir das 7 da tarde vamos poder assistir com imagem através do site da Renascença e do nosso canal de YouTube ao encontro que o Papa vai manter com os jovens e também a vigília de oração a que o Papa vai presidir no Estádio Olímpico de Barcelona. E há 2 dias do arranque do Mundial de Futebol, a inteligência artificial já entrou em campo. Um supercomputador coloca Portugal, Sónia e Daniel, como um dos 5 principais favoritos a vencer o torneio. A seleção nacional é dada como provável líder do grupo K e os adversários mais prováveis na fase seguinte são Croácia ou Gana. Seguir-se-ia a Argentina de Messi nos quartos de final, Inglaterra nas meias e a final seria diante de Espanha. O modelo dá 7% de hipótese à seleção portuguesa para ser campeã do mundo, atrás de Espanha, França, Inglaterra e Argentina.
20: Era bom que fosse verdade.
0: Será que
20: mas...
0: é assim de inteligente essa? Não é? Não sei. Mas há uma coisa que deixa triste, Miguel.
21: Então.
0: É que nestes pormenores nós vemos o nosso futuro. Não é? Antigamente punham um polvo a fazer isto.
21: Certo.
0: Agora
21: certo,
0: está o polvo sem emprego, que adivinhava os resultados e agora já. Enfim, pronto.
21: E qualquer dia já nem vai ser necessário ver o Campeonato do Mundo. Teremos o resultado
0: não,
21: à partida.
0: Pois não, estamos para a inteligência artificial a olhar. Olha o Brasil artificialmente já contra Portugal, por exemplo.
21: Enfim, não quero.
20: Ai,
21: não
20: também
21: quero
20: vão
21: nada
20: ser
21: disso.
20: Muito pessimistas.
21: Não quero nada disso.
20: Ai, bem, vamos lá. Bom, temos David Bowie para ouvir já a seguir. Let's Dance. Antes disso, vamos espreitar o trânsito.
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20: Ora, vamos lá então olhar para o trânsito com uso, no mínimo tem tudo, sem truques nem confusão. A dizer então, e começando por Lisboa, que a segunda circular em direção a Sacavém está com demora entre Telheiras e as Calvanas, sentido contrário entre o Radar e o Campo Grande. Há 5 em direção a Lisboa, demora entre Caselas e o Monsanto, ponto 25 de Abril, com os acessos norte, ou nos acessos norte, aliás, a demora a partir de 7 Rios. No Porto, VCI em direção à Arrábida, abrandamentos entre o Mercado e a A3, a A3 demora no final para a VCI, a EP com paragens nos 2 sentidos. Quanto a trânsito...
0: A trânsito já está, vamos ao tempo. Tempo amanhã, céu pouco nublado ou limpo, vento por vezes forte na faixa costeira ocidental e nas terras altas, uma subida da temperatura. Essa temperatura vai chegar aos 23 graus em Ponta Delgada, 24 no Porto e no Funchal, 28 em Lisboa e 32 em Faro.
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20: É o Takeaway até às 7 com Daniel Leitão e também comigo, Sónia Santos. E atenção, porque...

0: Ed Sheeran na Renascença, sempre, nunca igual. São agora 7h16, atenção que o Takeaway vai oferecer a partir de agora convites duplos para todos os dias. Não é a partir de agora, porque já começámos lá atrás, para todos
1: exatamente,
0: os dias.
1: Exatamente.
0: Hoje temos é o dia...
1: Estás bem. Quando as pessoas se riem sozinhas, isto é sinal de alguma coisa,
0: era,
1: não é?
0: Era tipo, é o dia da comédia.
1: É verdade, é o dia 4 de julho, a noite da comédia, e é um sábado. Vai poder ver Hermano José, Eduardo Madeira, Guilherme Duarte, Vítor Sá, Mário Falcão e Joana Miranda. Sobem então ao palco por um alinhamento que cruza diferentes gerações e estilos da comédia nacional com a apresentação de Eduardo Marques.
0: É verdade, e sabes que a Renascença vai estar a acompanhar sempre este festival, não é? Nesse dia eu vou estar ao serviço, é verdade.
1: Okay.
0: Sou eu vou estar a fazer a emissão.
1: Já estás a praticar então a tua gargalhada.
0: Exatamente.
1: Isso?
0: Okay. Isso é assim, seria mais nobre.
1: Ok.
0: Se fosse assim mais divertida. Não sei. Bom, ok, mudamos de assunto. Bem, mas como é que...
1: Eu estou divertido, pelo menos, eu estou a gostar.
0: Olha,
1: diz-me.
0: Mas temos aqui uma condiçãozinha para oferecer estes bilhetes.
1: Se quiser bilhetes, são convites duplos, não é? Convites duplos
0: são
1: para dia 4
0: duplos,
1: de julho,
0: exatamente.
1: Então, no Festival Jardim Marquês. Para se habilitar a ganhar, só tem que enviar, não é? Um áudio a contar a sua melhor piada.
0: Uhum.
1: Estão a valer secas, o que quiser. Atenção, dentro daquilo que é possível.
0: Ora,
1: passar.
0: Bem,
1: numa,
0: bom senso.
1: Numa
0: não
1: rádio
0: é?
1: Que é ouvida
0: por
1: pessoas de base idade. Exatamente.
0: Pronto.
1: Portanto, tem que enviar um áudio com a sua melhor piada e então aí depois nós selecionaremos
0: as melhores, mais giras,
1: exatamente.
0: Aquelas que nos fizerem rir.
1: Com tanta vontade é porque a vida não é grande coisa, oh, Sónia. 962-007-500 é o número do WhatsApp da Renascença, para onde deve enviar então o seu áudio para tentar vencer convites duplos para o Festival Jardins do Marquês.
0: Ora, e posso começar com as piadas?
1: Ai, meu Deus.
0: Oh,
1: tu não podes, ganhar.
0: Não, eu não posso,
1: okay.
0: Mas dou já um mote.
1: Diz.
0: Oh, filha, chama o pai para dentro.

0: Uau, boa viagem. Está comigo Sónia Santos, também com o Daniel Leitão. É o Takeaway até às 7 aqui na Renascença. Neste momento a oferecer convites para 4 de julho, é o dia da comédia, no Festival Jardins do Marquês. E estamos a pedir em troca de um convite duplo, uma piada, e até vale uma piada seca e tudo.
1: É assim, não sei se é a melhor piada, mas eu trabalho numa escola e esta foi a última que eu ouvi. Porquê que os fantasmas são péssimos mentirosos? Porque são muito transparentes.
2: Ok.
3: Gostei.
2: Gostei, sim, senhor. É verdade.
0: A Sara já ganhou, não já, Daniel?
3: Eu acho que sim. Mas temos mais convites.
0: Temos mais convites.
3: Continua a enviar então as suas melhores piadas. 962-007-500.
4: Da Renascença. Então aqui vai uma piada que quase toda a gente costuma rir, mas não tem piada nenhuma.
0: Okay.
4: Então é o fósforo vira-se para a lixa e diz: ai filha, cada vez que roça em ti perca a cabeça.
0: Pronto. Ok. Também já ganhou.
3: Também já ganhou, pronto.
0: Olha, o que é que diz um grão de areia para o outro em pleno deserto?
3: Não sei.
0: Acho que estamos a ser seguidos.
3: Ok.
0: Merece um bilhete? Não. Então não posso
3: não
0: ganhar.
3: Estar... Okay.
0: Ah, eu vou lá estar a trabalhar.
3: Mas não fosse, estás lá a trabalhar.
0: Pois é. Bom, temos Shawn Mendes já a seguir e continua a enviar as suas piadas.
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0: Shawn Mendes na Renascença, está com o Daniel Leitão, com a Sónia Santos, Takeaway, oferecemos, já demos todos os convites para o dia 4 de julho na festa...
1: Uma limpeza.
0: É, não dá para passar os sons todos, não é?
1: Claro,
0: porque senão, pronto, mas vamos ouvir o último que é do Falé.
2: Boa tarde, Renascença. Sabe qual é o cúmulo da rebeldia? É um gajo morar sozinho e fugir de casa. Um abraço, boa tarde, bom trabalho.
0: Já percebo, ganhou, percebo, também,
1: é
0: também.
1: Verdade, é verdade.
0: Olha, e o que é que uma bola de Berlim diz para a outra? Só o teu ar, Daniel, já está
1: diz-me,
0: a vontade.
1: Diz-me.
0: Não, uma diz assim, estou com medo. E ela diz, não é medo, é recheio.
1: Como isso está, meu Deus.
0: Let's go, girls. Let's go. Está com a Renascença. Boa tarde, boa viagem.

0: Wake Me Up When September Ends. Sabes que muitas pessoas pensam que esta música é sobre o 11 de setembro, mas não. O Billy Joe Armstrong, que é o vocalista dos Green Day, tinha apenas 10 anos quando o pai morreu de cancro. E ele, miúdo, não compreendeu, ficou muito zangado com o pai, não é? Pelo pai ter ido embora. Claro. E depois do funeral diz que se fechou no quarto e não queria falar com ninguém e que esteve ali ainda há alguns dias. A mãe, tens que comer, aquelas coisas, não é? E ele às tantas grita, Wake Me Up When September Ends. O pai dele morreu no dia 1 de setembro e, portanto, acorda-me quando setembro acabar. E anos mais tarde deu então esta música. Pronto. São 5h38, vamos aos explicadores. Ora, no explicador de hoje falamos do novo relatório europeu sobre drogas. Foi divulgado e revela, enfim, dados preocupantes. Desde logo, Miguel, a indicação de que o consumo continua a aumentar no espaço europeu.
1: Sim, este é um relatório que toma em consideração 29 países, portanto os 27 da União Europeia, mais a Noruega e a Turquia, e o documento que foi publicado pela Agência da União Europeia sobre Drogas alerta precisamente para isso. O consumo de drogas está a crescer na Europa, com redes de tráfico mais profissionalizadas e novas drogas a surgir praticamente todas as semanas. Os riscos para a saúde aumentam e a aposta na prevenção, nos tratamentos e na reintegração social são indicados como o caminho para combater esta realidade.
2: Mas de todas as drogas, qual é assim a que mais preocupa neste momento, Miguel?
1: Bem, se considerarmos a droga ilícita que é mais consumida, segundo estes dados, é a cannabis. A estimativa aponta para que só no ano passado quase 25 milhões de europeus, entre os 15 e os 64 anos, tenham consumido esta droga. A cannabis é responsável por um terço dos tratamentos de toxicodependência na Europa. Serão mais de 100 mil pessoas nesta situação, de acordo com este estudo.
0: E que outras drogas são destacadas deste relatório?
1: A cocaína é um consumo que continua também muito elevado na Europa, está igualmente a aumentar o número de tratamentos relacionados com esta substância, mas há aqui um novo fenómeno que vai também ir emergindo na vida noturna e entre o meio juvenil em particular, que é a cetamina. A cetamina em pó inalado é descrita como um medicamento utilizado para anestesia e alívio da dor, mas que está a ser consumido de forma abusiva como substância psicoativa.
2: Do que tenho percebido, a dificultar o combate tem estado também uma prática em crescimento, que é o consumo combinado de várias drogas.
1: É, chama-se o policonsumo e é cada vez mais comum. Os utilizadores estão a combinar cada vez mais várias drogas, em vez de tomarem apenas uma, fazem misturas. E além disto, o número de drogas está a crescer a um ritmo alto. Neste momento, só para terem uma ideia, a Agência da União Europeia sobre Drogas monitoriza 1050 substâncias.
0: Bem.
1: Só em 2025 foram acrescentadas a esta lista 50 tipos de novas drogas.
0: Então, perante este cenário, obviamente que os riscos são maiores.
1: Sim, é uma gama de substâncias que está cada vez mais diversificada. O estudo salienta também a alta frequência com que as drogas identificadas contêm elevada potência ou pureza. No ano passado, 7.600 pessoas terão morrido por overdose e a maioria por consumo de várias substâncias, não de apenas uma. No topo da lista, além da heroína, surgem opioides sintéticos descritos como muito potentes e também medicamentos para alívio da dor, sendo que os riscos crescem ainda mais se os produtos consumidos forem adulterados precisamente com sintéticos.
2: Para terminarmos, o que diz este relatório sobre a forma como as redes de tráfico estão a conseguir fugir aos controlos policiais?
1: O relatório sublinha a rapidez com que os criminosos estão a conseguir, no fundo, adaptar-se aos esforços das autoridades, porque para evitar serem detectados nas transações, a opção tem passado por importar droga através de portos mais pequenos e que assim passam mais despercebidos, transferências de droga no mar, que envolvem lanchas de alta velocidade ou semissubmergíveis, que são também uma opção mais frequente, e nas notícias aparecem indicações regularmente sobre este tipo de atividade, bem como o uso de drones até para monitorizar o espaço em redor dos traficantes e assim garantirem que levam a cabo os seus intentos.
0: Ok, tudo explicado acerca do relatório europeu sobre drogas, com alertas para o aumento do consumo e que também, como ouvimos, claro, para novas drogas e práticas de consumo que estão a surgir. Pode ler mais sobre o tema no site da Renascença.

0: 14 minutos para as 6, está com a Renascença, sempre, nunca igual, e era o regresso mais esperado da rádio e do humor em Portugal.
1: Ia,
0: e já
1: que exagero,
0: aconteceu.
1: Que exagero.
0: Não era. É,
1: era um regresso esperado.
0: Não, era bastante esperado, desculpa, tu nem imaginas os e-mails que nós recebemos e WhatsApps e não sei o que.
1: Eu acho um exagero, eu acho um exagero. Mas pronto, ainda bem que voltou.
0: Estou a notar aí uma dorzinha de cotovelo.
1: Não é dor de cotovelo, não é dor de cotovelo. É que as pessoas depois puxam-lhe a moral muito para cima e depois eu é que a tenho que aturar. Não, não. Não, não. Mas pronto, agora ninguém está a salvo, vamos voltar a sentir vergonha alheia muitas, muitas mais vezes.
0: Olha, deixa-me só interromper, porque isso foi das piadas, que não era uma piada, do espetáculo, não é? Da Joana, ou em sede própria, quando, pronto, os anjos disseram que tinham uma vergonha alheia, que sentiram
1: exatamente.
0: Isso, essa ficou para a história. Bom,
1: o
0: vamos então sentir vergonha
1: então,
0: alheia mais
1: é verdade,
0: vezes,
1: o extremamente
0: não é?
1: Desagradável está de volta, já começou uma nova temporada com Joana Marques às 3 da manhã. 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
0: 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E pode
1: é
0: ouvir
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0: Ora. Quanto a trânsito, temos no Porto um acidente na A1, sentido Norte-Sul, junto a Santo Ovídio, a obrigar ao corte de via direita e a provocar demoras. Vê-se aí sentido Freixa Rábida, com filas entre o Bom Joia e a A3, mais à frente entre a Boa Vista e a Madalena, no inverso, lentidão entre o Amial e o Freixo. Acessos à VCI todos preenchidos. Em Lisboa, IC19, sentido Lisboa-Sintra, com paragens entre Queluz e a Amadora. Segunda circular demorada nos dois sentidos, entre Quilheiras e o aeroporto. A5, sentido Lisboa-Cascais, está lento entre Monsanto e Queijas, no inverso, lentidão entre Caselas e as Amoreiras. Lentidão na ponte Vasco da Gama, sentido Norte-Sul, entre o Montijo e o início do tabuleiro da ponte. Demora no acesso à ponte 25 de Abril, desde Campolide.
1: Para amanhã, o tempo prevê-se que o céu esteja pouco nublado ou limpo, o vento por vezes forte na faixa costeira ocidental e nas terras altas, e as temperaturas vão subir até aos 23 graus em Ponta Delgada, 24 no Porto e no Funchal, 28 em Lisboa e 32 em Faro, sendo que a cidade mais quente será Évora, com 35.
0: Olha, e pronto, e vamos à música. Está
1: feito?
0: Vamos embora.
1: Ei.

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17: 6:05 nos Açores, notícias na Renascença. Miguel Coelho, Paixão, agora aos destaques.
18: Os entornamentos sociais continuam a aumentar e já são mais de 3.500, revelação feita esta tarde no Parlamento pelo diretor executivo do Serviço Nacional de Saúde. Donald Trump avisa que os Estados Unidos vão responder ao ataque do Irão contra um helicóptero norte-americano no Estreito de Hormuz.
17: As notícias na Renascença, edição do Miguel Coelho.
18: O número de internamentos sociais está a subir, dados avançados esta tarde pelo diretor executivo do SNS. Há neste momento mais de 3.500 pessoas que, do ponto de vista clínico, já podiam ter saído dos hospitais, mas permanecem internadas por falta de local para onde possam ser transferidas. Explicações dadas por Álvaro Almeida, que está esta tarde a ser ouvido na Assembleia da República.
13: Inclui 1.358 pessoas à espera de admissão na Rede Nacional de Cuidados Continuados Integrados, inclui 1.339 pessoas à espera de uma resposta familiar ou social, mas inclui também 513 utentes que aguardam resolução ao abrigo do regime jurídico de maior acompanhado, utentes em situações relacionadas com o acesso ao sistema de saúde de cidadãos estrangeiros. Os hospitais são responsáveis por estas 3.500 pessoas, o que não quer dizer que estas 3.500 pessoas estejam todas nos edifícios dos hospitais do SNS. Algumas estarão nas camas que os hospitais do SNS contratualizaram diretamente com entidades do setor privado e do setor social.
18: Para o diretor executivo do SNS, uma das principais soluções a serem implementadas é a aposta nos cuidados domiciliários.
13: Primeiro, porque envolvem menor necessidade de investimentos em infraestruturas. Segundo, porque não representam necessariamente o maior consumo, maior necessidade de recursos humanos. E terceiro e mais importante, porque são aquilo que as pessoas querem. Porque as pessoas querem estar em suas casas e, portanto, se nós conseguirmos fornecer cuidados domiciliários, conseguiremos responder àquilo que as pessoas precisam da forma que as pessoas querem.
18: Declarações de Álvaro Almeida, que está esta tarde a ser ouvido numa audição parlamentar. Três pessoas foram resgatadas com vida no Rio Douro esta tarde, depois de o barco de pesca em que seguiam se ter afundado. Informação confirmada à Renascença por fonte do Comando Subregional da Área Metropolitana do Porto. O alerta foi dado pelas 3 da tarde. Israel atacou a cidade de Tiro, no sul do Líbano, e provocou a morte a pelo menos 8 pessoas. Informação avançada pela agência Reuters. Os ataques de hoje são os mais mortíferos naquela cidade portuária desde o início de março, quando o Hezbollah atacou Israel para sinalizar o apoio a Teherão. A notícia promete dificultar ainda mais os esforços para negociar um acordo de paz que ponha fim à guerra no Médio Oriente. Entretanto, Donald Trump avisa que os Estados Unidos terão de responder ao ataque do Irão contra um helicóptero norte-americano no Estreito de Hormuz. Nas redes sociais, o líder americano indica que acabou de ser informado de que na noite passada os iranianos abateram um helicóptero Apache. Os dois pilotos encontram-se em segurança e sem quaisquer ferimentos, garante o Trump, que refere que ainda assim os Estados Unidos terão necessariamente de responder a este ataque.
17: E agora viajamos até ao Gerês para conhecer a Vezeira. É uma tradição antiga, mas que está a atrair cada vez mais jovens. Para quem não sabe, Miguel, afinal, de que é que estamos a falar?
18: A Vezeira é uma prática de pastoreio comunitário, em que o gado das aldeias sobe à Serra do Gerês para pastar, e chama-se Vezeira porque os pastores dormem à vez na montanha. É assim até ao final do verão. A tradição é património cultural imaterial e tem cativado mais jovens, uns por herança familiar, outros apenas por gosto.
19: Rio Caldo. Trazemos as vacas para levar para a serra. Devemos estar aí à volta de 60, 70. E é a tradição antiga, nós passar, trazer o gado agora para a serra. A gente agora nos campos tem que lavrar os campos e elas lá não dão muito jeito. Assim agora vão passar férias, vai lá para cima para o monte.
17: É Amaro Ribeiro, de cajado na mão, quem guia o gado rumo à Serra do Gerês.
19: Boa, boa. Elas para aí. Aí é para andar.
17: Suas têm 27 cabeças, conhece-as a todas pelo nome.
19: A laranja, a roseira, esta, a redonda, conheço-as todas. E elas a mim, olha, tenho aqui uma saca no bolso, se vá abanar elas vêm atrás de mim. Tem que se ganhar manhas. Também é bom passar lá o dia todo, comer lá uma merendinha boa debaixo do carvalho e ver as vaquinhas. Eu agora começo já terça-feira, vou guardar 10 dias. Todas duas vacas é um dia. Guarda e depois anda sempre à roda. Começa num lugar, corre os guastos da freguesia, cada um guarda os dias que tiver e vai passando de uns para os outros. Chamamos-nos o forno, que é uma casinha, nós estamos lá dentro, sozinhos, nós, o lobo e os bichos selvagens. Nunca estamos sozinhos.
17: A acompanhar a Mar está a filha, ainda adolescente.
19: Ózinha, não apertes com elas para cá. Mas eu digo que aquela que não ganha gosto a isto, que não vale a pena. Os que fazem isso são todos malucos. É. E eu sou um deles.
20: Até porque é preciso gosto e coragem para lidar com os imprevistos e enfrentar os perigos que a serra esconde.
19: O ovo comeu os bitelos, as vacas vêm da serra sozinhas ter a casa, da casa vão sozinhas ter a serra, já basta uma. Ano passado tenho aí uma que deixei lá embaixo na corte, com a vitela, ela veio sozinha, foi à serra, andou lá 8 dias e tornou para casa. E depois disse que não há vacas inteligentes.
18: É o excerto de uma reportagem Renascença, com assinatura de Isabel Pacheco e Miguel Marques Ribeiro, com versão completa e em vídeo em rr.pt. Os alunos do quarto ano que não realizaram a prova moda de matemática devido à greve dos trabalhadores não docentes na última sexta-feira vão fazê-lo no dia 19, sexta-feira da próxima semana. A informação foi confirmada pelo Ministério da Educação. O gabinete de Fernando Alexandre não refere, no entanto, quantos alunos foram afetados pela paralisação. O Papa recebeu ontem Bad Bunny em Madrid durante uma audiência privada no estádio Santiago Bernabéu. A notícia foi avançada esta tarde pela estação estatal espanhola RTVE e confirmada pela Santa Sé. Durante alguns minutos, Leão XIV e o cantor porto-ricano, que recentemente deu 2 concertos em Lisboa, trocaram cumprimentos e algumas palavras. Hoje, o Papa já está em Barcelona, onde dentro de uma hora vai presidir a um encontro com jovens e uma vigília de oração no estádio Olímpico. Pode assistir com imagem no site e no canal YouTube da Renascença. Já daqui a pouco, Sónia, às notícias do desporto em bola branca. Destaque para a conferência de imprensa de antevisão do último jogo de preparação da Seleção Nacional antes do Campeonato do Mundo. Vai ser amanhã, diante da Nigéria. E o Luís Aresta vem contar tudo sobre as declarações do selecionador Roberto Martínez daqui a pouco, às 6:15.
17: Ok, daqui a pouquinho aqui, antes da bola branca, ainda temos música para ouvir com os Savage Garden.
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17: De ouvirmos o Savage Garden, espreitamos o tempo para amanhã e também o trânsito nesta altura, com uso no mínimo, tem tudo, sem truques, sem confusão. Ora, no Porto, acidente na A1, sentido norte-sul, junto a Santo Ovídio, o obrigar ao corte de via direita e a provocar demoras. Vê-se aí sentido Freixa Rábida, com paragens entre Bonjoia e A3, mais à frente entre a Perlada e a Madalena. No inverso, lentidão entre o Amial e o Freixo, os acessos à VCI, todos preenchidos. Em Lisboa, IC19, sentido Lisboa-Sintra, com paragens entre Queluz e Amadora. No inverso, há demora à passagem por Alfragide. Segunda circular, demorada nos dois sentidos, entre Telheiras e o aeroporto. A5, sentido Lisboa-Cascais, lenta, entre Monsanto e Queijas. No inverso, lentidão entre Caselas e as Amoreiras. Lentidão também na Ponte Vasco da Gama, sentido Norte-Sul, entre o Montijo e o início do Tabuleiro da Ponte. E demora no acesso à Ponte 25 de Abril. Desde Campo Lida, que já estou cansada de falar.
24: É muito trânsito, é muito trânsito. O tempo para amanhã prevê-se céu pouco nublado ou limpo, vento por vezes forte na faixa costeira ocidental e nas terras altas, e uma subida de temperatura. Temperatura é essa que vai chegar aos 23 graus em Ponta Delgada, 24 no Porto e no Funchal, 28 em Lisboa, 32 em Faro.
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17: Ora bem, são 6:10 agora, não tarda nada, como há pouco disse o Miguel Coelho. Vamos ter, claro, a edição de Bola Branca, sempre às 6:15. Logo depois, há extremamente... Olha, eu a dar-me com extremamente...
24: Tu queres ver?
17: Tu queres ver
24: que eu...
17: O Daniel deixa de me falar.
24: Ai, que eu vim demasiado cedo e agora são 8:15 da manhã. Não me digas.
17: É que ontem era...
24: Vim ao programa errado.
17: Desculpa, Daniel.
24: Ia jurar que tinha ouvido um takeaway. Estou às 3 da manhã. Pronto.
17: Não, seja o que Deus quiser.
24: Ah.
17: Queres levantar assim a pontinha do véu, Daniel?
24: Olha, hoje é as mulheres deviam estar atentas, porque hoje é mais para elas.
17: Ah, é?
24: Há aqui uma mensagem para elas.
17: Mas atentas em que sentido?
24: Atentas porque está aqui conselhos de vida, quase, sabes?
17: Ah, então é interessante.
24: Sim.
17: Boa, estou curiosa. Então, seja o que Deus quiser, só depois das 6:30. Agora estavam prometidos. Aí estão eles, Savage Garden.

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0: Seis e um quarto, está na hora. Luís Aresta, quais são os destaques desta Bola Branca? Boa tarde.
5: Boa tarde. Roberto Martínez contraria Pedro Proença quanto ao objetivo mínimo no Mundial. Mateus Fernandes, projeto inacabado do Sporting, perto do Real Madrid.
0: Ora aí está, Bola Branca na Renascença com o Luís Aresta.
5: A abrir a seleção feminina que joga em Tampere, na Finlândia, a subida à primeira divisão da Liga das Nações e a possibilidade de ser cabeça de série no play-off para o Campeonato do Mundo de 2027. Uma derrota até 2-0 serve ambos os objetivos, mas há pouco marcou a Finlândia e nesta altura, com 15 minutos de jogo, Portugal perde por 1-0 11 portugueses com Inês Pereira, Catarina Amado, Diana Gomes, Carol Costa, Lúcia Alves, Fátima Pinto, Tatiana Pinto e Andréa Jacinto, Kika Nazaré, Jéssica Silva e Ana Capeta. A seleção masculina, que esta quarta-feira recebe em jogo de preparação a Nigéria, treina a esta hora na cidade de futebol. O jornalista João Filipe Cruz acompanhou os primeiros minutos da sessão. Boa tarde, João. Que notas a reter?
6: A principal nota, boa tarde, Luís, é que a seleção está na máxima força. Antes desse último jogo de preparação frente à Nigéria, todos os convocados por

0: Roberto Martínez estão nesta altura a aquecer no relvado principal da cidade do futebol. Nota para o aquecimento à parte dos guarda-redes, sendo certo que sabemos que Diogo Costa vai cumprir os 90 minutos amanhã, e do outro lado do relvado há nesta altura em ativo três meios com os jogadores de campo. Não há limitações, portanto, inclusivamente Rafael Leão está entre os jogadores de campo a aquecer nesta altura, antes do treino propriamente dito, e a propósito do jogador expulso no último jogo frente ao Chile, conversámos com responsáveis da Federação Portuguesa, que nos adiantaram que ainda não sabem o teor do castigo que será dado a Rafael Leão, mas não há preocupações sobre a utilização do jogador do Milan no Mundial.
1: E, de facto, Rafael Leão não vai mesmo defrontar amanhã a Nigéria, isso foi garantido por Roberto Martínez na conferência de imprensa que antecedeu o treino, na qual, admitindo que quer ganhar os 8 jogos do Mundial, Roberto Martínez contrariou Pedro Proença, que há dias defendeu como objetivo mínimo a presença nas meias finais do Campeonato do Mundo.
2: O presidente é uma pessoa que tem a sua opinião e eu respeito isso. Para mim é um Mundial que são 3 jogos, não tenho mais nada. Já é muito chato para mim dizer isso, mas é a realidade. É o foco. Para mim é o jogo da manhã, preparar todos os jogadores e depois os 3 jogos a seguir. Não há um objetivo. A ideia é ganhar tudo.
1: Martínez não se revê nas críticas de que a seleção não tem um estilo de jogo.
2: Eu acho que é muito fácil. O estilo de Portugal é muito fácil. É um grupo de jogadores com muito talento e nós temos uma estrutura, um equilíbrio, uma disciplina dentro desse talento para ganhar jogos. A estrutura tática é a estratégia do jogo para ter uma vantagem sobre o adversário. E isso já falei o primeiro dia que cheguei aqui, na Cidade de Futebol, que a ideia nossa é ter flexibilidade tática para poder ajustar todo o talento individual dentro da estrutura de equipa. É muito difícil para pessoas de fora que não têm conhecimento de futebol poder falar do aspecto tático. Eu percebo isso, mas o estilo é muito fácil e definido.
1: Confrontado pela Renascença com episódios como a obstrução seletiva à entrada de adeptos nos Estados Unidos, o policiamento ao Senegal, o impedimento levantado ao árbitro somali Omar Artan, o selecionador diz serem temas que não o preocupam.
2: Não, porque estamos a falar do Mundial. O Mundial, eu tenho o meu terceiro Mundial e podemos falar que aconteceu o mesmo em todos os mundiais, seja aspecto político. O mundial é a maior competição do mundo, mas eu posso dizer que tudo aquilo que você disse eu não percebi nada, porque nós preparamos aqui o treino, tivemos a grande visita e a presença do Presidente da República e nós ficamos de portas fechadas e focar no aquilo que nós podemos controlar, aquilo que podemos trabalhar e aquilo que precisamos de ajustar para o jogo da manhã.
1: Já Francisco Trincão revela que falou com o colombiano Luís Soares sobre o confronto direto no Mundial.
3: Falámos bastante, até brincávamos mais a dizer que ele ia ficar em segundo no grupo e que nós íamos ficar em primeiro. Era a brincadeira no balneário durante algum tempo, mas falámos também em trocar camisola, mas só brincadeira entre nós.
1: Trincão concorda que chega no melhor momento de forma ao Campeonato do Mundo de Futebol.
3: Sim, sinto que estes últimos anos desenvolvi não só o meu jogo, mas também fisicamente, mentalmente, acho que consegui crescer em todos os aspectos do jogo, também defensivamente. Portanto, acredito sim que estou na minha melhor fase. Óbvio que ambiciono melhorar e poder estar um nível acima, mas sinto sim que chego talvez na minha melhor forma ao Mundial.
1: Portugal recebe a Nigéria amanhã às 8h45 da noite em Leiria, relato na Renascença. O Benfica ainda não informou a CMVM da rescisão de Mourinho. Só depois desse anúncio oficial, os encarnados poderão formalizar o vínculo com o novo técnico Marco Silva. José Mourinho é esperado ainda hoje em Madrid para assinar contrato e ser apresentado aos sócios do Real. Tudo indica que nesta quarta-feira o treinador que deixa finalmente o Benfica definiu Mateus Fernandes como um dos reforços para este seu regresso ao Santiago Bernabéu. A descida de divisão do West Ham facilita a transferência. João Couto, ex-coordenador da formação do Sporting e ex-treinador de Mateus Fernandes, confessa felicidade pelo passo na carreira de um jogador que tinha margem para evoluir quando há 2 anos deixou Alcochete.
4: Mateus Fernandes, quando saiu daqui, não estava acabado, mas tinha uma margem muito grande. Eu fico muito contente porque Mateus Fernandes é um miúdo que, neste caso, já é um homem, não é? Que pode dar muito ao futebol português.
1: E pode dar ao Real Madrid, na sua opinião, e à exigência do emblema galáctico agora com o regresso de Mourinho?
4: Claro, talvez não seja titular no início, mas isto a titularidade é relativa, porque a utilização dos jogadores perante os desafios que o Real Madrid tem, não se joga só com o 11, não se joga só com os Galácticos, e tenho que dar os parabéns ao Mateus, porque aproveitou a saída do Sporting, foi para a Inglaterra e portanto conseguiu mostrar as suas características num ponto elevado, de alto nível. Eu fico mesmo contente com isso.
1: Mateus Fernandes foi capitão no último compromisso da seleção de sub-21 de Portugal. Já na seleção A estão vários nomes com quem João Couto trabalhou no Sporting. Caso Cristiano Ronaldo, Nuno Mendes, Renato Veiga, Gonçalo Inácio, Mateus Nunes, Rafael Leão, o ex-coordenador da formação leonina, sublinha a qualidade ímpar do grupo às ordens do selecionador nacional e veria com agrado o regresso à casa da seleção com o caneco na bagagem.
4: Era bom que trouxéssemos a taça, mas é uma tarefa muito difícil. É uma tarefa em que o Brasil, a Argentina, a Espanha, a França, todos se posicionam para... E a Alemanha, que nunca é favorita, mas acaba por sê-lo, não é? Vai ser muito difícil e depende um bocado daquilo que fomos fazendo ao longo do tempo, das lesões, dessas questões inerentes a um campeonato do mundo. Agora, nunca tivemos uma seleção com um nível tão elevado.
1: Lá fora, o português José Pedro, selecionador de Timor-Leste, garantiu hoje o apuramento para a Taça Asiática com uma vitória por 3-1 sobre Brunei. A fechar, atualizo, seleção feminina, 21 minutos de jogo, Finlândia 1, Portugal 0. Está tudo em rr.pt. Boa tarde.
5: Bola Branca na Renascença, a edição foi do Luís Aresta, são agora 6h23. Boa viagem, está na Renascença.
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5: Está com a Renascença de já a seguir a Alex Warren e depois Seja o que Deus quiser com o Daniel Leitão. Hoje então, para as mulheres, é isso, Daniel?
8: É especialmente dedicada às mulheres.
5: Não sei se fico contente, se fico triste.
8: Fico apreensiva.
5: Ok.
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0: Daniel Leitão.
1: Sónia, tu prepara-te. Então. O Seja o que Deus quiser de hoje é mais direcionado para pessoas como tu, e quando falo pessoas como tu, refiro-me a mulheres.
0: Ah.
1: É que a Susana Dias Ramos, famosa psicóloga e sexóloga da nossa praça, está passada com as mulheres portuguesas.
2: Então.
1: Numa temática que também mete os homens ao barulho, mas ao que parece há qualquer coisa que vocês não estão a fazer bem. Vamos lá ver se percebemos do que se trata.
2: Passar convosco e essa conversa da treta de que não tenha que tomar conta de marido. Estou-me a cansar hoje.
1: É assim, se há coisa que nós não queremos é cansar a Susana. Portanto, no que pudermos ajudar, não é? E é por isso que nos vamos debruçar sobre esta questão. A mulher não tem de tomar conta do marido. Como assim tomar conta? Como se faz com uma criança? Temos que é fazer o jantar, dar-lhe banho, vestir-lhe o pijama e lavar-lhe os dentes, contar uma história para ele adormecer, uma espécie de marido-sitter, é isso?
3: Talvez.
1: É que se for isso, eu diria que sim. É um bocado estranho ter a nossa mulher a cuidar de nós como se fôssemos uma criança com menos de 5 anos. A não ser que estejamos doentes, acamados ou com um problema qualquer. Parece-me estúpido, não é? Na verdade, independentemente do que se trate, parece-me sempre estúpido um adulto assumir o papel de encarar a educação em relação a outro adulto funcional. Tanto do ponto de vista de quem trata, como do ponto de vista de quem é tratado. Mas se calhar não estamos a perceber bem o que é que ela quis dizer com isto. Podes explicar um bocadinho melhor, Susana, sem te cansares, que nós também não estamos aqui para te incomodar.
2: Não é? Ah, tudo que o homem deixa livre. Ele está à vontade. Pô, oh, gente, não, ele não está à vontade. Se o marido é vosso, como é que o marido vai estar à vontade?
3: What?
1: Como assim o marido é vosso? Como assim o marido não está à vontade? Mas estamos a falar de um ser humano ou de uma mala contrafeita que comprámos nas últimas férias? Eu não percebo. Por esta ordem de ideias, a Susana deve recomendar às suas pacientes que metam um chip no marido como fazem com o cão ou não. Não sei. Mas a base de uma relação não deveria ser a confiança mútua entre o casal? Pergunto eu. Não sei o que quer dizer.
3: Talvez, mas
1: tu queres
3: se calhar...
1: Ver... Não, sabes o quê? Tu queres ver que eu estou metido num matrimónio há quase 12 anos e não sei brincar a isto dos casamentos? Será que tenho andado demasiado à vontade? O chamado à vontadinha. Tenho andado à vontadinha, é isso? Tu não me digas. O que é que será que as pessoas vão pensar de mim? Eu, de facto, sempre tive a ideia que a minha sogra não ia muito à bola comigo. Nem à bola, nem a lado nenhum. Ai, Jesus. Do que é que eu preciso para corrigir tudo aquilo que de mal fiz até hoje?
2: Eu preciso deixar que a gente é um bocado desequilibrada.
1: Bom. A gente não sei, mas a Susana começa a acreditar que é mesmo desequilibrada, não é? A minha questão é, até que ponto é que ela se está a esforçar por isso? Para ser desequilibrada? Ou será que isto lhe está naturalmente? É que basicamente o que a Susana está a sugerir é que a relação de um casal seja fomentada com base no medo do género. Ui, é melhor fazer o que ela quer e o que ela diz, caso contrário ainda me limpa o sebo. Não é? Mete-me veneno na sopa ou assim? Ou pior, faz uma cena no meio da rua?
3: Ai.
2: Ele precisa deixar que corre riscos de integridade se eventualmente puser o pé na seara alheia.
1: Vamos lá ver uma coisa. Se há uma parte do corpo que a Susana não se deveria importar que o seu homem pusesse na seara alheia, é o pé. Se fosse o pé, estava ela bem. O problema é quando ele quer meter a foice na seara alheia. Aí é que é um problema, não é? Percebe-se melhor o que ela queria dizer e é mais adequado para esta metáfora agrícola, digo eu, se usarmos a palavra foice. Mas o que mais me espanta nesta teoria da Susana é o facto de ela achar que o homem não deve sentir a tentação de ir brincar para a seara alheia, não porque é errado, não porque é comprometido e ama a mulher com quem está, não é toda uma questão de valores básicos numa relação. Ele deve sentir que não o deve fazer apenas por medo de ser atropelado pela sua companheira. Portanto, estar e fazer a vida com um homem que trai, jamais! Estar e fazer a vida com um homem que até quer trair, mas apenas não o faz com o medo de ser assassinado, não é? É um relacionamento exemplar. Isso sim. Um modelo a seguir. E sabe o que é que mais me assusta no meio disto tudo? É sentir que a Susana pensou demasiado nesta possibilidade do assassinato do companheiro.
3: Ai.
2: Ele pode pensar, ai, se eu puser o pé, o que é que eu vou acontecer? Vou conhecer o criador, vou conhecer aquele bisavô que eu nunca cheguei a conhecer, vai estar à minha espera do outro lado...
1: Não acham? Eu consigo imaginar a Susana em frente a um espelho a pensar detalhadamente nesta troca de palavras e nos cenários que o seu marido concebe cada vez que vê a vizinha passar e ideias sujas lhe passam pela cabeça. Ele próprio se deve fustigar, tipo, ai meu Deus, não posso pensar nisto, ai meu Deus. Mas tenham atenção, apesar de pensar isto tudo, a psicóloga e sexóloga da TVI não é Bárbara, é Susana.
2: Eu não sou a favor da violência e vocês não devem nunca, jamais, em tempo algum, entregar-se à violência, mas...
1: Ninguém diria, não é? Ninguém diria. Mas este alerta é importante. Não sejam literais. A violência nunca é a resposta nem a solução para nada. A não ser que o vosso marido, namorado ou o que é que seja, esteja com muita vontade de saltar a cerca. Nesse caso, vão buscar a caçadeira, certifiquem-se se está carregada e destravada e apontem à cabeça. Bom, à cabeça talvez não, porque depois surge um demasiado tapete da sala, também não vale a pena. Primeiro apontem à perna, a uma perna, pum! Depois ao braço, pum! Depois deixa o vosso critério, mas certifiquem-se é que ele sofre tanto como ele os fez sofrer.
2: Não custa deixar na ideia de que vocês podem ser uma nesguinha perigosa.
1: É isso. Uma relação feliz é uma relação sem violência, mas assente no medo. que a deslocada da vossa mulher pode, do que aquilo que a deslocada da vossa mulher possa fazer, mesmo que a relação já não seja o que era. Ele que não se atreva sequer a pensar noutra. Portanto, vejam lá se percebem esta regra de ouro, que é para depois não andarem sempre a chatear a pobre coitada da Susana.
2: E parem de me repetir que vocês estão a repetir que deixam livre. Vão deixar vossos homens livres por aí e depois vêm cá a chorar.
1: Ah, pois, exato. Deem muita trela aos vossos homens e depois vão ver como é que elas vos mordem. Elas não. Como é que elas os mordem a eles, não é? As outras. Depois vão a correr até com a Susana a chorar para a birranha. Ai, oh, Susana, oh, Susana. É como diz o juiz da sentença. Depois não se queixem. É que isto nem sequer é uma invenção da Susana.
2: A estatística não revela só que o povo anda a trair muito. A estatística revela que a gente não quer saber do marido que é nosso. Estáis-me a enervar hoje. Vocês hoje estão-me a enervar.
0: Ai, está muito enervada.
1: Tá. Mas a minha questão é: qual estatística, Susana? Qual? Não é, nos censos, de certeza, porque eu já preenchi mais do que uma vez os censos e não me lembro de responder perguntas sobre o facto da minha mulher querer ou não saber de mim ou de ter tendências de assassina, caso eu a traia, não é? Mas olha, no caminho diz respeito, eu estou de consciência tranquila, a Joana dá-me toda a liberdade do mundo sem problemas, não porque tenha muita confiança em mim, isso ela também não tem, isso eu até percebo, não é? Mas única e exclusivamente porque sabe que com este meu físico invejável eu jamais seria capaz de pular a cerca. Mesmo que quisesse, percebes? Eu ia ficar, eu entrelaçar na cerca, não conseguia pular aquilo. Ficava lá embaraçado para o resto dos meus dias. Mesmo que quisesse, é verdade. Até amanhã e seja o que Deus quiser.

0: Agora para olharmos para o trânsito, começo pelo Porto. Acidente na A1, sentido norte-sul, junto a Santo Ovídio, a obrigar ao corte de via direita e a provocar demoras. Acidente também na A20, sentido norte-sul, junto a Bonjoia, a provocar demora também. DCI sentido Freixo Rábida, com paragens entre Bonjoia e A3, mais à frente, entre Paranhos e a Madalena. No inverso, lentidão entre o Amial e o Freixo. Os acessos à DCI, todos preenchidos. Lisboa e C19, sentido Lisboa-Sintra, paragens entre Queluz e Amadora. No inverso, demora a passagem por Alfragide. A segunda circular demorada nos dois sentidos, entre Telheiras e o aeroporto. A5, sentido Lisboa-Cascais, lenta entre Monsanto e Queijas. No inverso, lentidão entre Caselas e as Amoreiras. Demora no acesso à Ponte 25 de Abril, desde Sete Rios.
1: Quanto ao tempo para amanhã, prevê-se céu pouco nublado ou limpo, vento por vezes forte na faixa costeira ocidental e nas terras altas e uma subida de temperatura. As máximas vão chegar aos 23 graus em Ponta Delgada, 24 no Porto e no Funchal, 28 em Lisboa, 32 em Faro.

0: Boa tarde, 12 minutos para as 7. Está com a Renascença, só para dizer que temos mais um golo no jogo feminino, não é? Finlândia-Portugal, 1-1, nesta altura. Kika Nazaré marcou um golo.
1: Ok, portanto empatámos.
0: É, exato, mas ele não acabou.
1: Não, continua a correr.
0: Vamos lá ver, ainda vem daí a vitória. Dina Isabel, bem-vinda. Ai, olha o teu micro. Já agora abrir o micro à senhora.
2: Olha que boa notícia, era o que eu estava a dizer.
0: Olha, aqui. Dina, estás bem disposta? Tudo
2: claro
0: ok?
2: Claro, estou bem disposta.
0: Olha, ontem falámos do grandioso jogo da mala, a edição foi hoje, não é? Excepcionalmente. E tu tinhas dito, pá, gostava muito que a vencedora ficasse contente e feliz e demonstrasse essa felicidade. E não é que aconteceu mesmo isso.
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4: Bom dia, o meu nome é Madalena Costa e estou a ligar do grandioso jogo da mala. Como é que se chama?
5: Sou Ana.
4: De onde é que fala?
5: Estou em São Martinho de Sonden. Hoje até faço ano.
4: Olha, então isto tem que correr muito bem, Ana. Qual é que é o valor que está dentro do grandioso jogo da mala em euros? Tem 10 segundos a partir de agora.
5: 22.222.
4: Oh, Ana, muitos parabéns por fazer anos e por ganhar o grandioso jogo da mala. Parabéns!
5: Muito obrigada.
4: Oh, Ana,
5: eu tenho o meu rádio a tocar toda a noite.
4: Muito obrigada por isso, Ana. E nós vamos continuar a dar o nosso melhor para lhe fazer companhia.
5: Sim, senhora.
4: Um grande muito beijinho, obrigada. Ana. E muitos parabéns.
5: Está bem.
4: Beijinho.
5: Tá
4: obrigada.
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1: Toda a noite.
0: Toda a noite.
2: Exato.
0: Toda a noite.
1: Mas como é que a senhora dorme?
2: Embalada.
1: Embalada.
0: Ah, pois é. Portanto, grande vencedora e muito duplamente parabéns, não é? Ana Martins de Guimarães, porque hoje faz anos e também foi a vencedora do grandioso jogo da mala. E agora temos mais de 50 mil euros.
1: É verdade, é verdade.
0: Meu Deus, 50.505 euros, isto é muito dinheiro.
2: É uma valente pipa de massa, exatamente.
1: 761-10-10-10 é o número para se inscrever então no grandioso jogo da mala da próxima semana, quarta-feira às 9:15, será então a chamadinha. Oh, Dina, já agora queria te perguntar uma coisa, que era, se tu disseste isto e esta senhora teve esta sorte, será que podes dizer que a minha tia para a semana...
2: Oh, tia de Daniel, hein?
0: O meu pai também, já agora, se não te
1: importares. Peço-me essa desculpa.
0: Ok, é com a Dina Isabel que fica então depois das 7. Até amanhã.
1: Até amanhã.

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15: Boa tarde, são 7 horas, 6 nos Açores. Vamos às notícias, mas primeiro os títulos em destaque.
16: Internamentos sociais não param de aumentar e já superam os 3.500. Proença quer pelo menos as meias finais, mas o selecionador nacional para já aponta apenas aos jogos da fase de grupos.
15: Conte amanhã com céu pouco nublado ao limpo, com vento forte no litoral, máximas de 24 para o Porto, 28 para Lisboa, 32 para Faro, 23 para Ponta Delgada e Funchal. Vai chegar também aos 24 graus. As notícias com Miguel Coelho.
16: No final, no primeiro dia em Barcelona, o Papa prepara-se para presidir a uma vigília de oração no Estádio Olímpico da capital catalã. A Renascença está a transmitir em direto com imagem em rr.pt no nosso canal de YouTube. E Aura Miguel, Leão 14 já aí chegou.
17: Sim, já que chegou e está sem pressa, está pacientemente ou lentamente para gáudios os que estão reunidos neste estádio, que é um estádio que tem capacidade para 55 mil pessoas, não está tanta gente como estava em Madrid, mas estão muito empenhados em saudar o Papa e, sobretudo, como já é habitual, bebés e crianças de colo. O estádio é antigo, é muito diferente de ontem, é o estádio que foi construído em 1927, mas mesmo assim foi acolher os Jogos Olímpicos em 1992, claro que foi renovado, mas é um estádio imponente. O Papa começou, antes de entrar para subir para o Papa Móvel, onde está agora, abençoou à chegada 30 ambulâncias e daqui a pouco, como disseste, vai haver uma vigília de oração com vários testemunhos. Nós já temos acesso aos feitos, são mesmo muito fortes, daremos conta disso na próxima hora, mas antes vai acontecer uns castelers, quer dizer que é aquelas torres humanas catalãs em que os homens começam a subir uns por cima dos outros, sabes, e ficam altíssimos. Sim. Uma espécie de acrobacia, é isso que vai acontecer daqui a pouco, quando os que estão presentes no estádio acalmarem e o Papa subir para o seu lugar no quando começar esta vigília. E é também um momento de alegria e de encontro com a comunidade catalã, sem dúvida.
16: Continuamos contigo aí a acompanhar e já voltamos mais tarde, Aura, para concluir.
17: Está combinado.
16: Aura Miguel, enviada especial da Renascença, que está então a acompanhar este encontro presidido pelo Papa no Estádio Olímpico de Barcelona. Pode seguir, recordo, no site e no canal de YouTube da Renascença. O número de internamentos sociais continua a subir. Os dados foram avançados esta tarde pelo diretor executivo do SNS no Parlamento. Há neste momento mais de 3.500 pessoas que, do ponto de vista clínico, já podiam ter saído dos hospitais, mas permanecem internadas por falta de local para onde possam ser transferidas.
12: Inclui 1.358 pessoas à espera de admissão na Rede Nacional de Cuidados Continuados Integrados. Inclui 1.339 pessoas à espera de uma resposta familiar ou social. Mas inclui também 513 utentes que aguardam resolução ao abrigo do regime jurídico de maior acompanhado, utentes em situações relacionadas com o acesso ao sistema de saúde de cidadãos estrangeiros. Os hospitais são responsáveis por estas 3.500 pessoas. O que não quer dizer que estas 3.500 pessoas estejam todas nos edifícios dos hospitais do SNS. Algumas estarão nas camas que os hospitais do SNS contratualizaram diretamente com entidades do setor privado e do setor social.
16: Para o diretor executivo do SNS, uma das principais soluções para esta realidade terá de passar pela aposta nos cuidados domiciliários. Declarações de Álvaro Almeida numa audição parlamentar.
18: E nesta edição das 7, temos o habitual comentário de João César das Neves. Hoje, Miguel, para falar da polémica prestação social única.
16: Sim, a PSU, que vai ser discutida na próxima semana no Parlamento, sem que o Governo tenha ainda garantido a luz verde para esta medida, de que depende a transferência de 500 milhões de euros do PRR. João César das Neves, boa tarde. Tem havido alertas de vários quadrantes, incluindo organizações ligadas ao apoio social, para eventuais riscos de exclusão de beneficiários com esta nova prestação. Até que ponto é que partilha dessas preocupações?
19: Bem, esta é uma mudança estrutural. É uma coisa muito importante. Vão substituir várias prestações por uma só. E, portanto, em si, o objetivo alegado é mais eficiência. Mas é preciso ter cuidado com as coisas que aparecem junto com essa alegada mais eficiência. Por outro lado, uma mudança estrutural desta tem que ser feita com serenidade, tem que ser com calma, tem que se analisar, falar com as várias pessoas. Ora, penso que estes dois elementos são os que estão a envenenar este processo. Em primeiro lugar, estão-se a juntar ao lado da eficácia administrativa outros aspectos, como limites da riqueza de cada pessoa ou imposições até de trabalho social, e depois está-se a fazer a correr, até porque parece que alegadamente está relacionado com os dinheiros que vêm da Europa, quando uma coisa devia ser pensada com cuidado. É uma pena que uma mudança estrutural destas, que era importante fazer, nós de facto temos um problema grave no serviço de prestações sociais, esteja feita desta maneira tão atrapalhona, diria eu.
16: Uma das condições previstas pelo Governo para acesso à PSU é o beneficiário não ter património superior a 30 vezes o indexante de apoios sociais, ou seja, cerca de 16.100 euros. Este é um valor razoável como condição de recursos?
19: Acho que uma condição dessa genérica pode levar a problemas graves. Primeiro vai criar um problema burocrático, é preciso depois calcular, é preciso ver, ter a certeza, depois quem é que pertence à propriedade. É evidente que aqueles que tiverem vão pôr ao lado e, portanto, não têm e podem continuar a receber, e algum desgraçado que por acaso não consiga fazer isso é capaz de perder uma coisa que precisa. Para este tipo de coisas, que eu percebo que têm justificação, não estou a dizer que seja uma tolice, é claro que tem que haver um limite, não é? Mas este tipo de coisas é muito perigoso. Já se tem visto no passado que acaba por não penalizar aqueles que deve e muitas vezes vai apanhar por tabela, por causa da burocracia da confirmação, pessoas que deviam receber e que não recebem.
16: E o princípio do trabalho social como contrapartida para receber a prestação social única faz ou não sentido? Ou seja, no caso de pessoas em idade ativa, é ou não compreensível que assim seja?
19: Bem, mais uma vez, o único critério é a idade. E como se sabe, nem toda a gente o impede a pessoa de trabalhar não é apenas a idade. Há pessoas que têm outras limitações. Portanto, é mais uma coisa nova, que não estava lá, e portanto é introduzir no meio de um processo que devia ser burocrático com outro elemento de fora, e mais uma vez pode levantar alguns problemas graves de pessoas que, por exemplo, são jovens, mas que estão doentes, que têm deficiência, que têm outros tipos de características que justificam que não estejam a fazer esse trabalho social. E depois é preciso criar esse trabalho social, porque o criado social quer dizer o quê? E pode-se, com isso, criar problemas graves de outra natureza. Portanto, parece-me ser uma coisa feita no joelho, muito rápida, muito intensa, para mostrar serviço. Já vimos isso no pacote laboral, que está com muitas dificuldades, e agora estamos a ver o mesmo, a mesma atitude, noutro tema, e isto tudo é grave. Porquê? Porque estamos a falar de coisas muito centrais, não é? Quer dizer, quer a legislação laboral, quer a segurança social, são aspectos decisivos para a estrutura social do país.
16: Obrigado pelo seu comentário, João César das Neves. Recordo que ainda esta semana Luís Montenegro e André Ventura devem reunir-se para tentar um acordo para viabilizar a aprovação da prestação social única. Na véspera do último jogo de preparação com vista ao Mundial, Roberto Martínez contraria o presidente da Federação, que há dias defendeu como objetivo mínimo a presença nas meias finais. O selecionador nacional diz que quer ganhar tudo, mas fixa apenas como objetivo os jogos da fase de grupos.
20: O presidente é uma pessoa que tem a sua opinião e eu respeito isso. Para mim é um Mundial que são 3 jogos, não tenho mais nada. Já é muito chato para mim dizer isso, mas é a realidade. É o foco para mim é o jogo da manhã, preparar todos os jogadores e depois os 3 jogos a seguir. Não há um objetivo. A ideia é ganhar tudo.
16: Portugal defronta amanhã a Nigéria às 9:45, com relato aqui na Renascença. Quanto à seleção feminina, está esta hora a jogar na Finlândia. É uma partida decisiva para a subida à primeira divisão da Liga das Nações e para ser cabeça de série no play-off para o Mundial de 2027. Mas para já as coisas não estão a correr bem. Com a segunda parte no início, Portugal perde por 2-1 diante das finlandesas. O encontro está com 5 minutos, Dina, da segunda parte.
18: Estamos a tempo de dar a volta. Vamos lá, raparigas. Trânsito e tempo já a seguir.
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18: Quanto ao trânsito, a esta hora, acidente na A1, no sentido norte-sul, junto a Santo Ovídio, a obrigar a corte de via direita e a provocar demora. Acidente na A20, sentido norte-sul, junto ao Bom Joia e a provocar demoras. VCI, sentido Freixo a Rábida, com paragens entre Bom Joia e A3, e mais à frente, entre Paranhos e a Madalena. No inverso, lentidão entre o Amial e Freixo. Acesso à VCI, todos preenchidos. Quanto a Lisboa e C19, sentido Lisboa-Sintra, com paragens entre Queluz e Amadora. Segunda circular demorada nos dois sentidos, entre Telheiras e Campo Grande. A5, sentido Lisboa-Cascais, lenta entre Monsanto e Carnaxide. No inverso, lentidão entre Caselas e as Amoreiras. E há também demora no acesso à Ponte 25 de Abril, desde Campolide. A linha verde, 850-50-10. Quanto ao tempo para amanhã, pouco nublado o céu, com vento forte no litoral. Máximas de 24 para o Porto, 28 para Lisboa, 32 para Faro, 23 para Ponta Delgada e 24 para o Funchal. O trânsito ainda há pouco foi uma oferta de uso, no mínimo tem tudo, sem truques, sem confusão.
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18: Isso mesmo, sou a Dina Isabel, estamos juntos até às 8:30 e começamos tão bem com esta música de George Michael.

16. Vai saber bem amanhã ali, mesmo a meio da semana, uma pausazinha. Para quem pode, claro, nós estamos aqui sempre para si. Ah, isto parece um slogan. É bom para pôr assim à frente uma t-shirt. Sempre para si. Chutes e pontapés agora na...

0: E como é habitual, às terças-feiras, a esta hora, chega o momento da Fundação Dá Que Pensar. Está comigo António Araújo, que é diretor de publicações e membro da Comissão Executiva e do Conselho de Administração da Fundação Francisco Manuel dos Santos. Olá, António, viva, boa tarde. Hoje apresenta-nos um ensaio sobre a perspectiva estratégica de Portugal no mundo.
1: É verdade. O ensaio tem o título Pensar o Futuro, Portugal e o Mundo em Perspectiva Estratégica. O autor, Ricardo Bosch de Castro, é um analista de assuntos europeus internacionais que gosta desta matéria, perspectiva estratégica, já vamos falar um pouco do que ela é. Ele é doutorado pela Universidade de Oxford, viveu em vários países, em Portugal naturalmente, nos Estados Unidos, em Inglaterra, na Turquia, e atualmente vive na Bélgica. Trabalhou em vários sítios, nas universidades, no Parlamento, no Governo Português, na Comissão Europeia e vários think tanks de relações externas. É, portanto, uma pessoa altamente preparada para nos dar aqui uma visão do que é a perspectiva estratégica. É, no fundo, uma disciplina prática desenvolvida no pós-Segunda Guerra para cenarizar o futuro e, muitas vezes, até para apoiar os decisores políticos e até os cidadãos. Os cidadãos convém, num mundo de tanta incerteza como aquele que hoje vivemos, pensar como é que nos projetamos daqui a 30, 20, 50 anos. E há algo que é feito, por exemplo, a transição para a democracia na África do Sul foi feita com base em exercícios de cenarização. A União Europeia publica um relatório de tendências globais e muitas vezes até com o contributo, imagine-se, da ficção científica, procura-se não entrar em questões de divinatórias ou do uso de bolas de cristal ou astrológicas, mas enfim, é uma necessidade de pensarmos o futuro com base nos dados de hoje e com base de dados realistas e informados. Porque é evidente que sem nos conseguirmos projetar no futuro, teremos muita dificuldade mesmo em nos organizarmos no presente.
0: Isso é verdade. António, não quer demais lembrar as pessoas onde é que podem encontrar estes livros da Fundação?
1: Este ensaio, estará à venda nas principais livrarias e também está à venda na nossa site e, portanto, temos também uma grande venda digital. Já estamos a pensar o futuro.
0: Sem dúvida. Obrigada, António. Até para a semana. E não quero mais lembrar que pode visitar a Praça da Fundação na Feira do Livro de Lisboa até ao próximo dia, 14 de junho. Renascença, uma boa tarde para si. Já a seguir ouvimos juntos Afonso do Brás e Luís Estrigacheiro com este verão.
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Parece que já estou mesmo a ver. A ver e a ouvir. Rod Stewart vai estar no Rock in Rio Lisboa no dia 27 de junho. É o Legends Day com os grandes nomes que marcaram de facto uma geração. E não está lá só o Rod Stewart, estão as Four Non Blondes, está o Shaggy, está a Cyndi Lauper, que é um concerto que eu também estou aqui em pulgas para poder ouvir e ver. E depois do palco, quando estão os grandes nomes da música portuguesa também, o HF, Jafumega, GNR, enfim, é um dia maravilhoso este dia 27. A Renascença vai lá estar, é a rádio oficial. E não se esqueça que para o segundo fim de semana, onde este dia se inclui, ainda tem bilhetes. O fim de semana primeiro já não há. Portanto, para que não lhe aconteça o mesmo, o melhor é comprar o seu bilhete rapidamente para estar connosco no Rock in Rio. E se estiver de todo longe do Rock in Rio, vamos dando notícias também aqui na rádio. Lewis Capaldi. Esta é uma música para cantarmos juntos. 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

16 minutos para as 8. Quanto ao trânsito no Porto, acidente na A1, sentido norte-sul, junto a Santo Ovídio, a obrigar ao corte de via direita e a provocar demoras. Vê-se aí sentido Freixa Rábida, com filas entre Monjoia e A3, mais à frente entre Paranhos e a Madalena. No inverso, lentidão entre o Amial e a A3. A3 e a Avenida EAP ainda muito congestionados. Em Lisboa, a segunda circular demorada nos dois sentidos, entre Telheiras e Campo Grande. A5, sentido Cascais-Lisboa, lenta entre Monsanto e as Amoreiras. Há demora no acesso à Ponte 25 de Abril desde Campo Lite. Quanto ao tempo para amanhã, conto com céu pouco nublado ou limpo, com vento forte no litoral. Açores, nuvens, algum sol também a partir da tarde. Nuvens na Madeira, também com sol a partir da tarde. Máximas de 24 para o Porto, 28 para Lisboa, 32 para Faro, 23 para Ponta Delgada, 24 para o Funchal.

0: Tempo agora para o podcast Educa-te, parceria com a Renascença e apoio da Fundação Pedro Queiroz Pereira. Hoje é o último episódio da temporada. A fechar temos uma conversa sobre criatividade e imperfeição. Vamos saber mais com a Cristina Nascimento.
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2: Esta semana, a dupla de convidados era o masculino David Justino, antigo ministro da Educação, e o cantor e compositor Tiago Bettencourt.
3: Então parece que os ouvidos das pessoas estão meio adormecidos em relação à curiosidade e à crítica. Estão num sítio bastante mais confortável, pelo menos o grande público. Há sempre um nicho que gosta de coisas um bocadinho mais arrojadas e eu acho que isso vai sempre haver. E aí a inteligência artificial acho que nunca vai passar, porque esse nicho está à procura de coisas originais, está à procura de imperfeição, está à procura de qualquer coisa de profundo.
2: Cá temos questões em torno da inteligência artificial. Junta-se agora o Rodrigo Castro, fundador da Educa-te. Rodrigo, uma ou duas ideias que retiveste do episódio desta semana?
4: O primeiro é o processo criativo e a forma como ele se estabelece, neste caso pela voz do Tiago, que partilhou muito aquilo que é o navegar pelas emoções, pela vida, pelas inspirações que estão à nossa volta e, na verdade, de que maneira que isso se liga com tudo aquilo que é o desenvolvimento infantil e o desenvolvimento dos jovens, porque é nos estímulos que nós encontramos muitas vezes as respostas para o mundo. E o segundo é a humanidade. O David Justino é de facto uma pessoa que tem uma perspectiva sobre a educação muito humanizada, e falou-se muito sobre a perfeição da imperfeição. Falou-se muito sobre a importância que é nós olharmos para a vida e para aquilo que nos rodeia e para as ideias e aceitarmos que elas não têm de ser perfeitas para que possam resultar e ter algum impacto nos outros ou em nós também, seja num processo educativo, na forma como nós nos desenvolvemos, seja depois no meio artístico e na forma como nós consumimos a arte, cultura e tudo aquilo que está à nossa volta que nos inspira.
2: Eu arriscaria dizer até na vida, não é? Porque temos que aceitar que a imperfeição de facto faz parte do nosso cotidiano. Obrigada, Rodrigo. Está feita mais uma conversa sobre aprendizagens e educação.
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0: Temos notícias às 8. Antes, convido-a a acompanhar a visita do Papa Leão XIV à Espanha. Aqui na Renascença temos tudo em direto no site e no YouTube. Portanto, vai acompanhando aqui à Hora Miguel. Mas pode e deve também ir acompanhando através das nossas plataformas digitais em direto aquilo que está a acontecer em Barcelona. Em mais um dia desta viagem considerável por terras de Espanha. Peter Saterra.

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19: Boa tarde, são 8 horas 7 nos Açores. As notícias na Renascença. Primeiro, os títulos em destaque.
4: PS ameaça votar contra a prestação social única. Acusa governo de ir contra o Estado Social. Papa, em Barcelona, Leão XIV ouve por esta altura histórias de sofrimento de jovens espanhóis.
19: Amanhã conto com céu pouco nublado ao limpo, com vento forte no litoral, máximas de 24 para o Porto, 28 para Lisboa, 32 para Faro, 23 para Ponta Delgada, 24 para o Funchal. As notícias com Alexandra Brandes Neves.
4: Milhares de pessoas estão por esta hora a ouvir o Papa numa vigília no Estádio Olímpico de Barcelona. É o último ponto da agenda neste quarto dia de visita à Espanha. Leão XIV foi recebido num clima de festa, Aura Miguel, e vai agora responder a testemunhos de alguns jovens.
20: No Estádio Olímpico, a vigília de oração prossegue com um momento de perguntas e respostas do Papa. Alguns jovens, um por um, vêm questionar o Papa sobre assuntos da vida deles, assuntos difíceis, e o Papa está neste momento a responder. Primeiro, em clima de festa, Leão XIV percorreu o Estádio Olímpico lentamente para poder saudar mais de perto todos os que aqui estão, cerca de 50 mil, e depois houve a famosa montanha humana, que é aquelas torres famosas que é património da Unesco, uma vez que é muito típico da Catalunha, em que começam a subir uns por cima dos outros até fazer uma torre enorme, um exercício, uma exibição, diria, que o Papa até apreciou e bateu palmas. Mas o momento agora é sério, porque o tema deste encontro tem a ver com as cruzes várias que há espalhadas pelo mundo e pela vida das pessoas, para as quais o Papa veio aqui trazer resposta.
4: E neste diálogo com os jovens, o Papa vai ouvir histórias de sofrimento, desde tentativas de suicídio até casos de violência doméstica. A visita de Leão XIV à Espanha termina na sexta-feira, nas Canárias. O PS ameaça votar contra a proposta de prestação social única se o governo não alterar o diploma. Numa carta enviada ao Ministro dos Assuntos Parlamentares, os socialistas apontam que a proposta do Executivo vai contra os princípios do Estado Social, dos direitos fundamentais e da dignidade humana. Sublinham que o trabalho social deve ser obrigatório numa lógica de inclusão e não para punir ou estigmatizar. O grupo parlamentar do PS acusa ainda o governo de falta de clareza, nomeadamente sobre os impactos das mudanças das prestações sociais junto dos beneficiários. A proposta da PSU é votada na próxima semana no Parlamento. O Chega também já colocou linhas vermelhas para aprovar o diploma. O número de internamentos sociais está a subir. Segundo o diretor executivo do Serviço Nacional de Saúde, há neste momento mais de 3.500 pessoas com condições para ter alta, mas que permanecem nos hospitais por falta de local para onde possam ser transferidas. Esta tarde, no Parlamento, Álvaro Santos Almeida assinalou que é essencial reforçar a aposta nos cuidados domiciliários. No futebol feminino, a seleção portuguesa perdeu na última hora por 3-1 diante da Finlândia. Apesar da derrota, a equipa das esquinas fica no primeiro lugar do grupo. Regressa assim à Divisão A da Liga das Nações e vai voltar a ser cabeça de série no play-off para o Mundial do próximo ano. Os cinemas receberam mais 15% de espectadores em maio, em comparação com o igual período do ano passado. Foram 990 mil e os filmes mais vistos de Ina foram O Diabo Veste Prada 2, claro, Michael Jackson, e Super Mario Galaxy, o filme.
21: Eu vi o do Michael Jackson. O Diabo Veste Prada, acho que já saiu de cartaz em alguns cinemas.
4: Já.
21: Ai. Deixa escapar. Pronto, mas aí
4: tens de esperar
21: mais tarde
4: pelas plataformas de streaming.
21: Sim, esperarei, mas é uma boa notícia essa com que deixaste noticiária. Obrigada, Alexandra Brandes Neves.
4: Até já.
21: E as notícias na Renascença.
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21: Nem mais, sou a Dina Isabel, até às 8h30 aqui consigo ir preparadinha. Porque esta música que eu vou pôr agora, toco muitas vezes e cada vez que toco dá-me vontade de saltar da cadeira. Como estou sozinha no estúdio, vou fazer o que me apetecer. Jennifer Lopez.

8 e 13. Não sei se acredita, mas passei metade desta música com os olhos fechados, porque de facto esta música do Bruno Mars é fantástica. E de boas músicas continua esta emissão Talk Talk It's My Life. Bom regresso a casa, se for o caso. E se amanhã puder ficar, enfim, sem ser a trabalhar, em casa, é de aproveitar ainda mais.

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1: Então são namorados.
2: Vai ser esse que se
3: dar
2: jeito.
3: Não,
2: não ao pedido.
3: Exatamente.
4: Mas eu já estou a tratar disso.
1: Claro.
2: Ai,

0: assim grande.
1: Casamento.
2: Do casamento.
3: Mas as pessoas querem muito saber.
2: E querem. Isto é uma grande questão. Então são namorados, diz o Cláudio Ramos. Parece que estão no recreio da
3: primos
2: escola.
3: Primos e
2: não é?
3: Casados.
2: Lá está, olha os namorados, primos e casados.
3: Certo, mas faz mais sentido serem mais primos do que irmãos, não é? Porque já dizia aquela expressão tão elegante que é quanto mais prima, mais se rima, não é?
4: Quando tiverem os vossos projetos, digam. Estas portas estão sempre abertas para vocês. Opa, e quando os quiserem divulgar e nós sabermos um bocadinho
2: claro,
4: mais do vosso
2: convidado.
5: Claro que sim.
2: Obrigado.
0: Ele tem que dever, está a dever um vídeo.
5: É o vídeo do pedido de namoro.
0: Exatamente.
5: Os snapeds é namoro.
6: Ai, o vídeo.
2: É que eu ainda tinha pensado gravar.
6: Não te preocupes, não.
2: Tens fazer uma surpresa. Ele já se tinha esquecido. Nota-se que está muito, muito investido nesta relação.
3: Mas olha, foi investir. Não íamos voltar ao combate?
2: Não, vamos ao combate agora mesmo.
3: Ah, ok.
5: O que é que passou para a cabeça depois à luta?
2: Ficando já por aí. O Cláudio quer muito saber. Vá. Sentiste entrar num combate de boxe que nunca praticaste?
7: Não, boxe não.
2: Corpo para isso também não tens.
3: Toma, que já almoçaste.
2: Também não tens. Corpo para isso também não tens. Esta agora foi no mesmo tom em que disse à Marta Temido que ela tinha os dentinhos um bocadinho tortos.
3: Ai,
2: foi tipo, oh Diogo, tu vais acabar sem dentinhos, oh trinca espinhas. Extremamente desagradável.
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8: 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Continuação de uma boa tarde com a Renascença às 8h30. Vamos estar a partir do Santuário de Fátima, como sempre, para a recitação do Rosário.
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1: Em nome do Pai, do Filho e do Espírito Santo. O Senhor esteja convosco. Caros peregrinos, como de costume, rezamos o Terço, como Nossa Senhora aqui pediu. Saúdos a todos os que estáis aqui presentes na Capelinha das Aparições e todos os irmãos que nos acompanham através dos meios de comunicação. Nesta terça-feira, meditamos nos mistérios dolorosos do Santíssimo Rosário. E no primeiro mistério, meditamos na agonia de Jesus no Horto das Oliveiras. Do Evangelho de São Mateus. Entretanto, Jesus com os seus discípulos chegou a um lugar chamado Getsemane e disse-lhes: sentai-vos aqui enquanto eu vou ali além orar. E levando consigo Pedro e os dois filhos de Zebedeu, começou a entristecer-se e a angustiar-se. Disse-lhes então: a minha alma está numa tristeza de morte. Ficai aqui e vigiai comigo. Na agonia do Senhor, encontramos a Igreja tantas vezes amedrontada no meio das trevas que a envolvem. Vigiai e orai. Peçamos a Nossa Senhora a graça de permanecermos com Jesus, vigilantes, de modo a percorrermos com Ele o caminho da entrega ao Pai até ao fim. Pai nosso que estais nos céus, santificado seja o vosso nome. Venha a nós o vosso reino, seja feita a vossa vontade, assim na terra como no céu. Ave Maria, cheia de graça, o Senhor é convosco. Bendita sois vós entre as mulheres e bendito é o fruto do vosso ventre, Jesus. Ave Maria, cheia de graça, o Senhor é convosco. Bendita sois vós entre as mulheres e bendito é o fruto do vosso ventre, Jesus. Ave Maria, cheia de graça, o Senhor é convosco. Bendita sois vós entre as mulheres e bendito é o fruto do vosso ventre, Jesus. Ave Maria, cheia de graça, o Senhor é convosco. Bendita sois vós entre as mulheres e bendito é o fruto do vosso ventre, Jesus. Ave Maria, cheia de graça, o Senhor é convosco. Bendita sois vós entre as mulheres e bendito é o fruto do vosso ventre, Jesus. Ave Maria, cheia de graça, o Senhor é convosco. Bendita sois vós entre as mulheres e bendito é o fruto do vosso ventre, Jesus. Ave Maria, cheia de graça, o Senhor é convosco. Bendita sois vós entre as mulheres e bendito é o fruto do vosso ventre, Jesus. Ave Maria, cheia de graça, o Senhor é convosco. Bendita sois vós entre as mulheres e bendito é o fruto do vosso ventre, Jesus. Ave Maria, cheia de graça, o Senhor é convosco. Bendita sois vós entre as mulheres e bendito é o fruto do vosso ventre, Jesus. Ave Maria, cheia de graça, o Senhor é convosco. Bendita sois vós entre as mulheres e bendito é o fruto do vosso ventre, Jesus. Glória ao Pai, ao Filho e ao Espírito Santo. Ó Maria concebida sem pecado. Ó meu Jesus, perdoai-nos e livrai-nos do fogo do inferno.

0: No segundo mistério, meditamos na flagelação de Jesus. Do Evangelho de São João. Então Pilatos mandou levar Jesus e flagelá-lo. Depois, os soldados entrelaçaram uma coroa de espinhos, cravaram-lhe na cabeça e cobriram-no com um manto de púrpura. E aproximando-se dele, diziam: Salve, ó Rei dos Judeus! E davam-lhe bofetadas. No mistério do sofrimento do Filho de Deus, flagelado, encontramos a Igreja desfigurada no rosto de tantos sofredores, vítimas da história e de tantos julgamentos injustos. Peçamos a Nossa Senhora a graça de não voltarmos a cara àqueles que mais sofrem e de reconhecermos em cada um o rosto de Jesus e que o olhar dos nossos irmãos que sofrem lhe levemos a consolação, de modo particular, aos que estão doentes e aos que se sentem mais sós e esquecidos. O pão nosso de cada dia nos dai hoje, perdoai-nos as nossas ofensas, assim como nós perdoamos a quem nos tem ofendido. E não nos deixeis cair em tentação, mas livrai-nos do mal. Amém.
1: Amém.
0: Santa Maria, Mãe de Deus, rogai por nós, pecadores, agora e na hora da nossa morte. Amém.
1: Amém.
0: Santa Maria, Mãe de Deus, rogai por nós, pecadores, agora e na hora da nossa morte. Amém.
1: Amém.
0: Amém. Santa Maria, Mãe de Deus, rogai por nós, pecadores, agora e na hora da nossa morte. Amém. Santa Maria, Mãe de Deus, rogai por nós, pecadores, agora e na hora da nossa morte. Amém. Santa Maria, Mãe de Deus, rogai por nós, pecadores, agora e na hora da nossa morte. Amém. Santa Maria, Mãe de Deus, rogai por nós, pecadores, agora e na hora da nossa morte. Amém. Santa Maria, Mãe de Deus, rogai por nós, pecadores, agora e na hora da nossa morte. Amém. Santa Maria, Mãe de Deus, rogai por nós, pecadores, agora e na hora da nossa morte. Amém. Santa Maria, Mãe de Deus, rogai por nós, pecadores, agora e na hora da nossa morte. Amém. Santa Maria, Mãe de Deus, rogai por nós, pecadores, agora e na hora da nossa morte. Amém. Como era no princípio, agora e sempre. Amém. Rogai por nós que recorremos a vós. Levai as almas todas para o céu, principalmente as que mais precisarem.

No terceiro mistério, meditamos na coroação de espinhos do Senhor. Do Evangelho de São Mateus, os soldados do governador conduziram Jesus para o pretório e reuniram toda a corte à volta dele. Despiram-no e envolveram-no com um manto escarlate. Tecendo uma coroa de espinhos, puseram-lhe na cabeça e uma cana na mão direita. Dobrando o joelho diante dele, escarneciam-no dizendo: Salve, Rei dos Judeus! Na coroação de espinhos do Senhor, encontramos a Igreja no maior dos seus triunfos, o triunfo do amor dado e entregue até ao fim. Peçamos a Nossa Senhora a graça de assumirmos na nossa vida este amor maior que nos leva a vencer o mundanismo espiritual com um coração rendido à vontade santa de Deus. Pai nosso que estais nos céus, santificado seja o vosso nome. Venha a nós o vosso reino, seja feita a vossa vontade, assim na terra como no céu. Ave Maria, cheia de graça, o Senhor é convosco. Bendita sois vós entre as mulheres e bendito é o fruto do vosso ventre, Jesus. Ave Maria, cheia de graça, o Senhor é convosco. Bendita sois vós entre as mulheres e bendito é o fruto do vosso ventre, Jesus. Ave Maria, cheia de graça, o Senhor é convosco. Bendita sois vós entre as mulheres e bendito é o fruto do vosso ventre, Jesus. Ave Maria, cheia de graça, o Senhor é convosco, bendita sois vós entre as mulheres e bendito é o fruto do vosso ventre, Jesus. Ave Maria, cheia de graça, o Senhor é convosco, bendita sois vós entre as mulheres e bendito é o fruto do vosso ventre, Jesus. Ave Maria, cheia de graça, o Senhor é convosco, bendita sois vós entre as mulheres e bendito é o fruto do vosso ventre, Jesus. Ave Maria, cheia de graça, o Senhor é convosco, bendita sois vós entre as mulheres e bendito é o fruto do vosso ventre, Jesus. Ave Maria, cheia de graça, o Senhor é convosco, bendita sois vós entre as mulheres e bendito é o fruto do vosso ventre, Jesus. Ave Maria, cheia de graça, o Senhor é convosco, bendita sois vós entre as mulheres e bendito é o fruto do vosso ventre, Jesus. Ave Maria, cheia de graça, o Senhor é convosco, bendita sois vós entre as mulheres e bendito é o fruto do vosso ventre, Jesus. Glória ao Pai, e ao Filho e ao Espírito Santo. Ó Maria, concebida sem pecado, ó meu Jesus, perdoai-nos e livrai-nos do fogo do inferno.

0: No quarto mistério, meditamos Jesus que carrega a cruz no caminho do Calvário. Do Evangelho de São João. Então entregou-o para ser crucificado e eles tomaram conta de Jesus. Jesus, levando a cruz às costas, saiu para o lugar chamado da Caveira, que em hebraico se diz Gólgota. No caminho de Jesus para o Calvário, encontramos ainda a Igreja em caminho com o seu Senhor. Uma Igreja que assume a cruz sem se envergonhar dela. Peçamos a Nossa Senhora a graça de sermos discípulos disponíveis e criativos para tomarmos a nossa cruz e a de todos os nossos irmãos que mais sofrem e seguirmos Jesus até onde Ele nos conduzir. Partilhando a cruz dos nossos irmãos e encontrando nela a cruz de Jesus, seremos discípulos criativos e disponíveis no seguimento e no testemunho do amor de Deus por cada pessoa. O pão nosso de cada dia nos dai hoje, perdoai-nos as nossas ofensas, assim como nós perdoamos a quem nos tem ofendido. E não nos deixeis cair em tentação, mas livrai-nos do mal. Amém.
1: Amém.
0: Santa Maria, Mãe de Deus, rogai por nós, pecadores, agora e na hora da nossa morte. Amém.
1: Amém.
0: Amém. Santa Maria, Mãe de Deus, rogai por nós, pecadores, agora e na hora da nossa morte. Amém.
1: Amém. Maria, cheia de graça, o Senhor é convosco. Bendita sois vós entre as mulheres, bendito é o fruto do vosso ventre, Jesus.
0: Santa Maria, Mãe de Deus, rogai por nós, pecadores, agora e na hora da nossa morte. Amém.
1: Amém.
0: Maria,
1: cheia de graça, o Senhor é convosco. Bendita sois vós entre as mulheres, bendito é o fruto do vosso ventre,
0: Santa Maria, Mãe de Deus, rogai por nós, pecadores, agora e na hora da nossa morte. Amém.
1: Amém. Maria, cheia de graça, o Senhor é convosco. Bendita sois vós entre as mulheres.
0: Santa Maria, Mãe de Deus, rogai por nós, pecadores, agora e na hora da nossa morte. Amém.
1: Amém. Maria, cheia de graça, o Senhor é convosco. Bendita sois vós entre as mulheres.
0: Santa Maria, Mãe de Deus, rogai por nós, pecadores, agora e na hora da nossa morte. Amém.
1: Amém. Maria, cheia de graça, o Senhor é convosco. Bendita sois vós entre as mulheres.
0: Santa Maria, Mãe de Deus, rogai por nós, pecadores, agora e na hora da nossa morte. Amém. Santa Maria, Mãe de Deus, rogai por nós, pecadores, agora e na hora da nossa morte. Amém.
1: Amém.
0: Maria,
1: cheia de graça, o Senhor é convosco. Bendita sois vós entre as mulheres.
0: Santa Maria, Mãe de Deus, rogai por nós, pecadores, agora e na hora da nossa morte. Amém.
1: Amém.
0: Santa Maria, Mãe de Deus, rogai por nós, pecadores, agora e na hora da nossa morte. Amém. Como era no princípio, agora e sempre. Amém. Rogai por nós que recorremos a vós. Levai as almas todas para o céu, principalmente as que mais precisarem.

No quinto mistério, meditamos na crucifixão e morte de Jesus. Do Evangelho de São Lucas. Quando chegaram ao lugar chamado Calvário, crucificaram-no a ele e aos malfeitores, um à direita e outro à esquerda. Jesus dizia: Perdoa-lhes, Pai, porque não sabem o que fazem. Por volta do meio-dia, as trevas cobriram toda a região até às 3 horas da tarde. O sol tinha-se eclipsado e o véu do templo rasgou-se ao meio. Dando um forte grito, Jesus exclamou: Pai, nas tuas mãos entrego o meu espírito. Dito isto, expirou. Na crucifixão e morte de Jesus, encontramos a Igreja com Maria e João abraçada à cruz do seu Senhor. Aí recebe o dom da vida, nos sacramentos do batismo e da Eucaristia que brotam do lado aberto. Peçamos a Nossa Senhora a graça de sermos uma Igreja viva, capaz de estar sempre de pé junto à cruz e disponível para oferecer a todos a vida nova que brota do amor até ao fim. E neste mistério, rezamos também por todas as crianças que caminham para este santuário para a sua peregrinação anual, para que se deixem envolver pela ternura do coração imaculado de Maria e nela encontrem o caminho certo que as conduz sempre a Jesus. Pai nosso que estais nos céus, santificado seja o vosso nome, venha a nós o vosso reino, seja feita a vossa vontade, assim na terra como no céu.

Ave Maria, cheia de graça, o Senhor é convosco. Bendita sois vós entre as mulheres e bendito é o fruto do vosso ventre, Jesus. Ave Maria, cheia de graça, o Senhor é convosco. Bendita sois vós entre as mulheres e bendito é o fruto do vosso ventre, Jesus. Ave Maria, cheia de graça, o Senhor é convosco. Bendita sois vós entre as mulheres e bendito é o fruto do vosso ventre, Jesus. Ave Maria, cheia de graça, o Senhor é convosco. Bendita sois vós entre as mulheres e bendito é o fruto do vosso ventre, Jesus. Ave Maria, cheia de graça, o Senhor é convosco. Bendita sois vós entre as mulheres e bendito é o fruto do vosso ventre, Jesus. Ave Maria, cheia de graça, o Senhor é convosco. Bendita sois vós entre as mulheres e bendito é o fruto do vosso ventre, Jesus. Ave Maria, cheia de graça, o Senhor é convosco. Bendita sois vós entre as mulheres e bendito é o fruto do vosso ventre, Jesus. Ave Maria, cheia de graça, o Senhor é convosco. Bendita sois vós entre as mulheres e bendito é o fruto do vosso ventre, Jesus. Ave Maria, cheia de graça, o Senhor é convosco. Bendita sois vós entre as mulheres e bendito é o fruto do vosso ventre, Jesus. Ave Maria, cheia de graça, o Senhor é convosco. Bendita sois vós entre as mulheres e bendito é o fruto do vosso ventre, Jesus. Glória ao Pai, e ao Filho e ao Espírito Santo. Ó Maria concebida sem pecado. Ó meu Jesus, perdoai-nos e livrai-nos do fogo do inferno. Rezemos pela conversão dos pecadores. Ave Maria, cheia de graça, o Senhor é convosco. Bendita sois vós entre as mulheres e bendito é o fruto do vosso ventre, Jesus. Rezemos pela paz no mundo. Ave Maria, cheia de graça, o Senhor é convosco. Bendita sois vós entre as mulheres e bendito é o fruto do vosso ventre, Jesus. Rezemos pelo Santo Padre Leão. Ave Maria, cheia de graça, o Senhor é convosco. Bendita sois vós entre as mulheres e bendito é o fruto do vosso ventre, Jesus. Salve, Rainha, Mãe de Misericórdia, Vida, Doçura, Esperança nossa, salve. A vós bradamos os degredados filhos de Eva. A vós suspiramos, mendes chorando, deste vale de lágrimas. Eia, pois, advogada nossa, esses vossos olhos misericordiosos a nós volvei. E depois destes termos, trai, Jesus, bendito fruto do vosso ventre. Ó clemente, ó piedosa, ó doce Virgem Maria, rogai por nós, Santa Mãe de Deus. Caros peregrinos e todos os que nos acompanharam nesta oração do Terço, que a todos chegue sempre a ternura materna do coração imaculado de Maria, que aqui se nos oferece como caminho seguro que nos leva a ver a Deus. Um bom fim de tarde para todos e, sobretudo, invoco a bênção de Deus. O Senhor esteja convosco. Abençoe-vos Deus Todo-Poderoso, Pai, Filho e Espírito Santo. E deem paz e o Senhor vos acompanhe.

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1: Boa noite, são 9 horas 8 nos Açores. Alexandre Brandes Neves, boa noite. Vamos às notícias em destaque.
2: Boa noite, Papa pede atenção e medidas prioritárias para a saúde mental. IGAS com 4 processos abertos por atrasos no socorro do INEM. O Papa alerta para as ameaças à saúde mental, pede que o combate a doenças silenciosas como a depressão seja uma prioridade. Leão XIV fecha o primeiro dia em Barcelona com uma vigília de oração no Estádio Olímpico, onde esteve a responder a perguntas de jovens, neste caso de uma professora que sofreu de depressão e que tentou cometer suicídio.
3: É um sinal de que há aquele com profundamente equivocado em uma certa ideia de crescimento.
4: É um sinal de que há algo profundamente errado numa certa ideia de crescimento que submete as pessoas a pressões, expectativas e tensões que comprometem equilíbrios fundamentais. Por isso, é necessário um sistema de saúde que inclua entre as suas prioridades este mal-estar invisível e generalizado que também afeta os jovens.
2: Leão XIV está amanhã em Barcelona, segue na quinta-feira para o último destino da viagem à Espanha, as Canárias, onde fica até sexta-feira. Se o governo não alterar a proposta, o Partido Socialista vai votar contra a prestação social única. Numa carta enviada ao Ministro dos Assuntos Parlamentares e citada pela agência Lusa, o PS aponta que o diploma do Executivo vai contra os princípios do Estado Social, dos direitos fundamentais e da dignidade humana. Sublinha que o trabalho social deve ser obrigatório, mas numa lógica de inclusão e não para punir ou estigmatizar. O grupo parlamentar socialista acusa ainda o governo de falta de clareza, nomeadamente sobre os impactos das mudanças das prestações sociais junto dos beneficiários. A proposta da PSU é discutida na próxima sexta-feira no Parlamento. O Chega também já colocou linhas vermelhas para aprovar o diploma. A Inspeção-Geral das Atividades em Saúde informa que estão a correr 4 processos de inquérito sobre o tempo que morreram enquanto aguardavam socorro do INEM. Numa nota enviada à comunicação social, a IGAS esclarece que os casos foram registados entre janeiro e fevereiro deste ano. Não adianta, contudo, uma data para a apresentação de conclusões ou de relatórios em nenhuma das 4 averiguações. O Real Madrid já comunicou à Arbeloa que não conta com o treinador para a próxima temporada. A informação é avançada pela imprensa desportiva espanhola. Este é mais um passo para a saída do atual técnico e para abrir a porta à chegada de José Mourinho. Mais cauteloso, o selecionador nacional rejeita definir uma meta para o Campeonato do Mundo, para onde Portugal parte na próxima sexta-feira. O presidente da Federação, Pedro Proença, já disse que o objetivo mínimo é chegar às meias-finais. Roberto Martínez prefere, no entanto, não colocar nenhuma fasquia exata, mas assume que ganhar é sempre bom.
5: O presidente é uma pessoa que tem a sua opinião e eu respeito isso. Para mim é um mundial que são 3 jogos, não tenho mais nada. Já é muito chato para mim dizer isso, mas é a realidade. O foco para mim é o jogo da manhã, preparar todos os jogadores e depois os 3 jogos a seguir. Não há um objetivo, a ideia é ganhar tudo.
2: Roberto Martínez, na antevisão do particular amanhã com a Nigéria, o último teste antes do Mundial, começa às 8h45 da noite em Leiria. É o ponto final por agora. Eu sou o Alexandre Abrantes Neves. Está tudo no site da Renascença.
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1: Muito boa noite, bem-vindo ao Hotel Califórnia. Sou o Paulino Coelho e vamos juntos até às 11.

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boas memórias traz este Some Girls do Racy. E agora uma das vozes mais distintas da música britânica. Chris Rea nasceu em Middlesbrough, no norte da Inglaterra, filho de um imigrante italiano e de uma mãe irlandesa. E ao longo de mais de 4 décadas de carreira construiu um percurso muito próprio, longe dos excessos e das polémicas que tantas vezes acompanham o mundo do rock. Canções como Josephine, Driving Home for Christmas, On the Beach, transformaram-no num dos artistas britânicos mais populares da sua geração. Mas há um detalhe da sua vida que impressiona quase tanto como a música. Chris Rea conheceu a futura mulher, aquela que viria a ser a sua mulher, Joan, ainda na adolescência. Casaram em 1978 e permaneceram juntos durante toda a vida. Numa indústria onde tantas relações se perderam pelo caminho, a história dos dois foi uma rara exceção.

0: Vinha já a seguir mais uma banda dos anos 80 que anuncia o seu fim.
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10: Bom, e agora uma despedida anunciada. Os Soft Cell acabam de confirmar que o próximo álbum será o último da sua carreira. O disco chama-se Danceteria e tem um significado muito especial porque é o último trabalho da dupla formada por Mark Almond e Dave Ball, um dos nomes mais importantes da synth-pop britânica dos anos 80. A razão, como se sabe, é simples e comovente. Dave Ball faleceu o ano passado, pouco depois de concluir as gravações do novo álbum, e Mark Almond revelou que não faz sentido continuar o Soft Cell sem o homem que foi metade da identidade musical da banda. Diz que não pode haver mais gravações dos Soft Cell sem o Dave. E talvez tenha razão, porque quando pensamos no Soft Cell, pensamos naturalmente na voz de Mark Almond, mas por detrás de canções como Tainted Love, Bad Sitter, Torch, ou Say Hello, Have Goodbye, estava o talento de Dave Ball para criar aquelas atmosferas eletrónicas e melancólicas que se tornaram a assinatura da banda. O novo álbum foi concluído antes da sua morte e, segundo Mark Almond, Dave teve a oportunidade de o ouvir e ficou muito orgulhoso do resultado. Por isso, mais do que um novo disco, Danceteria acaba por ser uma carta de despedida e um último capítulo para uma das duplas mais influentes da pop eletrónica britânica. Ora, vamos então recordar o Soft Cell e talvez uma das suas canções mais bonitas, este Say Hello, Wave Goodbye.

agora uma viagem até ao final dos anos 70 em Portugal. Os Gemini nasceram em 1976 e, apesar de terem existido pouco mais de 3 anos, deixaram uma marca importante na música portuguesa. Não eram propriamente principiantes, pelo contrário. O grupo reunia músicos que já tinham passado por bandas fundamentais da pop, como os Green Windows ou o Quarteto 1111, e entre eles estavam nomes como Tozé Brito, Mike Sargent, Teresa Miguel, Isabel Ferrão. E foi precisamente nesse ano que editaram aquele que seria o primeiro grande sucesso da carreira, Pensando em Ti, uma canção que ajudou a apresentar os Gemini ao grande público e que mostrou uma sonoridade muito moderna para a época, influenciada pela pop e pelas harmonias vocais que chegavam de Inglaterra e dos Estados Unidos. Curiosamente, nessa altura, Tozé Brito começava também a afirmar-se como um dos mais importantes compositores portugueses. E em 1976, imagine, foi mesmo distinguido pela revista norte-americana Billboard como compositor português do ano. Os Gemini participaram 2 vezes no Festival da Canção, editaram 3 álbuns e vários singles, mas a sua história foi relativamente curta. Ainda assim, deixaram algumas das canções mais elegantes da pop portuguesa do final da década de 70. E tudo começou com Pensando em Ti.

Howdy. Kenny Rogers no Hotel Califórnia. Ora, hoje no Lado B, recuamos até 1980, numa altura em que uma banda canadiana chamada Martha and the Muffins lançava uma canção chamada Echo Beach. E a canção tornou-se um sucesso internacional e continua a ser, de longe, a música mais conhecida da carreira do grupo. Mas há aqui um detalhe muito interessante. Ao contrário do que muitos pensam, Echo Beach não existe. Não há nenhuma praia com esse nome. Foi uma invenção da autora da canção Martha Johnson. Na verdade, Echo Beach representava um lugar imaginário, uma espécie de refúgio mental para escapar à rotina do dia-a-dia e a um emprego de que não gostava particularmente. Era, portanto, uma praia sonhada, um lugar onde preferia estar. Echo Beach.

30 anos depois, a canção ganha uma nova vida. Em 2008, a cantora australiana Gabriela Chilney gravou uma versão de Echo Beats para a banda sonora de uma série britânica que tinha precisamente o mesmo nome. Curiosamente, Gabriela tinha apenas 16 anos quando se tornou conhecida com o êxito Sweet About Me, que passou tanto aqui na Renascença, mas mostrou desde muito cedo uma admiração especial pelas canções dos anos 70 e 80. E na sua versão de Echo Beats, perde alguma da sonoridade New Wave da gravação original, mas ganha um ambiente mais pop e contemporâneo. Mas a verdade é que a essência mantém-se, a ideia de um lugar imaginário para onde a nossa cabeça viaja quando o corpo tem de continuar a trabalhar. E talvez por isso tanta gente se tenha identificado com esta canção.

Que maravilha, não é? E agora uma curiosidade que atravessa 3 quartos de século, não é brincadeira. Unforgettable, uma das canções mais famosas de Nat King Cole, acaba de receber o seu primeiro videoclipe oficial. Sim, ouviu bem. A canção foi gravada em 1951 e só agora, quase 75 anos depois, ganha um vídeo criado especialmente para acompanhar. Escrita por Irvin Gordon e com arranjos de Nelson Riddle, Unforgettable tornou-se uma das interpretações mais emblemáticas de Nat King Cole e uma das grandes canções de amor do século XX. Mas a história não termina aí. Como se sabe, em 1991, muitos anos depois da morte de Nat King Cole, a sua filha Natalie usou a tecnologia da época para gravar um dueto virtual com o pai. E não, ainda não havia inteligência artificial. E o resultado foi, de facto, um enorme sucesso mundial e valeu vários prémios Grammy, apresentando a canção a uma nova geração de ouvintes. E agora, em 2026, chega mais uma nova vida para Unforgettable. Um videoclipe animado é muito bonito, inspirado na arte japonesa Dikebana, que acompanha a passagem das estações do ano e presta homenagem a uma voz que continua tão intemporal como a própria canção. Falei da versão que Natalie, a sua filha, fez com o pai virtualmente, mas vamos recordar o original.

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13: Boa noite, são 10 horas 9 nos Açores. Alexandre Abrantes Neves, o que é que destacas a esta hora?
14: PS não quer negociações, ou o governo cede, ou PSU recebe voto contra. Internamentos sociais, unidades de cuidados continuados lamentam falta de vontade política. Olá, muito boa noite. O PS vai votar contra a autorização legislativa para criar a prestação social única, a não ser que o governo faça cedências. A posição foi transmitida esta tarde por carta ao Ministro dos Assuntos Parlamentares. Os socialistas validam a necessidade de reorganizar os apoios sociais, mas acusam o Executivo de desrespeitar os princípios do Estado Social com a atual proposta. Ouvido pela Renascença, o deputado Miquel Cabrita explica as objeções do partido e lamenta a falta de clareza do diploma da ADE.
15: Apertar-se muito as regras de acessos é até mais restritiva do que nos tempos da Troika. Um conjunto de opções que porventura vão fazer reduzir o número de beneficiários que já está em mínimos históricos e também reduzir o valor das prestações. Vão ser alteradas as regras de cálculo das questões da habitação para contar para os rendimentos das pessoas e nós tememos que isto venha a excluir muitas pessoas deste tipo de prestações e a fazer baixar o valor das prestações, que neste momento, no caso do RSI, por exemplo, estava nos 130 euros por pessoa em média.
14: O PS sublinha que não se trata de uma negociação, mas sim de uma matéria em que tem de ser o Governo a dar o braço a torcer. A proposta para criar a PSU é discutida sexta-feira no Parlamento. O Chega também já colocou linhas vermelhas para aprovar a autorização legislativa. O número de internamentos sociais está a subir. São já mais de 3.500 as pessoas com condições para ter alta, mas que permanecem nos hospitais por falta de local para onde possam ser transferidas. Foram números adiantados esta tarde no Parlamento pelo diretor executivo do SNS, Álvaro Santos Almeida, que assegurou haver muito empenho para solucionar o problema. Mas na leitura da Associação Nacional dos Cuidados Continuados, está praticamente tudo por fazer. O presidente José Bordeiro lamenta a falta de vontade política.
3: O serviço de apoio domiciliário é mais barato. A seguir temos os lares de idosos e depois a seguir temos a rede de cuidados continuados, do ponto de vista do mais barato para o mais caro. E depois temos os hospitais, que são extremamente mais caros, mas mesmo muito mais caros que uma rede de cuidados continuados. Ora, um governo, se fosse inteligente e tivesse uma boa capacidade de gestão, e lá está a vontade política para resolver este problema, o que fazia era acarinhar estas áreas, alocava bem o dinheiro a estas áreas, criava mais vagas, libertava os hospitais deste encargo e deste drama que é para as pessoas e para as famílias.
14: José Bordeiro, presidente da Associação Nacional dos Cuidados Continuados, em declarações ao jornalista José Carlos Silva. O Papa ouviu esta tarde em Barcelona histórias de sofrimento de jovens espanhóis durante a vigília que encheu o Estádio Olímpico com mais de 40 mil pessoas. Numa das perguntas, Leão XIV foi questionado por uma jovem de 20 anos sobre a dificuldade em perdoar, isto depois de ver o pai tentar matar a mãe. O pai acabou preso, a mãe entrou no mundo da droga e a rapariga foi entregue aos serviços sociais. O Papa respondeu assim:
16: o perdão, sobretudo, devemos invocá-lo do Senhor, seguir pedindo.
17: O perdão, acima de tudo, devemos invocá-lo junto do Senhor, continuar a pedir, talvez durante toda a vida, que o Senhor alargue em nós o espaço do amor, precisamente ali onde fomos feridos. É um caminho longo, é um processo que exige muita paciência e é preciso não desanimar. No perdão, avança-se a pequenos passos.
16: É necessário não desanimar-se. No perdão se avança com pequenos passos.
14: Leão XIV fica amanhã por Barcelona, segue na quinta-feira para as Canárias, onde termina a visita à Espanha na sexta-feira. No Médio Oriente, fontes militares citadas pela imprensa iraniana indicam que se os Estados Unidos retaliarem pelo derrubo de um helicóptero militar norte-americano, o Irão dará uma resposta alegadamente decisiva. Para já, e segundo as mesmas fontes, não há registro de atividade ofensiva nos céus do Irão, uma situação que se prolonga há 24 horas. Entretanto, o secretário da Energia norte-americano garante que o tráfego marítimo pelo Estreito de Hormuz está a aumentar de forma significativa, mesmo com a via navegável fechada pelas autoridades iranianas. Está tudo em rr.pt. Eu sou Alexandre Abrantes Neves. Deixe-se ficar na companhia da Renascença.
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13: Muito boa noite, eu sou o Paulinho Coelho e fico consigo até às 11 neste serão que cheira tanto a sexta-feira.

E agora queria partilhar consigo uma história sobre admiração. Ao longo da carreira, Sting trabalhou com alguns dos maiores nomes da música. Mas há um artista que sempre o deixou sem palavras. Numa entrevista há poucos dias, Sting recordou a primeira vez que ouviu Stevie Wonder e confessou que tinha a sensação de estar perante alguém vindo de outro planeta. E não era uma questão de técnica nem sequer de sucesso. Era a capacidade de Stevie Wonder criar música que parecia escapar a qualquer explicação. Para Sting havia algo de totalmente de outro mundo naquele talento. E talvez, olhe, não seja difícil perceber porquê. Porque entre os anos 70 e 80, Stevie Wonder criou uma sequência de álbuns e canções que definiram toda a música soul, o funk e a pop. Canções que continuam a soar tão frescas hoje como quando foram gravadas. E o mais curioso é que, anos mais tarde, os caminhos dos dois músicos acabaram por mesmo por se cruzar e sempre que Sting falava de Stevie Wonder, faziam com o entusiasmo de um fã e com muito carinho. O mesmo entusiasmo que milhões de pessoas sentem quando ouvem as suas canções. Ora então, vamos ouvir os dois gigantes da música, Sting e Stevie Wonder, com esta versão extraordinária de Fragile. E atenção, temos Sting na Figueira da Foz, dia 17 de julho, com a Renascença. 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

0: Faz 2 anos que foi editado um dos álbuns emblemáticos dos Rolling Stones, mas a grande estrela foi mesmo a capa e não foi por boas razões logo ao início.
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0: E agora uma história que prova que as polémicas nas capas dos discos não começaram com as redes sociais. A 9 de junho, num dia como hoje, de 1978, os Rolling Stones lançavam Some Girls, o primeiro álbum gravado com Ronnie Wood como membro efetivo da banda. E o disco viria a tornar-se um dos maiores sucessos da carreira dos Stones, com canções como Miss You, Beast of Burden ou Shattered. Mas nos primeiros dias as atenções concentraram-se noutro assunto, a capa. Criada pelo designer Peter Coriston, mostrava os membros dos Rolling Stones vestidos de mulher ao lado de fotografias de várias celebridades e anúncios inspirados em publicidade da época. O problema é que ninguém tinha pedido autorização. Então, em pouco tempo, surgiram ameaças de processos judiciais por parte de nomes como Lucille Ball, Farrah Fawcett, Raquel Welch e até representantes de Judy Garland e Marilyn Monroe. E a pressão foi tanta que a editora acabou por alterar a capa nas edições seguintes do álbum, substituindo muitas das imagens originais. Curiosamente, toda esta controvérsia acabou por dar ainda mais visibilidade ao disco. E o que poderia ter sido apenas mais uma polémica, transformou-se numa das capas mais famosas da história do rock, porque os Rolling Stones sempre tiveram um talento especial para uma coisa. Mesmo quando as pessoas estavam a falar da capa, continuavam a vender discos. Ora, vamos ouvir desse disco este Miss You.

Os Band na Renascença. E agora uma banda que ajudou a definir os anos 80, os Culture Club, que estão de volta às notícias porque estreia hoje mesmo o documentário Boy George and Culture Club, um filme que revisita a ascensão meteórica de uma das bandas mais populares da década. E a história é conhecida. No início dos anos 80, Boy George transformou-se numa das figuras mais reconhecidas da música pop. Aliás, a imagem era impossível de ignorar. Mas o verdadeiro segredo estava nas canções. Do You Really Want to Hurt Me, Time, Church of the Poison Mind, Karma Chameleon, Victims, ajudaram os Culture Club a vender milhões de discos e a tornar-se um dos grupos mais importantes da chamada Segunda Invasão Britânica nos Estados Unidos. E este novo documentário promete olhar para além dos êxitos e explorar a relação entre os membros da banda, os desafios da fama e a forma como aqueles quatro músicos conseguiram misturar tantos estilos em tantas canções e transformando isso numa sonoridade muito própria. E talvez seja essa a razão pela qual as canções continuam a soar tão bem, mais de 40 anos depois. Por detrás desta imagem extravagante de Boy George, havia uma banda com muito mais substância e talento do que muitos imaginavam. Bom, não existe nenhuma confirmação ou previsão de que o documentário Boy George and Culture Club venha a ter uma estreia comercial alargada nas salas de cinema em Portugal. Até ao momento, a exibição do filme em Portugal ficou exclusivamente limitada às sessões especiais e de nicho, integradas na secção Heartbeat do Festival Doc Lisboa.

0: Ora bem, costuma ser à quarta-feira que espreitamos o Walkman do Paulo Soares, só que amanhã há um Portugal-Nigéria para ouvir na Renascença e não há Hotel Califórnia. E o de hoje é um bocadinho especial, eu diria muito especial, porque o Paulo Soares não está sozinho. Com ele está a Ana Galvão, porque vamos ouvir as canções favoritas do pai da Ana Galvão.
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0: Episódio especial com Ana Galvão.
1: Eu trouxe ao Walkman não uma cassete que foi gravada por mim, mas uma cassete com canções gravadas pelo meu pai, mas também criadas por ele. Ele era músico e produtor discográfico, portanto, as noitadas do meu pai eram passadas sentado no sofá da sala, com a guitarra ao colo, tentando encaixar palavras com melodia. Esse Walkman ainda existe, e as suas milhares de cassetes também. O engraçado é que houve canções que eu só aprendi a gostar quando cheguei à adulta. E não me levem a mal, vou elogiar muito o Sr. Johnny Galvão. Eu estou a ser sincera, caramba, até porque foi um grande precursor em vários estilos. Por exemplo, em 1987 produziu a canção Não, Não, Não, de Adelaide Ferreira, um hino antimachista com letra de Tosé Brito.

O meu pai, embora português, mudou-se para a Espanha, onde conheceu a minha mãe, casaram e eu nasci. E foi nesse ano, 1974, que ele com outros músicos deu a conhecer ao mundo o estilo flamenco rock, gravado no disco da dupla feminina Las Grecas. Esta canção ficou muito conhecida e já agora, deixem-me elogiar a minha mãe também, que canta nos coros deste disco.

casa em Espanha sempre foi uma espécie de hostel para cantores portugueses que eu não conhecia de lado algum e que só mais tarde, vivendo em Portugal, percebi quem eram. Um deles, um senhor muito alto, de cabelo aos caracóis e que cantava muito bem, aparecia para jantar e para trabalhar com o meu pai. Ele era Paulo de Carvalho, a quem o meu pai produziu o disco Abracadabra, que tem uma canção que adoro. Chama-se Executivo e no vídeo que se encontra no YouTube está o meu pai a tocar guitarra. Quando me dá saudades, vou ver.

Recordo-me das muitas noites em que um grupo espanhol de flamenco chamado Ketama, meu pai tinha de facto um fraquinho pela música andaluza, se juntava ao nosso Ranquiao, uma das pessoas mais simpáticas a aparecer lá em casa. Meu pai juntou todos num disco chamado Delírios Ibéricos. Eu só vou mostrar um bocadinho porque me emociona muito. Esta canção chama-se Soledades e Saudades.

Vá, que não vos quero de lágrima no olho também. Portanto, vamos acabar em cima. Upa, upa! Uma das últimas alegrias do meu pai foi ter participado na criação de um grupo de música tradicional português chamado Shaile, com quem chegou a tocar guitarra ao vivo em alguns festivais. E eu adorava vê-lo ao vivo. Quero deixar-vos com esta música muito feliz. Chama-se Ai Linda.

Enquanto ando nas minhas pesquisas à procura de histórias para partilhar consigo aqui no Hotel Califórnia, dou de caras com histórias surpreendentes. E agora, de uma canção que o próprio Phil Collins deixou de conseguir cantar ao vivo. A canção não é das mais conhecidas, chama-se If Leaving Me Is Easy, foi editada em 1981 no álbum Face Value. E na altura, Phil Collins atravessava um dos períodos mais difíceis da sua vida. O fim do casamento até inspirou várias canções desse disco, incluindo In The Air Tonight. Mas entre todas elas, talvez esta fosse a mais vulnerável. Uma balada muito delicada, pela letra quase confessional, e muito diferente dos grandes êxitos que viriam a marcar a sua carreira. Mas curiosamente o problema não era a canção, era o público. Phil Collins confessou mais tarde que deixou de a tocar ao vivo. Porquê? Porque se sentia frustrado com o ambiente nos concertos. Enquanto interpretava uma música tão pessoal, havia espectadores a conversar, a gritar, ou simplesmente à espera das canções mais conhecidas. E então chegou um momento em que perdeu a vontade de a cantar. Isto é uma história curiosa porque muitos artistas sonham escrever uma canção que sobreviva ao tempo. Phil Collins conseguiu, mas acabou por ser ele próprio a afastar-se dela. Ora então, vamos recordar este If Leaving Me Is Easy. Não é mesmo como dizia das mais conhecidas, mas é tão bonita.

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11: Boa noite, são 11 horas, 10 nos Açores. Antes da edição da noite, o que é que importa sabermos, Alexandre Abrantes Neves?
12: No Médio Oriente, os Estados Unidos estão a atacar o Irão. Acabou a novela, Benfica confirma a saída de Mourinho e anuncia Marco Silva por duas épocas. Agora é oficial, o Benfica indica que o Real Madrid formalizou a contratação de José Mourinho. Até agora treinador do Clube das Águias, passa a comandar a equipa técnica dos merengues. Segundo o comunicado enviado à CMVM, a transação custa 15 milhões de euros aos cofres do Real Madrid, o que corresponde ao valor da cláusula de rescisão do contrato com os encarnados. Numa nota no site do clube, as Águias agradecem a José Mourinho a última época. Entretanto, e também através da CMVM, o Benfica informa que chegou a acordo com Marco Silva para treinar o clube nas próximas duas épocas, com mais uma de opção. Noite agitada também no Médio Oriente, na última hora, o Comando Central dos Estados Unidos anunciou alegados ataques de autodefesa contra o Irão. Trata-se da resposta ao abate de um helicóptero norte-americano na última noite. Já esta terça-feira, Teherão tinha avisado que se Washington avançasse com uma nova investida, haveria uma retaliação proporcional e decisiva. Segundo a imprensa iraniana, ouviram-se explosões nas zonas mais perto do Estreito de Hormuz. Relembro que continua em vigor um cessar-fogo entre Washington e o Irão, em permanente turbulência há várias semanas devido a um impasse nas negociações para um entendimento de paz. Por cá, o Partido Socialista diz que o governo tem de ceder, ou caso contrário, vai chumbar a autorização legislativa para criar a prestação social única. Numa carta enviada ao Ministro dos Assuntos Parlamentares, os socialistas validam a necessidade de reorganizar os apoios sociais, mas lamentam que o Executivo coloque limites demasiado baixos para o acesso à PSU e que continue sem indicar o valor da prestação. Ouvido pela Renascença, o deputado Miguel Cabrita diz que não há espaço para negociar, ou o governo altera a proposta, ou não há nada a fazer.
13: O PS não está propriamente a negociar. O PS está a sinalizar as razões pelas quais não pode acompanhar esta proposta tal como está e a sinalizar as questões que preferiria que não estivessem na proposta. Portanto, o governo, se quiser contar com a anuência, com o acompanhamento do Partido Socialista, terá de remover da proposta, terá que sinalizar que está disponível para o fazer.
12: A proposta para criar a PSU é discutida sexta-feira no Parlamento e também não tem aprovação garantida por parte do Chega. Já a seguir, edição da noite.
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0: Viva! Está com a edição da noite da Renascença nesta terça-feira em que o Papa continua a visita por Espanha. Deixou Madrid ainda antes do almoço, rumou até à Catalunha e está agora por Barcelona, onde foi recebido por mais uma multidão em mais um estádio e onde ouviu histórias de sofrimento. Tudo isso vamos ouvir nos próximos minutos e também vamos passar por uma antevisão do programa de amanhã dedicado à Sagrada Família. Ao longo desta hora, ouvimos também uma grande reportagem pelo Gerês, onde há pastores a dormir durante todo o verão na Serra, e fechamos com mais um episódio do Da Capa à Contracapa. Fique por aí.
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0: O Papa terminou o quarto dia de visita à Espanha a emocionar o Estádio Olímpico de Barcelona com testemunhos de vida, de sofrimento, de superação. Com mais de 40 mil pessoas na plateia, três jovens espanhóis partilharam as angústias, medos e esperanças, tanto na fé católica como nas vidas pessoais e profissionais. Um dos casos tratou-se de uma professora que sofreu de depressão e que tentou cometer suicídio. Leão XIV aproveitou a ocasião para pressionar as sociedades ocidentais a lutar pela saúde mental. Fala mesmo numa prioridade.
2: É um sinal de que há aquele com profundamente equivocado em uma certa ideia de crescimento que submete às pessoas.
3: É um sinal de que há algo profundamente errado numa certa ideia de crescimento que submete as pessoas a pressões, expectativas e tensões que comprometem equilíbrios fundamentais. Por isso, é necessário um sistema de saúde que inclua entre as suas prioridades este mal-estar invisível e generalizado que também afeta os jovens.
2: Este mal-estar invisível e generalizado.
0: Numa outra pergunta, o Papa foi questionado por uma jovem de 20 anos acerca da dificuldade em perdoar. O pai desta jovem tentou matar a mãe, acabou preso, a mãe entrou depois no mundo da droga. Com 10 anos, a jovem acabou entregue aos serviços sociais.
2: O perdão, sobretudo, devemos invocá-lo do Senhor, seguir pedindo, talvez durante toda a vida, que o Senhor amplie em nós o espaço do amor, precisamente allí donde hemos sido heridos. Es un camino largo, es un proceso que requiere mucha paciencia y es necesario no desanimarse. En el perdón se avanza con pequeños pasos.
0: Esta vigília no Estádio Olímpico de Barcelona foi o último ponto da agenda de hoje de Leão XIV. Amanhã o Papa celebra a missa na Basílica da Sagrada Família. Leão XIV vai também inaugurar a Torre de Jesus Cristo, que tem mais de 170 metros de altura. A cerimónia vai terminar com a iluminação da Cruz Monumental e serve também para assinalar o centenário da morte de António Gaudí. A Sagrada Família é o projeto mais célebre do arquiteto, mas a sua obra estende-se por toda a cidade catalã. Este é o mote para uma conversa com Avelino Oliveira, presidente da Ordem dos Arquitetos. Em entrevista à Renascença, assinala que hoje é muito mais fácil entender Gaudí do que era no século XIX e no século XX.
4: Creio que sim, porque, quer dizer, a época em que o Gaudí, em que António Gaudí viveu, evidentemente que as opiniões se dividiam, não era uma personagem consensual. E hoje, o seu desenho, as suas obras, quase que se confundem com a cidade de Barcelona e confundem-se com uma determinada identidade de um determinado período de toda a região da Catalunha. E, portanto, acho que sim, é mais fácil entender. Já há muita dinâmica de estudo sobre as razões que o levaram a desenhar isso e a sua exploração formal e arquitetónica. Eu creio que depois provavelmente será mais fácil do que à época.
5: É mais unânimo nos dias de hoje?
4: Creio que sim, quer dizer, hoje em dia ele recolhe, não é, a adesão, não é, de pelo menos da população de espanhola, mas também a sua influência em contextos de arquitetura por todo o mundo, em contextos de outros projetos que vão beber a esse processo, não só às peças arquitetónicas em si, mas acima de tudo ao próprio processo que o Gaudí tinha, muito, muito ligado à obra, muito explorando a forma e muito necessariamente também utilizando o desenho como forma de instrumento, mas depois manipulando todos os materiais e todos os contextos para resolver um problema, não é? Através do edifício.
5: O senhor arquiteto dizia há pouco que Barcelona é a cidade da arquitetura de Gaudí, mais ou menos por essas palavras, mas é a Sagrada Família, é a sua obra de arte?
4: Para mim não, para mim a Sagrada Família não é talvez a obra em que consigo ver mais a identidade de Gaudí, porque é uma obra que também dentro de todo o seu processo e todo o seu percurso dividiu a população de Barcelona. O desenho que Gaudí desenvolveu, depois ele acaba por morrer mesmo nas imediações com um atropelamento num período já de vida um pouco mais dedicada só quase àquela obra, mas depois a própria cidade acabou por hesitar entre se continuava ou não continuava, se terminava ou não terminava. Portanto, utilizaram os desenhos dele para uma transformação. Portanto, a Sagrada Família é de Gaudí, mas é também da cidade. E é um processo, não é? Colaborativo, transformativo. Não diria. Diria mais que o La Pedrera, ou Casa Batlló, ou Palácio Güell, ou seja. Essas, para nós arquitetos, provavelmente que apreciamos o Gaudí, provavelmente nós conseguimos identificar porque ele terá iniciado e terminado em vida. Gaudí navegava entre a arquitetura e a escultura, entre a intervenção artística, entre a vivência. Nesse período havia várias correntes, também de outras partes do mundo, não é? Esta ideia de obra de arte total, de participação, de envolvimento, de construção, do arquiteto a tentar desenhar tudo, sentir a obra, e portanto cada dia era um dia, e portanto esse tempo obrigava também a transformar o edifício, a ir adaptando. E não como hoje estamos habituados, em que há um planeamento prévio, há um desenvolvimento e há uma certificação, uma vistoria.
5: O seu tipo de construção privilegiava a estética em detrimento da comodidade e eficácia ou é injusta esta equação?
4: Obviamente há um valor estético e um valor artístico no desenho de Gaudí, na obra de Gaudí, mas eu creio que também a componente de conforto, a sua componente funcional estava sempre presente no desenho.
5: Por último, considera que Gaudí, deveria ser mais estudado pela academia ou já é o suficiente?
4: Ora bem, eu acho que Gaudí tem um nível de estudo muito aprofundado. Eu acho que o que seria interessante, e portanto não me arriscaria a dizer tal coisa, mas diria que era interessante para a nova geração de arquitetos revisitar Gaudí como um arquiteto de referência que vale a pena hoje ainda estudar e analisar para aquilo que são os projetos contemporâneos. Eu acho que isso seria interessante e eu aconselharia isso.
0: Avelino Oliveira, presidente da Ordem dos Arquitetos, entrevistado por Henrique Cunha. O Papa celebra amanhã missa na Basílica da Sagrada Família, precisamente 100 anos depois da morte de António Gaudí, que tem também um processo de canonização em curso.
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0: O 10 de junho só se comemora amanhã, mas António José Seguro chegou hoje à Ilha Terceira, nos Açores, para assinalar o Dia de Portugal, de Camões e das Comunidades Portuguesas. O Presidente da República recusou falar sobre uma eventual revisão do Acordo da Base das Lajes, admitida pelo Ministro dos Negócios Estrangeiros em entrevista à Antena 1. Seguro diz antes que este é o tempo de união do país e, por isso, aproveitou para se encontrar com jovens da Praia da Vitória, um concelho da Ilha da Terceira, com problemas de emprego e abandono escolar. O presidente esteve reunido à porta fechada com jovens e associações de apoio social, onde nem tudo anda à volta da base militar. Susana Madureira Martins.
6: Há mais vida na Praia da Vitória do que a base das Lajes e os problemas à volta da sua utilização pela América. Sandra Serpa, coordenadora da Associação Olhar Poente, que dá apoio a crianças e jovens no concelho, assume que detesta falar das Lajes e pede que se olhe para outros problemas.
7: Há imensos outros problemas. A base das Lajes é um problema que penso que está ultrapassado, ou em vias de ser ultrapassado, porque temos que nos consciencializar que também não é só a base que está cá na ilha, temos que arranjar outras formas de cativar os nossos jovens com bons empregos, com boa formação, com incentivo ao estudo, porque é isso que a gente tem que descobrir, o que é que precisa para incentivar estes jovens.
6: Falta de oportunidades de emprego, abandono escolar. Na Praia da Vitória, os problemas são os dos Açores em geral, admite Sérgio Nascimento, que tem um projeto dentro da Associação Olhar Poente, que apoia jovens em risco.
8: Estes jovens, em primeiro lugar, têm uma representação negativa do território. Acham que esta terra não é para eles. Acham que não há oportunidades para eles e têm que emigrar. E porquê? Porque se sentem muitas vezes desamparados, porque muitos deles têm baixas qualificações e vêm de contextos também com demasiada vulnerabilidade.
6: E a visita do Presidente da República ajudou? São jovens que não estudam, não trabalham. Sandra Serpa admite que serviu para ampliar horizontes.
0: Horizontes na Ilha Terceira, vistos pela jornalista Susana Madureira Martins, que está a acompanhar a visita do Presidente da República, que vai celebrar nos Açores o Dia de Portugal.
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0: Dos Açores para o Gerês. Todos os anos o gado das aldeias daquela região sobe à serra para pastar. O pastoreio é comunitário, feito pelas

0: que é a tradição antiga, nosso passado, trazer o gado agora para a serra. Gente, agora nos campos tem que lavar os campos e elas lá não dão muito jeito. Assim, agora vão passar férias, vai lá para cima para o monte.
1: É Amaro Ribeiro, de cajado na mão, quem guia o gado rumo à Serra do Jerez.
0: Oa! Elas pararem! Aí é para andar! É assim.
1: Tem 27 cabeças, conhece-as todas pelo nome.
0: A Richa, a Linda, a Rola, a Laranja, a Roseira, esta a Redonda. Conheço-as todas. E elas a mim. Olha, tenho aqui uma saca no bolso. Se vá abanar, elas vêm atrás de mim. Quando a gente é sozinho com tanta coisa destas, uma pessoa tem que ganhar manhas para eles dominar. Também é bom passar lá o dia todo, comer lá uma merendinha boa debaixo do carvalho e ver as vaquinhas. Eu agora começo já terça-feira, vou guardar 10 dias. Todas as duas vacas é um dia. Se guarda, depois anda sempre à roda. Começa num lugar, corre os guardas todos a freguesia. Cada um guarda os dias que tiver e vai passando uns para os outros. Sozinho, sozinho. Nós, o lobo e os bichos selvagens. Nunca estamos sozinhos. Temos sempre companhia de alguma coisa.
1: O gado de cada aldeia tem a sua própria cor. São pintadas umas listas nos cornos para que não se confundam na imensidão do pasto.
0: E ela sabe, está aqui uma vaca de corno azul, sabe que é nossa. Se nós vimos uma de vermelho, sabemos que é deles.
1: A acompanhar Amaro está a filha, ainda adolescente.
0: Ózinha, não apertes com elas para cá. Mas eu digo que aquela que não ganha gosto a isto, que não vale a pena. Só os que fazem isso são todos malucos. É. Olha para o que eu me digo. E eu sou um deles também.
1: Até porque é preciso gosto e coragem para lidar com os imprevistos e enfrentar os perigos que a serra esconde.
0: O lobo comeu os bitelos, as vacas vêm da serra sozinhas ter a casa, da casa vão sozinhas ter a serra, já basta uma, e pronto, ela lá vem. Ano passado tenho aí uma que deixei lá embaixo na corte, com a bitela, ela veio sozinha, foi à serra, andou lá 8 dias e tornou para casa. E depois disse que não há vacas inteligentes. Não é verdade?
1: Subimos agora até ao alto, ao ritmo lento do passo das 150 cabeças de gado que chegaram de Rio Caldo e de Vilar da Veiga para se juntarem na vila antes de seguirem para o pasto. Parte do caminho é feito de trilhos, tem de ser feito a pé ou de jipe, até ao Curral da Espinheira, não muito longe do Mirador de Pedra Bela, em pleno Parque Nacional da Peneda Jerez. Estamos a mais de 800 metros de altitude. À chegada a um percalço, há duas vacas que se perdem.
2: Foi azar é que me fugiram duas cabeças de gado. Fugiram-me duas vacas.
1: António é o pastor, o veseiro de serviço na primeira noite. Vai cuidar do gado nas próximas 24 horas. Começou nestas andanças, ainda antes de ter animais. Falo por gosto, até porque este ano não trouxe o gado para o pasto. Ainda assim vai dar noites por quem não pode. Na cabana da serra, uma espécie de pequena casa-abrigo feita de pedra, já está ao lume a carne e o pote preto de ferro fundido da sopa.
3: Uma cozinha tradicional da Serra do Jerez. É pedras, lume e carne para a brasa, é a cozinha tradicional. Uma sopinha, está aqui, pode ver. Temos aqui o pernil de porco, que não pode falhar na serra. Uns salpicõezinhos da nossa terra também. Vinho, é como pode ser, não mostro vinho a toda a gente, que há muito vinho, cuidado. Temos aqui a parte da estadia, o colchão é, é estrear, mas já está furado, furou-se.
1: A casa, também chamada de forno, serve de refúgio para os pastores que se vão revezando na serra. Por cada duas cabeças de gado, o pastor assegura uma noite de guarda.
3: Esta noite vou pernoitar por aqui, só esta. Eu guardo por duas cabeças.
1: Pedro Lobo é o juiz da Veseira este ano. É o responsável por fazer cumprir as regras que podem não estar escritas, mas são lei.
4: Os animais logo vão sair aqui da cerca e vão aí dar umas voltas a pastar. E depois, logo à noite, é outra vez aqui metido aqui dentro do corral por causa do ataque do lobo, que é uma ameaça aqui para nós. Já no passado tivemos azar e esperemos bem que este ano não haja nenhum ataque. Não, nós vamos passando a palavra uns aos outros, a todos os colegas, para revisando uns aos outros, avisamos. E depois também temos roda de serviço, para irmos aos outros corrais, para ver se está tudo em ordem, se não há lá cavalos, para depois irmos sucessivamente, andamos com os animais pela serra acima. É com santos vizinhos, as portas de casa em casa, e eu vou passando ao meu vizinho da frente os dias dele e assim sucessivamente.
1: Mas esta é uma tradição que nem sempre passa de pais para filhos.
4: Eu, por acaso, os meus pais, eu nem fui criado assim nos animais, que nós não tínhamos gado, foi através do

0: os vizinhos. E depois, mais tarde, os meus sogros também tinham animais, depois juntou-se a fome com a vontade de comer. É que eu sempre gostei deste e amo isto.
1: Tiago Pires, 34 anos, tem 8 cabeças de gato. Ditam as regras que teria de pernoitar 4 noites, mas conta-nos que só vai botar 2. A vida não lhe permite mais. Tem a mulher grávida em casa. É o único da família a participar na tradição. Começou há 3 anos.
2: Sou o único. O gosto. Foi o gosto pelos animais. Comecei a vida de agricultor ou pastor, vamos assim dizer, com a galega. Neste momento tenho barrosas. Quem não gostar, não vale a pena. Cada vez vemos mais jovens a aderir. Acho que sim, que é a oportunidade para toda a gente. E temos que fazer. Temos que fazer. Andar e ajudar.
1: E quem já ajuda é Rui, 9 anos, filho do juiz Pedro Lobo, que segura na mão o seu próprio cajado.
3: Ver onde é que está o boi?
4: Foi o meu pai. Já há muito que tenho este pau, este cajado, e uso sempre quando vou às vacas, com os outros animais. A maioria das vezes é nos fins de semana.
0: E é um gosto que ele adora andar aqui. É, isto vai passando de geração em geração. A nossa bezeira já tem mais de 200 anos e vai passando de geração em geração.
5: Sem muita gente só. É bom, é bom. É sinal que a tradição que se vai mantendo, que não deixa acabar a tradição. As crianças é o futuro, são a gente da amanhã, não é?
1: Enquanto isso, há 2 vacas por encontrar. António terá de apresentar as contas até ao final do dia, mas nada que aflija o pastor.
5: Pode haver uma cabeça ou outra que nos fuja, mas pronto, temos que dar conhecimento e no dia seguinte tem que se procurar e se fizer falta vir ajudar também a procurar, não é? Como tudo. A festa é hoje. A festa é hoje. Hoje estão guardadas. O dia de trabalho é amanhã.
1: Deixamos agora para trás o Curral da Espinheira. Encontramos-nos na vila com Miguel Teixeira, criador de gado, fundador da Associação Lírio do Gerês, que desde 2006 faz deste dia da subida da Veseira uma festa.
6: Mas vemos muitas pessoas jovens que se interessam agora pela bezeira, compram animais e temos aumentado o número de efetivo de animais. Cada vez mais produtores, mais jovens e pessoas a comprar animais para fazer parte da bezeira para que a tradição não termine.
1: A tradição comunitária é secular, não é exclusiva da região, mas esta é uma das poucas que ainda sobrevive. Valeu a classificação de património cultural e material há 3 anos. Um orgulho, conta-nos o autarca de Terras de Boro, Manuel Tibo.
7: Efetivamente, para o município de Terras de Boro, uma das referências maiores, levou até a fazer uma candidatura a património imaterial, que foi efetivamente aprovada e que temos muito orgulho nesta tradição.
1: Regressamos agora à serra. Vamos ao encontro do gado que deixou o Curral da Espinheira e já mudou de pasto. Aqui, o som do silêncio é apenas interrompido pelo vento e pela natureza.
8: Nós estamos aqui na Carvalha das Éguas. Isto é o paraíso. É o paraíso do Vilar da Veiga. Não venho sozinho, venho em família. Porque eles gostam e eu também gosto que eles venham. Os meus filhos, a minha mulher, enquanto puderem vir, não, sozinho não. Já tinha abandonado. Não dá. Não dá. Bem família é que fica porreiro.
1: Rosa, a mulher de Filipe Pires, vai abanando a cabeça em sinal de aprovação. Enquanto isso, dá as voltas ao lume para cozinhar o feijão com couves e o pernil para o almoço. Atenta à conversa, esclarece.
9: É assim, o cunhão é meu, mas ele é que está a gerir.
10: Ele é da mulher.
11: Os meus filhos antes querem vir para aqui do que ir para o Algarve.
9: Ah, nós quando vimos 4. Já tiramos os dias da... Olá. Já tiramos estes dias, já falámos aos patrões que há ali uns dias que temos que vir guardar. Depois depende, são 2. Este ano foram 3, no passado foram 2. Depende consoante as cabeças de gado que for.
1: Aqui a vida é feita em torno de uma cabana, quarto e meia cozinha, abraçada por 2 carvalhos centenários que dão a sombra às gentes e aos animais. Não há eletricidade, a água chega de uma pequena fonte apenas para o essencial, não há banhos, nem rede de telemóvel.
9: Não, é muito errado, é muito, muito fraquinho, já tem que se andar por cima de uns penedos ou mais lá em cima para à procura. É bom. Porque há alturas que dá vontade de espetar cotufa na parede.
10: Como é que diz a outra? Você não gravou isto? Bem não, é?
1: Gravamos sim, apenas não gravamos e com pena nossa os filhos Diniz e Tomás a cantarem ao desafio. Dizem que são uma das melhores duplas da terra, mas a concertina ficou em casa, aliás, como tudo o resto. Diniz é o mais novo, 12 anos e muitas certezas.
4: É incrível, está cá em cima. Estás todo dia sossegado, só passam às vezes uns turistas, mas isso não tem nada. Estou aqui encantado da vida, aqui em cima. Desde os 6, 7 anos, acompanho a minha mãe, o meu pai e o meu irmão. Até às vezes até sou eu que os digo para vir, mesmo que não seja o nosso dia de guardar, dizemos para vir aqui ver os animais. O telemóvel aqui em cima não faz sentido, vimos para aqui para estar todos juntos, conviver. Engenheiro agrónomo é uma profissão que tem a ver com animais, tudo, e é o que eu gosto e é por isso que vou seguir. Espero continuar, se Deus quiser.
1: Somos interrompidos pela pinheira, a vaca da família que chegou mais cedo do pasto. Na montanha ficaram as restantes, onde voltar mais à tardinha. É Tomás, 16 anos, quem nos apresenta a pinheira, mas poderia ser qualquer outro que o jovem pastor garante saberia de quem é.
12: Por acaso essa aqui é nossa. Conheço quase tudo, quase tudo. Se chegar ali, vejo de quem são, de onde é que são. Os brincos, não sei, que isso é muitos números, mas... De resto, se aparecer uma vaca, sei que falta uma vaca de Pedro, João, assim. E se eu chegar ali à frente, faltam 10 vacas. Sei de quem são.
1: Aos poucos, o gado vai regressando ao curral. Após 3 dias na serra, está na hora do regresso da família Pires a casa. Até porque há banhos para pôr em dia.
8: Tomar banho e Deus me livre. É verdade, vai ser 2 ou 3 horas de banho, mínimo.
1: Agora é a vez de um novo viseiro. É assim até ao final do verão. O gado ainda vai subir mais na serra, mudar de novo de curral e de pasto, montanha fora. Regressa às aldeias no fim de setembro.
13: Reportagem de Isabel Pacheco e Miguel Marques Ribeiro, também disponível com versão vídeo e texto no site da Renascença.
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13: Como se pensa o futuro sem uma bola de cristal? A questão é proposta neste episódio do Da Capa à Contracapa por Ricardo Borges de Castro, autor do ensaio Pensar o Futuro, Portugal e o Mundo em Perspectiva Estratégica. Numa edição gravada ao vivo na Feira do Livro em Lisboa, contamos com as reflexões da especialista em assuntos europeus Sónia Ribeiro e o economista José Maria Pimentel.

0: Bem-vindos ao Da Capa à Contra Capa. Não há dados sobre o futuro. Ainda assim, o exercício de projeção de tendências e cenários é essencial para decisores políticos, empresas e instituições. Que resultados concretos existem da aplicação do pensamento prospectivo? Com que ferramentas de análise trabalham estes especialistas? E antecipar cenários é mais difícil em determinadas áreas sociais ou escalas de tempo e lugar? E Portugal, para que cenários se deve preparar? Esse é o trabalho de Ricardo Borges de Castro, autor do ensaio Pensar o Futuro, Portugal e o Mundo em Perspectiva Estratégica. No Da Capa à Contra Capa, contamos esta semana também com as reflexões da especialista em assuntos europeus, Sónia Ribeiro, e o economista José Maria Pimentel, numa edição do programa gravado ao vivo na Feira do Livro de Lisboa. Vamos então à nossa conversa, que parte de uma pergunta, Ricardo, que para nos levar até ao livro. Como é que se pensa, afinal, o futuro? E, sobretudo, como o Ricardo diz, e que nós repisamos, sem uma bola de cristal. Nós não sabemos como será o futuro, mas como é que podemos pensá-lo?
1: Ora bem, muito obrigado pela pergunta e também queria agradecer à Sónia e ao José Maria terem-se juntado a esta conversa. Pensa-se o futuro... Eu penso que a primeira atitude em relação ao futuro é pensá-lo com um propósito. E, de facto, como estavas a dizer, nós não sabemos o que é que o futuro vai ser e, por isso, há determinados instrumentos que nos ajudam a pensar e a preparar o futuro, e um deles é essa, precisamente, a perspectiva estratégica, que é um conjunto de metodologias que podem ser utilizadas, como a cenarização, a análise de tendências, o visionamento, a exploração de horizontes, para podermos tentar perceber de que forma é que o futuro poderá evoluir. O objetivo da perspectiva estratégica nunca é prever o futuro, não é predizer o futuro. É mais, eu penso que na perspectiva até que eu gosto mais, é na perspectiva de preparar o futuro, de pensar quais é que são as possibilidades. Por exemplo, eu quando olho aqui e vejo não só as pessoas, mas para lá, olho para o horizonte e vejo, tento perceber o que é que pode estar para lá daquilo que eu vejo logo, do que está à minha frente. E eu penso que é um pouco esta atitude de ir para lá, daquilo que pode estar mais à nossa frente. Isto é algo que a Sónia tem feito muito, que o Zé Maria também faz, que é, por exemplo, evitarmos este pensamento daquilo que muitas vezes instintivamente nós olhamos e fazem-nos uma pergunta e nós temos uma resposta quase imediata. Não. Há que parar, pensar e, principalmente, por o futuro, por não haver dados nem factos sobre o futuro tem que ser pensado de maneira diferente, utilizado em diferentes instrumentos.
0: Mas há ferramentas específicas, há grelhas pré-preparadas para isso?
1: Não, há grelhas pré-preparadas, há metodologias, não é? Por exemplo, a cenarização é uma das metodologias principais para se pensar o futuro, que pode ser utilizado um conjunto de cenários, por exemplo, para testar uma estratégia ou para testar uma visão. Vamos supor que Portugal tinha uma visão para 2000 ou quer desenvolver uma visão para 2040 e nós vamos desenvolver um conjunto de cenários prospectivos ou exploratórios que nos permitem perceber como é que esta estratégia pode evoluir ou em que condições é que pode evoluir para o futuro dependendo desses cenários, por exemplo. É. E quer dizer, uma coisa que é importante, muitas vezes na disciplina da perspectiva estratégica há muito esta tendência de usar os métodos de forma muito ortodoxa. Eu sou menos assim. Eu penso que há que combinar métodos, há que olhar a forma como é que, por exemplo, nós conseguimos começar a identificar aquilo que se chamam os sinais fracos, que são elementos de coisas que começam a nascer, por exemplo, agora em relação à inteligência artificial. Há muita coisa em relação à inteligência artificial que nós não conhecemos ainda, que não sabemos ainda. E muitas vezes é através de começar a detectar estes sinais fracos, depois tentar perceber, extrapolar como é que estes sinais fracos poderão evoluir, que tendências é que eles podem vir a dar origem, e depois aí então encontrar que tipo de cenarização ou que cenários é que nós conseguimos encontrar quando estamos a pensar então na evolução dessas tendências, desses sinais fracos, por exemplo.
0: Sónia, há escolas de pensamento prospectivo? Há uma escola europeia, há uma escola americana, há diferentes correntes, ou não?
2: Há diferentes correntes, há diferentes escolas, as americanas tendencialmente mais quantitativas, mais preocupadas com a medição numérica, com os dados, as europeias mais qualitativas e, portanto, um bocadinho mais abrangentes e que permitem olhar para a realidade de uma forma talvez um bocadinho mais completa, penso eu, gosto da escola europeia. Sobretudo os franceses têm uma escola com uma grande tradição, já desde a década de 70, talvez, que a Futurible é uma referência, uma revista de referência, que nos vai dando sempre noção de o que é que pode vir, não é? O que é que podemos esperar dos vários futuros que podem acontecer. Porque, como dizia o Ricardo, a perspectiva não quer indicar-nos o que é que vai acontecer. Aliás, a única coisa que nós sabemos quando fazemos perspectiva é que vamos errar, é que tudo o que escrevemos está errado. Mas é um exercício que nos permite imaginar. E, portanto, o risco nunca é errar o futuro. O risco é não imaginar, porque é da imaginação do futuro que nós podemos intuir sinais daquilo que pode vir a acontecer. E quando nós juntamos, estávamos a falar das ferramentas, quando juntamos várias pessoas de diferentes backgrounds, diferentes interesses, mais especialistas em determinadas áreas, outros noutras, conseguimos ir criando um consenso sobre o que é que pode vir a desenhar-se no futuro. E a partir daí, então, imaginar futuros possíveis, ou plausíveis, ou, enfim, prováveis, e a partir daí irmos navegando. O Ricardo estava já a dar o salto para a estratégia, porque de facto a perspectiva tem esta visão de nós não fazemos, bom, nós às vezes fazemos perspectiva só porque gostamos e nos dá imenso gozo intelectual fazer este tipo de exercícios. Eu fiz agora um mês passado com os alunos de doutoramento e de mestrado e foi um exercício giríssimo. Pensar com eles o futuro foi muito interessante. Mas a ideia não é nós ficarmos só por este interesse em tentar perceber o que é que pode vir a ser, em imaginar, em criar narrativas, dar nomes aos cenários. O interesse de fazer perspectiva é mesmo esta preparação para depois desenharmos estratégias que nos ajudam a ir construindo o futuro que nos é mais favorável ou que nos interessa que aconteça. Portanto, dentro daquilo que são as possibilidades que conseguimos perceber que podem acontecer, então ir construindo a nossa estratégia, ir afinando as estratégias para chegar lá. Essa é a ideia.
3: José Maria, pensar o futuro faz-se melhor num contexto de diálogo, de grupo, de debate. A Sónia estava a sublinhar o rachachinho em aula com estudantes. É sempre um exercício coletivo ou é alguém que se fecha a pensar e prospectivar?
4: É possível individualmente nós prospectivarmos uns melhores do que os outros, mas a melhor perspectiva faz-se em grupo. Individualmente nós podemos melhorar se evitarmos cair em vieses cognitivos, que era, no fundo, aquilo que o Ricardo estava a aludir no início. Não é? Por exemplo, quando nós começamos todos a pensar no futuro, o que nos vem à cabeça é aquilo que ouvimos mais, ou que vemos mais nas notícias, os temas de que se fala mais. Não é? E é-nos muito mais difícil olhar para temas que, sendo igualmente, ou em muitos casos mais importantes, não estão tanto nas notícias. E, portanto, individualmente, nós podemos melhorar muito a nossa perspectiva, a nossa capacidade de, enfim, prever o futuro, vamos usar aqui este termo com alguma liberdade. Mas a melhor capacidade de previsão faz-se em conjunto, por uma razão muito simples, porque nós todos temos informação complementar. O mundo é muito complexo, e o mundo do futuro ainda mais complexo é, não é? Porque é esta complexidade toda, esta complexidade toda é interceptada depois pela incerteza que existe em relação ao futuro. E nós todos, que somos de áreas diferentes, temos conhecimentos diferentes, podemos nos complementar, porque cada um de nós tem conhecimento que o outro não tem, não é? E ao mesmo tempo temos... Também não somos vítimas destes vieses de que eu falava da mesma forma. Porque alguns de nós serão mais vítimas de uns e menos de outros, e vice-versa, e portanto... E aliás, há investigação que prova perfeitamente isto, que mesmo pessoas que individualmente são boas a prever o futuro, neste sentido, no sentido de antecipar com algum grau de... Enfim, com um grau de exatidão maior do que outras pessoas o futuro, se as pusermos todas em grupo, elas farão melhor. Se as pusermos em grupo... com a metodologia certa, que é outro ponto importante, não é? Não é só pô-las em grupo, é pô-las em grupo com uma metodologia que depois permita... contrastar pontos de vista diferentes e perceber de alguma forma, não qual é que está certo e qual é que está errado, porque isso é impossível no dia zero, mas qual é que é mais provável estar certo e qual é que é mais provável estar errado. Não é? E com isso nós conseguimos tirar partido desta coisa que normalmente que se chama na gíria desta área e de outras, inteligência coletiva. Não é? Ou seja, este produto do conhecimento e das ideias que todos nós temos e isto é verdade para todas as áreas, é verdade... para a tomada de decisão, por exemplo, que é uma área que eu ensino também associada ao pensamento crítico, mas eu diria que não há área em que isso seja mais verdade do que na perspectiva. Porque como nós estamos a lidar com por cima desta complexidade, com a incerteza que existe em relação ao futuro, o impacto de nós termos um ângulo morto qualquer porque não há algo a que não estamos atentos ou não temos sequer aquele conhecimento é gigante. Portanto, a possibilidade de ter na sala uma pessoa que saiba dessa área, que tenha lido aquele documento que nós não lemos, que conheça aquele facto a que nós não tivemos acesso, faz uma diferença gigante.
2: Eu costumo dizer que nós temos que passar da estratégia como uma montanha, não é? Em que nós fazemos um esforço enorme para definir uma estratégia e quando chegamos e apresentamos a estratégia, às vezes até assim num palco bonito como este, está feito, vamos para casa e acabou-se o tema, não é? A estratégia foi definida, foi apresentada publicamente e está feito. Aquilo que nós trabalhamos sempre na perspectiva estratégica é, ao contrário, é uma ideia muito mais circular, em que nós partimos de facto do passado, que tem as bases a partir das quais conseguimos construir. Não se consegue construir em nada e não se consegue construir em areia movediça, que é um bocadinho, ou como dizia o professor Nani Lopes, a espuma dos dias, não é? Não se consegue construir uma ideia de futuros com bases fracas. É preciso estarmos, de facto, com os pés bem, bem seguros naquilo que são as tendências de longo prazo. E o longo prazo, nós estamos habituados a dizer longo prazo e a pensar daqui a 30 anos. Este ano, só um à parte, houve um aluno que, quando eu disse longo prazo, ok, vamos para um exercício em aula, pensamos a 10 anos, ele disse, não, o meu longo prazo são 3. Eu disse, bom, quer dizer, vamos aqui alargar um bocadinho, pelo menos, mas o longo prazo, tanto é longo prazo para o futuro, como é longo prazo para o passado. E essa história, e esse contributo que a história nos dá para podermos pensar de facto, de forma estruturada e segura, para depois então entrarmos na imaginação e na criatividade do futuro, é fundamental. Mas depois há todo o processo da definição estratégica e aquilo que os momentos de mais incerteza, de mais volatilidade, como agora também se diz, nos trazem é a necessidade de uma permanente vigilância estratégica, aquilo que nós chamamos a vigília permanente, não é? E, portanto, a estratégia nunca está efetivamente fechada, neste sentido em que, no momento em que a apresentamos, estamos a trabalhar naquilo que é a monitorização do que já mudou,
3: isso
2: do que já está a mudar.
3: Implica correção de rota, muitas vezes,
2: implica correção de rota. Implica que, certamente, correção de rota várias vezes ao longo do percurso. Que não é uma prática que nós tínhamos muito, muito presente. As melhores estratégias que eu tenho visto prevêem momentos de monitorização intermédios, passado 2 anos e meio, 3 anos, daqui a 5 anos vamos fazer uma monitorização. À velocidade em que as coisas estão a mudar, imagino que é esperarmos por 2 anos para irmos rever aquilo que dissemos que era a nossa estratégia. Entretanto, o mundo já deu 3 voltas e a nossa estratégia já está completamente desalinhada com aquilo que de facto está a acontecer.
3: Pois era isso que estava de ouvir, José Maria, que tem a ver com a velocidade. Como é que nós conseguimos fazer um pensamento perspectivo com as mudanças vertiginosas que temos por várias origens, José Maria?
4: Na verdade, ele torna-se mais importante precisamente pelas mudanças vertiginosas. Aliás, a perspectiva é um tema... Eu acho que é um tema um pouco cíclico, não é? Ou seja, que nós... há alturas em que falamos menos, depois volta-se a falar mais e quando se volta a falar mais é precisamente quando o mundo acelera e depois esquecemos um pouco da perspectiva quando o mundo abranda. Ou seja, a razão, eu diria, pela qual este livro existe é precisamente porque o mundo acelerou. Isso tornou mais imprevisível e nós temos a noção de que é preciso perspectiva. Outra questão é se ela é implementada na prática. A aceleração do mundo muitas vezes é inimiga da aplicação da perspectiva, porque os próprios ciclos eleitorais se aceleram, a política polariza-se, por exemplo, né? Tudo isso não é muito amigo de perspectivar o longo prazo, não é? do planeamento, não é? Mas ele é precisamente importante porque o mundo acelerou e porque se tornou mais imprevisível e nós temos de... Nós já não podemos assumir que as coisas mais ou menos se mantêm ou então que as tendências continuam, não é? Porque como o Ricardo dizia, as tendências vêm do passado, não é? Portanto, nós, mais ou menos intuitivamente, é-nos fácil perceber, ou é-nos fácil intuir que elas... E é-nos fácil decidir assumindo que elas vão continuar, não é? Muitas delas não continuam e, portanto, nós precisamos de ter mecanismos destes que façam... E, aliás, eu acho interessante essa distinção entre o forecast e o foresight. Em português não é um bom termo para isto, mas entre o prever e o perspectivar, chamamos-lhe assim, não? O prever tem um duplo sentido, porque eu acho que há duas ferramentas que obviamente estão num contínuo, mas que são interessantes do ponto de vista das decisões, seja das políticas públicas, seja nas empresas. Este forecast tem mais a ver com um curto, médio prazo, em que nós temos uma dose de incerteza, mas temos dados que conseguimos tratar, não é? Portanto, conseguimos dizer qual é a probabilidade do preço do petróleo descer abaixo dos 100 dólares, ou subir acima dos 100 dólares, ou ficar acima dos 100 dólares durante X tempo, ou qual é a probabilidade da guerra do Irão se resolver, qual é a probabilidade da extrema-direita dominar o Parlamento Europeu, por exemplo. Não, faltam-nos dados claramente, portanto há aqui uma dose de incerteza porque estamos num terreno novo, mas temos alguns dados em que pegar, digamos assim. Ou seja, é possível com metodologias nós fugirmos da tal espuma dos dias e conseguirmos encontrar uma estimativa central e aqui algum padrão. Se formos mais para a frente e se nos tendermos para eventos tão improváveis que não conseguimos prever, os cisnes negros na gíria desta área, aí estas ferramentas já não nos servem de nada, não é? E aí o que nós poderemos fazer, parece-me, é cenarizar, puxar pela tal criatividade, não é? Pela nossa imaginação, para futuros que possam vir a ocorrer, não estar futuros possíveis, e prepararmos o melhor possível para esses futuros.
3: Então, para a última ronda, digamos assim, eu acho que está aqui um lado de curiosidade, pode ser relevante. Eu gostava mesmo que partilhassem connosco alguma ideia sobre uma grande tendência que seja especialmente crítica para um país como Portugal, ou até para a Europa. De tudo aquilo que nós ouvimos falar, a omnipresença do debate sobre a inteligência artificial, que eu acho que não deve haver um debate semanal onde este assunto não venha a referenciado, não. Mas outros que se calhar eventualmente se fala menos, demografia, o clima, a questão da democracia, enfim, gostava de passar por todos e identificar e partilhar connosco um dos principais desafios. Ricardo?
1: Eu vou para a democracia, que é a coisa que talvez que até me preocupa mais nessas coisas. Eu diria que se quando nós olharmos e temos alguns institutos que estudam a democracia, claro que podemos depois ter um debate muito grande sobre os critérios, porque é que são estes os dados que analisam ou não analisam, mas enfim, vamos acreditar que a Freedom House, que é uma instituição americana que estuda as liberdades e a democracia há muitos anos, também, por exemplo, o Economist também tem um Democracy Index, estas duas instituições dizem que a democracia está em declínio, ou as liberdades no mundo estão em declínio há 20 anos, por exemplo. E, portanto, esse é, quer dizer, talvez menos na Europa. Há casos na Europa, até agora até temos casos positivos, por exemplo, com as eleições na Hungria, era um dos casos mais preocupantes nessa análise de tendências daquilo que estava a passar na Europa, mas não deixa de ser verdade que há 20 anos consecutivamente, isto é um período muito curto, não é? Não estamos a falar da demografia, que então aí podemos olhar para coisas muito mais longas. Mas o que é importante também, aqui assim, nesta tal tendência do declínio, se pudermos dizer assim, do declínio democrático ou das democracias, é que a perspectiva deve ser um convite à ação. Se a nossa preocupação e se a projeção que nós podemos fazer para o futuro é que isto, não mudando determinado tipo de condições, esta tendência vai agravar-se, então nós devemos ter a capacidade, até como sociedades, que estamos interessadas em manter este sistema, em atuar sobre este sistema.
3: Estamos em declínio democrático.
1: Quer dizer, de acordo com estas organizações, estamos no mundo, portanto, isto é uma tendência global, há 20 anos a democracia vai caindo, ou as liberdades vão se enfraquecendo, pelo menos desde 2005. Não é? Portanto, tem havido aqui uma queda sucessiva. Depois, há estudos, por exemplo, como da Fundação Bertelsmann, também faz às vezes uma análise semelhante, mas muitas vezes os dados podem não coincidir nestas instituições, dizem também que há mais protesto, há mais gente nas ruas. Isso aí muitas vezes é visto como um sinal positivo, uhum, das pessoas estarem a manifestar ou estarem a tentar contrariar as tendências autoritárias ou autocráticas em alguns lugares. Mas eu penso que é importante para a Europa, para nós portugueses, quer dizer, para todos, se pensarmos que o mundo está cada vez menos democrático, isto coloca naturalmente desafios de futuro para a Europa.
3: Sónia Ribeiro?
2: Uma tendência, só uma.
3: Ou duas, diz que seja rápido.
2: Não, pegando aqui no que o Ricardo estava a dizer, a nível europeu, uma das coisas que nós temos estado a trabalhar tem a ver com as crescentes tensões internas dentro das instituições e entre Estados-membros na União Europeia, por via não só daquilo que é o normal da geopolítica interna da União Europeia e que, embora se pensasse durante algum tempo que tinha desaparecido, na verdade, nunca desapareceu. Os Estados europeus são os Estados europeus e vão ser os Estados europeus e, portanto, há aqui uma série de tensões que permanecem, não é? E, portanto, apenas estão mais... enfim, mais acalmadas, podemos dizer assim, estão mais controladas, no sentido em que estão sentados à mesma mesa e negociam, não é? E, portanto, isso permite gerir melhor estas tensões, mas à medida que as tensões externas também estão a bater-se sobre a União Europeia e, portanto, estas questões com a administração americana e a relação entre os Estados Unidos e a Europa e toda a reorganização da ordem mundial tem implicações depois de políticas no interior da União Europeia que estão a trazer de novo discussões que já há muitos anos nós não tínhamos. Começam a surgir alguns sinais e, portanto, assim, em público ainda não é muito aberto, mas a questão do rearmamento alemão não é uma coisa que se vá fazer sem pelo menos alguns debates, não é? E sem alguns pesos e contramedidas que vão ter que ser pensados. E, portanto, toda esta tensão interna na União Europeia é uma coisa sobre a qual nós temos pensado. E para Portugal, temos aqui, que decorre um bocadinho deste fenómeno também, esta necessidade de Portugal, ou da reafirmação, digamos assim, das prioridades estratégicas nacionais, tendo em conta aquilo que é a sua geopolítica e como é que está a evoluir nos seus vetores estratégicos, não é? E, portanto, essa reflexão vai ter que ser acelerada também no mundo em que estamos a viver rapidamente.
3: José Maria Pimentel, mesmo desafio.
4: Bem, duas previsões, digamos assim, duas tendências, uma delas muito relacionada com essa. Na verdade, ambas relacionadas com uma macro tendência que é o aumento das tensões geopolíticas e o regresso de uma geopolítica de blocos, digamos assim. Muito se conjuga para esta reconfiguração da geopolítica por blocos, e um desses blocos terá de ser o bloco europeu, e para Portugal não faz sentido, ou faz pouco sentido, atuar geopoliticamente sozinho, tal como não faz para outros países europeus. E isto, de uma forma ou de outra, parece-me que o mais provável é haver uma maior integração europeia, pelo menos em áreas como a defesa. E isso para países como Portugal pode ser uma oportunidade, mas também tem uma ameaça evidente, que é o facto de nós sermos um país geograficamente periférico, basta dizer que os grandes fornecedores de armamento europeus que existem e que se podem potenciar não são propriamente europeus. Por acaso, há uma empresa portuguesa que atua nessa área, mas é uma exceção. E, portanto, Portugal pode, nessa onda, que é algo que é uma decisão racional do ponto de vista de Portugal, corre o risco de ficar para trás nesse processo de integração europeu, e é algo em que eu acho que nós devemos pensar. Há um cenário provável de maior integração, e dentro desse cenário provável há outro cenário que também parece provável de nós termos dificuldades. Outra consequência destas tensões geopolíticas, parece-me, enfim, espero que não, mas é uma guerra maior a nível de ciberataques, que é uma coisa que se fala há imensos anos. Tem havido, mas nós corremos seriamente o risco de que este seja um tema de que se vá falar ainda mais por mais razões. Porque é uma arena, como hoje em dia é uma arena como todas as outras, para o conflito, e com a inteligência artificial surge aqui uma corrida às armas, neste caso uma corrida às armas cibernéticas, que pode, enfim, pode criar aqui impactos destes cenários para os quais a perspectiva é importante. Ou seja, é importante que alguém esteja a pensar o que é que nós faremos no dia é que existe um ciberataque a uma instituição, por exemplo, ao Estado Central. Né?
3: É bom que alguém
4: esteja a fazer esse trabalho.
0: Foi o debate, ao vivo, na Feira do Livro de Lisboa, no Da Capa à Contracapa, sobre pensamento prospectivo, a partir do ensaio Pensar o Futuro, de Ricardo Borges de Castro, num debate com Sónia Ribeiro e José Maria Pimentel. 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A versão integral está sempre em podcast nas plataformas digitais habituais. O genérico original do programa é do pianista Mário Lajinha. Fizeram o programa esta semana Diogo Rosa, João Campelo, Ana Marta Domingues e José Pedro Frazão. Na próxima semana, outro tema para a nossa conversa.
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Boa noite com São Carlos de Foucault. Meu Pai, eu me abandono a Ti. Faz de mim o que quiseres. O que fizeres de mim, eu Te agradeço. Estou pronto para tudo, aceito tudo. Desde que a Tua vontade se faça em mim e em tudo o que Tu criaste, nada mais quero, meu Deus. Nas Tuas mãos entrego a minha vida. Eu Te dou, meu Deus, com todo o amor do meu coração. Porque Te amo e é para mim uma necessidade de amor dar-me, entregar-me nas Tuas mãos sem medida, com uma confiança infinita. Porque Tu és meu Pai.

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1: 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Boa noite.
2: Boa noite, Benfica. Agora é oficial, sai Mourinho, entra Marco Silva. Estados Unidos respondem a ataque contra helicóptero, Irão avisa que não fica por aqui. Os Estados Unidos retomaram os ataques ao Irão como resposta pelo abate do helicóptero norte-americano na última madrugada. Ouviram-se nas últimas horas explosões em várias regiões próximas ao Estreito de Hormuz, incluindo a cidade estratégica de Bandar Abbas. Um alto responsável norte-americano indicou ao jornal online Axios que as Forças Armadas atacaram vários sistemas de defesa e radares em torno de Hormuz. Do lado iraniano, o ministro dos Negócios Estrangeiros avisa na rede social X que os Estados Unidos devem abandonar a ofensiva se quiserem continuar seguros. Diz que as forças iranianas não vão deixar nenhum ataque por responder. A imprensa estatal do país diz que a situação é agora mais calma. Os Estados Unidos e o Irão têm mantido em vigor um cessar-fogo nas últimas semanas sob um difícil impasse para chegar a um entendimento de paz. Agora é oficial, o Benfica oficializou esta noite a saída de José Mourinho para o Real Madrid. Segundo o comunicado enviado à CMVM, a transação custou 15 milhões de euros aos cofres dos merengues, o que corresponde ao valor da cláusula de rescisão do contrato com os encarnados. Numa nota no site do clube, as águias agradecem a José Mourinho a última época. Entretanto, e também através da CMVM, o Benfica informa que chegou a acordo com o Marco Silva para treinar o clube nas próximas duas épocas, com mais uma de opção. O PS diz que o governo tem de ceder ou, caso contrário, vai chumbar a autorização legislativa para criar a prestação social única. Numa carta enviada esta terça-feira ao Ministro dos Assuntos Parlamentares, os socialistas validam a necessidade de reorganizar os apoios sociais, mas lamentam que o Executivo coloque limites demasiado baixos para o acesso à PSU e que continue sem indicar o valor da prestação. Ouvido pela Renascença, o deputado Miguel Cabrita diz que não há espaço para negociar ou o governo altera a proposta ou não há nada a fazer.
3: O PS não está propriamente a negociar, o PS está a sinalizar as razões pelas quais não pode acompanhar esta proposta tal como está e a sinalizar as questões que preferiria que não estivessem na proposta. Portanto, o Governo, se quiser contar com a anuência, com o acompanhamento do Partido Socialista, terá de remover da proposta, terá que sinalizar que está disponível para o fazer.
2: A proposta para criar a PSU é discutida sexta-feira no Parlamento e também não tem aprovação garantida por parte do Chega. O Festival North Music, na Maia, no último fim de semana, está a ser acusado de falhas na organização que colocaram em causa a segurança dos participantes. Vítor Guimarães esteve no passado domingo no recinto e descreve falhas nas saídas de emergência.
4: Parte da frente junto à grada em que não havia sequer uma saída de emergência, uma saída de segurança, vá lá, uma porta, alguma coisa que se abrisse entre a grade, um segurança ali com uma porta, com uma abertura, seja o que for, não é? Pelo menos ali um acesso direto a uma emergência se fosse necessário, que foi ali o caso em que a pessoa precisou de ajuda e que os bombeiros tiveram que dar a volta, não sei quando é que eles vieram, por fora, por trás das barracas, para o outro lado, atravessar a multidão para prestar auxílio ali à pessoa quando estávamos ali, estavam a centímetros da pessoa.
2: Apesar das queixas, a Câmara Municipal da Maia alega que todos os procedimentos de segurança foram cumpridos, adianta o vereador Hernani Ribeiro.
5: Pode haver uma questão de percepção das pessoas, mas tudo estava contemplado e tudo o que foi exigido pelas entidades competentes estava no local e existia. Todos os pontos de evacuação estavam devidamente sinalizados e em cada um deles existia um PSP, Polícia de Segurança Pública, e um assistente do recinto para dar qualquer indicação que fosse necessária.
2: A Renascença procurou ainda uma reação da organização do North Music Festival, mas não obteve qualquer resposta até ao momento. É o ponto final por agora. Eu sou o Alexandre Abrantes Neves. As notícias estão de volta à antena da Renascença à 1 da manhã com a Rita Villarreal.
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1: O dia 10 de junho acaba de começar, dia de Portugal de Camões e das comunidades portuguesas, um dia que celebra Portugal, a língua portuguesa e também os milhões de portugueses espalhados pelo mundo, das comunidades na Europa. Acho que continuam também a ouvir música portuguesa do outro lado do planeta. É uma data ligada a Camões, mas também à ideia de identidade, de memória e de ligação entre gerações. 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Eu sou Carlos Bastos, eles são os vizinhos.

Estava a dizer-lhe há pouco que o dia 10 de junho acaba de começar, feriado nacional, e nos últimos dias encontrei uma história curiosa ligada à língua portuguesa. Investigadores e especialistas em cultura digital concluíram que o português continua a crescer na internet, nos podcasts, na música e nas redes sociais, muito por causa das comunidades espalhadas pelo mundo e pela força, obviamente, da cultura dos países lusófonos. Hoje já é uma das línguas mais faladas do planeta e continua a ganhar espaço entre as novas gerações. E talvez seja curioso pensar que há pessoas em vários continentes a ouvir música, a ver vídeos ou a apaixonar-se. Em português, pois claro.

0: Sparks, os Coldplay na Renascença. E daqui a pouco vai ouvir os Cardigans. Apesar da imagem calma e bastante elegante da banda sueca, o grupo começou por tocar músicas muito mais experimentais e alternativas antes de atingir o sucesso internacional. E durante algum tempo ninguém imaginava que aquela banda discreta da Suécia iria acabar a tocar nas rádios praticamente de todo o mundo. Mas foi o que aconteceu.
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Há bocadinho estava a dizer-lhe que os Cardigans começaram longe do ambiente mais pop, que depois os tornou famosos. My Favorite Game mostrou precisamente um lado mais enérgico desta banda do final dos anos 90, numa altura em que os videojogos e os videoclipes muito cinematográficos dominavam toda a cultura pop, e a música acabou por se transformar num dos maiores sucessos internacionais destes suecos. Toca agora na Renascença, Cardigans, My Favorite Game.

0: iguais.
1: Muito boa noite, eu sou Carlos Bastos e agora vamos até 1985. Foi um dos momentos mais impressionantes da história da música. Dezenas de artistas gigantes reunidos no mesmo estúdio, numa altura em que o mundo também começava a perceber o verdadeiro impacto global da televisão e dos grandes eventos solidários. Michael Jackson, Lionel Richie, Stevie Wonder, Bruce Springsteen, Tina Turner, Bob Dylan, enfim, praticamente pareciam os Vingadores da Marvel, só que aqui no mundo da música. We Are The World tornou-se um fenómeno mundial e mostrou que a pop também podia mobilizar milhões de pessoas para causas humanitárias. 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Esta é a sua renascença. Bom feriado.

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Temos tido uma semana com bom tempo e com subida gradual das temperaturas. Hoje ainda não vai estar assim muito quente, mas, atenção, as temperaturas vão continuar a subir e podem atingir máximas bem acima dos 30 graus em várias regiões no interior, já esta sexta e sábado. Esta semana, para já, nas principais cidades, o Porto vai andar entre os 22 e os 25, Lisboa entre os 26 e os 30, Faro entre os 28 e os 31, 32. Ou seja, uma semana cada vez mais com cara de verão, sobretudo no interior e no Algarve. E já apetece. O verão está mesmo a bater aí à porta. Com a Renascença é muito melhor, porque a banda sonora para o seu verão passa aqui toda. Esta é do Fernando Daniel. Juro, daqui a pouco, notícias à uma.

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3: 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Boa noite.
5: Boa noite, ministro iraniano. Avisa que nenhum ataque vai ficar sem resposta. Mourinho de saída do Benfica e Marco Silva confirmado como treinador das Águias. O ministro iraniano dos Negócios Estrangeiros avisa que nenhum ataque vai ficar sem resposta. É a primeira reação iraniana à ofensiva norte-americana desencadeada nas últimas horas e como resposta ao abate do helicóptero norte-americano na madrugada desta terça-feira. Na rede social X, o chefe da diplomacia iraniana afirma que os Estados Unidos devem abandonar a ofensiva se querem continuar seguros. Entretanto, ouviram-se explosões em várias regiões próximas ao Estreito de Hormuz, incluindo a cidade estratégica de Bandar Abbas. Também o porto de Jask, perto do Golfo de Oman, foi atingido. Um alto responsável norte-americano indicou ao jornal online Axios que as Forças Armadas norte-americanas atacaram vários sistemas de defesa e de radar em torno do Estreito de Hormuz. Os Estados Unidos e o Irão têm mantido em vigor um cessar-fogo nas últimas semanas sob um difícil impasse para chegar a um entendimento de paz. Agora é oficial, Marco Silva confirmado no Benfica e José Mourinho de saída das Águias. O Benfica oficializou esta noite a saída de José Mourinho para o Real Madrid. Segundo o comunicado da CMVM, a transação custa 15 milhões de euros aos cofres dos merengues, o que corresponde ao valor da cláusula de rescisão do contrato com os encarnados. Numa nota no site do clube, as Águias agradecem a José Mourinho a última época. Entretanto, também através da CMVM, o Benfica informa que chegou a acordo com Marco Silva para treinar o clube nas próximas duas épocas, com mais uma de opção. Por cá, o PS diz que o governo tem de ceder ou, caso contrário, vai chumbar a autorização legislativa para criar a prestação social única. Numa carta enviada ao ministro dos Assuntos Parlamentares, os socialistas validam a necessidade de reorganizar os apoios sociais, mas lamentam que o executivo coloque limites demasiado baixos para o acesso à PSU e que continue sem indicar o valor de prestação. Ouvido pela Renascença, o deputado Miguel Cabrita diz que não há espaço para negociar ou o governo altera a proposta ou não há nada a fazer.
6: O PS não está propriamente a negociar. O PS está a sinalizar as razões pelas quais não pode acompanhar esta proposta tal como está e a sinalizar as questões que preferiria que não estivessem na proposta. Portanto, o governo, se quiser contar com a anuência, com o acompanhamento do Partido Socialista, terá de remover da proposta, terá que sinalizar que está disponível para o fazer.
5: A proposta para criar a PSU é discutida sexta-feira no Parlamento e também não tem aprovação garantida por parte do Chega. O número de internamentos sociais está a subir, são já mais de 3.500 as pessoas com condições para ter alta, mas que permanecem nos hospitais por falta de local para onde possam ser transferidas. Foram números adiantados esta terça-feira no Parlamento pelo diretor executivo do SNS, que assegurou haver muito empenho para solucionar o problema, mas na leitura da Associação Nacional dos Cuidados Continuados está praticamente tudo por fazer. O presidente José Bordão lamenta a falta de vontade política.
2: O serviço de apoio domiciliário é mais barato. A seguir temos os lares de idosos e depois a seguir temos a rede de cuidados continuados, do ponto de vista do mais barato para o mais caro. E depois temos os hospitais, que são extremamente mais caros, mas mesmo muito mais caros que uma rede de cuidados continuados. Ora, um governo, se fosse inteligente e tivesse uma boa capacidade de gestão, e lá está a vontade política para resolver este problema, o que fazia era acarinhar estas áreas, alocava bem o dinheiro a estas áreas, criava mais vagas, libertava os hospitais deste encargo e deste drama que é para as pessoas e para as famílias.
5: José Bordão, presidente da Associação Nacional dos Cuidados Continuados. 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